0: regional nos dias 18 e 21 de setembro. Nas demais regiões do interior do estado, as 13 delegacias regionais funcionarão como pontos de restituição no dia 18 de setembro. A Polícia Civil orienta que as pessoas convocadas observem atentamente as informações do edital e compareçam ao local indicado na data e no horário determinados, levando a documentação exigida. Na apresentação e edição, Sandra Cerqueira, com informações do Conselho Brasileiro de Oftalmologia e da Polícia Civil do Rio Grande do Norte. Próxima edição você confere às 22 horas.
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3: 21 horas e 5 minutos.
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1: Muito bem, 21 horas e 9 minutos. Estamos de volta aqui com o programa Boas Novas, com a participação do setor de número 21. E vamos refletir aqui num texto, numa passagem bíblica. Se você puder, estiver aí próximo da sua Bíblia, vamos ler comigo o Evangelho segundo escreveu Mateus, no capítulo número 15, a partir do versículo de número 21. Se você não está com sua Bíblia aí, escute, ouça a palavra de Deus. Diz assim, Mateus 15, 21. E partindo Jesus dali, foi para as partes de Tiro e de Sidom. E eis que uma mulher cananeia, que saíra daquelas cercanias, clamou dizendo: Senhor, filho de Davi, tem misericórdia de mim, que minha filha está miseravelmente endemoniada. Mas ele não lhe respondeu palavra. E os seus discípulos, chegando ao pé dele, rogaram-lhe dizendo: Despede-a, que vem gritando atrás de nós. E ele, respondendo, disse: Eu não fui enviado, senão às ovelhas perdidas da casa de Israel. Então chegou ela e adorou, dizendo: Senhor, socorre-me. Ele, porém, respondendo, disse: Não é bom pegar o pão dos filhos e deitá-los aos cachorrinhos? Ela disse: Sim, Senhor, mas também os cachorrinhos comem das migalhas que cai da mesa de seus senhores. Então respondeu Jesus e disse-lhe: Ó mulher, grande é a tua fé, seja isto feito para contigo como tu desejas. E desde aquela hora a sua filha ficou sã, e eu digo amém. Muito bem, meus queridos irmãos, temos lido aqui um texto da palavra de Deus, onde o evangelista Mateus, ele vai narrar um milagre que Jesus fez na filha de uma mulher que estava endemoniada. A Bíblia diz que essa mulher chegou aos pés de Jesus, clamando para que Jesus fizesse algo pela sua filha, que estava sendo oprimida por um demônio que vinha aí, perturbava aquela jovem, e aquela jovem estava ali numa situação muito difícil. E aquela mãe, ao ver a sua filha nessa situação, ela procura Jesus para que Jesus fizesse alguma coisa por ela. Quando nós lemos, irmãos, esse texto, nós podemos observar com essa mulher que ela soube aproveitar as oportunidades, né? Ela foi uma mulher determinada, porque a Bíblia vai dizer que uma das poucas vezes que Jesus sai da Terra Santa e vai para as partes de Tiro e de Sidom, né? Para outra região que não era Jerusalém, a Bíblia diz: e partindo Jesus dali. Mas só que antes, no capítulo número 15, Mateus, ele vai narrar o embate que Jesus travou ali com os escribas e fariseus. Veja que quanto a elite religiosa não entendia, né, os milagres, os feitos que Jesus tinha feito já, e eles tinham comprovado, essa mulher sirofenícia de outra região, uma mulher gentia, né, ela chegou afirmando, clamando, chamando Jesus de filho de Davi. Então Jesus, depois desse embate que teve com os escribas e fariseus, ele parte dali e vai para as terras gentias ali de Tiro e Sidom. Quando essa mulher cananeia, ela vem ali clamando, né? Uma mãe aflita por ver a sua filha padecendo, né? Sendo atormentada por esse espírito maligno. E ela via que a sua filha estava numa situação difícil e não tinha como ela resolver o problema. Mas aí ela ouviu falar de Jesus de Nazaré, que estava passando por aquela região, né? Que nem eu falei no início, né? Essa mulher, ela soube aproveitar as oportunidades. Há quem diga que as oportunidades que acontecem nas nossas vidas possa ser que ela não volte mais, né? Essa mulher aqui, ela soube muito bem aproveitar a oportunidade. E quando ela viu Jesus, ela clamou, né? Senhor, filho de Davi, tem misericórdia de mim. Aleluia. Talvez você esteja também angustiado, angustiada, triste, numa situação difícil, onde você olha para um lado, olha para o outro e você não vê nenhuma solução. Mas nesta noite eu quero dizer para você que há um. Aleluia. Que essa mulher aqui identificou muito bem. Aleluia. Que é Jesus de Nazaré. Ele continua a fazer milagre. Ele continua ainda com seus braços estendidos. Ele é um Deus de misericórdia. Então aquela mulher, ela clamou, dizendo: Senhor, filho de Davi, tem misericórdia de minha filha, que está miseravelmente endemoniada. Então veja que essa mãe estava aqui aflita, estava perturbada ao ver a sua filha nessa situação, né? Oprimida por um demônio. Mas a Bíblia diz que ela, ao clamar a Jesus, diz o texto no verso número 23, mas ele não lhe respondeu palavra. Essa mulher poderia muito bem ter desistido, né? Ela poderia muito bem começar a reclamar, começar a murmurar, né? Mas ela foi uma mulher determinada. Aleluia. Que você nessa noite também seja uma pessoa determinada. Que nós possamos, irmãos, aproveitar as oportunidades. E aquela mulher a aclamar a Jesus. E o texto vai dizer que Jesus não lhe respondeu palavra. Muitas das vezes, irmão, nós clamamos, buscamos ao Senhor e Jesus, ele fica em silêncio e nós ficamos angustiados, nós ficamos perturbados. Aleluia. Mas eu quero dizer nessa noite que muitas das vezes Jesus, ele não fala, mas isso não quer dizer que ele não esteja trabalhando. Aleluia. Ele está trabalhando na minha e na sua vida. Então aquele Jesus, ao ouvir o clamor dessa mulher, ficou parada. Mas o texto vai dizer que os discípulos, eles ficaram ali perturbados, né? Ao ver aquela mulher clamando, talvez aquela mulher várias vezes: Jesus, filho de Davi, tenha misericórdia de mim. Jesus, filho de Davi, tenha misericórdia de mim. E isso causou uma perturbação para os discípulos. E o texto vai dizer que o discípulo chegou aonde Jesus disse e disse: Senhor, despede-a, que ela vem gritando atrás de nós. Né? Os discípulos ficaram incomodados com aquela mãe que estava ali angustiada, clamando, aleluia, para que Jesus fizesse alguma coisa na sua vida. Que muitas das vezes é assim, mas as pessoas querem nos calar, as pessoas querem não querem deixar nós falarmos, né? Querem fazer que nem o cego Bartimeu, que estava lá clamando: Jesus, filho de Davi, tem misericórdia de mim. Cala, mandando o cego calar. Mas essa mulher não, ela foi determinada. E outra coisa também importante, ela foi perseverante, né? Versículo 24 diz, né? Eu cheguei e disse assim: e ele respondendo disse: eu não fui enviado senão as ovelhas perdidas da casa de Israel. E o texto vai dizer no verso 25 que ela chega e adorou ao Senhor: Senhor, socorre. Aleluia. Então veja aqui, meus queridos irmãos, que essa mulher, ela poderia muito bem ter desistido. Então veja que a primeira coisa que nós aprendemos com essa mulher foi a sua determinação. A segunda coisa, irmãos, que nós aprendemos com essa mulher foi que ela foi perseverante. Aleluia. Quando Jesus resolveu falar, Jesus trouxe uma palavra de desânimo para aquela mulher. Ela poderia muito bem ficar triste, ficar abatida, né? Jesus chegou e disse: eu não fui enviado senão as ovelhas perdidas da casa de Israel. Mas aquela mulher, ao ouvir isso, diz o texto que ela adorou, aleluia, ao Senhor, dizendo: Senhor, socorre-me. Aleluia. O segredo, irmãos, é nós buscar o Senhor em oração, adoração, humilhação. Nós buscar o Senhor, a sua face, porque o Senhor está perto de cada um de nós. Nós temos que se humilhar, nós temos que reconhecer quem Ele é, né? Então aquela mulher, ela chegou, adorou e disse: Senhor, socorre-me. E o verso 26 vai dizer: ele porém respondendo disse: não é bom pegar o pão dos filhos e deitá-lo aos cachorrinhos. Veja só, irmãos, que palavra, né? palavra dura que Jesus trouxe para aquela mulher. Mas aquela mulher, além dela ser determinada, além dela ter sido perseverante, ela também foi humilde, né? Muitas das vezes tem pessoas que não recebem algo da parte de Deus porque é arrogante, porque não se humilha na presença do Senhor. Mas o segredo, irmãos, da vitória na minha e na sua vida é nós se humilharmos diante do Senhor, né? Lá em Lucas, no capítulo número 18, verso 14, Jesus diz assim, ó: qualquer que a si mesmo se exalta será humilhado, e qualquer que a si mesmo se humilha será exaltado. Então veja que o segredo da vitória está na humilhação, né? Nós se humilharmos, nós buscarmos a presença do Senhor. Tem pessoas que quer colocar Jesus no canto da parede, né? Quer determinar, está dizendo que ele tem que fazer. Não, mas essa não é a oração que nós temos que fazer. Nós temos que, quando orar, buscar o Senhor, pedir por misericórdia, né? Pedir pela sua graça, pela sua bondade. Aleluia, porque nós não somos merecedores da bênção de Deus na nossa vida. Muitas das vezes Jesus, ele faz um milagre na nossa vida, não é porque nós merecemos, é porque a sua misericórdia é grande para conosco. Então aquela mulher, ela foi humilde. E quando nós lemos aqui o versículo 26, né, vou ler novamente, ele porém responde e disse: não é bom pegar o pão dos filhos e deitar nos cachorrinhos. Aí veja aqui o verso 27 aqui, vai mostrar a parte que ela se humilha. Ela disse, sim, Senhor, mas também os cachorrinhos comem das migalhas que caem da mesa dos seus senhores. Meus irmãos, quando essa mulher, Jesus falou essa palavra, essa mulher aqui, ela disse, sim, eu não quero o pão dos filhos, não, eu quero as migalhas. Veja só, irmão, que palavra, né? Palavra forte aquela mulher teve. Veja só que ela teve várias motivos, né, entre aspas, para aquela mulher ficar revoltada, para aquela mulher talvez dissesse assim, sair reclamando, murmurando, né, é esse aí que anda pregando que é um homem amoroso, um homem bondoso, um homem que faz milagre, um homem que senta com os pecadores e está falando dessa forma comigo, né? Mas não, o texto diz que ela se humilha na presença de Deus. Aleluia. Que eu e você nessa noite possamos entender, quem sabe o milagre de Deus ainda não chegou na sua vida porque você não se humilhou. Eu vi uma cena de uma pessoa que estava passando por uma situação difícil, estava com câncer e sentindo muitas dores, e aquelas dores fortes, aquela pessoa angustiada ali, e eu lembro, eu ouvi quando ela disse assim, olha, eu estou com muita dor no meu corpo, e ela fez uma oração para Jesus. E a oração que ela fez não foi de uma oração de quem era uma pessoa humilde. Ela fez uma oração assim, ó: Jesus, se o Senhor quiser que eu leia a Bíblia, o Senhor tira essas dores de mim. Se o Senhor não tirar essas dores de mim, eu não vou ler mais a Bíblia. Então veja só, irmão, não é Jesus que precisa de mim. Não é Jesus que precisa de nós, é nós que precisamos de Jesus. Então veja que essas orações, irmãos, não é uma oração de uma pessoa que é humilde. E o resultado, irmão, foi que Jesus não curou aquela pessoa e aquela pessoa faleceu. Eu não quero dizer que se ela tivesse orado diferente, Jesus tinha feito. Não, não é isso que eu quero dizer. Mas eu quero dizer que o segredo para nós recebermos a bênção, irmãos, é nós se humilharmos diante do Senhor, né? Tiago, ele falou isso. Tiago 4:10, ele diz: desumilhai-vos perante o Senhor, e ele vos exaltará. Então o segredo, irmãos, é nós se humilharmos, é nós reconhecermos que nós não somos nada, nós somos pó, nós somos cinzas. Aleluia. Mas Deus é diferente. Jesus, ele é Deus. Ele é um Deus tremendo, ele é um Deus que faz milagre, um Deus que faz maravilha, um Deus que salva. Aleluia. E aquela mulher teve ainda outra, ela nos traz outra lição muito importante, que foi a sua fé. E Jesus termina no verso de número 28. Jesus diz assim, depois que aquela mulher dizia assim, sim, sim, mas os cachorrinhos comem da migalha dos seus senhores. Olha, eu não quero que o senhor tire o pão do filho e me dê, não. Eu quero só as migalhas. Aleluia. Diz o texto, quando Jesus ouviu isso, irmão, Jesus respondeu para aquela mulher e disse, ó mulher, grande é a tua fé. Seja isso feito para contigo, como tu desejas, e desde aquela hora sua filha ficou sã. Aleluia. Sabe o que foi que aconteceu, irmãos? Quando Jesus ouviu isso daquela mulher, Jesus exaltou a sua fé. Jesus disse que aquela mulher teve uma fé grande. Aleluia. E o milagre aconteceu. Jesus, ele curou à distância. Porque para Jesus fazer um milagre na minha e na sua vida, aleluia, basta só uma palavra. Aleluia. Quem sabe você está passando numa situação difícil, talvez você esteja num leito, no hospital, talvez você tenha recebido algum exame desfavorável, mas eu quero dizer nessa noite, aleluia, que o Deus que eu sirvo, o Deus que a igreja serve, aleluia, Jesus de Nazaré, ele ainda faz milagre, aleluia, ainda faz maravilha. E para ele fazer um milagre na minha e na sua vida, só basta dizer uma palavra. Aleluia. Quando aquela mulher disse isso, sim, senhor, mas os cachorros como da migalha, Jesus elogiou a fé daquela mulher. E Jesus disse, olha, seja isso feito para contigo como tu desejas. Aleluia. E aquela mulher recebeu o milagre da sua vida. Aleluia. E teve, viu o milagre acontecendo quando aquele demônio que atormentava a sua filha saiu, porque Jesus liberou uma palavra. Então nós podemos ver aqui, irmão, nesse texto, que aquela mulher, ela foi uma mulher determinada, ela foi uma mulher perseverante, ela foi uma mulher humilde, e a quarta lição, ela foi uma mulher que teve fé. Então, que Deus, em que Jesus te abençoe nesta noite, e quem sabe você esteja passando por algo que você acha que não tem solução, saiba de uma coisa, que Jesus, além de curar, ele faz milagres, faz maravilhas, e ele pode fazer o maior dos milagres, que é a salvação da sua alma. Então, que Deus, em que Jesus nos abençoe em nome de Jesus.

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1: Muito bem, estamos de volta, são 20h29. Chegamos aqui ao finalzinho do nosso programa com a participação do setor de número 21. Desde já quero agradecer aí a sua audiência por estar sintonizado conosco. Vamos orar aqui, apresentando a Deus os pedidos de oração, aqueles que estão enfermos, precisando do milagre da parte de Deus. Oremos, maravilhoso Deus, Pai de infinita graça e bondade, Senhor, queremos te louvar, te engrandecer, Senhor Deus, o teu santo nome. Queremos orar a ti, Senhor, pedir, Senhor Deus, por aqueles que estão enfermos, Senhor Deus, nos hospitais, Senhor. Pai, precisando, Senhor Deus, de uma cura, precisando, meu Deus e Pai, de uma restauração, Senhor, na sua saúde. O Senhor é um Deus que faz milagre, um Deus que faz maravilhas. Nós oramos a ti, Pai, no nome de Jesus, te pedindo, Senhor, que o Senhor chegue ali com a tua graça e com a tua bondade, Senhor. Deus grande, Deus poderoso, também queremos orar a ti, Senhor, e pedir por aqueles, Senhor Deus, que estão nos presídios, Senhor Deus, encarcerados, meu Deus e Pai. O Senhor é um Deus, meu Deus, que faz milagre, um Deus que liberta, Senhor. Talvez, Senhor, a gente tenha aqueles teus filhos ali que te servem, Senhor, que te buscam ali, que te receberam como Salvador naquele lugar. Que o Senhor possa ali estar com ele, trazendo paz, Senhor, para o coração de cada um deles. O Senhor possa chegar também, Senhor, com salvação de alma, Senhor. É isso que nós oramos a ti, meu Deus e Pai, e já te agradecemos no nome de Jesus. Amém. Muito bem, 20h80, chegamos aqui ao finalzinho do nosso programa. Queremos mais uma vez agradecer o nosso pastor Arijan e a todos vocês que estiveram na audiência. Então, fique na paz de Deus, que Deus aqui, Jesus abençoe e dê aí um restante de noite abençoado, que você tenha um sono reparador, em nome de Jesus. Amém.
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1: São 21h35, a paz do Senhor, querido ouvinte da Rádio Nordeste. Estamos retornando com o programa Boas Novas e agora com a participação do setor de número 3, setor que tem como Igreja Apolo a Igreja de Solidade 2, localizado na Rua Angra dos Reis, número 1253, conjunto Solidade 2, ali no Potengi. Eu sou o pastor André Feitosa, que pela graça de Deus estamos coordenando o setor e nós estaremos aqui refletindo a respeito da palavra de Deus, adorando a Ele com cantos de louvores e, né, interagindo com você que está aí do outro lado do rádio, né? Já quero dizer que é uma alegria poder ter você como nosso ouvinte nesta hora, né, participando do programa e esperamos que esse programa possa trazer uma palavra de edificação à sua alma e que você possa ser grandemente abençoado e edificado pela palavra de Deus. Nós somos 6 congregações que nós vamos apresentar no momento do setor em destaque. E eu já quero, sem mais delongas, né, fazer alguns oferecimentos iniciais. Já vamos ouvir a primeira música, o primeiro louvor da sequência. E já quero oferecer a todos os irmãos que estão na audiência, alguns inclusive aqui já interagindo através do nosso WhatsApp, né? Você também pode interagir conosco através do WhatsApp 988-26-2255. Repito, 988-26-2255. Interaja conosco, mande o seu oferecimento, o seu pedido de oração e oportunamente nós vamos estar mencionando aqui. Nós vamos já ouvir o primeiro hino da sequência, Folha Seca, com Anderson Barone. Eu quero oferecer a você que está aí no seu carro, nos dando aí uma carona, você que está aí no seu trabalho, se você for da área de segurança pública ou privada, esteja de serviço, nos hospitais, né? No coletivo, onde você estiver, que esse louvor possa falar ao seu coração. Vamos ouvir a primeira música da sequência.

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1: Querido ouvinte, eu queria nesta oportunidade compartilhar alguns versículos e fazer algumas reflexões nesse texto para nossa edificação. E eu quero ler o Salmo de número 34, versículo 6 e depois versículo 17 ao 19. Diz o salmista: eu vou ler do 1 ao 6 e depois do 17 ao 19. O salmista diz assim: louvarei ao Senhor em todo o tempo, o seu louvor estará continuamente na minha boca. A minha alma se gloriará no Senhor, os mansos o ouvirão e se alegrarão. Engrandecei ao Senhor comigo e juntos exaltemos o seu nome. Busquei ao Senhor e ele me respondeu, livrou-me de todos os meus temores. Olharam para ele e foram iluminados, os seus rostos não ficaram confundidos. Clamou este pobre e o Senhor o ouviu e o salvou de todas as suas angústias. Versículo 17. Os justos clamam e o Senhor os ouve e os livra de todas as suas angústias. Perto está o Senhor dos que têm o coração quebrantado e salva os contritos de espírito. Muitas são as aflições do justo, mas o Senhor o livra de todas. Querido ouvinte, esse salmo de autoria de Davi, um salmo muito edificante para nós, que fala muito para nós, ele nasceu em um contexto de grande aflição na vida de Davi, na vida do rei Davi. Ele havia passado por uma situação de perigo e experimentado o medo de perder a sua própria vida. Entretanto, depois de experimentar o socorro de Deus, Davi transforma essa experiência que ele teve em um testemunho, né? Veja, querido ouvinte, que ele não diz que o justo nunca enfrentará problema. Pelo contrário, ele diz que muitas são as aflições do justo. A Bíblia não apresenta a vida cristã, a vida com Cristo, caminhar com o Senhor, como uma vida sem lágrimas, sem lutas, né? Ou sem momentos de angústia. Nós não encontramos isso na palavra de Deus, né? Ao contrário, o que ela nos apresenta é que neste mundo nós teremos aflições, disse o próprio Jesus, mas ele aí nos recomenda: tende bom ânimo, eu venci o mundo. O justo pode passar pela angústia, mas nunca, nunca passará sozinho. Quem tem Deus na sua vida, quem já tomou a decisão de caminhar com Cristo, nunca está sozinho, nem mesmo no momento da angústia. Lembra-se da promessa que ele nos fez? Eis que eu estarei convosco todos os dias até a consumação dos séculos. Então nós observamos, queridos irmãos, que o justo nunca está só. A presença de Deus, obviamente, não significa que nós não teremos adversidades, que nós não teremos vales, né? Teremos sim, né? Mas quando nós atravessarmos esses vales da vida, Deus estará sempre conosco. Então esse salmo, ele reforça essa verdade, né? Ele fala esse ensinamento que nós precisamos compreender e vivenciar, principalmente nos momentos mais adversos da nossa vida, né? Veja que no versículo de número 6, o rei Davi, ele começa dizendo assim: clamou este pobre e o Senhor o ouviu. E aí esse versículo, essa parte do versículo, revela algumas coisas interessantes para nós. Obviamente que a pobreza que se refere Davi aqui, né, falando de si mesmo, não era a escassez de bens terrenos, mas era aquela pessoa pobre, é aquele que depende de Deus e que reconhece essa dependência, essa carência de Deus. É aquele que nunca se julga autossuficiente, mas é sempre dependente do próprio Deus. E aí quem reconhece, querido ouvinte, a sua dependência de Deus, Ele sabe que precisa buscar a presença do Senhor. E aí o salmista diz: clamou este pobre e o Senhor o ouviu. Veja que é uma sequência expressa aqui por Davi. Né? Davi clamou, Deus ouviu. Então, o ouvir de Deus é consequência do nosso clamor. Né? Por isso que ele diz: clama a mim e responder-te-ei. Ninguém que clama a Deus clama ao ermo, clama em vão, mas clama a um Deus que é sensível às nossas necessidades. E ele segue essa sequência, ele diz: olha, clamou este pobre e o Senhor ouviu. Então veja que na sequência, né, ao nosso clamor, há a atenção de Deus para conosco. Deus ouviu o nosso clamor, né? E depois ele conclui ainda no versículo 6 dizendo: e o salvou de todas as suas angústias. Então veja que quando nós, até mesmo na angústia, nós clamamos a Deus, ele nos ouve, né? Deus não rejeita o clamor de um justo, né? Ao contrário, ele se inclina para ouvir o nosso clamor, né? O salmista, ele diz: esperei com paciência no Senhor e ele se inclinou para mim e ouviu o meu clamor. Então, o clamor do justo, ele atrai a atenção de Deus. E a gente vê isso nesse versículo, querido ouvinte, né? Então, a primeira lição que nós tiramos aqui, querido ouvinte, é que o momento da angústia é momento de clamar, é momento de buscar ao nosso Deus. Talvez você esteja até passando por um momento de muita aflição, de muita angústia, passando por uma enfermidade, passando por desemprego, por problemas no âmbito familiar, problemas no seu trabalho, enfim, né? Qualquer situação que tenha lhe angustiado, eu quero dizer para você nesta noite que o caminho para sair dessa situação é você, primeiro, reconhecer a sua dependência. Reconhecer que você precisa do Senhor. Olhar para si e ver em si mesmo alguém que precisa de Deus. E esse reconhecimento vai levar, certamente, compulsoriamente, vai levar você a uma busca, a um clamor, né? Que vai resultar numa ação de Deus, num ouvir de Deus ao seu clamor. Então, querido ouvinte, angústia não significa ausência de Deus. Muito pelo contrário, a angústia é uma oportunidade para nós nos aproximarmos de Deus, né? A palavra de Deus nos diz, né? Chegai-vos a Deus e ele se chegará a vós, né? O salmista, no Salmo 46, versículo 1, ele diz: Deus é o nosso refúgio e fortaleza, socorro bem presente na hora da angústia. Então, veja.

Veja que no momento da angústia nós precisamos reconhecer essa dependência de Deus e ele se faz presente, né? Talvez do outro lado do rádio esteja você aí atravessando uma situação que ninguém consegue compreender, né? Passando por lutas que você não consegue nem compartilhar com ninguém. Talvez chorando no seu interior, derramando lágrimas em silêncio, né? E eu quero dizer para você que há batalhas nas nossas vidas que só Deus conhece, né? Mas nós aprendemos aqui com o salmista nesse salmo que nós podemos estar cercados pela angústia, mas também estaremos cercados pela presença de Deus, né? E aí, meus irmãos, eu já quero avançar para o versículo 17, quando o salmista vai dizer: os justos clamam e o Senhor os ouve e os livra de todas as suas angústias, né? Veja que pela sua experiência pessoal, Davi pôde perceber, né, que qualquer pessoa que viva piamente diante de Deus, que viva em retidão diante de Deus, ele pode clamar na certeza de que o Senhor os ouve e os livra de todas as suas angústias, né? Então veja que o sofrimento aqui, ele nos impele, ele nos constrange a nos aproximarmos de Deus. Obviamente há aqueles que no meio da angústia preferem afastar-se de Deus, mas o correto é nós nos aproximarmos de Deus em meio à angústia. Por quê? Porque o clamor, ele demonstra a nossa dependência dele. Quando nós clamamos, é como se nós estivéssemos dizendo para Deus: Senhor, eu não consigo resolver isso sozinho, vem de encontro à minha necessidade, né? Aquela oração de Pedro, quando andando sobre as águas, ele olha e percebe que está afundando. E aí o que é que Pedro faz? Ele olha para o Senhor e diz: Senhor, salva-me, né? Foi uma oração curta, mas eficiente, né? Não precisa de muitas palavras para Deus conhecer as nossas necessidades. O que precisa em nós é um clamor sincero, um clamor verdadeiro, uma busca insistente com Deus, né? Então, Deus não exige orações bonitas, ele procura um coração que clama, né? Não é isso que ele fala lá em Jeremias, capítulo 33, versículo de número 3, quando ele diz: clama a mim e responder-te-ei, né? Então, o clamor deve ser uma atitude de todo cristão verdadeiro, todo cristão genuíno. Ele deve viver uma vida de clamor, de busca a Deus. E é interessante, meus irmãos, aí indo já para o versículo 18, ele diz assim: perto está o Senhor dos que têm o coração quebrantado e salva os contritos de espírito, né? Então veja, queridos irmãos, que o Senhor está perto até mesmo na angústia. O salmista tinha essa convicção. Essa é uma declaração que nos traz um consolo, né? Até mesmo quando a gente está passando pelos momentos mais adversos, porque nós sabemos que ele está perto. Que coisa extraordinária. E é interessante, queridos ouvintes, que há um paradoxo entre a atitude de Deus e a atitude dos homens, porque o texto diz que Deus se aproxima, né, dos que são retos, aqueles que clamam, aqueles que estão em angústia. Geralmente o homem, ele vai no sentido inverso. Quando alguém está passando por problema, por dificuldade, a gente vê que os amigos passam a ser escassos, quase inexistentes, porque as pessoas só querem se aproximar de quem está bem. Quem está passando por problemas, geralmente a gente não tem muito prazer em se aproximar. Mas Deus é diferente, querido ouvinte. Se você está passando por luta, por dificuldade, eu quero dizer para você que Deus quer que você o busque para que ele possa se aproximar da sua vida, né? Por isso que o salmista diz que perto está o Senhor daqueles que têm coração quebrantado. Então, o momento da angústia também é momento de quebrantamento, né? De busca a Deus.
Deus se aproxima de quem está quebrantado. Veja que o texto não diz que Deus se aproxima de quem está feliz, Deus se aproxima só de quem pede, não, mas Deus se aproxima de quem com o coração quebrantado apresenta a ele as suas necessidades, né? Então o quebrantamento, ele nos aproxima de Deus, né? É humilhação diante de Deus, né? O profeta Isaías registra uma palavra dita pelo nosso Deus ao seu povo que é maravilhosa. Isaías capítulo 57, versículo 15, o profeta diz assim: porque assim diz o alto e o sublime. Aí ele conclui dizendo assim: habito também com o contrito e abatido de espírito. Talvez você esteja vivendo lutas, mas Deus quer estar perto de você. Clame a ele e ele vai se aproximar de você. Deus, ele é um ser transcendente. Ele é grande demais, mas ele é um ser que pelo seu amor ele se torna um ser imanente, ele se aproxima daqueles que o buscam, né? Ele é grande demais e sendo grande demais ele é poderoso para afastar, para dissipar tudo aquilo que nos angustia, mas ao mesmo tempo ele é amoroso demais e está perto nos momentos mais adversos da nossa vida, né? Então, Deus está presente, querido ouvinte. Saiba disso. Saiba que em meio à sua luta, Deus não está distante, né? Algo muito importante nesse Salmo 34, né? Davi fala de ouvir, de estar perto, de salvar, de livrar. Mas todos esses verbos, todas essas ações, Davi relaciona as atitudes de Deus para conosco. Então, mesmo em meio à angústia, Deus nos ouve. Mesmo em meio às aflições, ele está perto. Mesmo em meio à turbulência de dificuldades e adversidades, ele nos salva e nos livra. Isso, obviamente, necessariamente, não significa dizer que o livramento de Deus vem no nosso tempo, vem no tempo dele, né? Às vezes, quem não tem pressa quando está passando pela adversidade? Todos nós temos pressa, né? Quando estamos passando por luta, né? Então, a nossa oração é: apressa-te, ó Deus, né? Mas, irmãos, é bom esperar com paciência o tempo de Deus. Esperei com paciência no Senhor e ele se inclinou para mim e ouviu o meu clamor. E até que a resposta venha, o que é que ele nos concede? Ele nos concede a sua graça para nós suportarmos. A graça que nos dá condições de suportar toda a diversidade. Então, quando nós clamamos, queridos irmãos, Deus vem com a resposta. E até que ele venha com a resposta, ele vem com graça sobre as nossas vidas, né? Para que nós possamos suportar e podemos ouvir no momento da adversidade, Deus falando aos nossos corações: a minha graça te basta. Louvado seja o nome do Senhor. Que maravilha, querido ouvinte, né? Saber disso, né? Talvez quase 10 horas da noite Deus reservou esse momento para falar com você, né? Para que você não possa se distanciar, não possa perder a sua fé. Saiba que o Senhor, ele está perto daqueles que têm um coração quebrantado. Se quebrante diante de Deus e ele certamente ouvirá todas as suas petições e responderá as suas orações. Deus abençoe em nome de Jesus.

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1: Boa noite, chegou a hora da informação na 92 FM. Confira os destaques desta edição. O Índice Nacional de Preços ao Consumidor Amplo, IPCA, registrou deflação de 0,32% em agosto. No ano, o índice acumula uma alta de 3,11%. Em 12 meses, a alta acumulada é de 4,22%. Quatro grupos de despesas tiveram queda de preços em agosto. Habitação recuou 1,87%. Transportes, 0,86%. Alimentação e bebidas, 0,34%. E comunicação, 0,09%. Entre as altas, despesas pessoais teve a maior variação, de 1,30%. Já o Índice Nacional de Preços ao Consumidor, o INPC, referente às famílias com rendimento monetário de 1 a 5 salários mínimos, também registrou deflação em agosto de 0,32%. Com isso, o INPC acumula alta de 3,17% no ano e de 3,98% nos últimos 12 meses. Os dados foram divulgados na última sexta-feira pelo Instituto Brasileiro.

0: Brasileiro de Geografia e Estatística, o IBGE. As novas regras para passageiros indisciplinados começaram a valer nesta segunda-feira e a ANAC, a Agência Nacional de Aviação Civil, estabelece punições para comportamentos que comprometam a segurança, a ordem ou a dignidade de pessoas em aeroportos e a bordo de aeronaves. A resolução que trata do tema prevê medidas que vão desde orientação formal e retirada de passageiro da aeronave até multa de R$17,5 mil para casos classificados como graves ou gravíssimos. A aplicação da multa será feita pela própria ANAC após processo administrativo. Entre as condutas consideradas graves estão agressão física contra funcionários de companhias aéreas ou aeroportos, violência contra outros passageiros, fumar a bordo, inclusive cigarros eletrônicos, causar danos intencionais que afetem a operação da aeronave, ameaçar ou intimidar integrantes da tripulação e fazer falsa comunicação sobre a presença de explosivos ou armas. Nos casos considerados gravíssimos, a regra também permite suspender o acesso do passageiro ao transporte aéreo, impedindo a emissão do bilhete, o bloqueio do check-in e a vedação ao acesso do passageiro à aeronave. A suspensão pode durar de 6 a 12 meses. Sandra Cerqueira na apresentação e edição com informações do IBGE, da CNN Brasil e da ANAC. Continue na sintonia, tem mais informações às 23 horas.
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3: 22 horas, 7 minutos.
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1: São 22:11. Nós estamos no momento do setor em destaque. O setor em destaque é o setor de número 3, que tem como Igreja Apolo a Igreja de Soledade 2, onde, pela graça de Deus, nós estamos na responsabilidade de pastorear a congregação de Soledade. Eu sou o pastor André Feitosa e minha esposa, a irmã Gerlane. Temos ainda na composição do nosso setor a congregação de Betsaida, onde está o presbítero Hércules e a sua esposa, a irmã Nara. Congregação de El Shaddai, onde está o evangelista Cláudio Rolim e a sua esposa, a irmã Jacilene. Congregação de Gilgal, onde está o presbítero Sunei e a sua esposa, a irmã Rosiane. Congregação Monte Sinai, onde está o presbítero Roberto Carlos e a sua esposa, a irmã Zenaide. E, por fim, a congregação de Porta Formosa, onde está o evangelista Amós Gomes e a sua esposa, a irmã Joélia. Esta semana nós teremos amanhã, terça-feira, em todas as congregações, culto de oração e testemunho em todas as congregações, né? Quinta-feira, culto de doutrina em todas as congregações, né? Na congregação de Gilgal, né? Na quinta-feira, culto de doutrina, mas teremos um trabalho especial, um culto de adoração a Deus, com a participação na palavra irmã Ruth Gomes e no louvor irmã Adna. Ambas são ali de Abreu e Lima, estado de Pernambuco. Também estará no louvor irmão Tony Henrique. É uma programação especial na próxima quinta-feira. Ainda no sábado nós teremos, no domingo, melhor dizendo, nós teremos escola bíblica dominical às 9h e às 18h culto evangelístico com a participação dos departamentos. Na congregação de Monte Sinai, no sábado, às 19h, e no domingo, às 18h, nós teremos o aniversário do conjunto do Dejad, conjunto Eu Chamar. Na congregação de Betsaida, no domingo, será culto com a participação do Defad. Na congregação de El Shaddai, culto evangelístico, na Polo também será culto com a participação do Defad. Eu quero também informar os irmãos que tiverem interesse que estão abertas as inscrições para a escola de música que funciona ali na congregação de Soledade 2, né? Nós estamos iniciamos hoje, na verdade, uma turma de teoria musical. Ainda dá tempo que quiserem se inscrever, né? O objetivo é preparar músicos para servir ao Senhor nas suas respectivas igrejas. Essas são as atividades do nosso setor. Nós convidamos você que mora ali na Jacen, se quiser estar conosco, estamos ali todos os domingos às 18h. Quero agradecer a presença a audiência de todos. Nós vamos já passar por um momento da oração, mas eu quero mencionar aqui alguns irmãos que estão na audiência: irmão César de Foz do Iguaçu, o presbítero Robert Valdo, setor 36, irmão Chagas, setor 42, irmão Adriano, lá de Toritama, né, também, o irmão Marcos, Paulo Marcos e Vilma também, irmão Elísio e Cleonice ali de Cobé em Veracruz, e a irmã Lucimar e família, esses irmãos. Nós temos aqui alguns pedidos de oração, nós vamos mencionar no momento da oração. Eu quero convidar você a fechar os seus olhos, se possível. Nós vamos orar a Deus nesse momento. Querido Deus, nós queremos dar graças a Ti por essa oportunidade que Tu nos concedeste de estarmos aqui, pedindo que possa continuar abençoando, ó Deus, todos aqueles que estão na audiência, continuarão ouvindo esse programa. Quero mencionar os pedidos de oração feito pela irmã Graça Imperial, a irmã Zélia, que pedem pelas suas famílias, filhos, né? Francisco, ali do Planalto, que pede pela sua família, Marília e Josué e os demais, ó Deus, que estão na audiência, que carece das tuas intervenções divinas. Ser conosco, em nome de Jesus Cristo. Amém. A paz do Senhor, Deus abençoe a todos, em nome de Jesus.

0: 22:21. Você está na sintonia da Nordeste Evangélica, a emissora das Boas Novas, que começa mais uma programação com a participação do Setor 1. Setor 1 que, pela bondade de Deus, o Senhor tem nos dado o privilégio de estarmos ali juntos com todos os nossos irmãos que fazem a congregação de Presidente Bandeira e as demais congregações que fazem na programação o Setor 1, né? O Setor 1, as congregações, e queremos já mandar um abraço para todos os nossos irmãos que estão sintonizados conosco, que fazem o Setor 1, que fazem os demais setores. Estamos aqui felizes por Deus ter nos proporcionado mais essa oportunidade de estarmos juntos hoje, segunda-feira, 14 do mês de setembro. Estamos louvando ao Senhor por mais um dia que o Senhor tem nos dado o privilégio. E eu, hoje, estou aqui tendo a alegria de estar junto ao meu lado da minha esposa, a irmã Sandra, que cumprimenta a todos com a paz do Senhor.
1: Glórias a Deus, queridos. Nós queremos saudar a todos os rádio ouvintes da Nordeste Evangélica com a doce paz do nosso Senhor e Salvador Jesus Cristo. Para nós é sempre uma alegria e uma satisfação estarmos aqui para falar do amor de Deus, da sua bondade e da sua justiça.
0: Bendito seja o nome do Senhor que vive e reina para todos sempre. A Ele, Jesus, o nosso adorador. Bendito seja o nome do Senhor que está ligado conosco. O nosso irmão Chagas, ele está sintonizado conosco e queremos mandar um abraço especial para o nosso irmão Chagas, que está ligado conosco. Deus abençoe a sua vida. Queremos também cumprimentar a umas pessoas queridas e especiais que estivemos a alegria de estar na casa dela há poucos instantes, né? Tivemos ali com ela e a irmã Valdira, sim, ela que o Senhor nos deu a alegria de estar há poucos minutos atrás, algumas horas atrás, estarmos juntos ali na casa dela, adorando o Senhor juntamente com ela e a irmã Sandra. E lá também tem a irmã Edilza, Edilza que Jesus ama. Jesus tem um plano na tua vida, é Deus aí, tenha certeza disso, que Deus não desampara você. Você precisa só abrir o seu coraçãozinho e voltar para Jesus, mas você está bem acompanhada na companhia da nossa irmã Valdira. Deus abençoe a senhora, irmã Valdira, e também queremos mandar um abraço todo especial para a nossa irmã

Ruth Leide, também passamos hoje na sua casa, tivemos a alegria de louvar o Senhor ali junto com ela, adorando o Senhor das nossas vidas, e queremos dizer que a senhora é muito preciosa para Jesus e também para as nossas vidas, mandando um abraço todo especial para todos os irmãos que fazem o setor 1, aleluia, os nossos copastores, o presbítero Silvano, nosso querido Mário, as suas respectivas esposas do Silvano, a irmã Fátima, meu amigo Isaac, meu baterista, e também a irmã Milagres, esposa do nosso querido irmão Mário. Queremos mandar um abraço todo especial para os obreiros e os irmãos que fazem a congregação de Presidente Bandeira. Aos nossos queridos irmãos que estão sintonizados sempre conosco nas congregações de Cidade Alta, o pastor Andenilson, a irmã Kelly, Nova Galileia, o nosso querido Salatiel e a irmã Rinalda, Novo Viveiro, nosso campus, e a irmã Josiana e Passo da Pátria, o nosso querido José Mário e a irmã Vilma, Rosa de Saron, vice-coordenador de setor, é o nosso querido pastor Pereira e a irmã Carminha, a todos os irmãos do setor 1, receba o nosso abraço e vamos louvar o Senhor neste momento com Nani Azevedo. Jesus é o bom amigo.

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1: Meus queridos e amados irmãos, eu quero convidá-los nesse momento para meditar na ministração da Palavra de Deus, que será feito nesta noite pela nossa irmã Sandra.
2: Glórias a Deus. Mais uma vez, queridos, nós estamos aqui para saudar a todos com a paz do Senhor. Estava com saudades, aleluia, muita saudade. E falar de Jesus, do meu amado, do meu Senhor, do meu Salvador, aqui, ao vivo, aleluia, na Rádio Nordeste Evangélica. E eu quero agradecer a Deus por mais essa oportunidade, porque é tão bom falar de Jesus, aleluia. É tão bom dizer o quanto Ele é maravilhoso, o quanto o Seu amor nos alcançou e nos fez uma nova criatura. Alguém pode se cansar de ouvir, mas eu não posso me cansar de dizer que no dia 18 de abril de 1983, aleluia, 43 anos atrás, eu me encontrei com Jesus. Jesus perdoou os meus pecados, escreveu o meu nome no livro da vida e me deu uma nova chance de estar aqui para falar do seu amor, da sua bondade e da sua justiça. Bendito seja Deus. E o texto, irmã Sandra, a senhora trouxe, sim, aleluia. Eu trouxe o texto que já lemos nesta noite por várias vezes. Primeiro aos Coríntios, aleluia. Capítulo 11, bendito seja Deus, a partir do versículo 23, é ele mesmo, o texto da Santa Ceia, aleluia. Glórias a Deus, que texto precioso, que texto poderoso, aleluia. Aqui nós vamos encontrar o apóstolo Paulo dizendo uma verdade profunda e tremenda, aleluia, em sua vida. Aleluia, ele diz assim: porque eu recebi, glórias a Deus. O apóstolo Paulo está dizendo: porque eu recebi do Senhor, aleluia, o que também vos ensinei. Mas não foi fácil para o apóstolo Paulo, aleluia, receber do Senhor. Porque quem recebe aprende. Você entende isso? Se você está recebendo do Senhor, aleluia, é sinal que você está aprendendo, aleluia. O Senhor está te amadurecendo. Você está crescendo na graça e no conhecimento da palavra de Deus, aleluia. Aqui está o apóstolo Paulo dizendo: porque eu recebi do Senhor, aleluia, eu recebi do Senhor o que também vos ensinei. Mas não foi fácil, torno a dizer, não foi fácil para o apóstolo Paulo receber do Senhor. Foi um momento de muita, foi muito difícil. As palavras parece que murcham em nossos lábios para falar da experiência do apóstolo Paulo, o quanto foi difícil para ele receber do Senhor. Ele começou a sua caminhada com Cristo porque ele estava perseguindo a igreja, aleluia. Em Atos dos Apóstolos, capítulo 9, a Bíblia diz que o apóstolo Paulo respirava, querido, respirava ameaça de morte contra os discípulos do Senhor, contra a igreja do Senhor. Você entende isso? Que alguém respirar ameaça é alguém que está tremendamente, aleluia, tremendamente ameaçando, comprometido com aquilo que ele está fazendo. E o apóstolo Paulo perseguia a igreja, respirava ameaças de morte, pedia documento às autoridades da época para perseguir a igreja, prender os discípulos do Senhor Jesus, prender a igreja do Senhor Jesus, aleluia. E parece que eu estou vendo, aleluia, o Senhor olha lá de cima, aleluia. Põe os olhos em cima do apóstolo Paulo, quando ele estava a caminho de Damasco, aleluia. Atos dos Apóstolos, capítulo 9, aleluia. Olha para ele e diz: menino, você vai receber de mim, você vai aprender de mim, aleluia, bendito seja Deus. E a Bíblia diz que a caminho de Damasco, aleluia, o apóstolo Paulo enfrentou um grande clarão que o cegou, e ele caiu, bendito seja Deus, com a face, aleluia, no pó, aleluia, e ouviu a voz de Deus, aleluia. E quando ele ouviu a voz de Deus, ele começou a aprender com o Senhor, aleluia, o perseguidor, aleluia, e aprender a ser perseguido. Você entende isso, querido? Você entende que quando você começa a aprender com o Senhor, aleluia, você amadurece. Eu torno a dizer, aleluia, que aprender com o Senhor é aprender a caminhar num caminho estreito, aleluia. E na jornada de aprendizado do apóstolo Paulo, aleluia, ele ficou em um lugar por 3 dias sem enxergar, aleluia, sem acompanhar de ninguém, aleluia. Então não reclame da solidão, você entende isso? Não reclame da solidão. Aproveite esses momentos de deserto, aleluia, para aprender com o Senhor, aleluia, para crescer na graça e no conhecimento do Senhor. Aproveite os seus desertos difíceis, aleluia, para orar e buscar ao Senhor. Leia a palavra, se consagre, busque ao Senhor, aleluia, procure ter um tempo, aleluia, com o Senhor que te chama, aleluia, que quer que você o conheça verdadeiramente, aleluia, para poder dizer como o apóstolo Paulo: porque eu recebi do Senhor, eu recebi do Senhor para ensinar, aleluia, para não guardar só para mim este tesouro que o Senhor me deu, aleluia. Quantos receberam, mas não sabem ensinar? Que tristeza. Alguém receber tanto de Deus e não se empenhar a ensinar, aleluia. O apóstolo Paulo aprendeu tanto com o Senhor, aleluia, que ele não estava na noite da última Santa Ceia, em que o Senhor Jesus se reúne com os seus discípulos e senta à mesa. O Senhor se reúne com os seus discípulos e lava os pés dos seus discípulos. Sabe que o apóstolo Paulo, ele não estava lá, aleluia, mas ele, quando teve um encontro com o Senhor Jesus, aleluia, que começou a se envolver com a igreja. Se envolva, querido, com a igreja. Não entre no templo, assista o culto, e quando quase terminando, levanta ligeiro e vai embora. Não, não, não, não, aleluia. Quando terminar o culto, saúde o seu irmão com a paz do Senhor, aleluia. Procure o seu pastor, né, pastor Marcondes, aleluia. Procure o seu pastor, a esposa do seu pastor, bendito seja Deus. Procure o seu irmão da direita, da esquerda, o saúde com a paz do Senhor, aleluia. Bendito seja Deus, porque foi assim com o apóstolo Paulo. Não foi fácil para ele dizer: porque eu recebi do Senhor o que também vos ensinei. Não foi fácil. A Bíblia diz que quando ele começou a se envolver com a igreja, por causa da fama que ele tinha, até aquele que foi chamado por Deus para orar por ele ficou cuidadoso, disse: mas Senhor, o discípulo Ananias, a Bíblia diz que ele falou: mas Senhor, este homem persegue a igreja e o Senhor quer que eu vá orar por ele. Aleluia, foi necessário o Senhor dizer a Ananias: Ananias, vai, porque este é um vaso escolhido para mim. Aleluia. Você entende isso, querido? Se você está aprendendo para ensinar, é porque você é um vaso escolhido. É mentira de Satanás que este deserto que você está vivendo é um castigo de Deus para a sua vida. É mentira. Este deserto, aleluia, é para que você tenha mais intimidade com aquele que te chamou para aprender e ensinar. Aleluia. Porque aquele que não tem paciência de sentar para aprender, jamais vai estar apto para ensinar. Aleluia. E aqui está o apóstolo Paulo, em 1 Coríntios capítulo 11, a partir do versículo 23, ele está dizendo: porque eu recebi do Senhor. Valoriza o que você recebeu de Deus. O que é que você está fazendo com aquilo que você recebeu de Deus? Olha o que diz o apóstolo Paulo: porque eu recebi do Senhor. Enquanto ele não tinha ainda a confiança da igreja, a igreja desconfiava, ficava meio inseguro, porque ele era um perseguidor, mas o apóstolo estava ali, recebendo do Senhor. Aleluia, porque eu recebi do Senhor o que também vos ensinei, que o Senhor Jesus, aleluia, na noite em que foi traído, tomou o pão. Ele não estava lá na noite em que o Senhor foi traído, mas ele aprendeu com os apóstolos que estiveram lá. Aleluia. Ele aprendeu com João, o discípulo amado, e estava lá com a sua cabeça recostada no peito do Cristo. Aleluia. O apóstolo Paulo aprendeu sim com João. Aleluia. Ele sabia cada detalhe, aleluia, da noite e da última Santa Ceia, onde o Senhor ensinou comunhão. O Senhor ensinou comunhão: assim como eu lavei os vossos pés, lavai também os pés uns dos outros. O Senhor ensinou a não trair. Ele disse: aquele que põe a mão comigo no prato, este é o que vai me trair. O Senhor estava ensinando que muitas vezes nós vamos encontrar com traidores que estão sentados conosco à mesa. Oh, que deserto, querido. Que deserto enfrentamos quando nós encontramos com traidores, pessoas que sentam conosco na mesa. Mas aprenda com o Senhor, aprenda como aprendeu, como o apóstolo Paulo pôde dizer: eu aprendi com o Senhor o que também vos ensinei. Aprenda e ensine, aleluia. Aprenda e desfrute da certeza da salvação e de ir morar no céu. Um abraço de crente e a paz do Senhor.

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1: Dez horas e 50 minutos. Você está sintonizado na Nordeste Evangélica, a emissora das Boas Novas, que transmite programa Boas Novas com a participação do setor 1, setor 1 que é composto pelas congregações de Presidente Bandeira. Ali na Avenida Presidente Bandeira, estamos ali pela bondade de Deus, juntamente eu, minha esposa, irmã Sandra, todos os nossos irmãos ali, queremos cumprimentá-los, mandar um abraço para todos os nossos irmãos que ali fazem a congregação de Presidente Bandeira, Igreja Polo do Setor 1. Na congregação de Cidade Alta está o nosso querido presbítero Andenilson e a irmã Kelly, a quem queremos cumprimentar a todos os nossos irmãos que fazem a congregação de Cidade Alta. Nova Galileia está ali o nosso querido presbítero Salatiel e a irmã Erinalda, cumprimentando assim o pastor. Cumprimento a todos os nossos irmãos que fazem a Igreja de Nova Galileia. Novo Viver está o nosso querido presbítero Campos e a irmã Josiane. Assim mandamos também a saudação em Cristo Jesus para todos os nossos irmãos em Novo Viver, na congregação Novo Viver. Passo da Pátria, nosso querido presbítero Josemário e a irmã Vilma, a quem saudamos a todos os nossos irmãos também sintonizados na Nordeste Evangélica. Rosa de Saron, está ali o nosso querido evangelista Pereira e a irmã Carminha. Queremos mandar um abraço também para aquela congregação que eu tive o privilégio de dirigir durante 2 anos e quero mandar um abraço todo especial para os nossos irmãos que fazem aquela congregação. E lembrando os nossos irmãos que amanhã, terça-feira, né? Nós temos culto de oração e testemunho nas congregações e ali em Presidente Bandeira, culto de oração e testemunho. Lembrando também que de segunda a sexta-feira nós temos o culto matutino com a nossa irmã Adriana Letícia, nosso irmão Paulo e o nosso irmão Alisson. E na quarta-feira, ensaio para o Conjunto Azaf. Na quinta-feira, nós temos o culto de doutrina. E voltando aqui um pouquinho a data para o dia 15, lembrando que neste dia 15, amanhã, consequentemente, será o aniversário do nosso querido pastor Josemário, lá de Passo da Pátria, estará completando mais 1 ano de vida e nós já queremos parabenizá-lo desde já, né? E na quinta-feira, a nossa irmã Erinalda, esposa do nosso querido pastor Salatiel. Então será uma semana de festa. E também na próxima semana nós temos a irmã Kelly, que é esposa do pastor Adenilson, nosso querido Júnior. E lembrando os nossos irmãos que na sexta-feira nós temos sempre ali pela manhã, na Igreja Central, a consagração com o nosso pastor presidente, das 9 às 11 horas da manhã. E à noite, culto geral de doutrina. Lembrando também que na quarta-feira, em Presidente Bandeira, nós temos o círculo de oração. Pela manhã, consagração, e à tarde, o círculo de oração com a nossa irmã Ruth Leide. Então, se quer orar, vá orar na quarta-feira, de manhã e à tarde. E no sábado, pela manhã, círculo de oração das crianças e da juventude, também ali na Igreja Polo. Lembrando também para os nossos irmãos que no domingo nós estaremos com a Escola Bíblica Dominical. Às 9 horas da manhã estaremos ali com todos os nossos irmãos e irmãs ali na Escola Bíblica Dominical. E à noite, o culto com a participação do DEFAM, Departamento da Família. E já vou me antecipar aqui um pouquinho, a irmã Sandra está nos ajudando aqui, lembrando, né? Que no próximo dia 25, sexta-feira que vem, essa agora, que é 18, a outra sexta-feira, nós estaremos ali numa vigília, irmã Ruth Leide, todas as nossas irmãs que fazem um círculo de oração, estaremos ali com uma vigília de 10 da noite às 5 da manhã. Estaremos ali orando, adorando o Senhor, com a nossa irmã Ruth Leide e as nossas irmãs que fazem o círculo de oração. Estaremos ali, eu e irmã Sandra, adorando e exaltando o nome do Senhor. Vamos estar orando pela sua vida, pelas famílias, e temos a certeza de que Deus estará no controle de todas as coisas. Lembrando também que dia 26 nós teremos a EBD em síntese, né? E dessa edição, a 38ª edição, será ali no Templo Central. Se não fez a sua inscrição, aproveite e faça. Aproveitando isso, queremos lembrar aos nossos irmãos que é de importância, de uma suma importância, esse trabalho para nosso auxílio na Escola Bíblica Dominical. Bora. Meus queridos e amados irmãos, nós estamos já concluindo a programação e tem alguns pedidos de oração aqui. Certamente não vai dar para ler todos, mas nós vamos estar orando pela sua vida. Vidas que estão precisando de um milagre de Deus, vidas que estão precisando de uma resposta de Deus. E eu fico a meditar assim no que a irmã Sandra estava ministrando aqui nesta noite, e a importância, irmãos, da essência que nós vivemos de Cristo em nossas vidas. Ele muda toda a história, ele muda todo o contexto da nossa vida. Jesus, ele chega para mudar aquilo que está desenganado em nossa vida. Cristo, ele chegou e ele nos faz lembrar todas as vezes que nós apropriamos do pão e do vinho, nós aceitamos o sacrifício que ele fez pela nossa vida. E nesse momento nós vamos estar orando, apresentando a sua vida, as suas necessidades, as suas fragilidades, porque tem pessoas que estão tentando se levantar, mas não conseguem por conta da sua situação de fé. E eu quero orar pela sua vida nesta noite, sabendo que o Senhor é aquele que pode te levantar, aquele que pode te erguer, aquele que pode resolver as tuas causas, os teus problemas, e só em Cristo você vai encontrar a solução para todas as tuas respostas e necessidades. Então ore comigo neste momento, em nome de Jesus. Querido Pai, estamos mais uma vez em tua presença, Senhor, nesta noite. Já, Senhor, termina esse dia. Já vai ser 15 do mês de setembro. Hoje eu te agradeço pela vida da minha irmã que completa mais um ano de vida, minha irmã Nelza. Ah, Senhor, eu estive há pouco tempo com ela e ela estava feliz. A nossa família estava feliz. Comemos ali um bolo, Jesus, com ela. Cantamos parabéns para ela. Ah, Senhor, muito obrigado pelo dom da vida. E quantas pessoas estão neste momento, Senhor, passando por dificuldades, porque estão desenganadas, desacreditadas, ouviram uma palavra que machucou o coração, as portas têm se fechado, perderam as oportunidades e agora estão sem esperança e sem paz. Eu quero te pedir, Senhor, que nesta noite o teu Espírito dê uma estratégia para essa pessoa. Dê sabedoria, dê discernimento, dê graça, dê força, renova, restaura, Senhor, as forças que ele ou ela precisa, Senhor. Meu Deus, só o Senhor tem uma palavra que pode resolver todas as coisas. O teu nome é poderoso para interferir, Senhor, no resultado do diagnóstico, da palavra dura, Senhor. Tu podes sarar e curar o coração. Meu Deus, abre as portas de

0: Estamos já concluindo a participação do Setor 1 na programação da Nordeste Evangélica com o programa Boas Novas e queremos agradecer a Deus pela sua vida de estar conosco até agora. Estou grato a Deus pela vida do nosso irmão Geraldo. Deus abençoe que está aqui na sonoplastia, na mesa, na técnica, né? E Deus abençoe a sua vida também que esteve conosco até agora. Certamente a bondade de Deus, a graça do nosso Senhor repousará sobre a sua vida e que Deus dê um sono restaurador para a sua vida. Quero agradecer a meu amigo pastor Jussier, um abraço, nosso querido irmão Jesuíno e também a todos que estão sintonizados na Nordeste Evangélica, a irmã Valdir, a irmã Ruth, um abraço para todos os nossos irmãos e irmãs, que Deus abençoe a irmã Sandra, a paz do Senhor.
1: A paz do Senhor, queridos, um abraço de crente.
0: Deus abençoe sua vida.

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1: Chegamos com a última edição do Nordeste Evangélica informa desta segunda-feira, 14 de setembro de 2026. Informações do Instituto Nacional de Meteorologia, o IMET, indicam uma intensificação constante do fenômeno El Niño até o final deste ano. Segundo o IMET, as anomalias da temperatura da superfície do mar ultrapassaram os 3 graus Celsius no Pacífico Equatorial Leste no mês de agosto. Além disso, a probabilidade no hemisfério sul de um evento muito forte durante a primavera e o verão de 2026-2027 supera os 90%, enquanto a probabilidade de 75% de ser o evento mais forte registrado desde 1950, durante o trimestre outubro, novembro e dezembro de 2026. O fenômeno El Niño é caracterizado pelo aquecimento das águas superficiais do Pacífico Equatorial Central e Leste. O fenômeno La Niña, pelo resfriamento dessas águas. Essas fases não ocorrem de maneira regular, mas se alternam, geralmente em intervalos de 2 a 7 anos. As alterações modificam os padrões de circulação atmosférica, temperatura e

0: precipitação em diferentes partes do planeta. Por essa razão, embora seja um fenômeno natural, as diferentes fases podem exercer influência significativa sobre o clima de diversas regiões, inclusive do Brasil. A Praça Bom Pastor foi entregue após requalificação na zona oeste da capital potiguar. O espaço recebeu melhorias de infraestrutura, acessibilidade, iluminação e paisagismo. Com 207 metros quadrados, a praça ganhou um novo passeio em concreto, pintura, bancos e lixeiras. Além disso, a área recebeu melhorias de acessibilidade e novo paisagismo. A iluminação também foi alterada para a tecnologia LED. A Censul trabalha atualmente nas praças de Janira Moura, no Parque dos Coqueiros, Cristais de Gelo em Salinas e Colinas do Potengi, na mesma localidade. Edição e apresentação de Sandra Cerqueira, com informações do IMET da Prefeitura do Natal. Nordeste Evangélico Informa volta amanhã, permitindo Deus, às 8 horas, na sua 92 FM. Tenha uma noite abençoada na paz do Senhor.
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3: 23 horas, 7 minutos.
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1: 23:20. 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

de leitura para você, mulher. Sua voz pode transformar vidas, mas tudo começa quando você aprende a ouvir a voz de Deus. O livro Como Preparar e Ministrar Pregações para Mulheres, de Cibele Mamura, revela que uma mensagem impactante nasce na oração, na intimidade com o Senhor e de um coração disposto a ser transformado. Mais do que ensinar técnicas, esta obra inspira mulheres a viverem aquilo que anunciam.

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pra você. Chegamos de mansinho, devagarinho, nesta madrugada de terça-feira. Hoje, dia 15 de setembro de 2026. Tudo bem? Muito prazer. O meu nome é Cláudio Ronck. Convido você para vir junto comigo nesta madrugada. Fico feliz de saber que você sintoniza a gente aí pelas nossas afiliadas, você que nos acompanha pelo rádio, pelo computador, pelo celular. Ah, eu já aproveito para pedir licença para entrar na sua casa, sim. Peço licença também para entrar aí no seu trabalho e junto com toda a família RTM vamos até as 4 da manhã, um fazendo companhia pro outro. Bom dia para você. Bom demais ter sua companhia nesta madrugada. Lembrando que daqui a pouquinho, hein, a gente para alguns minutinhos para o nosso momento devocional, a leitura do presente diário, onde aprendemos de maneira prática a palavra de Deus. Eu fico feliz de saber que você nos acompanha. Fique à vontade para deixar sua mensagem. Lembrando que o nosso WhatsApp, o DDD é o 11. O telefone é o 974-181-456. 974-181-456. Conte sim com a sua mensagem, o seu recado nesta madrugada. Combinadíssimo? Bom, hoje tem o Entendendo a Bíblia com o pastor Itamir Neves. Daqui a pouco tem a missionária Dorothy. É missionária Dorothy hoje, sim. Você que nos acompanha no trabalho, uma excelente terça-feira. Deus abençoe o seu turno. Você que acabou de chegar em casa. É, hoje foi tranquilo o trabalho? Foi puxado aí na faculdade, na escola? Aproveitou para já tirar o tênis, os sapatos, esticar o pezão, acompanhar a gente? Então vamos juntos! Vamos aproveitar e começar a programação de hoje com o melhor da música. Aqui tem a Aline Barros. Uma excelente terça-feira. Vamos juntos. Deus te abençoe.

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1: Hoje é 15 de setembro. O título do Presente Diário é Dor de Cabeça. A leitura bíblica fica em 2 Reis, no capítulo 22, do versículo 1 até o versículo 20. Versículo-chave, 2 Reis, capítulo 22, versículo 17. Porque me abandonaram e queimaram incenso a outros deuses, provocando a minha ira por meio de todos os ídolos que as mãos deles têm feito, a chama da minha ira arderá contra este lugar e não será apagada. A dor de cabeça é bastante incômoda. No caso da enxaqueca, então, pode comprometer até mesmo as tarefas mais simples do dia a dia. Quando ela aparece, recorremos a algum medicamento, mas, como já me explicou um médico, isso trata apenas o sintoma e não a causa. Para curar de verdade, é necessário identificar o que está por trás da dor, pois pode ter inúmeras causas. Por isso, se você costuma ter dor de cabeça, sempre é bom buscar ajuda médica para descobrir a verdadeira origem dela. No texto da leitura bíblica, vemos que o livro da lei de Deus foi achado no templo durante algumas obras. Provavelmente, um pergaminho contendo o Pentateuco, os 5 primeiros livros da Bíblia. Agora, cientes de seu conteúdo, o rei Josias, o sumo sacerdote e outras autoridades viram que a ira de Deus cairia sobre eles. O motivo? Eles o haviam abandonado e começaram a prestar culto a outros deuses. Qual a solução? Arrepender-se, humilhar-se perante o Senhor e obedecer a palavra dele. Foi isso que salvou e livrou Josias do castigo. Espiritualmente, fazemos algo parecido. Tentamos lidar com o pecado, combatendo comportamentos errados. Isso é bom, mas não é o suficiente. É preciso tratar a causa e, muitas vezes, as transgressões nascem da falta de relacionamento com o Pai. Negligenciamos a leitura bíblica, deixamos de orar e, como consequência, nossa relação com o Altíssimo vai enfraquecendo. Combata o pecado, sim, mas trate também sua raiz, a distância do Criador. Restaure seu vínculo com Ele, leia a palavra, ore com sinceridade e tema ao Senhor. Acima de tudo, reconheça que é somente por meio de Jesus Cristo, nosso Salvador, que podemos ser libertos do poder do pecado e reconciliados com Deus. Somente uma relação profunda com Deus pode nos afastar do erro e nos conduzir a uma vida que realmente o agrada. 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

0: bonita música, Eixla, cantando Eu Me Arrependo. Meia-noite, 23, no horário de Brasília, bom dia. Vamos juntos? Vamos agora com momentos de oração com Mulheres de Esperança.
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2: Deus de toda paz, intercedemos neste momento pela população que vive na região de Mardin, na Turquia. Tu conheces o medo e insegurança que cercam inúmeras famílias por causa das constantes tensões regionais. Por isso, oramos para que derrame a tua graça sobre cada lar, acalme os corações aflitos e conceda proteção a crianças, jovens, adultos e idosos. Restaure ainda os relacionamentos enfraquecidos pelo temor e renove a esperança daqueles que se sentem desanimados diante de tantos acontecimentos. Que a tua presença seja um abrigo seguro, garanta continuamente a paz em todas as circunstâncias. Que a tua graça sustente o povo turco e faça florescer novos dias, cheios de segurança, reconciliação e esperança. Oramos em nome de Jesus. Eu, Héctor Nóbrega, sou grato por esse momento de oração com você.
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0: Anderson Freire cantando Acalmo Meu Coração. Daqui a pouco tem mais aqui no Amigo na Madrugada.
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0: bem, voltamos aqui com um amigo na madrugada na sua RTM Brasil nesta terça-feira. Bom dia pra você. Como é bom saber que a RTM tá chegando aí na sua casa, no seu trabalho. Vamos junto. Fique à vontade para mandar a sua mensagem. Eu tô aqui esperando. O nosso WhatsApp, o DDD é o 11, o telefone é o 974181456. Muito bem, o Lauro Feitosa já aproveitou para mandar mensagem pra gente, hein? Chegou de mansinho, devagarinho, tá conosco? Sim! Ô moço, seja bem-vindo! Uma excelente terça-feira! Ô Lauro, sabe quem mandou mensagem pra gente também, rapaz? O Sebastião Vitor, de Lavras, Minas!
1: Bom dia, meu irmão Claudio Rock!
0: Moço!
1: Deus abençoe!
0: Amém!
1: A nossa terça-feira!
0: Isso!
1: Todos os ouvintes aí da RTM, amém?
0: Amém?
1: Tamo junto.
0: Isso.
1: Essa madrugada aqui. Deus abençoe a cada um aí, tá bom?
0: Amém.
1: Toda a sua família, toda a família de cada ouvinte aí que tá ouvindo.
0: Amém.
1: A RTM.
0: Boa.
1: Deus abençoe a cada um, tá bom?
0: Bom.
1: Tamo ouvindo aqui a palavra, o louvor. Sebastião Vitor, de Lavras.
0: Ô moço, deixa eu só te falar uma coisa, tá sumido, hein? Tá sumido, seja bem-vindo. A excelente madrugada do Sebastião, que nesta terça-feira trabalha e acompanha a gente. Deus abençoe o seu turno. A gente aproveita para fazer a companhia para você também. Robson Botento Twitch tá marcando presença aqui, viu? Tá conosco, nos acompanha pela FM Esperança. Mandou um abração para ele, pro Izinho. Um abração nos dois, sejam bem-vindos. O Robson e o Izinho, dois, que neste momento estão fazendo parte dos vitaminados. Sejam bem-vindos, uma excelente madrugada. Olha, quem aproveitou também para participar diretamente de... vamos dar uma olhada aqui, Alinquer, no Pará, o Inisson. Cláudio Ronque, paz do Senhor, paz. Vê aí se o cantor Nani Azevedo vai cantar um louvor. Por aqui, Inisson Magalhães, ligado no Amigo na Madrugada, hoje aqui no interior de Alinquer, na chácara de meu pai, Raimundo Marreco. Olha, possivelmente Enison está na rede, na lógico, tá na chácara do pai. Não! Tá na rede!

0: espreguiçada. Toma um café. Ouve, gente.
1: Vai reclamar do quê, né? É bom até se a gente falar um pouco mais baixo, né? Melhor, né? Não, vai já até incomodar se já falando muito alto. Ah, tá uma maravilha lá. O Nani vai cantar, viu? O Enison vai soltar a voz daqui a pouquinho. Aí ele vai cantar aqui o Adorador por Excelência. Onde você tá aí? Pra lá, pra cá. Canta com a gente também, moço. Bom dia. Excelente madrugada de terça. E vamos juntos, moço. Muito bem, manda um abraço aqui pra doutora Fabiana, tá? Doutora Fabiana e seu esposo Manuel, ouvindo a gente diretamente do Rio Grande do Sul. Quanto a Link, o Alinquer, que é Alinquer, é o Emerson de Alinquer do Pará. Agora sim. Quanto o Emerson está lá na rede fazendo uns quase 35 graus em Alinquer, doutora Fabiana e senhor Manuel estão no Rio Grande do Sul, mais precisamente Santa Maria, né? Empacotadinhos, esfregando a mãozinha assim, ó. Por que, Cláudio Ron? Por que? Neste momento, 8 graus no Rio Grande do Sul. Ô Enison, 8 graus, meu amigo. Doutora Fabiana e seu esposo Manuel. Enquanto você está aí, no bem bom de um cafezinho na rede, na chácara de papai, pra lá e pra cá. Doutora Fabiana e Manuel estão lá. Você vê, né, meu amigo? Brasil é grande demais, né? Ô, casal, não desanima não, viu? Não pode desanimar, não, de jeito nenhum. Inclusive, o Nani Azevedo vai cantar daqui a pouquinho. A gente conta com a cantoria dos dois, viu? Contamos com a cantoria dos dois, hein? Excelente terça-feira, vamos juntos. Quem mais está conosco? Deixa eu ver aqui. Essa tristeza, companheiro. Quem participou através do nosso WhatsApp? Adailson mandou áudio? Cadê?
2: Bom dia, meu irmão Cláudio. Bom dia. Na paz do Senhor Jesus. Adailson Lopes aqui.
1: Olha ele aí.
2: Na sintonia. Boa. Até as 3 da manhã.
1: Legal.
2: Tá bom. Bota aí Silvan Santos aí pra nós.
1: Silvan Santos.
2: Hoje eu descobri.
1: O quê? Você descobriu?
2: Boa noite, um forte abraço.
1: A
2: bom
1: música.
2: Dia. São Luís Maranhão.
1: Boa.
2: Aqui na. Nos corre aqui. Abraço aí.
1: Vamos juntos. O Adailson, primeiro, rapaz, a gente vai com o Nani Azevedo. Ele falou que vai soltar a voz aqui, aí primeiro a gente segue com o nosso queridíssimo Nani Azevedo e depois tem o Silvan Santos. Combinadíssimo? Yeah. Quem mais está conosco? Deixa eu ver aqui. Albanita. Albanita mandou mensagem. Paz do Senhor, Claudinho. Eu, Albanita, estou aqui na audiência do programa Um Amigo na Madrugada. Um cheiro para as minhas lindas irmãs Aurilene e Ângela. Estou ouvindo pela Nordeste Evangélica, Claudinho. Um abraço, hein? Ô, moça, bom dia. Abraço. Sabe quem está com a gente também, Albanita? Ligado diretamente de Ilhéus, na Bahia. Igor de Santana. Deus abençoe essa rádio, amém, moço. Seja bem-vindo. Uma excelente madrugada. Vamos juntos, vamos. Boa madrugada, meu querido irmão Cláudio Ron, que estamos, ó, curtindo as lindas músicas. Poderia tocar aí Cristo Venceu com IP Alfa. Ah, Deus abençoe muito sua vida, pastor Ednilson, diretamente de Sengés, Paraná. Tamo junto, você é especial, vocês são bênção de Deus, ô moço! Seja bem-vindo, hein? Aguenta aí que daqui a pouquinho a gente toca. Antes vai ter o Nani Azevedo. É, ele tá chegando aqui, ó, de mansinho, devagar. O João Maria, diretamente da França, hein? Mandou recado pra gente, quero ouvir o recadinho dele.
3: Bom dia, Outro Clôde, nosso amigo na madrugada, aleluia.
1: Clôde
3: Roque. Estou convosco todos os dias.
1: Olha aí, ó.
3: Até a consumação dos
1: séculos. Amém.
3: Amados,
1: diga.
3: É todos os dias. Nos dias bons, nos dias maus. Mas eis que estou convosco todos os dias.
1: É isso.
3: Aleluia, louvado seja Deus.
1: Amém.
3: Todos os dias ele está conosco.
1: Isso.
3: E a palavra do Senhor diz que fiel é aquele que prometeu.
1: Oh, amém.
3: Ele exaltou a sua palavra acima do seu próprio nome.
1: Isso.
3: Salmos 138, versículo 2. Deus tem compromisso com a sua palavra. Bom dia a todos da RTM.
1: Boa.
3: E vamos continuar ouvindo este programa abençoado, maravilhoso.
1: Opa.
3: Cheio da graça, da unção e da maior. Do maior dom que eu acredito que um crente pode ter, a alegria do Espírito Santo.
1: Isso,
3: louvado
1: amém.
3: Seja Deus. Deus te abençoe, meu irmão Cláudio Roque.
1: Amém.
3: Sua equipe e toda a família RTM.
1: Boa.
3: Seja coberta pelo poder do sangue do Cordeiro, em nome de Jesus.
1: Amém.
3: Aleluia! Amém.
1: Boa, moço! Vou mandar um abraço de urso em francês. Então vou aproveitar. Eu vou. Anquelendur. É você que está nos ouvindo, a gente manda abraço aqui em francês. Abraço de urso, né? Abraço de urso em francês também, viu? Anquelendur. Lógico. Oportunidade, coloca a bola na marca do pênalti, o juiz apita, a gente vai, vamos. Seja sempre bem-vindo, hein, João Maria, bom demais receber seu recadinho, moço. Legal. Ah, deixa eu ver quem também mandou mensagem aqui. Cláudio Ronque, sou eu. A paz do Senhor, ofereço o hino do roteiro para o meu esposo Márcio Brito. Aqui é Josi Brito, diretamente de São Luís, Maranhão. Casal nos acompanhando nesta madrugada de terça-feira. A próxima, ô Josi, é o Nani Azevedo. Grande abraço para o Márcio, um grande abraço para Josi. Sejam sempre bem-vindos nas madrugadas da RTM. Olha, o Francisco nos acompanha em Pomuceno, hein? Diretamente de Minas Gerais. Chegou de mansinho, devagarinho, moço. Conhece o Nani Azevedo? Você canta música com a gente, vai tocar aqui o Adorador por excelência. Inclusive, missionária Dorothy. Missionária. Bom dia, moça. Vem pra cá, vem pra cá. É, o Nani vai cantar aqui, moça. Vai cantar. Isso. E, não, já fica nessa cadeira aqui, ó. Nessa outra aqui, ó. Isso. Essa aqui. Isso. Aí depois a gente canta. Depois do Nani a gente canta também. Eu gosto dessa, ó, o violão bonito. O violão corda de aço. Acho que ele não tá tocando com palheta. Eu tô ouvindo tec, tec, tec, tec, da palheta. Não, acho que é na mão mesmo. Na unha.
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1: Isso é bom, hein, missionário?

0: Missiona. Quase eu cantei a música junto contigo aqui inteirinha, hein? Ah, faltou um cadinho a ser missionário. É você que está nos acompanhando, quase você ouviu um trio aqui. O Nani, Cláudio Ronk e Missionária Dorte. Vai, missionária, fala a verdade, né? Tava cantando direito.
1: Dourado por excelência.
0: Não, a senhora é afinada, a senhora é afinada. Qualquer hora o povo ouve uma música inteirinha. Vou tocar um hino bonito aqui, eu vou pegar o violão lá. E não, a gente faz aquela, o hino com três, com no máximo quatro notas, é. É, começa com um sol maior. E pode ser? Então tá bom. Missionária Dorothy, a sua vez agora. É, vamos aproveitar o que o nosso ouvinte acabou de cantar. Está lá com o ouvido atento ao seu recado hoje, missionária. Depois a gente volta porque tem mais música.
2: Olá, aqui é a Dorothy. Quero falar com você hoje a respeito de um capítulo no livro O Alimento para a Fé. O Alimento para a Fé é um livro que meu marido Richard escreveu. Ele está disponível para você. Basta escrever para a rádio enquanto durarem os estoques. A sessão nesse livro se chama Uma Consciência Limpa. Como fica a sua consciência quando você está quieta, quando você está completamente sozinha? Algumas coisas a incomodam. Se queremos renovar a comunhão com Deus, depois de pecar, é necessário que nossa consciência culpada e cheia de pecado seja purificada. Para nos livrarmos deste fardo de culpa quando nos sentimos totalmente contaminadas, devemos, com nosso coração contaminado, nos voltar para o Senhor e confessar nossos pecados diante de Deus. Precisamos dizer ao Senhor o que está se passando por dentro. Bem, não que Ele não saiba o que está acontecendo. Ele está bem ciente de tudo. É o seu espírito que está nos falando essas coisas. Mas veja, o pecado quebra a comunhão. Você já disse algo bem desagradável para alguém? Na próxima vez que se encontrar com essa pessoa, você tentará conversar, mas algo estará entre vocês. Até que você trate disso, essa coisinha passará de um pontinho para uma grande montanha. O apóstolo João escreveu em 1 João 1:9. Se confessarmos os nossos pecados, Ele é fiel e justo para nos perdoar os pecados e também nos purificar de toda injustiça. Quando eu fico consciente de minha falha e pecado, eu tento chamá-lo especificamente pelo nome diante de Deus. Acredito que, se compreendermos que o pecado quebra a comunhão com Deus e quebra a comunhão com as pessoas à nossa volta, perceberemos que é pelo sangue precioso do Senhor Jesus que somos purificadas. O Senhor nos capacita a restauração junto a Ele. Você não pode simplesmente acumular todos esses pecados em sua mente, todos esses problemas e pensar: é isso aí, Deus, acabou o dia, quero adormecer, estou cansada. Sabe, Senhor, eu fiz algumas coisas erradas, lamento por essas coisas, me purifica. Não. Você sabe que essas coisas acontecem uma por uma e por isso temos de tratá-las de acordo. Você pode ter um problema de que alguém pecou contra você e você também não sabe muito bem como lidar com isso. Isso, claro, aborrece você. Há algo ali em que é uma terrível pedra de tropeço. No seu coração você precisa dizer ao Senhor que você perdoa essa pessoa. O perdão é uma operação de mão dupla. Pode ser que você não tenha feito nada errado, mas alguém fez algo errado com você. É absolutamente essencial que você diga: Senhor, eu perdoo essa pessoa. Quando você perdoa alguém, isso sai da sua vida e o amor do Senhor pode fluir através do seu coração. Lemos muito no Antigo Testamento sobre o rei Davi. O rei Davi, no Salmo 51:1, buscou ao Senhor. Ele, na verdade, havia cometido alguns crimes muito hediondos. Eram pecados grandes e terríveis. Podemos colocar esses pecados no topo da lista e afirmar que, de forma alguma, ele poderia ser purificado de todos eles e se acertado com Deus. Mas o versículo diz que era por causa das tuas grandes misericórdias que Deus iria perdoá-lo. Sabe, nós lemos sobre as grandes misericórdias do Senhor. Talvez você esteja encarcerada numa prisão enquanto ouve isso. Você está muito bem ciente dos crimes hediondos que cometeu e deseja receber Jesus. Você deseja andar com sua vida purificada e sua consciência limpa. Você está disposta a corrigir as coisas, mas o que você faz com essa coisa enorme que está em seu coração e na sua mente? Lembre-se, você está lidando com Deus, que tem a bondade e a disposição de perdoá-la na multidão de seus pecados pelas suas grandes misericórdias. Como isso é possível? Quando Jesus Cristo morreu sobre a cruz, ele pagou o preço por cada uma daquelas coisas que agora estão atacando a sua consciência. Ele sabia de cada uma delas porque ele é Deus. Ele sabia delas antes mesmo que tivessem acontecido, porque ele, sendo Deus, sabia de tudo sobre a sua vida, até mesmo antes da fundação do mundo. E tal buscar a Deus e dizer: o Senhor pagou aquele preço. O Senhor poderia, por suas grandes misericórdias, olhar para mim e me perdoar? Eu perdoo aquelas pessoas que fizeram aquelas coisas contra mim, para que minha consciência fique clara e limpa diante do Senhor. Eu quero que isso aconteça em minha vida para a sua glória, que eu possa conhecer a confissão e, ao mesmo tempo, uma nova plenitude e uma consciência pura diante do Senhor. No nome de Jesus, amém.

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1: Muito bem, voltamos aqui com um Amigo na Madrugada. Bom dia pra você, vamos juntos. Legal demais saber que a RTM está chegando aí na sua casa, no seu trabalho. Espero que você esteja gostando da programação. Queremos deixar um pouquinho da palavra de Deus guardado aí no seu coração. E a gente aproveita das oportunidades com música, com estudo bíblico. Ficamos contentes de saber que você nos acompanha esta madrugada de terça-feira pelo rádio, pelo computador, pelo celular, enfim, vem conosco também para fazer parte da família RTM. Aproveitar para mandar um abração aqui pro Laesley. O Laesley nos acompanha em Hidrolândia, no Ceará. Mandou um aqui, um boa madrugada, Cláudio Ronk, como sempre, ó, ouvindo um Amigo na Madrugada, ama a Rádio Transmundial. Moço! Vamos juntos. É, um aproveita para fazer companhia pro outro, sim. Sabe quem também aproveitou para mandar mensagem pra gente, rapaz? O Luiz Carlos. Mandou mensagem, graça e paz. Mandou o texto de Efésios, capítulo 2, ao versículo 8 e 9. Porque pela graça sois salvos por meio da fé. Isso não vem de vós, é dom de Deus. Não vem de obras para que ninguém se glorie. Boa madrugada na presença de Deus. Grande abraço. Seja bem-vindo. Uma excelente terça-feira. Bom dia, paz do Senhor. Henrique Cruz. Ouvindo diretamente do Butantã, aqui em São Paulo. Oi, Henrique. Seja bem-vindo, hein, moço? Tá bom demais receber seu recadinho. Vamos juntos. Daqui a pouco tem mais músicas pra gente cantar aqui, viu, moço? Aguenta aí. Lembrando que o nosso WhatsApp, o DDD é o 11. O telefone é o 974-181-456. 974-181-456. Você vem conosco, participa, deixa sua mensagem e faz parte também da família RT. Aproveitar também para mandar um abração aqui. O Hétero está conosco. O Hétero não estava aqui. O Hétero não deveria estar dormindo uma hora dessa. Tá mandando coisa de giló aqui. Eu não te falo. É, pra você que não sabe, o Hétero trabalha com a gente aqui, mas olha, pra você que nos acompanha, sabe aquele colega de trabalho que é difícil? É, por que que é difícil? É porque de vez em quando ele vem com chocolate aqui, uns quadrados de chocolate. 90% cacau. 87% cacau. É horrível. Péssimo. Se tem alguém que trabalha e faz isso contigo, te oferece ainda, fala, bom, experimenta. Você na educação, você experimenta. Mas não faça isso não, viu? Seja um pouquinho mal educado. Ah, de vez em quando a gente tem que ser meio mal educado, viu? Ah, pra quem oferece chocolate acima de 40%

0: 32%. Não. Cai fora, viu? Cai fora que o sistema é bruto. E agora ficou mandando coisa de giló. Para com isso, rapaz. Não, pra um partir pra outro. Manda a foto aqui de uma panacota. Ou vamos com um tradicionalíssimo, o chama piada, o famosíssimo pavê. Pode ser? Pode. Vai vir a piadinha? Vai, mas é melhor, melhor. Para com isso. Isso desanima a alma, ficar vendo esse jeito. Deixa eu tirar dessa foto aqui. Deixa eu tirar dessa foto, é melhor, viu? Peraí. Pronto. Eu, hein? Essa turma tem cada um. Ah, diretamente de Goiânia, Goiás, o Saulo Batista chegou, chegou! Bom dia! Vamos juntos? Vamos! Sabe quem também tá conosco, Saulo? Mandou recado aqui, o Francisco. Francisco nos acompanha, Felipe Camarão, no Rio Grande do Norte. Mandou aquele bom dia, paz do Senhor, paz, que Deus abençoe vocês sempre. Feliz terça-feira. Francisco, quando alguém te manda foto de giló, a felicidade, meu amigo, ela dá uma escapada, assim. Você tem que se esticar todinho, mano. Vem cá, felicidade. Tem que dar uma esticada pra buscar ela novamente. Tem pessoas que querem tirar nossa felicidade, meu amigo. Às vezes é difícil, viu? Mas a gente não pode desanimar de jeito nenhum. Não. Muito bem, estamos devendo música, né? Mas daqui a pouco tem. Porque agora você que nos acompanha pelo rádio, pelo computador, pelo celular, vai ficar com o pastor Itamir Neves, com André Castilho e Renatinha Burjato, com o Entendendo a Bíblia, que você acompanha agora. 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As respostas para as suas perguntas a respeito da palavra de Deus.
1: Olá, seja muito bem-vindo e bem-vinda ao Entendendo a Bíblia, o programa que é feito para você e com você, que nos ajuda a produzir o conteúdo a partir da sua pergunta. Eu sou Renata Burjato e ao meu lado,
2: André Castilho. Uma alegria poder conversar com você e junto com você entender a Bíblia também com ele.
3: Itamir Neves, nós queremos entender a Bíblia a partir da sua pergunta. Vamos procurar responder a partir da palavra de Deus.
1: Vamos para uma pergunta que não tem o nome e a região, mas talvez represente a dúvida de muitos. A pessoa quer saber: eu posso ouvir louvores de pessoas que se desviaram e não estão mais no caminho do Senhor?
2: Tem duas perguntas aqui, né? Primeiro, o que é louvores? Porque assim, uma pessoa que se desviou não louva mais. Mas eu sei do que ela está falando. Ela está falando de músicas, né?
3: Exatamente.
2: Então eu posso ouvir músicas de pessoas que se desviaram e não estão mais no caminho do Senhor. Essa distinção é importante. Desculpa, professor Tamir, eu sei que eu comecei falando aqui.
3: Mas eu percebi.
2: Eu peço perdão. Mas acho que é importante essa distinção.
3: Não,
2: né,
3: tranquilo, vai firme.
2: Porque louvor a Deus, a nossa vida deve ser em louvor ao Senhor, as nossas obras devem ser em louvor ao Senhor, e a gente pode louvar com manifestações artísticas que envolvem o teatro, que envolvem a música, que envolvem artes plásticas, que envolvem a dança, que envolvem as diversas expressões humanas que louvam ao Senhor. Então, a música é uma dessas expressões, e a gente não pode confundir para não sacralizar determinada manifestação artística ou de expressão.
3: Uhum.
2: Então, a expressão que é feita para Deus, ela é um louvor a Deus. Isso é importante. Então, músicas, posso ouvir músicas em louvor a Deus, mas que foram compostas ou interpretadas por pessoas que se desviaram do caminho do Senhor?
3: A minha resposta é sim. Porque se você vai ouvir uma canção, por exemplo, então pensando em músicas, né, o se louvor a Deus que o André está falando, se você vai ouvir uma canção, se vai ouvir um hino, um, como que é, um hineto, Lembra dessa palavra aí?
2: Essa palavra.
3: Antigamente era corinho, né? Não quer que é isso. Se você for ouvir isso daí e você está louvando a Deus, com certeza não é errado, não. Você está louvando a Deus. É uma pena que a gente possa perceber que essa pessoa que fez aquela música, que talvez gravou aquele hino, ele está se desviando hoje, já se desviou do caminho do Senhor. Então a gente tem que lembrar o seguinte: temos uma palavra muito legal e nós temos pelo menos três textos do Novo Testamento, e todos eles, André, todos eles escritos, inspirados pelo Espírito Santo, escritos por Paulo.
2: Sim.
3: Agora, aquele texto de 1 Coríntios 10:31 que a gente conhece facilmente, com certeza você que mandou para nós a pergunta, você conhece esse texto, é 10:31, Renata vai ler para nós. Bom. E depois ela vai ler Romanos e depois vai ler Colossenses. São textos muito legais, André, que mostram o quê? Que é possível sim você louvar. Se você fizer tudo para a glória de Deus, beleza, tranquilamente. Vê aí.
1: Assim façam suas refeições com prazer, sem se preocupar. Façam assim, acima de tudo, não para agradar as pessoas, mas a Deus, comendo para a glória de Deus acima de tudo. Façam tudo desse modo, de todo o coração e com liberdade, para a glória de Deus. Ao mesmo tempo, não se esqueçam de agir com misericórdia. Evitem pisar no calo dos que não têm liberdade como vocês.
3: Exatamente. Então, essa questão da liberdade é muito bonito. Quando Paulo fala para nós lá em Gálatas, né, que nós fomos libertos para a liberdade, então, graças a Deus, nós cristãos, em Cristo, conheceremos a verdade, conhecemos a verdade, e a verdade está em nós, e a verdade nos liberta. Muito bem. Quando nós nós fazemos aquela transfusão do antigo, foi para trás, agora tudo é novo, temos então uma nova vida, e essa vida para o louvor de Deus. E aí, como o André falou, não é só música, não. Várias outras artes, né, que podem louvar a Deus, com certeza. Lá no céu, por exemplo, fico pensando, não tem anjo só sentadinho direitinho cantando o hino do cantor cristão, da harpa cristã. Tem gente cantando inetes para lá e para cá, voando para lá e para cá. Então, com certeza, o que é importante é fazer tudo para a glória de Deus.
2: Eu quero colocar um tempero aqui.
3: Tá bom, vai lá.
2: Vamos lá. Renata, abra no Salmo 72. Por quê? Professor Itamir, vamos falar sobre o personagem Salomão?
3: Opa!
2: Rei Salomão, como ele começou?
3: Ele começou humilde, pedindo a Deus sabedoria, e não pediu riqueza.
2: Isso.
3: Ele tinha um pai que era um homem de Deus e procurou seguir o caminho do pai, né? O Davi, mas graças a Deus ele foi andando bem até um certo ponto. Quando ele começou a querer ampliar o reino de Israel, aí ele deu uns passos um pouco diferentes. E aí, então, vamos ler o Salmo 72?
2: Isso que eu queria chegar, Renata, que passos foram diferentes?
3: Então,
2: e como a Bíblia diz que Salomão terminou a vida?
3: Então, os passos diferentes foi o seguinte: ele quis ampliar o reino de Israel, e realmente ampliou, fazendo o quê? Casando com mulheres estranhas, mulheres que não eram israelitas, mulheres que adoravam outros deuses. Portanto, ele permitiu que, entre aspas, né, o mundo, que os gentios, que as nações idólatras viessem para dentro de Israel. E com isso, realmente, a coisa ficou ruim. E diante disso, o final da vida dele não foi tão legal
1: bom
3: assim.
1: Bom como começa.
2: E aí, a Bíblia mostra se Salomão teve algum tipo de redenção, assim, clara e diretamente?
3: Olha, eu acho que sim, eu acho que um dia a gente vai encontrar ele lá no céu.
2: Beleza. Ok. Mas assim, tem alguma parte da Bíblia que mostra que ele teve, que ele se arrependeu no final?
3: Eu acho que Eclesiastes nos mostra isso. Ele está falando lá no finalzinho do capítulo 12, 13 ali, 12, ele está falando aqui, ó, tudo é vaidade, tudo é vaidade. E aí ele pede para os jovens se converterem, não se esqueça que um dia nós vamos prestar contas diante do Senhor.
2: É
3: impressionante, né?
2: Não, é impressionante. E a gente tem uma coisa muito triste, 1 Reis 11, de 4 a 5, que vai dizer o seguinte, né? À medida que Salomão foi envelhecendo, suas mulheres o induziram a voltar-se para outros deuses.
3: Então.
2: E o seu coração já não era totalmente dedicado ao Senhor, o seu Deus, como for o coração de seu pai Davi.
3: Uhum.
2: Ele seguiu Astarote, a deusa dos Sidônios, e Moloque, o repugnante deus dos Amonitas. Dessa forma, Salomão fez o que o Senhor reprova, não seguiu completamente o Senhor como seu pai Davi.
3: Exatamente.
2: Então, é assim, é triste demais. Salmo 72, Renata.
1: Quer que eu leia na sua versão?
2: Eu quero, mas assim, desde o comecinho. Tá, lá em cima a gente tem um título e esse título aparece na Bíblia Hebraica.
3: Exatamente.
1: Reveste da tua justiça,
2: beleza,
1: ó rei, ó Deus, e da tua retidão, o filho do rei, para que ele julgue com retidão e com justiça os teus que sofrem opressão. Que os montes tragam prosperidade, o povo e as colinas o fruto da justiça. Defenda ele os oprimidos no meio do povo e liberte os filhos dos pobres. Esmague ele o opressor, que ele perdure como o sal e como a lua por todas as gerações.
2: Beleza, só que você vai ler o título.
1: Ah, tá, de Salomão, Salmo 72,
2: de Salomão.
3: Isso.
2: Então, tá, assim, o que que eu tô querendo dizer com isso?
3: Abrindo o jogo, né?
2: A gente tem na Bíblia um salmo que é atribuído a uma pessoa que
3: se desviou. Sim.
2: Então, assim, veja, eu não estou justificando quem se desviou. Ok, a gente entende que Salomão deve ter tido algum tipo de arrependimento e talvez Eclesiastes mostre isso. Né?
3: Isso.
2: Mas não é porque uma pessoa lá na frente se desviou que aquilo que ela escreveu,
3: exatamente,
2: aquilo que ela compôs, aquilo que ela produziu, não estava de acordo, não pode revelar algo de Deus.
1: Sim.
2: Eu vou dizer ainda mais, existem pessoas que não seguem ao Senhor, que não confessam o Senhor e que escrevem coisas que podem de alguma maneira revelar o Senhor. E você tem exemplos desses na Bíblia. Então, quando a gente abre, por exemplo, em Atos 17...
3: Isso.
2: E o apóstolo Paulo vai fazer algumas citações lá em
3: lá
2: Atos
3: em Atenas,
2: 17.
3: Né?
2: Então, essas citações são assim, impressionantes. Lê aí você não vai poder ler tudo, Renato. Você vai ter que ler exatamente o versículo que eu vou falar para você. Qualquer coisa você lê na nova versão internacional aí. E que Paulo, em Atenas, ele vai dizer o seguinte: o Deus que fez o mundo e tudo que nele há, o Senhor dos céus e da terra, não habita em santuários feitos por mãos humanas. Ele não é servido, tal Deus de um só, ele fez todos os povos. E aí ele vai dizer: Deus fez isso para que os homens o buscassem e talvez, tateando, pudesse encontrá-lo. Pois, lê o versículo 28, exatamente o 28.
1: Sim, em vez de ficar tateando na escuridão, pudessem de fato encontrar. Ele não brinca de esconde-esconde conosco, ele não está num lugar remoto, está bem próximo, vivemos e movemos nele, não podemos escapar dele.
2: Isso, é porque aqui o apóstolo Paulo vai dizer: pois nele vivemos, nos movemos e existimos, como disseram alguns dos poetas de vocês, também somos descendência dele. Esses poetas estavam falando a respeito da sua realidade politeísta grega. E eles estavam falando a respeito da divindade deles.
1: Sim.
2: Mas o apóstolo Paulo vira e fala: olha, na verdade, ele está falando do Deus verdadeiro. Só que
3: exatamente,
2: nem ele sabe que ele está fazendo
3: exatamente
2: isso. Então, o apóstolo Paulo, ele mostra que havia revelação, mas essa revelação era incompleta. E essa revelação não significa salvação automática para quem foi usado para fazer essa revelação. Até Saul profetizou.
3: Sim.
2: Então não é porque uma pessoa que se desviou que isso invalida a produção que ela fez. E não é porque ela se desviou que nós devemos achar que de alguma maneira ela seguiu o caminho verdadeiro. Não, ela, ou que ela deixou de, que assim, contaminou aquilo que ela fez antes. Se aquela produção foi feita antes dela ter se desviado, aquela produção pode abençoar nossa vida. Certo, professor Tamir?
3: Eu concordo com isso, e voltando àquele texto que você mencionou, 17 de Salmo 28, porque dele também somos geração. Quem está falando isso não é Paulo, né? Não é nenhum cristão. Ele está falando isso de um poeta que não era cristão. E aí, muito interessante que Paulo continua falando, versículo 29, sendo, pois, geração de Deus, não devemos pensar que a divindade é semelhante a ouro, prata ou pedra preciosa, etc, etc. Quer dizer, então, mesmo sendo pessoas, no caso daquele tempo, né, chamado de gentios, mesmo sendo pessoas que não eram cristãs, eles estão falando uma verdade. Nós somos geração de Deus, e essa é a verdade. Então, com certeza, nós podemos louvar a Deus, sim, embora com muita tristeza no coração, porque alguém se desviou dos caminhos do Senhor. É uma pena. Mas orando para ele, que Deus então retorne, traga ele, né? O Espírito Santo convença novamente ele para ter uma nova vida com Deus.
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0: Tá aí pra você, Silvan Santos, cantando Nazareno. Antes, o Entendendo a Bíblia, tem um intervalo chegando. Daqui a pouco, o Correndo para Vencer pra você.
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0: E voltamos aqui com um amigo na madrugada na sua RTM Brasil. Bom dia para você que sintoniza a gente pela primeira vez, você que já faz um bocado de tempo que vem conosco nas madrugadas da RTM. 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Pastor Paulo Biasi, inclusive, o pastor Paulo Biasi vai apresentar o Correndo para Vencer, né? Lá no nosso site, por exemplo, você pode ouvir novamente o Correndo para Vencer. Ó, que legal. Se você ouvir só um trechinho, por exemplo, o começo do programa, você fala, ai, Cláudio Ronco, tô com uma dor na cabeça. Eu vou ouvir depois, então você pode entrar no nosso site rtmbrasil.org.br e ouvir novamente o programa de hoje. Olha que legal. Bom, não é? Tá aí a possibilidade dos programas que você acompanha aqui, um amigo na madrugada, ouvir novamente no nosso site. Não é bom? Então vamos lá, vamos com o pastor Paulo Biasi, trazendo Correndo para Vencer. Deixa eu só mandar um abraço aqui. Ceiça, daqui a pouquinho a gente coloca o seu recadinho, hein? Nós tocamos aqui o Silvan Santos, a pedido de Adailson e a esposa de Adailson, a Ceiça, que chegou mandando um recadinho. Daqui a pouco a gente coloca o áudio dela. E também um abraço aqui para Alice e Maria Moraes. Sim, mãe e filha, que as duas já fazem parte da família RT. E chegaram aqui, ó, de mansinho, devagarinho, nesta madrugada, diretamente do Rio Grande do Norte. Sejam bem-vindas. Vamos com Correndo para Vencer?
1: Corramos com perseverança a corrida marcada para nós, com os olhos fixos em Jesus, o líder e aperfeiçoador de nossa fé. Jacó teve um sonho em que os anjos subiam e desciam em uma escadaria que subia da terra até o céu. Nesse programa, veremos o significado dessa escadaria e como Deus usou esta imagem para fechar a lacuna entre o nosso mundo visível e o seu mundo invisível. Voltamos com mais em instantes. Produzido pela Igreja Mude em Chicago, você ouve Correndo para Vencer, com o Dr. Erwin Lutzer e sua clareza no ensino bíblico que nos ajuda a cruzar a linha de chegada. Hoje o pastor Paulo Biasi continua uma série sobre o mundo invisível, em que as batalhas são perdidas ou vencidas. Encontre o capítulo 28 de Gênesis para continuarmos na nossa reflexão sobre Jacó naquela ocasião em que Deus lhe falou por meio de um sonho.
2: No seu sonho, Jacó viu uma escada que chegava no céu. Primeiro vemos que, obviamente, era uma escadaria muito longa. Ela também devia ser bem larga, porque os anjos estavam subindo e descendo ao mesmo tempo nela. Ela conectava o mundo invisível com o mundo visível. Os anjos subiam e desciam por ela, e no alto dela estava o Senhor. Não sabemos exatamente de que forma Deus se manifestou ali, mas Jacó sabia que o Senhor estava no alto da escadaria. Agora, Jacó não tinha como imaginar isso, mas essa escada representa Jesus Cristo. Em João capítulo 1, tem uma história muito interessante sobre o momento em que Jesus foi apresentado a Natanael. Veja o que o texto diz nos versículos 47 a 49 de João, capítulo 1. Ao ver Natanael se aproximando, disse Jesus: aí está um verdadeiro israelita em quem não há falsidade. Percebendo que Jesus sabia o que ele estava pensando, Natanael perguntou: de onde me conheces? Jesus respondeu: eu o vi quando você ainda estava debaixo da figueira antes de Filipe o chamar. E então Natanael declara: mestre, tu és o filho de Deus, tu és o rei de Israel. Aliás, você percebe o que isso significa? Enquanto você está debaixo da figueira, enquanto está longe, no meio de alguma rodovia, enquanto está no metrô, enquanto está na escola ou em casa, Deus está vendo você. E isso vai ficar ainda mais claro. Natanael declarou: Mestre, tu és o filho de Deus, tu és o rei de Israel. Jesus disse: Você crê porque eu disse que o vi debaixo da figueira? Você verá coisas maiores do que essa. E então acrescentou: Digo a verdade. Veja bem o que Jesus disse agora. Vocês verão o céu aberto e os anjos de Deus subindo e descendo sobre o Filho do Homem. Era exatamente sobre isso que Natanael estava pensando debaixo daquela árvore. A primeira coisa que devemos reparar neste sonho sobre a escadaria é que foi Deus quem iniciou esta comunicação. A escadaria descia do céu para a terra. Já quero deixar bem claro que não existe como nós construirmos uma escadaria que saia da terra para alcançar o céu. Já tentaram fazer isso uma vez na história da humanidade. Se você olhar nos capítulos 10 e 11 do livro de Gênesis, você verá que alguns homens se reuniram na cidade de Babel e disseram: Vamos fazer uma escada, vamos construir uma torre que alcança o céu. Mas isso não funcionou. E é por isso que a Bíblia mostra que é Deus quem toma essa iniciativa. É Deus que nos fornece esse acesso representado pela escadaria. Jesus disse: Ninguém jamais subiu ao céu, exceto aquele que de lá desceu, o Filho do Homem. Jesus é a escadaria. E por razões que não podemos detalhar por causa do nosso tempo desta mensagem, ele é a única ligação entre a terra e o céu. Então, nesse sonho dele, Jacó estava vendo que o céu estava aberto para ele e o mundo invisível passou a ser visível. Mas acontece outra coisa nesta passagem que talvez nos conduza à essência daquilo que temos para dizer nesta mensagem. Já aprendemos sobre o fato de que Deus é fiel mesmo em meio às decepções e dos pecados da humanidade. Deus continua fiel às suas promessas. Aprendemos que o céu está acessível a nós se estivermos dispostos a vir a Deus por meio dessa conexão entre o céu e a terra, que é Jesus Cristo. Mas, por meio disso, também aprendemos uma coisa sobre a presença de Deus. Jacó acorda do seu sonho e diz no versículo 16 do capítulo 28 de Gênesis: Certamente o Senhor está neste lugar e eu não havia percebido. Imagine só, é esse o estado da igreja nos dias de hoje. Deus está aqui. Deus é onisciente e Deus é onipresente. Isso significa que ele está, de fato, em todas as partes. Ele está ali no condomínio onde você mora. Ele está em todas as partes. Você pode viajar até o canto mais distante deste planeta, o lugar mais remoto, e ainda assim você o encontrará cheio da presença de Deus. Por um lado, isso pode ser aterrorizador. É uma coisa quando uma criança desobedece aos seus pais, mas se ela desobedecer debaixo dos olhos deles, isso realmente revela a dureza do seu coração. Eu e você precisamos pensar e nos lembrar de que todas as vezes que entristecemos o Espírito Santo, nós pecamos na presença de Deus. E a Bíblia diz que nada em toda a criação está escondido de Deus. Tudo está descoberto e exposto diante de seus olhos e é a ele que prestamos contas. Não temos como escapar do fato de que Deus está em todas as partes. E hoje você precisa saber que você não tem como esconder dele aí onde você se encontra. Você não tem como se esconder dele em qualquer cidade do mundo, mesmo nas regiões mais remotas. Aonde for, Deus estará ali. Nos versículos 7 a 12 do Salmo 139, o salmista está contemplando o fato de que Deus está em todas as partes, que ele diz: é impossível escapar do teu espírito, não há como fugir da tua presença. Se subo aos céus, lá estás. Se desço ao mundo dos mortos, lá estás também. Se eu tomar as asas do amanhecer, se habitar do outro lado do oceano, mesmo ali tua mão me guiará e tua força me sustentará. Eu poderia pedir à escuridão que me escondesse e à luz ao meu redor que se tornasse noite, mas nem mesmo na escuridão posso me esconder de ti. Para ti, a noite é tão clara como o dia, escuridão e luz são a mesma coisa. Imagine só, os ladrões praticam seus roubos na escuridão da noite. Eles não querem ser vistos, mas Deus diz: para mim, as trevas são como luz. Não existe como escapar de Deus. O Senhor está no seu universo, mas milhões e milhões de pessoas não sabem que ele está aqui. Um escritor definiu assim: não permita que as suas paixões enfraquecidas ousem consentir ao pecado, porque Deus está presente. Então, nunca se esqueça de que quando você está assistindo um programa na televisão ou um vídeo na internet, Deus está ali do seu lado. Ele enxerga tudo o que você está fazendo e não tem como você se esconder. Então, você deve realmente temer quando está fora da vontade dele. Você sabe que a Bíblia diz que um dia os maus irão dizer: não tem problema nenhum, como é que Deus vai ficar sabendo? Mas Deus responderá: eu sempre enxerguei tudo o que você fez e eu tenho todas as provas contra você. Você quer ver todas elas? E é claro que aí responderemos: não, não. Eu acredito no que o Senhor está dizendo. Então, Deus está em todas as partes. Por outro lado, existe um aspecto positivo. Você já foi vítima de uma injustiça? Você já passou por uma provação? Você já foi profundamente ferido por alguém? Você não se alegra por saber que Deus também está sabendo disso? Todos precisamos nos encorajar pelo fato de que, em meio às falsas acusações e às más compreensões do que fazemos, Deus está presente. Podemos confiar na onisciência de Deus, na onipotência de Deus e na sua onipresença. Deus está aí. E sim, mesmo quando eu andar pelo escuro vale da morte, não terei medo, pois tu estás ao meu lado. Você não se alegra por saber que Deus estará até no vale da sombra da morte? Você não se alegra por poder confiar nisso? Então, essa é a onipresença de Deus. Mas tem uma outra coisa nesta passagem, que é a presença manifesta de Deus, o encontro com Deus que transforma tudo. Observe o que Jacó disse: certamente o Senhor está neste lugar e eu não sabia. Então Jacó acordou e exclamou: certamente o Senhor está neste lugar e eu não sabia. Ele ficou com medo e disse: que lugar tremendo! Esta é a casa de Deus, a porta dos céus. Logo que amanheceu, Jacó colocou a pedra que tinha usado como travesseiro em pé como uma coluna, depois derramou óleo sobre ela e chamou aquele lugar de Betel. Ele disse: se Deus me trouxer de volta a este lugar, eu o agradecerei e sempre me lembrarei deste lugar onde encontrei Deus. O que estava acontecendo nessa parte do texto? Ele tomou uma pedra comum. Não havia nada especial nessa pedra. Ele derramou óleo por cima dela para ungi-la e disse: eu quero me lembrar deste lugar. eu quero considerar esse lugar santo. Esse lugar, para mim, é um lugar sagrado. É claro que aquela pedra não era especial. Ela poderia ser qualquer outra pedra. Mas porque ele considerou aquele pedaço de chão especial? É porque foi ali que Jacó encontrou Deus. Ele encontrou a presença manifesta de Deus. Deus está em todas as partes. E como as escrituras afirmam tão claramente, ele está no oceano, ele está no céu e ele está com você e comigo. Mas existem vezes em que Deus manifesta a sua presença, assim como vimos agora na vida de Jacó. E é claro que esta foi uma experiência transformadora, porque Jacó pôde reconhecer que ali mesmo, no meio daquele deserto, naquele lugar tão improvável, onde ele nem imaginava que Deus estaria, Deus se manifestou. Foi ali que o encontro aconteceu e Deus veio até ele. Meu amigo, Deus pode se manifestar a você ainda hoje. Se você vier a ele através de Jesus Cristo, nosso Senhor, você descobrirá que existe uma conexão com ele. Porque realmente é verdade que Jesus Cristo é a escadaria que nos conduz o caminho todo daqui da terra até o céu.
1: Você ouviu o pastor Paulo Biasi trazer mais de Encontrar Deus no Deserto, a segunda de 8 mensagens sobre o mundo invisível. Em nossa próxima oportunidade, como eu e você podemos experimentar a presença de Deus no nosso mundo visível de forma semelhante à que Jacó experimentou. Sou Héctor Nóbrega e Correndo para Vencer é um ministério da Igreja Moldi em Chicago.

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Vamos com o melhor da música daqui a pouco. Você tem o pastor Janos com mensagem para ouvir.

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1: Para dizer a verdade, o cuidado verdadeiro exige sacrifício. Eu vivo na cidade de Mogi das Cruzes. E quem anda pelas calçadas do nosso centro percebe a nossa mistura étnica. Vemos idosos da etnia japonesa caminhando com aquele jeito próprio. O marido vai alguns passos à frente. A esposa vem logo atrás. Para quem olha sem entender,

0: entender, parece separação. Na verdade, é proteção antiga. O homem vai na frente, abrindo espaço e protegendo de perigos. Hoje os casais jovens andam de mãos dadas, mas quando as calçadas apertam, alguém precisa ir à frente. Quando a cultura muda, a realidade do mesmo cuidado exige adaptação idêntica. O cuidado verdadeiro exige sacrifício. Essa dinâmica humana reflete uma lei espiritual profunda. A ordem divina não muda. Ordena que o marido ame sua esposa como Cristo amou a igreja quando deu a sua vida por ela. Ele foi na frente. Essa verdade mostra que zelar por quem amamos não é uma disputa de força intelectual. É uma missão de proteção mútua. O cuidado verdadeiro exige sacrifício. Pensando na sua própria casa, na sua rotina familiar, quando surgem os apertos da vida, você assume a responsabilidade de guardar quem caminha ao seu lado? Essa entrega vale para todos nós. Proteger exige deixar o egoísmo de lado, nas pequenas e grandes decisões diárias. Não podemos caminhar com indiferença diante de quem divide a jornada conosco. Viver esse amor exige um ajuste diário e sensível. O cuidado verdadeiro exige sacrifício. Lembre-se de olhar para o seu próprio coração agora. Como estão os seus relacionamentos mais preciosos? Viver essa dedicação extrema de forma isolada cansa a alma. Por isso, faço um convite direto a você. Convido você a depositar a sua fé na pessoa de Cristo Jesus. Ele é aquele que vai na frente. Ele é o maior exemplo de entrega protetora. É por meio dele que recebemos a força necessária para viver em comunhão com Deus Pai e espelhar esse amor puro. Comece hoje mesmo a guiar os seus passos por esse caminho, porque o cuidado verdadeiro exige sacrifício.
1: Você quer ouvir mais uma vez essa mensagem e acompanhar pelo texto? Então acesse o site ruajanus.com.br. ruahjanus.com.br. Até já.
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Muito bem, voltamos aqui com um amigo na madrugada. Espero que você esteja gostando da programação. 2:06 no horário de Brasília. Uma excelente madrugada de terça-feira. Daqui a pouquinho tem um painel literário com JP Gouveia. Tem também o Através da Bíblia, logo mais às 2:30 da manhã. Vamos aproveitar e vamos seguir com o melhor da música. Aqui tem Eli Soares. 2:06 no horário de Brasília.

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1: Sejam todos bem-vindos ao Painel Literário da Rádio Transmundial. E hoje eu recebo aqui mais uma vez Pastor André Castilho, seja bem-vindo.
2: Muito obrigado, João Paulo. Obrigado a você que está acompanhando o Painel Literário pela RTM Brasil, pelas emissoras afiliadas, pelas plataformas de podcast, por todos os lugares onde conseguimos alcançar.
1: Era um comunicador de rádio, né? Já só faltou falar como é que chama, as frequências, né? Muito bem. E a gente continua a nossa série sobre disciplinas espirituais. Hoje a gente vai falar sobre jejum. Jejum é quase uma dieta, né?
2: Não. João Paulo é maravilhoso. A gente vai falar sobre jejum, que é a lição 4 da revista Disciplinas Espirituais, publicada pela editora Kalel, e em parceria com a RTM Brasil, porque este é um conteúdo que nós temos e você pode procurar como Disciplinas Espirituais RTM nas plataformas de podcast e em plataformas de vídeo como o YouTube. E você vai encontrar lá. E este vídeo sobre jejum, a nossa responsabilidade é grande, João.
1: Quando você disse, respondeu não a minha pergunta, não tem nenhum tipo de referência, nem tá perto de dietas, não é? Jejuns intermitentes e tudo mais. A questão é, serve para quê o jejum? Esse jejum que a gente está dizendo da nossa relação com Deus.
2: Isso é muito importante, muito bom. E é importante a gente compreender isso, porque a Bíblia não, pelo menos no Novo Testamento, no Antigo Testamento ainda tem alguma coisa, mas assim, não existe um texto que, uma ordem no Novo Testamento que fala, faça jejum. Não tem. Façam jejuns, não tem.
1: Mas isso é um ensino que já era praticado dentro da religião judaica.
2: Sim, exatamente, mas você não acha que é, tem tantos outros, tem várias ordenanças que se repetem, né? Vários mandamentos, né?
1: Então, mas ele também não nega, fala, não jejum.
2: Exatamente.
1: Ele mantém o processo e entende que é saudável e que é natural que se faça na nossa relação com Deus.
2: E ainda tem uma outra coisa. Vários momentos importantes, tanto da igreja quanto da história do povo de Israel, tem o jejum envolvido.
1: Jesus, pô.
2: Jesus.
1: Antes da tentação, durante a tentação. Jesus, quando ele tá indo já no Getsemane e tudo isso e tal.
2: Quando vai ter o comissionamento de Paulo e Barnabé para a viagem missionária, o que que o pessoal da igreja de Antioquia, é Atos 11, né?
1: Orar e jejuar.
2: Eles estavam orando e jejuando.
1: Uhum.
2: Enquanto oravam e jejuavam, o Espírito levantou Paulo e Barnabé. Então, assim, é muito
1: interessante. Então, esse faz parte de um hábito espiritual.
2: É um hábito espiritual.
1: Mesmo que você não tenha nenhum texto que ligue diretamente no Novo Testamento, apontando para faça isso como uma ordenança, que a gente entende que as ordenanças estão ligadas a batismo e ceia, né?
2: Isso. Que são ordenanças, alguns irmãos vão entender que são sacramentos, a gente respeita as diferentes confissões, mas no caso do jejum, ele não está inserido nesse contexto. Ele é, a gente entende como uma prática saudável de espiritualidade. É claro que existe o jejum, que hoje é uma prática de saúde e que há profissionais que recomendam o jejum
1: como
2: jejum
1: abstinência de alimentação.
2: Exatamente.
1: Ou de alguma coisa que precisa.
2: Exatamente. Agora, quando você tem a fala sobre jejum, ela é muito mal compreendida.
1: Uhum.
2: Porque muitos entendem o jejum como uma espécie de barganha com Deus. É quase que uma relação sacrificial. E aí o que eu ia dizer, né, sobre a nossa responsabilidade de falar sobre o jejum, porque quem é o autor dessa lição e do vídeo é o Luiz Saião, né? Assim como a gente teve responsabilidade para falar sobre leitura bíblica, que era o Itamir Neves, né? Que são nossos professores, né? O Itamir,
1: nossos mestres.
2: O Saião. Então, quando ele falando sobre jejum e conhecendo o Saião, ele tem, quando nós falamos sobre jejum, quando ele fala sobre diversas práticas da espiritualidade, ele se preocupa muito em que a gente não seja não tenha uma religiosidade vazia, mas entenda o propósito e o princípio daquilo e faça as coisas de maneira correta.
1: Senão vai passar fome de bobeira, né?
2: Exatamente. Então é melhor não passar fome. Então é melhor se alimentar, inclusive é bom se alimentar com a frequência adequada e na quantidade adequada e também as coisas adequadas, né? As coisas certas para cada um. Mas o jejum, ele é uma prática espiritual que mostra como nós somos frágeis, como nós somos limitados, porque nós dependemos de algo tão básico que é a comida. Sem comer, nenhum ser humano sobrevive. Então isso mostra que nós não somos a rainha da cocada, seja ela preta ou branca. Nós não somos o rei de nada, nós não somos...
1: Não tem nem controle sobre isso.
2: Exato. A gente
1: sobre
2: não
1: o nosso respirar, sobre o tempo de vida. Não dá para acrescentar uma hora sequer.
2: E quando a gente fica com fome, o nosso estado físico e mental é completamente transformado.
1: Bagunça tudo.
2: E quando a gente faz jejum, a gente vê isso perfeitamente. Porque a gente começa a ter sensações que quando a gente está se alimentando adequadamente, a gente não tem. A gente começa a sentir falta de determinadas coisas que se alimentando...
1: Irritam, regularmente... Tem gente que fica muito irritada, né?
2: Não, eu sou assim. Eu tomei uma decisão. A gente faz o Entendendo a Bíblia bem na hora do almoço, né? Que é um programa que dá rádio.
1: Ela fica bem irritada.
2: A gente faz meio-dia. Eu preciso comer alguma coisa antes.
1: Porque então, senão
2: não... Não, eu não faço programa direito e eu fico muito... E a minha tolerância a qualquer problema que possa acontecer, e acontece, fica muito mais baixa.
1: Nunca percebi
2: muito
1: que acontece.
2: Imagina que não. Então, a gente deve entender que o jejum, ele é muito mais, assim, uma lição pra gente. Ele acaba servindo pra... assim, é um cutucar assim, ó, viu? Você não é nada.
1: Mas assim como a gente falou sobre oração, no sentido de que é uma linha tênue para virar religiosidade, o jejum também corre o mesmo risco?
2: Eu diria que até maior, porque a Bíblia fala, né? Orai, orem sem cessar, né? A Bíblia vai dizer muita coisa sobre a oração, mas Jesus também fala sobre o jejum. E é muito legal que Jesus fala sobre jejum. Quando vocês jejuarem...
1: Ele destrói a hipocrisia, né?
2: Não é pra ninguém ficar sabendo.
1: Lava o rosto, tá?
2: Não, você tem que estar...
1: Não fica demonstrando pros outros.
2: No
1: tá
2: melhor
1: fazendo.
2: Dia da sua vida. Mais alegre, mais arrumado. Tem que estar, assim, muito bem. Porque se você fizer o jejum só pra aparecer, tá tudo errado.
1: E jejum é abstinência total de alimentação ou eu posso dedicar alguma coisa que me custa?
2: Então, eu...
1: Pode ser em horários determinados,
2: não,
1: tempos determinados.
2: Como eu entendo que é a melhor prática do jejum? Aí e vai mais ou menos nessa direção também.
1: Eu pergunto isso porque, por exemplo, um diabético não vai poder se abster completamente da coisa.
2: É.
1: Você entendeu? Alguém que tem pressão, né?
2: Sim.
1: Variação de pressão.
2: É, então, isso é muito importante porque... Você está falando de algo assim, porque a pessoa pega e fala, não, eu vou fazer o jejum pela fé. Aí um diabético, por exemplo, vai ter uma hipoglicemia e vai parar no hospital, um risco seríssimo de vida. É melhor não fazer jejum. Vou me abster então, sei lá, eu gosto muito de picanha.
1: Diabético, vai se abster de doce. Malandro,
2: fácil,
1: é o gato.
2: Né?
1: Malandro é o gato, já nasceu de bigode.
2: Tranquilo,
1: né?
2: Tranquilo. Não, alguns falam assim, vou fazer jejum de televisão, né? Vou fazer jejum de... Hoje em dia, televisão, eu sou velho, né? Vou fazer jejum de redes sociais, fazer jejum de internet. Eu entendo assim, o jejum, é a abstinência de alimento. E aí, a...
1: Total?
2: Total. Eu entendo isso. Alguns vão dizer do jejum de Daniel. Aquilo não foi bem um jejum, o que ele fez, né? O que ele fez foi uma... Ele se afastou dos alimentos...
1: Ah, foi um jejum.
2: É, mas...
1: Que ele dedicou.
2: Então,
1: foi a abstinência de alguma coisa que ele abdicou.
2: É, mas não
1: coisa.
2: Sei nem se tem a palavra jejum ali no texto, não, né? Não. O que seria jejum? Quando a Bíblia fala que alguém estava em jejum, ele realmente estava sem comer nada. Né?
1: Que é o caso de Jesus antes da tentação.
2: E se eu não me engano, sem beber também. Mas aí, o que eu entendo, qual que é uma boa prática do jejum, na minha opinião? Você dedica um horário que você iria se alimentar, e aí naquele horário você faz um momento com Deus. Então você ora e lê a Bíblia, você dedica aquele tempo para Deus. Eu acho que
1: mas
2: isso
1: eu
2: é uma boa
1: posso
2: prática do
1: comer
2: jejum.
1: Depois.
2: Ah, não. Então, você provavelmente não vai ter tempo de comer depois. Esse é o ponto. Porque
1: não,
2: você. Porque
1: se eu tô
2: seu...
1: em casa sem fazer nada. Eu não. Almoço 1 da tarde. Então eu dedico 1 da tarde para eu comer e como as 2.
2: Malandro ou gato, como você disse.
1: É isso que eu tô te falando. Tempo eu tenho. O que não. Eu tô dizendo é assim: aquela refeição. O que você está me dizendo é que aquela refeição,
2: isso.
1: Ela já era.
2: Isso.
1: E naquele tempo da refeição, isso. Você vai dedicar a oração,
2: exatamente.
1: Meditação e leitura bíblica.
2: Acabou aquele tempo, você vai fazer outra coisa,
1: beleza.
2: Você vai comer.
1: Você esse dedicou é o seu almoço, isso. Você vai do café da manhã pro jantar.
2: Pra jantar, pronto, acabou. Acabou. Alguns fazem de 24 horas.
1: Uhum.
2: Tá bom, você quer fazer de 24 horas? Eu entendo que assim, todos os horários da sua refeição... E durante, você tem que estar com o pensamento
1: da meia-noite às 6, né?
2: É
1: um bom horário pro jejum, né? Da meia-noite às 6.
2: Então, se, por exemplo, não janto, e aí eu fico em jejum, mas no jantar eu dediquei aquilo a Deus, eu conversei com Deus, e aí a partir daquilo
1: então,
2: eu vejo.
1: Então, você
2: está
1: me dizendo, eu concordo com você. É, total. O que você realmente está dizendo é que você precisa substituir a sua rotina diária para uma relação com Deus.
2: É isso aí.
1: É isso que está fazendo. Você está abrindo mão de uma rotina de alimentação para falar, nesse momento eu vou me alimentar espiritualmente, vou caminhar com Deus, vou orar, vou jejuar, vou fazer isso. Se não mudar essa rotina, o jejum é inócuo.
2: Não existe jejum. Então... A gente. Eu respeito quem tem alguns pensamentos diferentes. Tem gente que faz, né, o jejum durante 40 dias eu não tô comendo carne. Durante.
1: Eu já fiz
2: tempo,
1: 7 dias.
2: Então, eu respeito power. Isso. Eu respeito isso.
1: Os 3 primeiros dias são os piores. Acho que os 2, talvez. Porque você tem muita. Cara, você tem dor de cabeça, né? Dor no corpo, você tem tudo. Porque ele tá desintoxicando, né? É um período de limpeza, né?
2: O jejum não é sacrifício.
1: Uhum.
2: Jejum não é barganha. Jejum é, assim como a oração, é buscar a Deus.
1: Uhum.
2: Jejum, então, eu não vou ter... Não sou, porque eu jejuo, eu sou mais espiritual que outro. Não. Jejum é buscar ao Senhor.
1: Muito bem. Jejuar e orar. Duas disciplinas importantes pra gente caminhar aí. E muito obrigado, André Castilho, mais uma vez.
2: Imagina, eu que agradeço, João, e espero que esteja sendo bom para todos os nossos amigos.
1: Para mim já está sendo.
2: Que bom.
1: Muito obrigado. Deus abençoe todos e até a semana que vem.
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2: 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Bom dia para você. Bom demais saber que você nos acompanha aí pelo rádio, pelo computador, vem conosco nesta madrugada. A gente quer aproveitar o tempo que temos para trazer sempre o melhor da música, trazer um estudo detalhado da palavra de Deus, como você vai acompanhar agora com o pastor e professor Itamir Neves. Ele vem com a gente e traz o Através da Bíblia que você acompanha aqui.

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1: Querido amigo, eu gostaria de refletir com você nesse programa sobre a nossa situação como cristãos em meio a uma sociedade pós-moderna, uma sociedade avançada em tecnologia, mas na sua grande maioria descrente. Cremos que a Bíblia é a palavra escrita de Deus. Essa afirmação é aceita por todos os que entendem e a recebem como revelação de Deus aos homens. Assim, esse é o nosso primeiro compromisso de fé. Digo isso porque nós cristãos devemos ter um outro compromisso que nos une também nessa jornada. Todos nós sabemos que por termos Jesus Cristo como Salvador e Senhor de nossas vidas, temos um compromisso com o mundo. Somos testemunhas de Cristo, enviados ao mundo. Mas é interessante percebermos que aparentemente esses dois compromissos estão sempre em conflito. Parecem ser compromissos antagônicos. Se não vejamos, por ser uma coletânea de documentos que tem a ver com acontecimentos particulares e distantes, a Bíblia parece ter um toque do passado. Ela relata acontecimentos de uma outra época, de pessoas que tinham uma cultura diferente da nossa. O relato bíblico refere-se ao início da história humana. As narrativas são sobre acontecimentos na Palestina ocorridos há mais de 2000 anos. A Bíblia parece ser um livro muito antigo para nós. Nós que estamos agora no século 21. Ela parece ser incompatível com a nossa cultura ocidental. Afinal, estamos vivendo em dias de ônibus espaciais, de estações intergalácticas, com naves espaciais que vão levar suprimentos para astronautas que ficam lá por muitos meses. Estamos vivendo em dia de microprocessadores. Os computadores estão chegando cada vez mais em muitas de nossas casas. Mas além disso, temos os computadores que podemos transportar com facilidade, são os laptops e também os palm tops, computadores e bolsos. E o que dizer dos telefones celulares? A cada dia, a tecnologia acrescenta mais e mais programas, mais e mais produtos em pequenos aparelhos que a grande maioria das pessoas já tem. Então, diante desse avanço tecnológico, a Bíblia, olha, parece que a Bíblia fica fora de moda, mas eu quero compartilhar alguma coisa bem pessoal com você. Como qualquer cristão, eu também me sinto muitas vezes envolvido numa grande tensão entre esses dois mundos, esses mundos distantes um do outro por mais de 2000 anos. Creio que outros cristãos também, como eu, ficam perplexos diante de tão grande diferença que pode ser constatada quando se compara esses dois mundos diferentes, o mundo bíblico e o nosso mundo. Você já parou para pensar no que estou falando? Pense um pouquinho sobre as escrituras. Podemos crer ser ela a palavra de Deus? Já pensou no seu valor para os dias de hoje, para os nossos irmãos, para os nossos companheiros contemporâneos? Você já pensou no valor da Bíblia para as suas preocupações diárias? Pense um pouco, reflita um pouquinho sobre isso. Muitos cristãos, quem sabe, talvez você agora que me escute, você esteja preocupado, acima de tudo, em ser completamente fiel à palavra de Deus, com a revelação de Deus. Mas muitos ignoram os desafios do mundo moderno, os desafios dos dias em que vivemos e vivem no passado. Mas por outro lado, encontramos cristãos que, preocupados e ansiosos com a necessidade de se mostrarem contextualizados, isso é, inseridos e por dentro das coisas do dia a dia, sim, muitos cristãos que desejam responder a questões atuais, as questões levantadas pela sociedade de hoje, têm a tendência, sabe do quê? De amenizar, de apresentar de forma light, de forma suave a palavra de Deus. Mas ao fazerem isso, eles distorcem a palavra, tornando-se infiéis à Bíblia Sagrada. Pessoalmente, eu tenho tentado evitar ambas as armadilhas, porque na verdade nós cristãos não podemos ser livres para nos submetermos nem à antiguidade, nem à modernidade, ou, melhor dizendo ainda, à pós-modernidade. Ao invés disso, nós somos, sim, desafiados a buscar, com toda a integridade possível, e nos submetermos à revelação de ontem dentro da realidade de hoje. Deixe-me explicar claramente. Preste atenção aqui. Não é fácil combinar lealdade ao passado com a sensibilidade que o presente exige. E, na verdade, essa é a tensão, é esse esticar de um lado para o outro que é o nosso chamado, que é a nossa missão cristã. Você que está me ouvindo agora e eu, nós fomos chamados, nós fomos enviados para viver no mundo sob a autoridade da palavra de Deus. Foi Jesus quem disse essas palavras na sua oração intercessória. Eu lhes tenho dado a tua palavra e o mundo os odiou, porque eles não são do mundo. Pai, eu não peço que os tires do mundo, e sim que os guardes do mal. Assim como tu me enviaste ao mundo, também eu os enviei ao mundo. Santifica-os na verdade, a tua palavra é a verdade. Essas palavras de Jesus estão em João, capítulo 17, do versículo 14 até 18. Eu vou repetir com vagar para que você possa anotar. João 17, 14 a 18. São palavras de Jesus quando ele orou em nosso favor, dizendo que nos tinha enviado ao mundo, mas que nós devíamos ser santificados pela sua palavra. Então, se você concorda comigo, esse é um grande desafio. Mas graças a Deus pela oração e pela companhia constante do Senhor Jesus. John Stott, famoso teólogo, escritor, que tem publicado e tem abençoado muitas vidas com seus livros, ele disse uma vez o seguinte, eu tive o privilégio de ouvi-lo pessoalmente, ele disse que o cristão é chamado para ser um pontífice. É isso mesmo que você ouviu. Eu e você, cristão, somos chamados para sermos pontífices. Agora eu vou explicar bem o que quer dizer essa palavra. Pontífice é uma palavra que vem lá do latim e o seu significado é muito claro. Pontífice é um construtor de pontes. É isso mesmo. Eu e você somos chamados, somos enviados ao mundo para construirmos pontes, isso é. Eu e você fomos chamados, nós fomos enviados ao mundo por Jesus Cristo para construirmos pontes. Veja só, nós temos uma tarefa de unir, de mostrar a relevância, o valor das palavras ditas no passado para o mundo de hoje, para a necessidade do mundo de hoje. Nós cristãos devemos construir pontes unindo o mundo bíblico ao mundo atual. Devemos mostrar a todos os que nos cercam que a palavra de Deus tem valor para as suas necessidades e para os seus questionamentos atuais. Eu e você fomos chamados para irmos ao mundo, para sermos construtores de pontes, para sermos pontífices. Que privilégio, que honra, que oportunidade sem igual, que tarefa especial, que bênção podermos cumprir completando a missão que foi designada ao Senhor Jesus. Como João Batista fez, como o próprio Senhor Jesus fez, nós temos o privilégio de anunciar, de sinalizar, de demonstrar ao mundo a realidade de que o reino de Deus já está presente entre nós. Através das nossas palavras, através da nossa vida transformada, através do nosso testemunho, nós temos que mostrar ao mundo o reino de Deus. Mas ao mesmo tempo em que nos alegramos e nos orgulhamos por termos tal tarefa, temos que admitir que essa é uma grande responsabilidade. Temos que admitir que não temos capacitação para sermos pontífices. Temos que admitir que a responsabilidade de mostrarmos o valor da palavra de Deus para o mundo de hoje é grande demais. E em nós não há suficiência. Paulo coloca de modo claro essa nossa incapacidade. Eu espero que você se lembre das suas palavras, das palavras de Paulo, em 2 Coríntios, capítulo 2, do versículo 15 e 16, e também no capítulo 3, quando ele diz o seguinte: porque nós somos para com Deus o bom perfume de Cristo, tanto nos que são salvos como nos que se perdem. para estes, cheiros de morte para morte, para com aqueles, aroma de vida para vida. Porém, quem é suficiente para essas coisas? Sim, querido amigo, em nós mesmos não há, nós não temos suficiência para desenvolvermos e cumprirmos essa tarefa tão definitiva para os homens. Mas é o próprio Paulo que diz, no texto a seguir, no capítulo 3, o seguinte: não que por nós mesmos sejamos capazes de pensar coisa alguma, como se partisse de nós, pelo contrário. Agora veja só, a nossa suficiência vem de Deus, o qual nos habilitou para sermos ministros de uma nova aliança. Sim, eu e você fazemos parte desse ministério. Essa é a maravilha do plano de Deus aos homens perdidos. E eu e você somos ministros, somos pontífices dessa nova aliança. Diante então dessa responsabilidade especial, nós devemos diligentemente nos esforçar para cumprir, para realizarmos essa missão. E para realizarmos essa missão, com certeza você sabe o que eu vou dizer: nós precisamos estudar a Bíblia. Estamos chegando no nosso programa, na parte bem central dele, e eu quero dizer mais uma vez como é importante estudarmos a Bíblia. Nenhuma tentativa de entendermos o cristianismo pode ser bem sucedida se deixarmos desapercebida ou negarmos a verdade de que Deus vivo, o nosso Deus, tomou a iniciativa de se revelar de modo salvífico à humanidade caída. Ou seja, não podemos prosperar na tarefa de sinalizarmos ao mundo o reino de Deus se não admitirmos como verdade que o Deus Criador dos céus e da terra, o Deus Criador do ser humano, se revelou a nós através da sua palavra, que é um testemunho e que precisa ser estudada, precisa ser entendida. Sim, querido amigo, temos que admitir, aceitarmos como verdade que a revelação de Deus nos foi dada pela maneira mais direta de comunicação que nos é conhecida, isto é, pela palavra ou por palavras que conclamam a todos nós a ouvirmos essas palavras transmitidas a homens fiéis e idôneos que escreveram, deixando-nos registrados os seus ensinamentos, as suas palavras, que na verdade foram os ensinamentos e as palavras do próprio Deus. Depois dessa etapa, então, ele nos falou por intermédio de Jesus, o Filho, isto é, através do Verbo ou da palavra encarnada. Nós lemos nos versículos iniciais do Evangelho de João o seguinte: a palavra, o Verbo, se transformou em carne, isso é, Jesus Cristo encarnou, e essa foi uma expressão da revelação de Deus. Em terceiro lugar, Deus também falou e fala através do seu Santo Espírito, que pessoalmente dá testemunho a cada um de nós e através das Escrituras também, tornando-as reais para o povo de Deus de hoje e para os homens nossos contemporâneos, para os nossos amigos, aqueles que convivem conosco no nosso dia a dia. O Espírito Santo tem um ministério muito interessante. Veja só, um profundo conhecedor e estudioso da palavra de Deus, chamado J.I. Packer, no seu livro A Dinâmica do Espírito Santo, ele diz o seguinte: que o Espírito Santo tem o ministério do holofote. É, o que você entendeu bem, ministério do holofote, isso é, ele chama a atenção do mundo para o Senhor Jesus. Ele tem o ministério de glorificar a Jesus. É esse o ministério do Espírito. Ele realiza esse chamar atenção, esse focalizar a pessoa do Senhor Jesus para todos nós, para o homem em todos os tempos. Essa é a relação trinitária do Pai, do Filho e do Espírito Santo, que falam mediante a Bíblia, mediante a palavra de Deus. Ela foi encarnada no passado, é contemporânea hoje e fundamental para as nossas vidas, quaisquer forem os nossos dias. É a fala de Deus que se torna necessária, não é a nossa fala. Por quê? porque devemos entender aquilo que ele tem falado, para depois podermos anunciar. Esse entendimento só pode vir através de um estudo aprofundado da palavra de Deus, das Sagradas Escrituras. Além disso, essa ênfase no estudo profundo da palavra de Deus é exclusividade do cristianismo. É claro que todas as religiões têm seus mestres oficialmente aceitos, sejam gurus hindus, sejam rabinos judaicos, sejam mulás muçulmanos. Entretanto, esses instrutores da religião e da ética, mesmo dotados de autoridade oficial e de carisma pessoal, eles são em essência expositores de uma tradição antiga. Mas somente os cristãos podem declarar-se arautos das boas novas da parte de Deus. E somente os cristãos podem pensar de si mesmo como embaixadores ou representantes do rei. Para que essa palavra seja transmitida e seja vivida em todo o seu potencial transformador, é necessário que a estudemos, que a entendamos e que a apliquemos corretamente. Permita-me considerar com você a nossa chamada para o estudo bíblico. Temos duas possibilidades: ou nos retiramos do mundo, da nossa época, para dentro da Bíblia, que podemos chamar de escapismo, ou nos retiramos da Bíblia para contextualização, ou para dentro do mundo atual, que podemos chamar de conformismo. Então, essa não é a solução para realizarmos a nossa missão. Na verdade, esse posicionamento radical, essa posição extremada, é fatal. Isso é inconcebível para a nossa missão sinalizarmos o reino de Deus se não estivermos envolvidos com a palavra de Deus. Não existe a mínima dúvida que os melhores mestres em qualquer campo do conhecimento são os que permanecem na condição de estudantes a vida inteira. Isso é especialmente verdade em relação à Bíblia Sagrada. Temos ouvido a seguinte afirmação: ninguém poderá ser uma boa testemunha da palavra de Deus, a não ser que seja, em primeiro lugar, um profundo estudioso dessa mesma palavra. Temos que admitir que existe uma alegria, um frescor, uma fonte de vitalidade quando nos esmeramos em cada estudo que nasce da pesquisa. Sem o estudo, no entanto, os nossos cinco sentidos foram prejudicados. Os olhos ficam embaçados, o hálito mofado, o tato fica rude, o olfato não percebe os aromas da vida que se originam da palavra e a audição fica perturbada, sem termos condições de ouvir, mas de ouvirmos atentamente a voz de Deus. Querido amigo, será que essa é uma responsabilidade somente dos mestres cristãos? Certamente não. Se todos nós, os cristãos, formos designados para testemunharmos, para proclamarmos a Jesus, então todos nós temos que nos comprometer com essa missão. Quanto mais alto for o nosso conceito da Bíblia, tanto mais cuidadoso deve ser o nosso estudo da palavra. Se aceitarmos que esse livro é a palavra de Deus, que não façamos mais interpretações e aplicações desnecessárias e desleixadas, com certeza estaremos seguindo o caminho correto. Precisamos criar estratégias e gastar tempo para penetrar no texto até que ele nos entregue os seus tesouros tão ricos e valiosos. Deixe-me compartilhar um texto bíblico com você. A história está registrada lá no livro de 1 Samuel. Quando Samuel foi chamado, em primeiro lugar, ele escutou a Deus. Em segundo lugar, Deus falou com ele. Em terceiro lugar, Samuel falou ao povo de Israel. Em quarto lugar, os israelitas ouviram Samuel, que lhes transmitiu a voz de Deus. O mesmo aconteceu com Ezequiel. Deus disse a ele: filho do homem, coma esse rolo. Depois vá falar à nação de Israel. Nesse texto é importante entendermos que a expressão "come esse rolo" é simbólica, mas com certeza a aplicação é que devemos dedicar tempo a comer, a mastigar, a digerir a palavra, e isso se dá através de um estudo profundo. Um estudo bíblico relevante, de valor para nós e para aqueles a quem teremos o privilégio de ministrar, deve caracterizar-se por ser abrangente. O estudante da Bíblia que quer perceber o seu valor para o homem de hoje, ao invés de estudá-la esporadicamente, sem qualquer critério de sequência, deverá estudá-la continuamente, sequencialmente. Esse estudo, então, deve abranger os mais diversos textos bíblicos, tanto do Antigo como do Novo Testamento. Como disse John Stott, o autor que nós já mencionamos algumas vezes, quando nós negligenciamos o estudo completo da Bíblia e nos concentramos nos textos mais agradáveis, estamos, na verdade, entregando o jogo ao diabo. Veja só. E ainda afirma o John Stott que toda heresia se deve a uma ênfase exagerada em alguma verdade particular, sem permitirmos que outras verdades a qualifiquem e a equilibrem. Portanto, o estudo que fazemos da palavra de Deus deve ser muito abrangente e deve ser feito periodicamente e sequencialmente. Para não incorrermos nesse risco, a introdução bíblica é a única maneira segura de começarmos a nossa caminhada através da Bíblia. Temos que estar abertos e desejosos de conhecer os mais diferentes textos da palavra de Deus. Temos que estar abertos para perceber-lhes os detalhes. Temos que estar abertos e diligentemente envolvidos de tirar novas lições. Nós precisamos, enfim, de estar dispostos a trabalhar com os mais diversos textos, com aqueles textos que aparentemente são bem difíceis. Não podemos ficar apenas naqueles textos mais agradáveis e mais fáceis, que falem melhor ao nosso coração. Somente quando nos debruçamos sobre a totalidade dos textos bíblicos é que nós vamos perceber quanta riqueza está oculta nessa santa e inspirada palavra. Meu amigo, eu quero concluir esse programa desejando a você que o Senhor te motive a estudar a palavra de Deus periodicamente. Convido a estar conosco no nosso próximo programa. Deus te abençoe.
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1: Hoje é dia 15 de setembro e o tema da nossa oração é muito bom. E Deus viu que tudo que havia feito e tudo havia ficado muito bom. Gênesis capítulo 1, versículo 31. O homem e a mulher foram criados à imagem de Deus. Ore pelo Mulheres de Esperança RTM, um ministério que tem o propósito de levar mulheres a Cristo, para que nele encontrem esperança e alcancem a plenitude, e equipá-las a levarem essa esperança a outras mulheres. Eu sou Luiz Felipe, é um prazer ter essa

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1: Olá, ouvintes, aqui é o pastor Mário Zago da comunidade cristã de Jundiaí. Eu quero começar esse programa fazendo uma pergunta para você. Por acaso você já ouviu aquela expressão, você parece uma barata tonta? Ou então outra que às vezes ouvimos, estou só girando em círculos, parece que não encontro uma direção? Pois é, muitas vidas se encontram nessa situação. Tem um texto da palavra de Deus, escrito pelo apóstolo Paulo, está lá em 1 Coríntios capítulo 9, verso de número 26, que ele diz assim para essa igreja: sendo assim, não corro como quem corre sem alvo, e não luto como quem esmurra o ar. E por que então existem muitas vidas que estão vivendo exatamente dessa maneira? Correm, correm, não alcançam nada, lutam, lutam e também não ganham nada. O desejo do Senhor é que eu e você possamos acertar a direção da nossa vida. Isso tem a ver com direção, que rumo temos dado para a nossa vida, para os nossos dias. E eu quero compartilhar com você um texto da palavra de Deus, lá de Filipenses, capítulo de número 3. E nós vamos do verso 12 até o verso de número 21. E esse texto vai nos ensinar preciosidades para acertarmos a direção da nossa vida. E sem dúvida nenhuma, se você basear sua vida no que nós vamos falar aqui nesse programa, com certeza, se você tem andado, feito essa barata tonta, ou então está rodando, girando em círculos aí, eu creio que o Senhor pode mudar e te dar direção, colocar propósito na sua vida. Esse texto vai nos dizer que nós podemos acertar a direção da nossa vida quando reconhecermos que Deus ainda está trabalhando na nossa vida. Está cheio de pessoas por aí que acham que já viveram tudo, que acham que já conquistaram tudo, acham que já experimentaram de tudo, ou então já tentaram de tudo e não encontraram nada, acabaram desanimando. E o apóstolo Paulo diz no verso de número 13: irmãos, quanto a mim, não julgo que o haja alcançado. Paulo está dizendo nada mais, nada menos, olha, o Senhor continua trabalhando na minha vida, o Senhor continua ainda me dando direção. Você jamais vai estar plenamente santificado, você está em processo de santificação. Precisamos tomar cuidado com o pecado, cuidado com as influências maléficas, mas enquanto estivermos aqui nessa terra, nós estamos num processo de santificação, e sem dúvida nenhuma, nesse processo, o Senhor quer nos direcionar cada dia mais em direção a Ele, cada dia mais para junto deles. Então, que você pense um pouco a respeito disso e chegue aí a alguma conclusão, se você tem reconhecido isso, que Deus ainda tem muito para fazer na sua vida. E mais, se Deus tem essa liberdade de trabalhar na sua vida, se Deus pode fazer de você mesmo como aquele barro moldável, se Ele pode fazer da sua vida a vontade dEle, o querer dEle, isso sem dúvida nenhuma vai trazer direção para os teus dias. Mais um conselho para nós: precisamos olhar para frente, prosseguir. Lá no verso de número 13, a segunda parte desse versículo, e o verso 14 também, Paulo diz assim: mas uma coisa faço, e é que, esquecendo-me das coisas que atrás ficam e avançando para as que estão adiante de mim, prossigo para o alvo, pelo prêmio da soberana vocação de Deus em Cristo Jesus. Você precisa parar de olhar para trás. Olhamos para trás quando pensamos no passado, quando vivemos baseado no passado. Ah, outrora era tão bom, ah, na outra oportunidade foi melhor, anos atrás a minha vida era melhor. Isso não funciona. Pare com isso, comece a olhar para Jesus, tenha direção na sua vida. Outros então começam a olhar para os lados, ou seja, olhar a vida dos outros. Isso é muito comum de nós seres humanos. Não, porque o fulano está vivendo assim, não, porque o ciclano fez isso e deu certo, eu acho que eu posso fazer também. Errado, Pare com isso. Esse texto nos chama a atenção para olharmos para frente, olharmos para Jesus. Quando olhamos para Jesus, nós olhamos para uma vida melhor. Eu não sei qual é o seu grau de intimidade com o Senhor, mas uma coisa eu sei, que quanto mais você olhar para Ele, quanto mais você buscar a semelhança do Senhor Jesus Cristo, mais vitória você vai ter. E o seu caminho, o caminho que Deus tem para a tua vida, vai ser caminho de bênção, caminho de vitória. Outro conselho, nós precisamos ouvir o que Deus nos diz. Verso de número 15, olha só o que ele diz. Pelo que todos quantos já somos perfeitos, sintamos isto mesmo. E se sentis alguma coisa de outra maneira, também Deus vo-lo revelará. Talvez você esteja ouvindo aí várias pessoas, ou talvez você esteja ouvindo o seu eu. Aí é impossível ouvir a Deus. Nós precisamos escolher, você precisa escolher a quem você quer ouvir. Talvez você já tenha participado de alguma discussão onde várias pessoas querem falar ao mesmo tempo, e aí então é uma confusão, é uma briga, ninguém entende ninguém. Por quê? Porque todos estão falando ao mesmo momento e todos querem ouvir a todos no mesmo momento, não dá certo. Nós precisamos escolher ouvir a Deus. Conselhos são maravilhosos, sem dúvida você tem pessoas aí que te cercam e te dão conselhos, pai, mãe, pessoas mais experientes, os anciãos da igreja, algo maravilhoso, sem dúvida nenhuma, mas nada supera nós ouvirmos a Deus. Precisamos também decidir viver o presente. Diz aqui, verso de número 16, mas naquilo que já chegamos, andemos segundo a mesma regra, sintamos o mesmo. Hoje é o dia que o Senhor fez. Esse é o tempo de você construir o seu futuro. Aproveite essa oportunidade, comece a viver o presente. Deus não se agrada quando nós começamos a viver do passado, e também não se agrada quando começamos a viver apenas lá no futuro. Projetamos a nossa vida lá para frente, esquecemos do dia de hoje. Então esse é o dia que o Senhor Deus fez, esse é o dia para você tomar decisões, esse é o dia para você se achegar ainda mais ao altar de Deus, esse é o dia para você buscar ainda mais intimidade com o seu Deus. Precisamos também viver uma vida única e verdadeira. O verso 17 nos diz assim: sede também meus imitadores. Olha só o que Paulo estava dizendo: sede também meus imitadores, irmãos, e tende cuidado, segundo o exemplo que tendes em nós, pelos que assim andam. Não podemos crer de um jeito de viver, né, e vivermos de outro jeito. Você entende isso? Nós não podemos crer de um jeito e viver de outro jeito. O que você pensa durante a semana é o mesmo que você pensa quando está no culto. A forma que você age com a sua família é a mesma forma que você age quando está na igreja. A forma que você se relaciona com seus irmãos tem sido a mesma forma que você se relaciona com seus colegas de trabalho. Esse é o desejo do Senhor. Uma vida única e verdadeira. Isso vai trazer direção, isso vai trazer propósito, isso vai fazer você acertar o alvo da sua vida. E precisamos também, sem dúvida nenhuma, demonstrar uma vida cheia de esperança. Chega de desânimo, chega de estar cabisbaixo, chega de ficar acomodado, chega de ficar aí temendo o futuro, chega de ficar pensando em coisas que já passaram, que já foram e não voltam mais. Verso 20 e 21 diz assim: mas a nossa cidade está nos céus, onde também esperamos o Salvador, o Senhor Jesus Cristo, que transformará o nosso corpo abatido para ser conforme o seu corpo glorioso, segundo o seu eficaz poder de sujeitar também a si todas as coisas. Você deseja viver no céu? Então você precisa mudar sua vida aqui. Esse é o momento. O mundo, os seus amigos, aqueles que não têm a mesma fé que você tem, aqueles que não servem o mesmo Deus que você serve, eles têm essa necessidade. E o Senhor nos colocou então como supridores, mas eles precisam ver em nós homens e mulheres de esperança, cristãos, servos de Deus, cheios de esperança, que os seus amigos possam olhar para você e ver em você um homem que tem esperança, esperança num futuro, que tem esperança nos dias que o Senhor tem preparado para você, e principalmente que tem esperança em morar no céu. Esse texto ele fala que o nosso corpo pode até ficar um corpo abatido, e é verdade. Lutas que passamos, por vezes precisamos rejeitar, por vezes precisamos dizer não ao pecado. Isso nos abate, abate a nossa carne. Às vezes entramos em batalhas que trazem cansaço para a nossa vida, mas uma coisa é certa: temos um Deus que nos liberta, temos um Deus que supre, que nos abastece, e temos um Deus ainda que tem um lugar especial para nós morarmos. E é esse lugar que nós almejamos, esse é o nosso alvo, esse tem que ser o nosso foco. É para o céu que nós queremos ir, porque a Bíblia ensina que lá não vai ter luta, lá não vai ter dificuldade, lá não vai ter constrangimento, lá você vai ter tempo, nós teremos, aliás, tempo exclusivo ao Senhor Deus Todo-Poderoso, tempo de adoração, de glorificação a Ele. Então não podemos jamais perder essa direção, não podemos jamais perder esse foco. Talvez você já fez alguma viagem e acabou errando o caminho. E certamente isso custou tempo, você demorou mais para chegar naquele determinado lugar. E quando erramos o alvo, é basicamente é isso que acontece na nossa vida. Demoramos mais para alcançar aquilo que Deus tem para nós. Então que você pense um pouco a respeito disso, medite nessa palavra, e que depois você possa então buscar a Deus em oração e colocar mais uma vez a sua vida nas mãos do Deus Todo-Poderoso. Se você está longe de Deus, se você tem errado a direção, ou talvez você está aí rodando mesmo em círculo sem tomar uma decisão, tome nessa oportunidade, decida entregar a sua vida ao Senhor e andar pela palavra dele, guiado por ele, que sem dúvida nenhuma existe uma direção e nós precisamos buscar, e Deus quer vidas transformadas. Então acerte a direção da sua vida, faça a vontade de Deus. Fique com o Senhor, que Deus continue te abençoando, e até o próximo programa, no nome de Jesus.
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0: Eu sou o Cacá Rodrigues e no programa de hoje o pastor Kleber Lima traz um tema muito interessante. Acompanhe.
1: Corações reconciliados. Vejam, eu enviarei a vocês o profeta Elias antes do grande e temível dia do Senhor. Ele fará com que os corações dos pais se voltem para os seus filhos e os corações dos filhos para os seus pais. Do contrário, eu virei e castigarei a terra com maldição. Malaquias, capítulo 4, versos 5 e 6. Malaquias encerra sua profecia com uma promessa. Antes do dia do Senhor, Deus enviaria um mensageiro com uma missão e alcançaria não apenas a vida espiritual do povo, mas também seus relacionamentos. Ele fará com que os corações dos pais se voltem para os seus filhos e os corações dos filhos para os seus pais, é o que diz o texto bíblico. Séculos depois dessa profecia, relacionada ao ministério de João Batista, a gente vê esse relato lá em Lucas capítulo 1, versos 16 e 17, a mensagem do profeta chamaria o povo ao arrependimento e prepararia o caminho para a chegada do Messias. Séculos depois, essa profecia seria relacionada ao ministério de João Batista. O relato está lá em Lucas capítulo 1, versos 16 a 17. A mensagem de João chamaria o povo ao arrependimento e prepararia o caminho para a chegada do Messias. É significativo que um dos sinais dessa preparação fosse justamente a reconciliação dos corações dentro das famílias. Algumas verdades a esse respeito. Relacionamentos podem continuar próximos enquanto os corações estão distantes. Malaquias não fala simplesmente de pais e filhos voltarem a estar juntos, mas de seus corações se voltarem uns para os outros. É possível compartilhar a mesma casa, a mesma mesa e até a mesma fé, enquanto mágoas, ressentimentos e silêncios criam distância emocional. Por isso, observem não apenas se a família está reunida, mas se os corações continuam próximos. Conversem sobre aquilo que criou distância. Escutem uns aos outros e não permitam que mágoas antigas se transformem em muros permanentes. Uma família verdadeiramente unida precisa de mais do que proximidade, precisa de corações conectados. Segundo lugar, a reconciliação começa quando alguém decide voltar o coração em direção ao outro. A expressão utilizada por Malaquias é profundamente ativa. Fará com que os corações se voltem. Verso 6. Reconciliação pressupõe mudança de direção. Em vez de permanecer preso à mágoa, ao orgulho e ao afastamento, alguém precisa dar os primeiros passos em direção ao outro. Por isso, não esperem sempre que o outro tome a iniciativa. Quando houver distanciamento, estejam dispostos a procurar, conversar, pedir perdão e também perdoar. Nem sempre será possível resolver tudo imediatamente, mas alguém pode decidir começar. Muitos relacionamentos são restaurados quando um coração decide dar o primeiro passo. Em terceiro lugar, corações voltados para Deus também devem aprender a voltar-se uns para os outros. A missão anunciada por Malaquias prepararia o povo para a chegada do Senhor. João Batista chamaria pessoas ao arrependimento e nesse processo também faria voltar o coração dos pais aos seus filhos. A restauração da relação com Deus deveria produzir mudanças nos relacionamentos. Por isso, não separem espiritualidade de reconciliação. Orem juntos, mas também conversem. Busquem a Deus, mas também peçam perdão. Leiam a palavra, mas permitam que ela transforme a maneira como tratam uns aos outros. Quando Deus transforma o coração, essa transformação deve alcançar também nossos relacionamentos. Agora pense. As últimas palavras proferidas do Antigo Testamento nos lembram de que Deus deseja mais do que famílias simplesmente reunidas. Ele deseja corações reconciliados. Por isso, onde houver distância, mágoa ou silêncio, permitamos que Deus volte novamente nossos corações uns para os outros.
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4: É isso. Seja feliz e até o nosso próximo encontro.

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2: Olá, gente querida deste imenso mundo português de todo mundo. Vamos para o nosso Café com Deus? Sabe, dia desses pensava eu lendo Gênesis 4:9. Caim acabara de matar Abel. Deus vem e pergunta: onde está Abel, teu irmão? Ao que Caim responde com uma das frases mais antigas e mais atuais da humanidade: acaso sou eu guardador do meu irmão?
3: Traduzindo para hoje, vamos.

0: Ah, meu pai eterno. Mas é isso. Caim inventou ali mesmo uma espécie de individualismo teológico. O meu pecado é problema meu. A vida do outro é problema dele. E ninguém precisa se meter. Só que Deus não aceita essa resposta. E a Bíblia inteira vai na direção contrária. O evangelho começa reconhecendo que somos todos pecadores, incapazes de salvar a nós mesmos. A salvação é pela graça, mediante a fé em Cristo, mas essa mesma graça que nos reconcilia com Deus também muda a maneira como nos relacionamos com as pessoas. E o apóstolo João é direto: quem ama a Deus, ame também a seu irmão, lá em 1 João 4:21. Então, não existe biblicamente essa possibilidade de dizermos: amo a Deus, mas não quero saber do meu irmão.
1: Essa é uma modalidade interessante de fé. Aquela verticalmente espiritual e horizontalmente insuportável. Eita, crentaiada falsa!
0: Não posso discordar. E sim, podemos cantar maravilhosamente sobre o amor de Deus e 5 minutos depois tratarmos o próximo como se ele fosse um incômodo administrativo. Mas o evangelho não permite isso. E não apenas aos irmãos de sangue e os da mesma fé. Jesus resumiu a lei em 2 mandamentos: amar a Deus sobre todas as coisas e ao próximo como a nós mesmos. Observem que o segundo não é um acessório opcional para cristãos, especialmente sentimentais. É mandamento. E amar na Bíblia não significa simplesmente sentir simpatia. Amar é agir em favor do outro, é cuidar, é repartir, é socorrer, é perdoar, é defender quem está sendo injustiçado, é carregar o fardo de quem está fraco, é olhar para a necessidade do outro e não perguntar primeiro: o que eu ganho com isso? A pergunta de Caim: sou eu o guardador do meu irmão? Recebe no evangelho uma resposta muito clara. Sim, não somos salvadores dos nossos irmãos. Isso pertence exclusivamente a Deus, mas somos, sim, responsáveis pelo modo como tratamos aqueles que Deus pôs ao nosso redor.
1: Então, se não posso salvar o meu irmão, também não posso simplesmente atropelá-lo espiritualmente e dizer que cada um cuide da sua vida. Ora essa!
0: Exatamente. Daí Paulo dizer: levai as cargas uns dos outros e assim cumprireis a lei de Cristo, lá em Gálatas 6:2. Isso é responsabilidade social básica, não apenas da igreja, mas da raça humana, projeto de Deus. E para o cristão, é ainda mais do que responsabilidade, é fruto da graça recebida. Quem foi alcançado pela misericórdia de Deus, aprende a ser misericordioso. Quem recebeu graça, aprende a repartir graça. Quem foi amado por Cristo, aprende a amar. Por isso, talvez devêssemos tomar cuidado quando dizemos: isto não é problema meu. Às vezes, é exatamente aí que começa o problema. E talvez Deus esteja perguntando hoje: onde está o teu irmão? E talvez a resposta que ele espera não seja: sei lá, mas aqui está. E pela graça, Senhor, eu quero cuidar dele. Vamos falar com Deus. Pai amado, perdoa-nos pelas vezes em que respondemos como Caim. Livra-nos de uma fé egoísta que olha para o céu, mas ignora quem está ao nosso lado. Ensina-nos a amar como fomos amados por Cristo, a servir, repartir, perdoar e carregar as cargas dos nossos irmãos. Que a tua graça não seja apenas uma doutrina que professamos, mas uma realidade que transforma a maneira como tratamos as pessoas. Por Jesus pedimos-te. Amém. Alô, amigo.

0: Amigos queridos e companheiros deste café, escrevam-nos e tragam as suas críticas e sugestões, como também repartam comigo e os que comigo produzem este programa, em que vos temos ajudado. Um abraço nosso, meu e da turma toda que vos serve desde São Paulo, no Brasil, como em Lisboa, Portugal.
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0: Muito bom dia para você, uma excelente madrugada, madrugada de terça-feira, dia 15, hein? 15 de setembro de 2026. Eu sou Fábio Zamana, estamos juntos. Mais um dia, mais uma madrugada aqui em São Paulo, 14 graus e a chuva que parece que não vai passar nunca mais, viu? Ah, é tudo molhado por aqui, viu, gente? E por aí, tudo bem? Tudo tranquilo? Espero que sim, como é bom estarmos juntos mais uma madrugada, mais um dia por aqui, já agradecendo a sua audiência, a sua sintonia e você, e convidando, lógico, para que você participe, para que você interaja pelo nosso WhatsApp, que é o DDD 11 974 181 456, 11 974 181 456, pode mandar o seu recado. Ótima terça, quem já passou por aqui foi a Mônica Martins, direto de Aparecida de Goiânia. Ótimo dia para você, Mônica. Obrigado pela sintonia de sempre. Ótimo dia. E vamos agora com Hinos que Tocam.
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0: E a partir de agora você confere mais uma edição do Hinos que Tocam, com esse programa que encerra a série da coletânea Hinos Belos Hinos da RTM Brasil. A maioria dos hinos clássicos vieram da Europa e dos Estados Unidos, traduzidos e adaptados para o povo evangélico brasileiro. Porém, no decorrer do século XX, alguns grupos e músicos com o pessoal ligado à missão Vencedores por Cristo lutaram pelo uso de ritmos brasileiros nas igrejas. Houve resistência no início, mas atualmente já há um entendimento comum de que é necessário valorizar a cultura brasileira, já que não há maldade na cultura em si, especialmente em estilos musicais. Por isso, há hinos compostos em ritmos brasileiros e outros que foram adaptados para estilos musicais tradicionais do Brasil, como é o caso de Mais Perto Quero Estar, hino que destacamos no programa de hoje. Esse hino foi escrito em 1841 por Sarah Flower Adams. Estudando a Bíblia, ela ficou impressionada com a história de Gênesis 28, que nos conta a visão de Jacó teve da escada que subia para o céu. O hino, claro, ficou universalmente conhecido. Uma das histórias mais conhecidas sobre esse clássico envolve o terrível desastre com o Titanic e que deu o tom a uma das cenas mais bonitas do filme de mesmo nome, lançado em 1997. Enquanto a embarcação afundava, um grupo de peregrinos crentes começou a cantar um hino, dando as mãos uns aos outros, acompanhados da orquestra do navio. Mais Perto Quero Estar também era o hino preferido da Rainha Vitória, do rei Eduardo VII da Inglaterra e de Theodore Roosevelt, presidente norte-americano. Vamos então ouvir o hino Mais Perto Quero Estar, interpretado por Wesley Marlene, do álbum Hinos Belos Hinos 2, em ritmo sertanejo.

ouvimos Wesley Marlene, Mais Perto Quer Estar. E agora seguimos para a segunda parte do programa, na qual viremos músicas selecionadas para você. Vem chegando Afrânio, Ele é Santo.

0: E ouvimos Afrânio, ele é santo.
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0: E agora vem chegando André Vanadão, chuvas de bênçãos.

Ouvimos André Valadão cantando Chuvas de Bênçãos. Agora vem chegando aqui no nosso Hinos que Tocam mais uma canção para você. Débora Ferreira cantando Toda a Natureza.

E ouvimos Débora Oliveira cantando Toda a Natureza. E com essa canção chegamos ao fim a mais um programa Hinos que Tocam, um programa que teve a produção de Raquel Campelo, revisão Marcos Olivares, apresentação Fábio Zamana. Até o próximo Hinos que Tocam.

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0: bom dia para você. Agora 4:29, horário de Brasília. Excelente madrugada, excelente dia. E que bom saber que você está conosco também, fazendo parte da família RTM. Bom demais ter você por aqui. É, e eu quero já mandar um abraço, então, um bom dia especial para Miriam Castro. Miriam Castro, em Teresina, Piauí. Como é que você está, minha amiga? Bom dia.
1: Bom dia, Fabinho Zamana. Eu quase não falo nas madrugadas, falo pouco, porém, estou há 8 dias com a minha mãe internada para tomar uma medicação que ela vem de uma infecção recorrente, infecção urinária. E ouvindo aqui em Nos Belozinhos, que eu amo, e os que tocam ao nosso coração. Então, mais perto que ele está, é uma das músicas lindas que nós cantamos também na igreja, onde eu congrego, nossa comunidade de fé. E que história linda, né? Do mais perto que ele está. Quem não lembra do Titanic? Um abraço, meu querido. E ao mesmo tempo, peço oração pela minha mãe, para que ela fique bem. É aquela mãezinha centenária. Um abraço, Deus abençoe.
0: Um abraço, Miriam. Com certeza sua mãe vai ficar bem, viu, minha amiga? Obrigado por participar com a gente aqui nas madrugadas também. Que Deus fortaleça você aí para acompanhar a mamãe no hospital. E logo, logo, se Deus quiser, já estará em casa e tudo bem, tá bom, minha amiga? Um abraço. Realmente história linda, né? Mais perto que ela está. A gente, às vezes, ouve a música e não imagina que ela tem uma história tão bonita por trás, né? E a maioria das músicas, as mais lindas, são com as histórias mais tristes também ao fundo, né? E isso a gente aprende e a gente ouve no Hinos que Toca a cada dia. Graça Imperial de Natal, Rio Grande do Norte, bom dia.
2: A paz do Senhor, Pastor Fábio, tudo bem? Quero aqui agradecer a nosso Deus por tudo. E mando um abraço para todos que estão ouvindo a RTM. Um dia abençoado na vida de cada um dos ouvintes, nas nossas vidas. E para você, Pastor Fábio, um dia abençoado. Para o irmão e para sua família.
0: Obrigado, Graça. Para você também, para toda a família. Tamo juntos. Maria Mesquita, de Goiás, bom dia.
3: Eu sou o Pablo Zanon, estou aqui ligadinha. Quero desejar para você, para todos que estão ligadinhos, uma ótima terça-feira. Um abraço, fico com Deus.
0: Abraço de leão, Maria Mesquita. Obrigado pela companhia de sempre. Ótimo dia para você aí também. Edson Cardoso, madrugando hoje. Meu amigo, um abraço para você. Chuvas de bênção que não param aqui em São Paulo, né? Abrir a torneira não fecha mais. Amadeu Belém do Pará, bom dia para você também, meu amigo. Obrigado pela companhia, obrigado pela participação. Felinto lá em Guamaré tá por aqui com a gente. José de Ribamar já tomando seu cafezinho, tem cuscuz, tem banana, tem laranja. Isso aí, meu amigo, bom dia. Ótimo cafezinho para você. Giane Soriano de Teófilo Otoni já tá passando por aqui também. Como é que você tá, Giane? Hoje tudo certo aí com o aplicativo? Um abração para você. Ótimo dia. E seguimos agora com Música da Terra. Tá chegando Cláudio Ronchi e Zé Dequias.
4: Zé Dequias. Zé Dequias, acorda, rapaz.
5: Ora, acordar pra quê?
4: Nós queremos ouvir música.
5: Então vamos, ué.
4: Zé Dequias, sabe de quem eu gosto também?
5: Ah, de quem, senhor?
4: Wesley Marley.
5: Ah, tem eu que sou mais bobo, gosto também. Vamos ouvir os dois? Pode ser, seu Crow?
4: Claro, meu amor por ti.
5: Que isso, seu Crow? Que conversa que é essa, Ju?
4: É o nome da música.
5: Ah, então tá bom.

0: Você ouviu o Wellesley Marlene, meu amor por ti. Ô Zé Dequins, Wellesley Marlene, foi o que eu falei, seu Brown. Os Wellesley Marlene, meu amor por ti. Ô seu Claudio, é o casal missionário transmundial, não é verdade?
1: É verdade.
0: Wellesley Marlene, meu amor por ti.
1: Que hoje eu tava desanimado, senhor, pra levantar aqui pra vir pro programa, seu Cláudio. E até pensei, uai, será que só sou eu que tô assim desse jeito? Moadinho, quietinho, tristinho? Então sabe o que eu fiz? Eu peguei a minha Bíblia, abri lá em Salmo e vi um retrato de mim ali, senhor. Foi lá no Salmo 42, tá dizendo que o salmista tá cheio de tristeza. Onde tá passando uma tristeza só, é verdade. Ele se sentia distante de Deus. Tem saudade dos bons momentos do passado, procurava conversar com ele mesmo sobre a dor que tá sentindo. Olha que tristeza. É, meus irmãos. Desânimo é forte vontade de prosseguir. É um sentimento duro, viu? Duríssimo. É um sentimento de que no futuro tá tão distante e de que essa distância não tem nada dica de bom e de que não adianta fazer mais nada. Olha só que tristeza, mas tem uma coisa, deixa eu contar pra você, deixa eu contar sim. Esse sentimento é normal, viu? Isso é normal. Quem é que nunca ficou desanimado? Todo mundo passa por isso. Mas é nesse momento os mais apropriados para você pôr a casa em dia, as coisas em ordem. Cara, nós é ter que reagir, sabe? Deixar o passado lá no passado. Bom momento para você examinar você mesmo agora. Vê se o senhor não tá precisando ficar mais pertinho do senhor. Garanto que ele vai resolver, vai falar com você. E sabe uma coisa? Eu já tô até melhor, sim, glória a Deus.
2: E vamos continuar com nossa seleção de hoje, Zé Dequins?
0: Vamos, senhor. Lá na mata, é as eu sigo em Deus, presto luz.

0: Expresso Luz, lá na mata, aqui no Música da Terra. Você é bem-vindo no Música da Terra, inclusive, seu Grau. Pode mandar carta, pode? Pode, claro que pode. Pra mandar carta pro Música da Terra é simples demais, senhor. Anota lá. 18.113. É isso mesmo, seu Grau? É, tá certinho. CEP 046-26-970 São Paulo, capital. Caixa postal 18.113. CEP 046-26-970 São Paulo, capital. Meu Grau, tá com problema comigo, senhor? Não, é que você falou os Wesley. Os Wesley e Marlene. Não, não é Wesley. Você que está nos ouvindo, preste bastante atenção, abre seu ouvido que vai começar o boletim rural. Acompanhe as informações do campo. Ó. Daqui a pouco nós voltamos, se Arzão Grande.
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2: Começa em seu rádio Boletim Rural. 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E nesta edição você fica sabendo. Preços do feijão sobem com oferta ajustada do grão no mercado interno. Esta e outras notícias agora no Boletim Rural.
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2: A oferta ajustada de feijão está segurando os preços no mercado interno após o fim da terceira safra. No feijão carioca, produtores tentam recuperar as perdas dos últimos meses e a saca de qualidade superior no noroeste de Minas Gerais fechou em alta semanal de mais de 4%, cotada a R$ 308,35. Já o feijão preto segue valorizado no período de entressafra pela busca por grãos de qualidade, com a saca saindo a R$ 224,43 no sul do Paraná. Enquanto o plantio da nova temporada começa na região sul, o cenário é de compradores cautelosos e produtores controlando as vendas. Retenção de fêmeas para reprodução reduziu a oferta de gado e deve puxar os preços da carne para cima. A menor oferta interna, somada às exportações para os Estados Unidos e ao retorno das compras chinesas, já impulsiona os contratos futuros do boi gordo, com a arroba projetada em R$ 377 para outubro. Segundo analistas, o movimento de alta nos preços deve ser contínuo até 2027, mas limitado pelo poder de compra do consumidor. As importações brasileiras de adubos nitrogenados estão 20% menores em 2026 e atingiram o menor nível dos últimos 6 anos. Segundo a consultoria StoneX, compras de ureia, nitrato e sulfato de amônio seguem em ritmo lento, mesmo com a proximidade da safrinha de milho. Analistas apontam que os produtores estão cautelosos, esperando preços mais baixos com uma possível liberação das exportações da China. O risco, porém, é adiar demais as compras e ter que disputar cargas no mercado internacional com os Estados Unidos no fim do ano, sob o impacto do gás natural mais caro e da crise no Oriente Médio. Com fonte de Globo Rural, produção de Karina Joubert, coordenação de Marcelo Fávero, direção de André Castilho, com realização da sua RTM Brasil, na apresentação de Cláudio Ronchi, esta foi mais uma edição do seu Boletim Rural.
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0: Vamos de música? Claro! Joel e Jonas, Capa de Eliseu.

0: Você ouviu o Josué e o Jonas cantando Eliseu da Capa aqui no Música da Terra, Rio Grande.
1: Ô Zé Dequias, cadê seu óculos, hein?
0: Mas por que, Zô?
1: O que você falou agora?
0: É o Josué e o Jonas.
1: Não, Zé Dequias, é Joel e Jonas, não tem nada de Josué e Jonas aí.
0: É, e a capa de Eliseu, não é Eliseu da capa, não.
1: Ah, seu Grosso, mas eu me enrolei numa mente aqui no Música da Terra.
0: É verdade, Joel e Jonas, capa de Eliseu, música bonita que você escuta aqui na Transmundial. Cara, sabe quem vem chegando agora, seu Gláudio? O Crente Miguel. Você sabe quem é o Crente Miguel?
1: Eu acho que não.
0: E quem conta esse caldo pra nós, sabe quem é?
1: Quem?
0: Eliseu Gomes.

0: Eliseu Gomes, o crente Miguel, aqui no Música da Terra. Ô Zé Dequias, essa seleção musical de hoje tá bonita. Por hoje é só, Zé Dequias.
1: Aí não tá bom. Logo, logo a gente volta e com muito mais música. Epa, peraí. Esta foi mais uma produção da Transmundial.
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0: Vamos lá, vamos juntos. Você chegando, participando, interagindo através do nosso WhatsApp 11 974181456. 11 974181456 é o número para você mandar o seu recado, o seu abraço, o seu bom dia. E já recebemos por aqui River Kennedy, direto de Londres. Como é que você tá, meu amigão? Bom dia, River.
1: Meu querido, meu amigo, pastor Fábio Zamana, deixar um abração para você, para toda essa dupla maravilhosa aí, né? O seu Ezequias, né? E o seu Cláudio, Deus abençoe vocês, estamos aqui ligadinho nessa melhor. Só quero desejar hoje gratidão a Deus a sua vida e desejar um excelente, maravilhoso, abençoado, extraordinário dia para você e para todos que estiverem ligadinho de 0 a 1000, quem tá dentro e fora do Brasil. Um beijo no coração do seu amigo e conserva evangelista River Kennedy. Tchau e obrigado, meu querido, tamo ligadinho na melhor. RTM.
0: Ô, River Kennedy, abraço de leão pra você. Obrigado aí pelo carinho, viu, meu amigo? Um abraço de leão pra

0: Vamos tomar aqui nosso hype drink aqui, nosso energético e sair para pedalar, viu, Fábio? Dia 20 tem o pedal da Maria Fumaça, que vai acontecer aqui em Teoflotone, é o último para fechar o pedal da Rota by Minas, e eu tenho que treinar, né, Fábio? Não posso fazer feio, não.
1: É isso aí.
0: Apesar de não ser competição, é turismo, a gente tem que fazer bonito. Manda
1: verdade.
0: Um abraço aí para todos os meus amigos aí, de 0 a 100, sem esquecer de ninguém. Fiquem todos com Deus. Tchau, tchau.
1: Valeu, Gianni. Aquele abraço, meu amigão. Obrigado pela companhia de sempre. Bom treino para você aí, viu? Rosimar São Luís, bom dia.
2: Bom dia, irmão. Que Deus lhe dê força. Bom dia, irmão Tamana. Hoje mais uma terça-feira, obrigado, Senhor. Um abraço de leão para todos os ouvintes, especialmente o daqui, nosso locutor, da melhor locutor da galáxia da humana. E que Deus te dê força e saúde para todos. Como é que tá as meninas? Estão bem?
1: Mestre? Graças a Deus. Estão bem, estão bem.
2: Andréia também?
1: Tá bem
2: Deus
1: também.
2: Deus proteja vocês, sua família.
1: Um pouquinho gripada.
2: Entendimento, sabedoria.
1: Valeu, minha amiga. Abraço, Rosimar. Abraço de leão pra você. Obrigado pelo carinho de sempre. Alvino Lima tá com a gente. Bom dia, bom dia, bom dia. Abraço aí pra Ednade Imperatriz lá no Maranhão. Passou um pouquinho mais tarde, mas tá por aqui sintonizada também, né, Edninha?
3: Bom dia, bom dia, bom dia, bom dia, bom dia, Fábio Zamana. Um abraço de leão pra você e pra todos, pra irmã que falou aí da sua mamãe. Mamães, nossas mamães que já são idosas, né? A gente tem que cuidar. Eu que sei. E falando de hinos da harpa, hinos cristãos, são hinos que me ajudou muito no momento mais difícil da minha vida. São hinos que eu ouço as madrugadas, que toca meu coração, que me fortalece. Então Deus abençoe vocês, Amanda, com esses belos hinos. E um abraço de leão para todos que já estão ligados no Brasil e fora do Brasil.
1: Ô, minha amiga.
3: Minha amiga Paula.
1: Tá certo. Abraço de leão pra você, pra Paula, pra toda a família, pra mamãe, pra todo mundo aí sintonizado aqui com a gente. Vamos agora com o estudo bíblico através da Bíblia, professor Itamir Neves.

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1: Querido amigo, eu gostaria de refletir com você nesse programa sobre a nossa situação como cristãos em meio a uma sociedade pós-moderna, uma sociedade avançada em tecnologia, mas na sua grande maioria descrente. Cremos que a Bíblia é a palavra escrita de Deus. Essa afirmação é aceita por todos os que entendem e a recebem como revelação de Deus aos homens. Assim, esse é o nosso primeiro compromisso de fé. Digo isso porque nós cristãos devemos ter um outro compromisso que nos une também nessa jornada. Todos nós sabemos que por termos Jesus Cristo como Salvador e Senhor de nossas vidas, temos um compromisso com o mundo. Somos testemunhas de Cristo, enviados ao mundo. Mas é interessante percebermos que aparentemente esses dois compromissos estão sempre em conflito. Parecem ser compromissos antagônicos. Se não vejamos, por ser uma coletânea de documentos que tem a ver com acontecimentos particulares e distantes, a Bíblia parece ter um toque do passado. Ela relata acontecimentos de uma outra época, de pessoas que tinham uma cultura diferente da nossa. O relato bíblico refere-se ao início da história humana. As narrativas são sobre acontecimentos na Palestina ocorridos há mais de 2000 anos. A Bíblia parece ser um livro muito antigo para nós. Nós que estamos agora no século 21. Ela parece ser incompatível com a nossa cultura ocidental. Afinal, estamos vivendo em dias de ônibus espaciais, de estações intergalácticas, com naves espaciais que vão levar suprimentos para astronautas que ficam lá por muitos meses. Estamos vivendo em dia de microprocessadores. Os computadores estão chegando cada vez mais em muitas

0: nossas casas. Mas além disso, temos os computadores que podemos transportar com facilidade, são os laptops e também os palm tops, computadores e bolsos. E o que dizer dos telefones celulares? A cada dia, a tecnologia acrescenta mais e mais programas, mais e mais produtos em pequenos aparelhos que a grande maioria das pessoas já tem. Então, diante desse avanço tecnológico, a Bíblia, olha, parece que a Bíblia fica fora de moda. Mas eu quero compartilhar alguma coisa bem pessoal com você. Como qualquer cristão, eu também me sinto muitas vezes envolvido numa grande tensão entre esses dois mundos. Esses mundos distantes um do outro por mais de 2000 anos. Creio que outros cristãos também, como eu, ficam perplexos diante de tão grande diferença que pode ser constatada quando se compara esses dois mundos diferentes, o mundo bíblico e o nosso mundo. Você já parou para pensar no que estou falando? Pense um pouquinho sobre as escrituras. Podemos crer ser ela a palavra de Deus? Já pensou no seu valor para os dias de hoje, para os nossos irmãos, para os nossos companheiros contemporâneos? Você já pensou no valor da Bíblia para as suas preocupações diárias? Pense um pouco, reflita um pouquinho sobre isso. Muitos cristãos, quem sabe, talvez você agora que me escute, você esteja preocupado, acima de tudo, em ser completamente fiel à palavra de Deus, com a revelação de Deus. Mas muitos ignoram os desafios do mundo moderno, os desafios dos dias em que vivemos, e vivem no passado. Mas, por outro lado, encontramos cristãos que, preocupados e ansiosos com a necessidade de se mostrarem contextualizados, isso é, inseridos e por dentro das coisas do dia a dia, sim, muitos cristãos que desejam responder a questões atuais, as questões levantadas pela sociedade de hoje, têm a tendência, sabe do quê? De amenizar, de apresentar de forma light, de forma suave a palavra de Deus. Mas ao fazerem isso, eles distorcem a palavra, tornando-se infiéis à Bíblia Sagrada. Pessoalmente, eu tenho tentado evitar ambas as armadilhas, porque, na verdade, nós cristãos não podemos ser livres para nos submetermos nem à antiguidade, nem à modernidade, ou, melhor dizendo ainda, à pós-modernidade. Ao invés disso, nós somos, sim, desafiados a buscar com toda a integridade possível e nos submetermos à revelação de ontem dentro da realidade de hoje. Deixe-me explicar claramente. Preste atenção aqui. Não é fácil combinar lealdade ao passado com a sensibilidade que o presente exige. E, na verdade, essa é a tensão, é esse esticar de um lado para o outro que é o nosso chamado, que é a nossa missão cristã. Você que está me ouvindo agora e eu, nós fomos chamados, nós fomos enviados para viver no mundo sob a autoridade da palavra de Deus. Foi Jesus quem disse essas palavras na sua oração intercessória. Eu lhes tenho dado a tua palavra e o mundo os odiou, porque eles não são do mundo. Pai, eu não peço que os tires do mundo, e sim que os guardes do mal. Assim como tu me enviaste ao mundo, também eu os enviei ao mundo. Santifica-os na verdade, a tua palavra é a verdade. Essas palavras de Jesus estão em João, capítulo 17, do versículo 14 até 18. Eu vou repetir com vagar para que você possa anotar. João 17, 14 a 18. São palavras de Jesus quando ele orou em nosso favor, dizendo que nos tinha enviado ao mundo, mas que nós devíamos ser santificados pela sua palavra. Então, se você concorda comigo, esse é um grande desafio. Mas graças a Deus pela oração e pela companhia constante do Senhor Jesus. John Stott, famoso teólogo, escritor, que tem publicado e tem abençoado muitas vidas com seus livros, ele disse uma vez o seguinte, eu tive o privilégio de ouvi-lo pessoalmente, ele disse que o cristão é chamado para ser um pontífice. É isso mesmo que você ouviu. Eu e você, cristão, somos chamados para sermos pontífices. Agora eu vou explicar bem o que quer dizer essa palavra. Pontífice é uma palavra que vem lá do latim e o seu significado é muito claro. Pontífice é um construtor de pontes. É isso mesmo. É, eu e você somos chamados, somos enviados ao mundo para construirmos pontes, isso é. Eu e você fomos chamados, nós fomos enviados ao mundo por Jesus Cristo para construirmos pontes. Veja só, nós temos uma tarefa de unir, de mostrar a relevância, o valor das palavras ditas no passado para o mundo de hoje, para a necessidade do mundo de hoje. Nós cristãos devemos construir pontes unindo o mundo bíblico ao mundo atual. Devemos mostrar a todos os que nos cercam que a palavra de Deus tem valor para as suas necessidades e para os seus questionamentos atuais. Eu e você fomos chamados para irmos ao mundo, para sermos construtores de pontes, para sermos pontífices. Que privilégio, que honra! Que oportunidade sem igual, que tarefa especial, que bênção podermos cumprir completando a missão que foi designada ao Senhor Jesus. Como João Batista fez, como o próprio Senhor Jesus fez, nós temos o privilégio de anunciar, de sinalizar, de demonstrar ao mundo a realidade de que o reino de Deus já está presente entre nós. Através das nossas palavras, através da nossa vida transformada, através do nosso testemunho, nós temos que mostrar ao mundo o reino de Deus. Mas ao mesmo tempo em que nos alegramos e nos orgulhamos por termos tal tarefa, temos que admitir que essa é uma grande responsabilidade. Temos que admitir que não temos capacitação para sermos pontífices. Temos que admitir que a responsabilidade de mostrarmos o valor da palavra de Deus para o mundo de hoje é grande demais e em nós não há suficiência. Paulo coloca de modo claro essa nossa incapacidade. Eu espero que você se lembre das suas palavras, das palavras de Paulo em 2 Coríntios capítulo 2, do versículo 15 e 16 e também no capítulo 3, quando ele diz o seguinte: porque nós somos para com Deus o bom perfume de Cristo, tanto nos que são salvos como nos que se perdem. Para estes, cheiros de morte para a morte, para com aqueles, aroma de vida para a vida. Porém, quem é suficiente para essas coisas? Sim, querido amigo, em nós mesmos não há, nós não temos suficiência para desenvolvermos e cumprirmos essa tarefa tão definitiva para os homens. Mas é o próprio Paulo que diz no texto a seguir, no capítulo 3, o seguinte: não que por nós mesmos sejamos capazes de pensar coisa alguma, como se partisse de nós, pelo contrário. Agora veja só, a nossa suficiência vem de Deus, o qual nos habilitou para sermos ministros de uma nova aliança. Sim, eu e você fazemos parte desse ministério. Essa é a maravilha do plano de Deus aos homens perdidos. E eu e você somos ministros, somos pontífices dessa nova aliança. Diante então dessa responsabilidade especial, nós devemos diligentemente nos esforçar para cumprir, para realizarmos essa missão. E para realizarmos essa missão, com certeza você sabe o que eu vou dizer: nós precisamos estudar a Bíblia. Estamos chegando no nosso programa, na parte bem central dele, e eu quero dizer mais uma vez como é importante estudarmos a Bíblia. Nenhuma tentativa de entendermos o cristianismo pode ser bem sucedida se deixarmos desapercebida ou negarmos a verdade de que Deus vivo, o nosso Deus, tomou a iniciativa de se revelar de modo salvífico à humanidade caída. Ou seja, não podemos prosperar na tarefa de sinalizarmos ao mundo o reino de Deus se não admitirmos como verdade que o Deus Criador dos céus e da terra, o Deus Criador do ser humano, se revelou a nós através da sua palavra, que é um testemunho e que precisa ser estudada, precisa ser entendida. Sim, querido amigo, temos que admitir, aceitarmos como verdade que a revelação de Deus nos foi dada pela maneira mais direta de comunicação que nos é conhecida, isto é, pela palavra ou por palavras que conclamam a todos nós a ouvirmos essas palavras transmitidas a homens fiéis e idôneos que escreveram, deixando-nos registrados os seus ensinamentos, as suas palavras, que na verdade foram os ensinamentos e as palavras do próprio Deus. Depois dessa etapa, então, ele nos falou por intermédio de Jesus, o Filho, isto é, através do Verbo ou da palavra encarnada. Nós lemos nos versículos iniciais do Evangelho de João o seguinte: a palavra, o Verbo, se transformou em carne, isso é, Jesus Cristo encarnou, e essa foi uma expressão da revelação de Deus. Em terceiro lugar, Deus também falou e fala através do seu Santo Espírito, que pessoalmente dá testemunho a cada um de nós e através das Escrituras também, tornando-as reais para o povo de Deus de hoje e para os homens nossos contemporâneos, para os nossos amigos, aqueles que convivem conosco no nosso dia a dia. O Espírito Santo tem um ministério muito interessante. Veja só, um profundo conhecedor e estudioso da palavra de Deus, chamado J.I. Packer, no seu livro A Dinâmica do Espírito Santo, ele diz o seguinte: que o Espírito Santo tem o ministério do holofote. É, o que você entendeu bem, ministério do holofote, isso é, ele chama a atenção do mundo para o Senhor Jesus. Ele tem o ministério de glorificar a Jesus. É esse o ministério do Espírito. Ele realiza esse chamar a atenção, esse focalizar a pessoa do Senhor Jesus para todos nós, para o homem em todos os tempos. Essa é a relação trinitária do Pai, do Filho e do Espírito Santo, que falam mediante a Bíblia, mediante a palavra de Deus. Ela foi encarnada no passado, é contemporânea hoje e fundamental para as nossas vidas, quaisquer forem os nossos dias. É a fala de Deus que se torna necessária, não é a nossa fala. Por quê? Porque devemos entender aquilo que ele tem falado, para depois podermos anunciar. Esse entendimento só pode vir através de um estudo aprofundado da palavra de Deus, das Sagradas Escrituras. Além disso, essa ênfase no estudo profundo da palavra de Deus é exclusividade do cristianismo. É claro que todas as religiões têm seus mestres oficialmente aceitos, sejam gurus hindus, sejam rabinos judaicos, sejam mulás muçulmanos. Entretanto, esses instrutores da religião e da ética, mesmo dotados de autoridade oficial e de carisma pessoal, eles são em essência expositores de uma tradição antiga. Mas somente os cristãos podem declarar-se arautos das boas novas da parte de Deus. E somente os cristãos podem pensar de si mesmo como embaixadores ou representantes do rei. Para que essa palavra seja transmitida e seja vivida em todo o seu potencial transformador, é necessário que a estudemos, que a entendamos e que a apliquemos corretamente. Permita-me considerar com você a nossa chamada para o estudo bíblico. Temos duas possibilidades: ou nos retiramos do mundo, da nossa época, para dentro da Bíblia, que podemos chamar de escapismo, ou nos retiramos da Bíblia para contextualização, ou para dentro do mundo atual, que podemos chamar de conformismo. Então, essa não é a solução para realizarmos a nossa missão. Na verdade, esse posicionamento radical, essa posição extremada, é fatal. Isso é inconcebível para a nossa missão sinalizarmos o reino de Deus se não estivermos envolvidos com a palavra de Deus. Não existe a mínima dúvida que os melhores mestres em qualquer campo do conhecimento são os que permanecem na condição de estudantes a vida inteira. Isso é especialmente verdade em relação à Bíblia Sagrada. temos ouvido a seguinte afirmação: ninguém poderá ser uma boa testemunha da palavra de Deus, a não ser que seja, em primeiro lugar, um profundo estudioso dessa mesma palavra. Temos que admitir que existe uma alegria, um frescor, uma fonte de vitalidade quando nos esmeramos em cada estudo que nasce da pesquisa. Sem o estudo, no entanto, os nossos cinco sentidos foram prejudicados. Os olhos ficam embaçados, o hálito mofado, o tato fica rude, o olfato não percebe os aromas da vida que se originam da palavra e a audição fica perturbada, sem termos condições de ouvir mais, de ouvirmos atentamente a voz de Deus. Querido amigo, será que essa é uma responsabilidade somente dos mestres cristãos? Certamente não. Se todos nós, os cristãos, formos designados para testemunharmos, para proclamarmos a Jesus, então todos nós temos que nos comprometer com essa missão. Quanto mais alto for o nosso conceito da Bíblia, tanto mais cuidadoso deve ser o nosso estudo da palavra. Se aceitarmos que esse livro é a palavra de Deus, que não façamos mais interpretações e aplicações desnecessárias e desleixadas, com certeza estaremos seguindo o caminho correto. Precisamos criar estratégias e gastar tempo para penetrar no texto até que ele nos entregue os seus tesouros tão ricos e valiosos. Deixe-me compartilhar um texto bíblico com você. A história está registrada lá no livro de 1 Samuel. Quando Samuel foi chamado, em primeiro lugar, ele escutou a Deus. Em segundo lugar, Deus falou com ele. Em terceiro lugar, Samuel falou ao povo de Israel. Em quarto lugar, os israelitas ouviram Samuel, que lhes transmitiu a voz de Deus. O mesmo aconteceu com Ezequiel. Deus disse a ele: filho do homem, coma esse rolo. Depois vá falar à nação de Israel. Nesse texto é importante entendermos que a expressão "come esse rolo" é simbólica, mas com certeza a aplicação é que devemos dedicar tempo a comer, a mastigar, a digerir a palavra, e isso se dá através de um estudo profundo. Um estudo bíblico relevante, de valor para nós e para aqueles a quem teremos o privilégio de ministrar, deve caracterizar-se por ser abrangente. O estudante da Bíblia que quer perceber o seu valor para o homem de hoje, ao invés de estudá-la esporadicamente, sem qualquer critério de sequência, deverá estudá-la continuamente, sequencialmente. Esse estudo, então, deve abranger os mais diversos textos bíblicos, tanto do Antigo como do Novo Testamento. Como disse John Stott, o autor que nós já mencionamos algumas vezes, quando nós negligenciamos o estudo completo da Bíblia e nos concentramos nos textos mais agradáveis, estamos, na verdade, entregando o jogo ao diabo. Veja só. E ainda afirma o John Stott que toda heresia se deve a uma ênfase exagerada em alguma verdade particular, sem permitirmos que outras verdades a qualifiquem e a equilibrem. Portanto, o estudo que fazemos da palavra de Deus deve ser muito abrangente e deve ser feito periodicamente e sequencialmente. Para não incorrermos nesse risco, a introdução bíblica é a única maneira segura de começarmos a nossa caminhada através da Bíblia. Temos que estar abertos e desejosos de conhecer os mais diferentes textos da palavra de Deus. Temos que estar abertos para perceber-lhes os detalhes. Temos que estar abertos e diligentemente envolvidos de tirar novas lições. Nós precisamos, enfim, de estar dispostos a trabalhar com os mais diversos textos, com aqueles textos que aparentemente são bem difíceis. Não podemos ficar apenas naqueles textos mais agradáveis e mais fáceis, que falem melhor ao nosso coração. Somente quando nos debruçamos sobre a totalidade dos textos bíblicos é que nós vamos perceber quanta riqueza está oculta nessa santa e inspirada palavra. Meu amigo, eu quero concluir esse programa desejando a você que o Senhor te motive a estudar a palavra de Deus periodicamente. Convido a estar conosco no nosso próximo programa. Deus te abençoe.
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dia para você. Agora às 5 horas 31 minutos, horário de Brasília. Eu sou Fábio Zamana, por aqui te fazendo companhia nesta terça-feira, 15 de setembro de 2026. Mandando um abraço, um bom dia para você que está chegando, você que está ouvindo pela TWR em Bonaire. A partir de agora em rede, fica conosco até às 7 da manhã no horário de Brasília. Muito bom dia para você ouvindo pelo aplicativo, pelo site, pelas rádios parceiras. Muito bom ter você por aqui. E já mandando um abraço, um bom dia para ela, Silvinha e Madruguinha. Bom dia.

0: preconceito da sua família, um abraço para você, todos ouvindo da Transmundial, todos que fazem a Transmundial, todos que fazem a Rádio Nordeste Natal, todos ouvindo também, meu abraço de vocês, sem esquecer ninguém, de vezes sem esquecer de você. Amém. Fui.
1: Valeu, Silvinha! Silvinha que agora tá indo pro banheiro pra gravar áudio, né? Pra não acordar a vizinhança inteira lá. Essa Silvinha é demais, viu? Alô, pastor Israel, você tá por aí? Juarez Odilene, direto da JDL Gourmet, como é que vocês estão, meus amigos? Bom dia.
2: Bom dia, meus ouvintes da Rádio Transmundial, a melhor rádio do mundo, transmitida pelo nosso amigo locutor e pastor Fábio Zamana. Paz do Senhor, pastor, que bem fechou. Acho que ela manda um abraço pra você, primeiramente pra ela, né? Pra minha amada esposa, companheira, Aldilene Moreno Dias. Fábio Zamana, hoje é um grande dia muito especial, festa aqui na terra e no céu. Rapaz, hoje meu filho Israel Cristo vai se encontrar com a mãe dele na cidade de Itapecuru, aqui no Maranhão. Está fazendo mais um ano hoje, tá bom? Deus abençoe a vida dele, muitos anos de vida, saúde, paz, né? Que Deus conceda aquilo que ele seja bom e agradável aos olhos dele, né? Manda os parabéns aí pra ele e aí pra ele poder mandar de volta pra ele, tá bom? E um abraço pra todos os amigos ouvintes dessa hora de AZ, sem esquecer de você. Tchau, fui!
1: Valeu, meu amigo Juari. Aquele abração pra você, aquele abraço de leão. É, um abraço aí pro Juari e um abraço aí pro seu filho Israel. Isso que hoje completa mais um ano de vida. Israel Christian, completando hoje, dia 15 de setembro, mais um ano de vida. E lógico, hein? Alô, Israel Christian. É lógico que você vai receber homenagem ao vivo aqui na RTM, hein? Então, pra você, meu amigo, parabéns. Muita saúde, muitas felicidades, muitos anos de vida. Aproveite e comemore essa data tão importante, recebendo homenagem do seu pai aqui, Juari, todos os ouvintes da RTM, eu, Fábio Zamana, desejando para você também um feliz aniversário. Parabéns! Maravilha, maravilha. Hoje vai ter bolo então por aí, né, Juari? Abração para você, meu amigo. Obrigado pela companhia de sempre, viu? Quem também já passou por aqui, mandou seu recado, seu abraço, seu bom dia, Jaqueline em São Luís. Bom dia pra você, Jaque, obrigado pela participação. Pastor Israel, ele apareceu. Ai, ai, ele falou pra você, viu, Silvinha? Sou seu fã, amei. Gratidão, gratidão. Valeu, pastor Israel, Monique Grazielli. Tudo bem por aí, pastor Israel? Eu ia falar Riquelmo, mas é Raqueline. Raqueline de Anápolis, bom dia.
3: Bom dia, Fábio Zanana, aqui é a Raqueline do Jardim Primavera. Tô aqui na casa da minha sogra, passando os tempos aqui. Mas ora para Deus abençoar que eu volto pra minha casa. Deus tá no controle de tudo e no comando de tudo. Ora para Deus rezar meu sonho de ter uma filha mulher também. Deus me deu um filhão homem, Lucas Henrique, meu bebezinho lindo que Deus me deu. E oro pela minha mãe Bárbara, pelo meu tio que tá com câncer, pela minha amiga irmã Vânia, que tá passando muitos lutos, mas ela vai vencer, porque Deus é fiel na vida dela.
1: Valeu, Raqueline, aquele abraço pra você, minha amiga. É, tá aí uma coisa que a gente não escolhe, né, gente? Várias coisas, mas ter filhos é uma dessas, porque é, aí o pessoal fala assim, ah, eu queria ter menino, queria ter menina. Gente, não tem como escolher isso, né? É Deus que manda, é o que ele quer, é o melhor pra nós, a gente aceita e segue a vida, né? Não é verdade? É a melhor coisa, o importante é vir com saúde, né? Tina São Luís, bom dia.
4: Bom dia, com fé e esperança e alegria. Bom dia, meu amigo Fábio Zamana. Bom dia, família RTM. Quarta-feira abençoada para todos nós. Deus abençoe. Um bom dia e um alô para todos os ouvintes da RTM. Beijos.
1: Valeu, Tina. Tina apareceu. Como é que tá a Mirinha? Como é que tá o João Pedro? Família tá bem por aí, minha amiga. Abraço para você, viu? Pastor Jean, em Orleans, na França. Bom dia.
5: Bom dia, Fábio Zamana. Bom dia a todos. A paz do Senhor. Mais um dia. Estamos aqui ligadinho. Deixar um abração pro meu amigo. Meu amigo River Kennedy na Inglaterra. Jeane Soriano. Gilbertão do Real Conquista. Pastor Marcos. Pastora Débora. Juari Odilene. Sempre ligadinho aí também, né? Pastor Israel, Monique Grazielli, todo mundo ligado aí e sintonizado. Fábio, um grande abraço para você também. Tamo junto, hein? Tchau, obrigado.
1: Valeu, meu amigão. Tamo juntos. Obrigado pela companhia de sempre, né? Bom demais, bom demais. Essa é a família RTM. É a família RTM que cresce cada dia mais, né? 4x1, toma o primeiro lugar. Daqui a pouquinho, palavra para hoje, calendário de oração.

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2: A palavra de Deus para hoje está no Evangelho de Mateus, capítulo 11, versículo 28. Se vocês estão cansados de carregar as suas pesadas cargas, venham a mim e eu lhes darei descanso. Descansando em Deus. O missionário norte-americano Frank Lobar disse: se você está cansado de ter uma vida de devoção monótona, provavelmente Deus está tão cansado dela quanto você. Andar com Jesus não deveria entediá-lo e nem sugar suas energias, mas te dar energia. Você está se sentindo esgotado? Ele disse: se vocês estão cansados de carregar as suas pesadas cargas, que eu, de Jesus, não pus sobre vocês, venham a mim e eu lhes darei descanso. Ninguém era mais ocupado que Jesus, mesmo assim nunca estava com pressa. Tinha muito mais coisas para fazer do que nós temos. Mas mesmo assim, ele nunca deixou que estas coisas prejudicassem a conexão geradora de vida que havia entre ele e o Pai, ou que interferisse em sua capacidade de amar as pessoas quando necessário. Ele regularmente se retirava para um lugar onde ficava isolado e orava. E quando os seus discípulos voltavam inchados pelo sucesso e com sua adrenalina a mil, depois de um dia agitado de trabalho, ele lhes dizia: venham para um lugar deserto e descansem um pouco. Marcos 6:31. Marcos explica que havia muita gente indo e vindo, a ponto deles não terem tempo para comer. Sua familiar correria constante é marca de uma vida onde não há prioridades. É um sinal de que coisas que não são tão importantes tomaram o lugar do que deveria estar em primeiro lugar. Nós queremos maturidade instantânea. Tentamos substituir sabedoria por informação e profundidade por variedade, e isso não funciona. Profundidade vem lentamente. Jesus não pode ser seguido em um tiro de velocidade. Você não pode ir mais rápido do que a pessoa que está seguindo. Então, diminua seu ritmo. Não trabalhe para Deus apenas. Passe tempo com Ele.
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6: Deus de toda paz, intercedemos neste momento pela população que vive na região de Mardin, na Turquia. Tu conheces o medo e a insegurança que cercam inúmeras famílias por causa das constantes tensões regionais. Por isso, oramos para que derrame a tua graça sobre cada lar, acalme os corações aflitos e conceda proteção a crianças, jovens, adultos e idosos. Restaure ainda os relacionamentos enfraquecidos pelo temor e renove a esperança daqueles que se sentem desanimados diante de tantos acontecimentos. Que a tua presença seja um abrigo seguro, garanta continuamente a paz em todas as circunstâncias. Que a tua graça sustente o povo turco e faça florescer novos dias, cheios de segurança, reconciliação e esperança. Oramos em nome de Jesus. Eu, Héctor Nóbrega, sou grato por esse momento de oração com você.
5: 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Acesse transmundial.com.br/mulheres de esperança.
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0: Amanhã o Miss Ha aqui na RTM, maravilhosa graça.
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0: Muito bom dia pra você. E mandando aquele abraço, aquele bom dia pra Fatiminha de Natal, Rio Grande do Norte. Bom dia, Fatiminha. Ótima terça pra você. Rony Von e Caxambu, Minas Gerais, participando com a gente também. Obrigado pela companhia, Rony. Maria Mendes, Dona Maria tá com a gente também, direto de São Luís. Bom dia, manda um abraço pro José Mendes, pra toda a família Mendes. Johnny, Natal, Rio Grande do Norte. Um abraço pra você, meu amigo, obrigado pela participação. Delúcia, de Anápolis, como é que você tá, Delúcia? Bom dia.
2: Olá, Fábio Zamana.
0: Tudo bem, Delúcia?
2: A paz do Senhor. Bom dia. Aqui é a Delúcia de Anápolis. Fábio Zamana, tive uma noite abençoada, graças a Deus, de bom sono. Levantei disposta, estou em oração no momento, graças a Deus. E aí, Fábio Zamana, como é que você está? A família, tá tudo bem? Como é que tá as gêmeas? Tão bem grandinhas, né?
0: Você viu, mas menina? É lindo, 5 anos, né? Já,
2: cada,
0: né?
2: Fase é uma fase, né?
0: É verdade, é verdade.
2: Deixa saudade da gente, né? Daqui uns dias você vai sentir falta de criança, porque não vai ter mais, né? A Luísa já tá mocinha, né?
0: A Luísa vai fazer 11
2: Fique
0: anos.
2: Com Deus, Fábio Zamana. Oi, Raqueline, um cheiro.
0: Abraço, Delúcia.
2: Eu sou vizinha da Raqueline.
0: Ah, que legal.
2: Vizinha longe, mas somos.
0: Que legal, que maravilha. Um abraço pra você, minha amiga. Graças a Deus, por aqui tá tudo bem. Um abraço aí para professor Antônio, tá com a gente também, mandou um abraço para todos os ouvintes. Levi Mossoró, Rio Grande do Norte, como é que você tá, Levi? Bom dia. Alô, Levi.
3: Bom dia, bom dia.
0: Oi, bom dia. Tudo bom?
3: Fala, Levi de Mossoró. Quero desejar um ótimo dia, um dia abençoado para você, para sua família, para todos os que estão ligados neste programa maravilhoso, a nossa amiga Silvinha lá em Natal, o Madruguinha, aos pastores ali da Inglaterra, a todos que estão ligados neste programa, né? Deixo aquele abraço, Leão, para todos, que o Senhor continue abençoando a vida de cada um.
0: Valeu, Levi, aquele abraço para você também, para toda a sua família. Pastor Arimar Felipe Camarão, bom dia.
4: Bom dia, pastor Fábio Zamana.
0: Tudo bom,
4: Deus,
0: meu amigo?
4: Continue te abençoando grandemente.
0: Opa, você também.
4: Espero que você e toda a sua família estejam bem, para a glória de Deus. Desejo a todos os ouvintes uma terça-feira abençoada. Um abraço de Leão a todos.
0: Abraço de Leão, pastor Animar. Obrigado pela companhia. Lucidalva falou: já estou aqui na audiência da melhor rádio do planeta. Deus abençoe a todos. Um ótimo dia, ótima terça. Obrigado, Lucidalva. Obrigado pela participação. Bom demais ter você conosco. Também o Gracenildo está por aqui. Eduardo Sanches, no Maranhão. Como é que você está, Edu?
5: Bom dia, Fábio Zamano.
0: Tudo bem, Edu?
5: Queria agradecer gratidão ao nosso Deus por mais um ano de vida que ele me concedeu, que esta data de hoje sempre seja
0: parabéns,
5: sempre consagrada,
0: Eduardo,
5: por ele.
0: Parabéns.
5: Em nome de Jesus, Eduardo Sanches, São Luís, corretor de imóveis.
0: Abraço de Leão para você, meu amigo. Parabéns, comemore seu dia, sua data aí, viu? Com muita saúde, né? Muita saúde. Elisângela de Interlândia, bom dia. Anísio tá com a gente também. Como é que você tá, Anísio? Como é que tá Dilma, sua esposa? Um abração para vocês dois, obrigado pela companhia. É, a galera marcando presença aí nas madrugadas e a gente gosta muito de receber vocês por aqui. É bom demais, né? Bom demais. Lima Taxista já tá girando e rodando aí pela ilha também, participando conosco, trabalhando, seu táxi sintonizado na Rádio 92,3 FM. Abraço, amigão, para todo mundo aí na ilha também, ouvindo pela 100.9 FM Esperança. Coisa boa, né? A Marilene mandou uns vídeos aqui do Pietro. Eita, o Pietro não para, né? Sinal que ele tá bem, sinal que tá com saúde. Ah, hoje não vai pra creche? Não tem aula? Ah, entendi. Então hoje vai ficar com a vovó o dia inteiro aí, ó. Isso aí, isso aí. Dando uma animada na casa. Pastor Jailton Santos, direto da Rádio Nordeste Evangélica, como é que você tá, meu amigo? Tudo bem, tudo pronto aí na nave da Rádio Nordeste Evangélica? Abraço, pastor Jailton, abraço, Betânia, abraço para toda a família. já que falei do pastor Jailton, você que está ouvindo então pela Rádio Nordeste, seguirá muito bem acompanhado o programa Amanhecendo com Fé. Pela Rádio 92, meu amigo Mário Porto te fazendo companhia. Pela 100.9 tem momentos de reflexão. Pela Rádio Seara, Razão para Viver. E Rádio Imprensa, pastor Odair. Forte abraço para todo mundo. Muito obrigado pela audiência. E 6 horas você ouve Rota 66 com Luiz Saião, trazendo mais um estudo bíblico para você.
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2: 6 horas. 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

0: Bom dia, Natal! Bom dia, Rio Grande do Norte e Nordeste do Brasil! A paz do Senhor! Estamos apenas começando mais uma edição do programa Amanhecendo com Fé. Hoje é 15 de setembro de 2026. Chegou no meio do mês, amigo. Hoje é 15. Falta apenas mais 15 dias para encerrar o mês. E graças a Deus, até aqui nos ajudou o Senhor. Desejo a você, ouvinte especial, um dia abençoado por Deus. Estamos aqui hoje com bastante novidades, ministração da palavra, louvores. Hoje vai ser 3 hinos, tá? Hoje é muito louvor. E quero aqui agradecer porque o final de semana foi abençoado, irmãos. Reconciliação, decisões, culto cheio da graça de Deus, da unção de Deus, os louvores, foi algo assim tremendo na congregação Rocha da Salvação. Só para você ver como foi uma programação cheia. Eu vou até salvar aqui para mandar para a família com muito amor e com muita alegria. Betânia Santos, Ruth Santos, Lima Neto e Isaac, o nosso neto, esteve em Mirassol. A de Mirassol, 37 anos do conjunto Rosa de Saron. Betânia foi participar, toda a família reunida, a família da Betânia. Eu estive na congregação de Rocha da Salvação. Depois do culto, eu fui com o presbítero Geovane, Analice Geovana, para o culto em Belém, aniversário do pastor Gonzaga, né? Geraldo Gonzaga. Mas depois do culto, eu recebi o convite honroso para ir para um jantar do casal. Rapaz, Renato Gugel e família, completando o ano de casamento, natalício, e teve um jantar. Aí eu quero dizer, participei de 3 eventos no domingo à noite. Maravilha, maravilha, bênção. Aonde esteve presente os pastores do setor 29. Trabalho muito abençoado, irmão. Deus abençoe aos nossos companheiros. 6:08. Vamos orar, vamos conversar com Deus.
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0: Eu quero abrir os microfones para Vitor Bruno Auto Veículos. Vitor vai orar, conversar com Deus. Mas antes da oração, a paz do Senhor Júnior.
2: A paz do Senhor Pastor Gildo Santos, bom dia. Tudo feliz bem? Com Jesus, primeiramente, né?
0: Isso.
2: Está no estúdio da Nordeste Evangélica, certo? Para mim é um prazer imenso sempre rever sua pessoa, Ricardo Torres. Amém. Ricardo, eu trago da parte da minha esposa lembrança pra sua pessoa, viu?
0: Rapaz, só
2: nós
0: pra
2: te amamos.
0: Ele?
2: Não, meu pastor, mas peraí.
0: É isso.
2: Eu quero deixar pro senhor pra alegrar o seu dia também, né? O amado irmão aqui, irmão Vitor, né?
0: Rapaz.
2: Quero deixar pra vocês Provérbios 18:24. Que é um amigo mais chegado que o irmão, entendeu?
0: Amém.
2: O negócio é esse.
0: Deus abençoe. Vamos orar, Vitor, a paz do Senhor.
3: A paz do Senhor, bom dia a todos os ouvintes, a paz do Senhor Jair.

0: Hilton. Estamos aqui, né? Para orar, fazer a obra de Deus e também falar um pouquinho da Brunalto Veículos.
1: Maravilha.
0: Né? Vamos orar.
1: Vamos.
0: Pai, te damos graças, Senhor, nessa manhã pela tua doce presença, Pai, em nossas vidas. Que o Senhor venha abençoando o decorrer dessa semana, nos guardando, nos livrando do mal, Senhor, abençoando cada pessoa que passa aqui pela Rádio Nordeste, abençoando aos nossos ouvintes que estão se encaminhando para o trabalho, que estão dirigindo, Pai, vai protegendo, vai guardando, livrando do mal, Deus, vai realizando desejos também do coração de cada um, segundo o seu bom propósito, a sua vontade, Pai, abençoa, Pai. Cada ouvinte da Rádio Nordeste, Senhor, dá um dia glorioso na tua santa presença, Pai, fazendo tudo aquilo conforme ao teu coração, Pai. Te agradecemos pela dádiva de estarmos vivos, Pai, por esse prazer de poder falar contigo livremente por meio de Cristo Jesus, Pai. Te agradecemos por tudo, em nome de Jesus, amém.
1: Maravilha, 6:10, produção, primeiro hino vai ser com Luiz de Carvalho, pode dizer o nome do hino? Rosa Vermelha. Segundo hino, produção. Agindo Deus com Melissa. E o terceiro hino. Não há nada melhor com o cantor Cícero Nogueira, 6:11. 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

0: O Galo está cantando 6h25, 3 louvores, forte, saudoso, Luiz de Carvalho. Um abraço ao meu querido Adriano Rebouças Buffet, no Amarante, ligadinho, tá com rádio novo, tá vaidoso, deixando os vizinhos aí ligadinho na Nordeste Evangélica. Um abraço pra Elilde, tomando aquele café especial com aquela tapioca. Deus abençoe, meu querido Adriano. Alexandre Borges, Belém da Paraíba, ouvindo a programação. Cristina Logradouro, também no pé do rádio, na cozinha, fazendo já o café. Jailson Charles, meu irmão e amigo, companheiro do Conjunto Vitória, um abraço, querido. João Carlos Carlinhos, lá na rua Hollywood, da Avenida 10, só tem artista aí, viu, Carlinhos? Meu irmão biológico, um abraço, meu amado, saudade. Deus abençoe. Camabulhões, também ouvindo a programação. Nosso querido Sabino Abençoado, que vai estar domingo pregando em Rocha da Salvação. Microfone aberto para ele, ele quem? Nosso querido Vitor de Bruno Auto Veículo. Vamos ler o Salmo do dia, depois nós vamos bater um papo de Bruno. É com você, meu querido.
1: Amém. Vamos ler o Salmo de número 119, a partir do versículo 61.
0: 161,
1: desculpa, é verdade. Vamos lá. Os poderosos me perseguem sem motivo, mas só diante da tua palavra o meu coração treme. Alegro-me em tua palavra, como quem descobre um grande tesouro. Odeio e detesto a falsidade, mas amo a tua lei. 7 vezes por dia te louvarei, porque seus estatutos são justos. Os que amam a tua lei estão totalmente seguros e não tropeçam. Anseio por teu livramento, Senhor. Tenho cumprido os teus mandamentos. Tenho obedecido os teus preceitos, pois o amo muito. Sim, obedeço às tuas ordens e os teus preceitos, pois vês tudo o que faço. Amém. O versículo que eu vou escolher, pastor, sim, é o 162.
0: Sim.
1: Alegro-me em tua palavra, como quem descobre um grande tesouro.
0: Rapaz, repita aí, a sua tradução é diferente da minha. Repita de novo.
1: Alegro-me em tua palavra, como quem descobre um grande tesouro.
0: Maravilha.
1: A palavra de Deus, pastor, agora só uma breve explanação,
0: certo,
1: né? A palavra de Deus é esse grande tesouro, ela nos revela claramente quem é o nosso Pai.
0: É verdade.
1: Nos mostra quem Deus é, né? Através da sua palavra, através também da vida de Cristo Jesus, nós conhecemos a Deus, o nosso Pai. E Ele é esse grande tesouro. Em Mateus capítulo 13... Jesus conta duas parábolas que um homem encontra um terreno e vende tudo que tem e compra esse terreno como se fosse esse, sim, grande tesouro.
0: Sim.
1: E também ele completa dizendo que um comerciante de pérolas encontra uma pérola de grande valor, ele vende tudo que tem para comprar essa pérola. Jesus sempre começa assim, e essa parábola é como o reino de Deus, e a gente entende que o reino de Deus é esse grande tesouro que nós encontramos em nossa vida, e essa palavra do Senhor, a Bíblia Sagrada, revela quem nosso Pai é, esse grande tesouro na nossa vida.
0: E nós tivemos o privilégio de encontrar com esse tesouro que é Jesus Cristo,
1: é verdade,
0: Filho de Deus, que veio a este mundo morrer por nós. E fomos agraciados pela grande misericórdia de Deus.
1: É verdade.
0: É verdade.
1: E em João ele disse que ele é o verbo, né? Ele é a palavra.
0: É
1: Cristo é a palavra. Então, à medida que nós lemos essa palavra, conhecemos a Cristo e, consequentemente, conhecemos o nosso Pai, que é Deus.
0: Maravilha, uma boa reflexão. Nesta manhã de terça-feira, 15 de setembro de 2026. Meu amigo, você está aqui com a... Eu vou mandar Raíssa Santos providenciar uma camisa dessa. 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Me dê as novidades aí de Bruno.
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0: Foi o Vitor de Bruno Auto Veículos e que está na audiência do programa Ensino com Fé. É o Josino aí, no pé do rádio. Josino, o rádio não vai sair do lugar não, viu? Ele tá aí mandando todo mundo ficar caladinho para ouvir o comercial. 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
4: A paz do Senhor, meus irmãos. Aqui quem fala é Cléia Veloso. E todos os dias eu trago para você a dica do dia. A queda de cabelo após bariátrica. Olha que tema importantíssimo. É muito comum que pessoas que passaram pela cirurgia bariátrica apresentem queda de cabelo alguns meses depois. Isso acontece por quê? O organismo passa por mudanças importantes e pode haver deficiências de vitaminas, minerais e proteínas. Na maioria das vezes, essa queda pode ser controlada com acompanhamento médico, nutricional e cuidados específicos com o couro cabeludo. Nunca faça automedicação. Procure sempre um profissional para identificar a verdadeira causa da queda e iniciar um tratamento adequado. Que Deus abençoe, cuide da sua saúde e da sua família. Até a próxima dica do dia. O nosso Instagram é Doutora Cléia Veloso e o nosso WhatsApp é 99144-4141. Até lá!

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2: Meus queridos irmãos, momento especial, 6:38, pastor Diógenes Lopes. Deixe Deus te usar, a paz do Senhor, bem-vindo ao programa Amanhecendo com Fé.
3: A paz do Senhor, pastor Jairo Santos. A paz do Senhor, pastor Martim Alves da Silva, presidente da IADERN e da SEMADERN, em cujo nome eu também saúdo todos os pastores que fazem parte da diretoria da IADERN e da SEMADERN. A paz do Senhor, meus amados irmãos e amigos, ouvintes do programa Amanhecendo com Fé da Rádio Nordeste. Vamos meditar nesta manhã sobre o título Ansiedade, com o tema, o texto que está em Filipenses capítulo 4, versículos 6 e 7. Está escrito assim na palavra de Deus: não andem ansiosos por coisa alguma, mas em tudo, por meio da oração e da súplica, com ação de graças, apresente os seus pedidos a Deus. Então a paz de Deus, que excede todo entendimento, guardará o coração e o pensamento de vocês em Cristo Jesus. Amém. O apóstolo Paulo encontrava-se preso em uma das prisões de Roma quando escreveu a carta aos Filipenses, e tinha plena convicção de que não sairia vivo dali. Essa situação vivida por Paulo demonstra que, mesmo passando por momentos de intensa aflição e dor, é possível manter o domínio sobre as emoções e não entrar em um quadro de ansiedade. O segredo é confiar em Deus e lançar sobre Ele toda a ansiedade, conforme está escrito na primeira carta do apóstolo Pedro, no capítulo 5, versículo 7. Não devemos esquecer também que Deus tem o controle sobre tudo e sobre todos. Não se deixar dominar pela ansiedade não é simplesmente ignorar os problemas, ou então agir como a avestruz, ave a qual, diante do perigo, enfia sua pequena cabeça num buraco para não ver o que está acontecendo e deixa seu corpanzil exposto, vulnerável ao ataque dos inimigos, ou seja, dos problemas. No versículo 6 de Filipenses 4:6, que acabamos de ler, encontra-se a orientação para não andar ansioso. Já no versículo 7 de Filipenses 4, o apóstolo Paulo apresenta a fórmula para conseguir manter a paz de espírito, a qual é buscar a Deus em oração e apresentar o pedido de ajuda, ou seja, o pedido de socorro. No Salmo 121, versículo 1 e 2, o salmista afirma que o socorro vem do Senhor. Já no Salmos 46, versículos 1 e 2 também, o salmista afirma que Deus é refúgio, fortaleza e socorro bem presente na angústia. A ansiedade, ela acelera o coração, sufoca a pessoa ao ponto de dificultar a respiração. Ela causa pânico e deixa a visão turva. O raciocínio fica prejudicado a ponto de um ansioso não perceber que está sendo emocionalmente dominado e levado numa torrente de emoções devido ao medo de algo que foi criado e alimentado pela sua própria mente. O apóstolo Paulo é enfático em sua afirmação de que, para vencer a ansiedade, o caminho é a confiança total em Deus. O apóstolo Pedro aconselha que toda ansiedade sobre Jesus seja lançada sobre Jesus, porque ele tem cuidado de vós. 1 Pedro capítulo 5, versículo 7. O proverbista afirma que uma boa palavra anima o coração daquele que está deprimido como consequência da ansiedade. Ele escreve: a ansiedade no coração do homem o abate, mas a boa palavra o alegra. Provérbios 12 e 25. É comum que aquele que sobre quem repousa a responsabilidade de conduzir pessoas, de resolver problemas alheios, além dos seus próprios, venha a ter uma tendência de ficar inquieto, querendo antecipar situações futuras. Sabendo dessa possibilidade, Jesus orienta: portanto, não vos inquieteis com o dia de amanhã, pois o amanhã trará os seus cuidados. Basta ao dia o seu próprio mal. Mateus, capítulo 6, versículo 34. Não se deve exagerar nas preocupações, pois a ansiedade excessiva não ajuda a resolver os problemas. Pelo contrário, desencadeia doenças físicas e mentais, decorrentes da liberação de hormônios, ditos hormônios do estresse, como adrenalina, cortisol, etc. A depressão, a insônia crônica, transtorno do pânico, fobias, ou seja, medos, além de hipertensão arterial sistêmica, que é a pressão alta, nós temos ainda a taquicardia, quando o coração fica acelerado, infarto do miocárdio, diabetes e gastrite, são algumas das enfermidades decorrentes da ansiedade excessiva. Algumas providências podem ser tomadas para se libertar da ansiedade, que é considerada como um mal do século. E todas essas providências dependem da iniciativa do ansioso. Ou seja, atividade física, acompanhamento com leituras e, principalmente, buscar ajuda daquele que pode dar a paz verdadeira, que é Jesus ou Cristo. Receber o Filho de Deus, Jesus Cristo, como Salvador e Senhor de sua vida, proporcionará equilíbrio da mente, alívio ao coração e a serenidade interior. Disse Jesus: deixo-vos a paz, a minha paz vos dou, não vos dou como dá o mundo, não se turbe o vosso coração, nem se atemorize. João capítulo 14, versículo 27. Portanto, liberte-se da ansiedade, busque a paz com Deus, a paz consigo mesmo, que é a paz interior, a paz com a família e a paz com o próximo. Assim, serás mais do que vencedor em Cristo Jesus, terás paz independente das circunstâncias e verdadeiramente serás livre da ansiedade e das suas mazelas. Que Deus abençoe, que Deus guarde, em nome de Jesus.
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3: O galo está cantando 6 horas e 50 minutos. Hoje é 15 de setembro de 2026. Chegou aqui na produção o presbítero José Mário de Medeiros Braulio. Ficando mais experiente, vai o nosso abraço especial, parabéns, companheiro. Evangelista Sérgio Domingos da Silva, é o homem da Caerne. Um abraço, companheiro, parabéns pela passagem do seu aniversário. Meus queridos irmãos, o meu sobrinho, olha o nome do homem, preste atenção. Samuel Paiva Santos, Betânia. Samuel, domingo, dia 13, ficou mais experiente, completou 15 anos. Alô, Samuel, receba a homenagem do programa Amanhecendo com Fé. Lá em Tibau do Sul, os seus pais parabenizando com muita alegria, Jorge Milton, Sueli, seu irmão Jaziel, aí os avós aí parabenizando com muito amor, com muita alegria, os tios. Continue sendo esta criança, servindo a Deus, cantando na mocidade, na Assembleia de Deus. Pastor Enéas, o nosso abraço especial. Parabéns, Samuel, você é diferenciado, meu amigo. Um beijo do tio Jailton Santos, muita paz, muita saúde, dedicação nos estudos, agradando primeiramente a Deus, aos pais, à família. Parabéns, meu filho. Um beijo do tio Jailton Santos. 6:52. Meus amados irmãos, estou recebendo aqui na Nordeste Evangélica nosso querido José Júnior. José Júnior, se aproxima do microfone. A paz do Senhor mais uma vez. A paz do Senhor, companheiro.
4: A paz do Senhor, pastor Edson Santos, Ricardo Torres, programa Mais Cedo com Fé, né? Só tem que agradecer a Deus, né? Por mais um dia de vida, é uma dádiva, né? Que Deus nos dá, né, irmão?
3: É verdade, meu filho.
4: E assim, né, pastor? Eu tô muito feliz por estar aqui, né? Revendo o amado pastor, certo? Queria mandar assim, minhas felicitações, né? Pra uma... Eu acho que eu trouxe uma bagagem de gente comigo, pastor. Mas é pequenininha. Olha, desse tamanho. Bem pequenininha, você vai ver.
3: Vamos lá.
4: Minha esposa, né? Irmã Francisca, certo?
3: Não pode esquecer, né?
4: Erasmo, taxista. É, Flávio, taxista. É, irmão Francisco, taxista.
3: É uma frota.
4: Super fácil. É, pastor René.
3: Paulo em... René.
4: Isso,
3: e
4: isso
3: é
4: mesmo.
3: O Marinho.
4: E é o Marinho. Nossa, é Janai Kennedy, barra de Tabatinga, certo? Aí, irmão Valdir, entendeu? Assim, pastor, pessoas que eu amo de coração, sabe? O senhor tem aquelas pessoas especiais, né? E o senhor é essa pessoa pra mim, viu?
3: Tá certo.
4: Você sabia disso? Sei. Você pra mim é essa pessoa?
3: Sei.
4: Minha lista vai, é pequenininha, em nome de Jesus Cristo.
3: Eu sou um caderno de 12 matérias. Terminar. Daqui a pouco o horário é eleitoral, não é verdade, Ricardo? E ele com uma relação aí grande aí.
4: Fala, vai rapidinho, ó. Matutino Águas Claras, irmão Bartô, certo? Sim. Flávio taxista, Erasmo taxista, pastor René, Janai Kennedy, irmão Canidé, irmão Valdir, minha esposa, irmã Francisca, vocês, né?
3: Maravilha.
4: Ricardo Torres, entendeu? E meu amigo é, Marcílio Dantas.
3: Marcílio Dantas,
4: e Camabulhões.
3: Está ouvindo.
4: Camabulhões, viu?
3: A caminho da Rádio Nordeste.
4: 24 horas no ar, viu, pastor? Maravilha. Lá em casa, lá, olha. É, roda direto, viu, irmão Ricardo Torres? Lá em casa, lá é direto a nossa evangélica, faz só baixar, mas quando dá o programa de Zamana pela madruga, já tá no ar, já tá na escuta e vem pegando com o dia de Santos, fechando o dia todinho.
3: Maravilha.
4: Escuta o Marcílio Dantas, tá? Pronto, tá vendo como ele é? Já terminou?
3: Maravilha, meu querido, que Deus te abençoe, te guarde.
4: Amém.
3: São 6:54, queremos dizer aos irmãos que nós estamos nos preparativos.

0: da viagem para Fortaleza. Olha, irmãos, estamos dia 15 de setembro, contagem regressiva vai ser em novembro, dias 19, é uma quinta-feira, 20 de novembro, feriado nacional, dia 21, feriado em Natal Municipal, dia 22 é um domingo, estaremos retornando, tudo preparado. Oremos para que Deus continue abençoando os que vão fazer essa viagem. Já fizemos já para excursões, a média de 8 viagens, já caminhando para 10. Só para Fortaleza, é tradição, porque é uma cidade polo de compras, muitas fábricas, muitas lojas da capital aqui em Natal, compra lá para revender em Natal, os preços são excelentes. A Orla Marítima, meu amigo, de Fortaleza, é algo assim extraordinário. Vai teremos city tour, passeio na cidade, teremos momentos agradáveis em família. E eu quero dizer, irmão, parece que é Raíssa, é as últimas vagas, mas eu creio que a sua vaga, a sua, tô falando com você, está reservado. Liga para mim, 987-91-1523, e nós temos um presente para lhe dar. Você vai participar desta viagem com a família Santos. Muito bem, que Deus abençoe a todos que estão ligadinho na Nordeste Evangélica. Não deixe para a última hora, porque tem a questão da produção, porque nós temos os preparativos. É uma viagem diferenciada, irmão. Quem vai para Fortaleza, quem já foi, sabe que a preparação é com muito amor e com muita alegria. 10 parcelas de R$150 por pessoa, meu amigo. Um abraço especial, são 6:57. Quero agradecer aqui ao meu querido Ricardo Torres. Eu vou liberar você agora, Ricardo, para você ficar com o tempo de sobra aí, com muita alegria. Betânia está no pé do rádio. Um beijão, daqui a pouquinho chegando em casa, Betânia. A você que está levando as crianças para a escola, a você que está tomando aquele café, aquele que já está saindo do plantão, como Tâmara mandou a mensagem agora, dizendo: pastor, estou saindo do plantão, mas estou muito bem, graças a Deus, que Deus te abençoe, Tâmara, Júlio César. A você, ouvinte especial, receba o nosso abraço, o nosso carinho. Betânia, minha filha, prepare aquele café que só você sabe fazer.
1: Obrigado. 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
3: 6:59.
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7: Meus queridos e amados irmãos, rádio ouvintes da Rádio Nordeste Evangélica e das demais emissoras, Boas Novas, Vida e Princesa. Quero com alegria saudá-los com a paz do Senhor. Pela graça de Deus, estamos aqui com mais um momento de reflexão. A voz do pastor, sempre lendo, meditando, refletindo na palavra de Deus, nosso Senhor. Vamos ler a palavra do Senhor no Evangelho segundo escreveu João, capítulo 8, a partir do versículo 1, que nos diz assim: Porém, Jesus foi para o Monte das Oliveiras e pela manhã cedo tornou para o templo. E todo o povo vinha ter com ele e assentando-se os ensinava. E os escribas e fariseus trouxeram-lhe uma mulher apanhada em adultério. E pondo-a no meio, disseram-lhe: Mestre, esta mulher foi apanhada no próprio ato adulterando. E na lei de Moisés nos mandou que as tais sejam apedrejadas. Tu, pois, que dizes? Isso diziam eles, tentando-o para que tivesse de que o acusar. Mas Jesus, inclinando-se, escrevia com o dedo na terra. E como insistissem, perguntando-lhe, endireitou-se e disse-lhe: Aquele que dentre vós está sem pecado, seja o primeiro que atire pedra contra ela. E, tornando a inclinar-se, escrevia na terra. Quando ouviram isto, saíram um a um, a começar pelos mais velhos até os últimos. Ficou só Jesus e a mulher que estava no meio. E endireitando-se Jesus, e não vendo ninguém mais do que a mulher, disse-lhe: Mulher, onde estão aqueles teus acusadores? Ninguém te condenou? E ela disse: Ninguém, Senhor. E disse-lhe Jesus: Nem eu também te condeno. Vai-te e não peques mais. Amém. Glórias a Deus. Realmente um quadro bastante interessante do Ministério do Senhor Jesus, quando fui alvo de muitas perguntas, de muitas acusações e de muitas censuras também. Neste caso, especificamente, aqueles homens fariseus trouxeram esta mulher perante o Senhor Jesus de uma forma sagaz, unicamente para tentar Jesus saber qual era o seu posicionamento a respeito daquela mulher, porque ela foi apanhada no próprio ato adulterando, e eles deviam ter trazido também o homem, porque na lei está escrito que ambos seriam apedrejados. Mas por que levaram somente a mulher e não o homem também, o adúltero? Foi uma cilada, uma armadilha para pegar Jesus em alguma falha, em algum defeito. Na verdade, Jesus perdoou aquela mulher. O perdão de Jesus não é licença para continuar errando, mas pode haver ou pode viver uma vida nova. Foi o que aconteceu naquele momento, quando seus acusadores foram embora. Jesus disse: ninguém te condenou? Ela disse: não, Senhor. Então Jesus disse: eu também não te condeno, vai e não peques mais. Ali por diante, um novo capítulo, uma nova vida, uma nova página na vida daquela mulher. O cenário da condenação, realmente, a armadilha, os fariseus usam a mulher para testar Jesus. O mundo aponta com o dedo e quer destruir, nós sabemos disto. Todos somos pecadores necessitando de misericórdia. Os acusadores também tinham seus erros, não resta a menor dúvida, porque não há nenhum ser humano que tenha passado por aqui que não tenha experimentado o pecado. Todos pecaram e destituídos estão da glória de Deus. A mulher estava exposta, sem defesa e sem dignidade. Talvez unicamente por ser mulher. Por que não?

0: deixar a mulher levar o homem. Mas se eles queriam ser justos, por que não levaram ambos, a mulher e o homem também? Mas a vida é assim mesmo. Nós encontramos essas contradições e essas pessoas que querem condenar, que querem acusar e armar ciladas também para ver se pega o justo em armadilha. Mas Jesus, o homem sábio, o próprio Deus humanizado que conhece e sabe todas as coisas. Ali Jesus olha com o olhar da graça para aquela mulher dizendo, nem eu te condeno. Jesus tem autoridade para julgar, mas escolhe o caminho da restauração, não da punição. É isso que ele quer fazer com todos os pecadores. Jesus, ele quer restaurar, renovar, perdoar e não condenar, ou mesmo condenar trazendo uma punição severa. Não, porque ele é amor, ele ama a todos. Jesus não deseja que ninguém vá para o inferno, senão que todos se arrependam dos seus pecados e o aceitem como Salvador pessoal. Jesus toma o lugar de juiz e posteriormente paga na cruz pelo pecado dela e pelo nosso pecado também. Quando Jesus Cristo disse, nem tampouco eu te condeno, Jesus estava dizendo, o teu pecado eu absolvo, eu assumo, porque eu hei de morrer na cruz do Calvário, levando os pecados da humanidade, para que aquele que crê em mim, aquele que esteja em mim, não seja condenado, não vá para o inferno, mas tenha a vida eterna. O perdão remove o peso da vergonha. Jesus libertou aquela mulher, mas o ir dele foi algo maravilhoso. Vai e não peques mais. O chamado à ação é imperativo, não peques mais. Um novo padrão de vida. O perdão exige abandono da prática do pecado. Não podemos pertencer ao reino vivendo na desobediência habitual, constantemente, achando que é um cidadão do céu, mas pode viver como um cidadão nas práticas dos pecados deste mundo. Não, de forma alguma. Quem tem um encontro com Jesus nunca mais é a mesma pessoa, porque a vida é transformada. Aquela mulher recebeu aquela grande lição e dali por diante a sua vida foi transformada. Pecado não é reincidência, é mudança, é um alerta contra a gangorra espiritual. Errar, pedir perdão, errar de novo, não. O crente, o cristão, o filho de Deus, a pessoa que teve a sua vida transformada, restaurada, não vive na prática do pecado. Por isso João diz que aquele que é nascido de Deus não vive na prática do pecado. O pecado para um filho de Deus não é premeditado, não é voluntário. O pecado é apenas um momento que ele se descuida, talvez, um incidente, vamos dizer assim, para ele. É um convite à santidade de Jesus para todos nós. Jesus nos chama para viver de cabeça erguida, sem as manchas do pecado. Isso é o que Jesus Cristo fez com aquela mulher e fez com seus discípulos e com todos aqueles que foram a ele. E ao longo da história, do tempo, ele que é amor, que morreu por nós, ele, na verdade, transforma, liberta, restaura e bota o nosso passado para trás. Vai, foi o que Jesus Cristo disse. Receba a nova chance. Creia que você é importante e é perdoado. Seja transformado. A graça não apenas perdoa o passado, ela capacita o futuro também. Viva em liberdade. Fomos libertos para não sermos mais escravos do erro. Essa aqui é a verdade. Aquela mulher teve a oportunidade de estar com Jesus e dali por diante tudo mudou na sua vida. Glórias a Deus por isso. Jesus não ignora o pecado, ele o cura através do seu amor. Ouvir e vai, não peques mais, é aceitar a dignidade restaurada e assumir o compromisso de viver inteiramente para o Senhor Jesus. Por esta razão, há uma diferença daqueles que seguem a Jesus e daqueles que seguem o curso deste mundo. Quem segue a Jesus não está debaixo do jugo do pecado, mas quem não segue a Jesus está com esse fardo, este peso, este jugo do pecado. Mas Jesus, ele quer remover esse fardo, este peso do pecado, a exemplo da mulher que foi apanhada de adultério. Jesus quer fazer com cada um. Aquele que se arrepende, chega, pede perdão e recebe uma nova vida, automaticamente, dali por diante, é uma nova vida, é um novo viver em Cristo Jesus, nosso Senhor. Que Deus nos abençoe, que Deus nos ajude, que possamos viver livremente, distante do pecado, e como seguidor de Jesus, desfrutarmos de uma vida de santidade. Deus nos abençoe, vamos orar e vamos agradecer ao nosso Pai Celestial. Nosso Deus, nosso Pai que está no céu, Senhor, a Ti nossa gratidão, Senhor, pelo que tens feito para conosco. Damos-te graças pelo perdão dos nossos pecados. O Senhor nos perdoou, o Senhor nos restaurou, o Senhor trouxe para nós nova vida, e nós te somos gratos, Pai, porque hoje não andamos segundo o curso deste mundo, não andamos segundo a natureza pecaminosa, mas andamos segundo a direção do Teu Espírito Santo, que a nós nos foi dada a partir, Senhor, da aceitação, a partir do novo nascimento, a partir da regeneração, o Teu Espírito Santo habita em nós. Que vivamos uma vida de santidade e sejamos para este mundo luz que brilha e reflete a Tua glória. Em nome de Jesus, Pai, te oramos e te agradecemos. Amém. Deus abençoe a todos, em nome de Jesus.
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0: Está começando mais um Renascer, o nosso ponto de encontro de todas as manhãs. O amanhecer de todos os dias é o jeito mais lindo que Deus usa para nos dizer: ei, recomece, eu te dou uma nova chance. Portanto, é hora de descortinar novos horizontes, de abrir as cortinas da alma, deixar o passado no lugar dele e olhar para frente com o coração cheio de alegria. Estamos vivendo hoje, 15 de setembro, ano de 2026.
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0: Muito bom dia, 7:44. Eu não estou trabalhando sozinho nesta manhã. Ao meu lado tem Ricardo Torres. Na programação e produção, Gerson Câmara, seleção musical, Evaristo Filho. Na comunicação, este que vos fala, feliz da vida e fazendo parte da sua felicidade, Marcílio Dantas. E na direção geral, pastor Oaldo Dantas. Quero a sua companhia. Será sempre uma satisfação, uma alegria de ler o seu recadinho através do nosso WhatsApp pelo 849-8826-2255. Você pede aquele louvor, deixa o seu áudio de no máximo 30 segundos e aproveita, manda abraços para quem você quiser. Daqui a pouco nós vamos viajar em mais Nossa Terra Potiguar e o lugar escolhido hoje, João Dias. Que coisa boa! Sem falar naquele momento gastronômico, onde teremos logo mais às 10:45 merluza com purê de batata. E aí, você gosta? Vai aprender a preparar hoje. Vai ser bênção. Então espalha aí para todo mundo. Além do mais, nós temos aí prestação de serviço, saúde, educação, jornalismo em ação com Sandra Cerqueira, 10 horas, Hora do Conforto.

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7:52 e então respira fundo. Enche o peito de coragem e coloca o sorriso no rosto. Bom dia, meu querido, minha querida, do Rio Grande do Norte, principalmente você no interior. Vamos hoje viajar e desta feita, município de João Dias, distante a 372 quilômetros de Natal. Ricardo, você conhece João Dias? Não, não acredito. Eu também não. Mas vamos viajar. Chevetinho aí, abasteceu o veículo. Tá de barriguinha cheia. Verificou a água do radiador. Nível do óleo. Calibragem nos pneus. Então tá bom demais. A viagem vai ser pra lá de abençoada. Antes eu pergunto quem vai querer ir nessa viagem. É só dizer no nosso WhatsApp. Eu quero. Pronto, a gente leva você. Não precisa fazer biquinho. Não precisa. Tem lugar pra todo mundo. Claro que a gente não vai levar todo mundo uma vez, né? Mas a cada dia a gente faz o sorteio e no final dá tudo certo. A viagem é sempre abençoada. Vamos lá? Vamos convidar a irmã Neves. Ela diz, eu quero ir nesta viagem. Ela é lá de Itaipu e faz questão de ir com a gente. Muito obrigado. Irmã Zélia também diz, eu quero ir nessa viagem. E para completar, Ricardo Silva, lá de Gramoré 1. Lotação aí completa. Os nossos amigos e irmãos vão conosco. E nos resta agora ligar o chevetinho. Acelera, Rica! Atenção, meu irmão! Meus queridos, município João Dias. Está localizado na microrregião de Umarizal, mesorregião do Oeste Potiguar. Em 1706, sabe o que aconteceu? Manuel de Jesus Borges, o capitão mor Afonso de Albuquerque, Afonso de Albuquerque, Maranhão e João Dias recebiam sesmarias amplas e vagamente localizadas nos sertões do Rio Grande do Norte, cujas terras eram consideradas esconderijos do índio Tapuia Canindé da tribo Janduí. João Dias, destemido e experiente, desbravador dos sertões, fundador, manejador e rastejador de caminhos desconhecidos, tinha terras na ribeira do Umari, sertão do Apodi, e deixou seu nome gravado na serra de João Dias, no Martins, conforme era costume de muitos pioneiros. O historiador Luiz da Câmara Cascudo diz em seu livro, Nome da Terra, que a João Dias já era citado em 1958. Os moradores naturais do local são chamados joandienses. E essas informações vêm do Instituto Brasileiro de Geografia e Estatística. Agora vamos até o ano de 1994, quando foi gravado esse louvor. Com banda e voz, Razão de Viver, eu te pergunto, o que você fazia nesse ano, hein? Fala pra gente.

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5: 8:02.
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7: Bom dia.
8: 8h04 em Natal. Amanheceu o dia bem informado. É muito bom, porque você fica por dentro do que está acontecendo em Natal, no Rio Grande do Norte, no Brasil e no mundo. Sandra Cerqueira, bom dia, a paz do Senhor.
9: Bom dia, Marcílio Dantas, bom dia, Ricardo, bom dia, querido ouvinte, a paz do Senhor, para você que nos acompanha nesta manhã maravilhosa e abençoada, isso mesmo, terça-feira, 15 de setembro. Eu já quero mandar parabéns especial em meu nome, no nome de Raimundo, de todos que fazem aqui a Rádio Nordeste Evangélica, para a nossa querida Fátima Teixeira, a irmã do culto matutino, que está todo

Em 1 Coríntios, capítulo 15, versículos 19 e 22, diz assim: se é somente para esta vida que temos esperança em Cristo, somos os mais miseráveis de todos os homens. Contudo, de fato, Cristo ressuscitou dentre os mortos, sendo ele as primícias entre aqueles que dormiram. Visto que a morte veio por meio de um homem, também a ressurreição dos mortos veio por meio de um homem. Da mesma forma que em Adão todos morrem, em Cristo todos voltarão a viver. Glória a Deus por isso, a esperança está em Cristo Jesus. Tornar a viver. Então, a morte não é o fim, na realidade é o começo, né? Da eternidade para nós. Você já tem essa garantia, essa certeza no seu coração? Se você fechar os olhos para este mundo hoje, você vai acordar, né? Abrir na eternidade com Cristo ou sem Cristo. Então, tome a sua decisão hoje para estar com Cristo por toda a eternidade. Glória a Deus por isso. Em Natal, hoje, tempo estável e sem chuva, viu? Glória a Deus. As primeiras notícias nos trazem aqui a movimentação envolvendo o Palácio do Planalto nesta terça-feira, 15 de setembro, que giram em torno de sanções econômicas e das articulações políticas e de segurança decorrentes da crise no judiciário. O Gabinete de Segurança Institucional instalou grades de proteção em frente ao Palácio do Planalto. A medida faz parte de um plano integrado de segurança na Praça dos Três Poderes, devido à sessão extraordinária do Supremo Tribunal Federal, marcado para logo mais às 10 horas da manhã, quando será definido se será aberta uma investigação formal contra o ministro Alexandre de Moraes. O governo montou o cerco preventivo para conter possíveis manifestações nos arredores. A sessão será transmitida ao vivo pela TV Justiça e pelo canal do STF no YouTube. E nesta segunda-feira, o Executivo sancionou o projeto de lei número 278 de 2026, que institui o REDATA, que é o Regime Especial de Tributação para Serviços de Data Center. A medida suspende tributos como o Imposto de Importação, PIS, COFINS e IPI para empresas que implementarem centros de processamento de dados do país. A estimativa do governo é de uma isenção tributária na casa dos 5,2 bilhões de reais em 2026. O Tribunal Superior do Trabalho, TST, determinou a manutenção de 80% do efetivo de trabalhadores dos Correios durante a greve da categoria. A decisão foi proferida no último sábado pelo presidente do TST, ministro Vieira de Melo Filho, após a estatal recorrer ao tribunal para garantir o funcionamento mínimo da empresa que considera a greve abusiva. O presidente entendeu que o serviço prestado pelos Correios é essencial e que a greve pode impactar nas eleições. Os trabalhadores dos Correios entraram em greve na última quinta-feira e buscam aprovação do Acordo Coletivo de Trabalho 2025-2026. Os sindicatos da categoria contestam o modelo de reestruturação da estatal, que prevê o fechamento de agências e redução de distritos postais. A categoria também afirma que não pode ser responsabilizada pela crise financeira da estatal. Em nota, os Correios informaram que acionaram um plano de continuidade de negócios para garantir, né, e reduzir assim os impactos da greve. Entre as medidas adotadas estão a mobilização de empregados administrativos para apoio às atividades operacionais, o remanejamento de veículos e a realização de mutirões para preservar o fluxo logístico. A Unidade de Saúde Felipe Camarão 1, na Zona Oeste de Natal, recebe até esta sexta-feira o serviço itinerante de mamografia. Os exames são gratuitos e destinados a mulheres a partir dos 40 anos. A unidade móvel do Grupo Reviver funciona das 7 da manhã às 4:30 da tarde na Rua da Tamarineira, número 25, em Felipe Camarão. Para realizar o exame é necessário apresentar documento oficial com foto, cartão do SUS e um comprovante de residência em Natal. Não é exigido o encaminhamento médico. Então, segundo a Secretaria Municipal de Saúde, a unidade móvel percorre os 5 distritos sanitários da capital durante o ano, com foco na ampliação do acesso ao diagnóstico precoce do câncer de mama. No cronograma, ainda deste mês, de 21 a 25, a unidade móvel estaciona na unidade de saúde de Brasília Teimosa, na rua Miramar,
nas Rocas, e de 28 de setembro a 2 de outubro, na unidade de saúde Gramoré, que fica na Avenida Guaratinguetá.

0: número 609, em Lagoa Azul. 8:11 em Natal, estamos apenas começando o dia com muito mais para você. E eu trouxe nesta edição informações da Climatempo, EBC, também Infomonem, Poder 360, Agência Brasil e da Secretaria Municipal de Saúde de Natal. Tem muito mais para você na próxima edição, às 9:00.
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1: Oito horas e 17 minutos, o Instituto Federal do Rio Grande do Norte, IFRN, ainda está com inscrições abertas para o exame de seleção para os cursos técnicos integrados ao ensino médio. Ao todo, são 4.142 vagas para ingresso no primeiro semestre de 2027, distribuídas entre as 24 unidades do Instituto, incluindo os novos campi. Em implantação nos municípios de São Miguel, Touros e Umarizal. Esses são os novos campi, em que o processo seletivo contará, inclusive, com provas de língua portuguesa e matemática, cada uma com 20 questões de múltipla escolha, além de uma prova de produção textual escrita. O edital reúne informações detalhadas sobre inscrições, cronograma, sistema de cotas, critérios de classificação e demais etapas da seleção, cuja leitura atenta é indispensável para as pessoas interessadas. As inscrições para o exame de seleção 2027 deverão ser realizadas exclusivamente de forma online por meio da área do candidato em inscrições.funcerne.org. O período de inscrição seguirá até o dia 24 de setembro de 2026. Essas informações vêm do IFRN.
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1: 8 horas 18 minutos, que bom que você está com a gente, vivendo cada segundo, cada momento e louvando ao nosso Deus com louvores maravilhosos que falam do seu grandioso amor. Linha liberada, o WhatsApp já está liberado para que você possa já mandar aquele recadinho em áudio. Lembre-se de no máximo 30 segundos. Bom, eu sou fulano de tal, estou no bairro tal, na cidade tal, no estado XY, enfim. E aproveita, pede aquele louvor, manda abraços para quem você quiser. Então, aproveita, aproveita nos 30 segundos, interaja, participe conosco aqui na programação da Nordeste Evangélica. Aproveitando também, dizendo que você que nos ouve através do aplicativo no seu celular e de repente não interagiu conosco, aproveita e fala com a gente, tá certo? A você que me ouve também pelo site, muito obrigado. Pelas plataformas aí da vida, inclusive o Radiosnet, muito obrigado também. E para você que está, claro, na sintonia do Daio em 92.5. Até a Alexia tá com a gente, viu? Alexia, coloca aí na Nordeste Evangélica.
3: 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É tão bonitinha a voz dela. Ah, meu Deus, essa menina não cresce, é sempre assim. Oi,

0: Tá no trabalho ouvindo a gente, bom trabalho para você, Elizabeth Lima. Muito bom dia para a Francisca das Chagas, que ouve também o nosso Renascer. Admilson Cunha ouve o nosso programa também conosco nesta manhã. Tem o nosso amado irmão Júlio. O Bruno também ouve a nossa programação. A Catarina das Vitórias lá no bairro das Quintas, Pedro e Leia no Santa Catarina 1. Bom dia com muita alegria para o irmão Amâncio. Alô, irmão Amâncio, Deus te abençoe mais e mais. Bom dia com muita alegria para a irmã Zélia. Também em nossa sintonia tem o Ricardo Silva, Elizabeth Robert lá em Macaíba. Bom dia para você e toda a sua família. Conosco ouvindo Renascer, José Dantas. Com muita alegria, Rildo Lázaro. Alô, Rildo. Bom dia, com muita alegria para o pastor Iranildo. Daniel Baltar, lá no bairro de Neópolis. Evani Pontes também está com a gente. Lucimar e Luzia, irmã Graça Imperial, a irmã do Café Matinal. Geraldo Júnior, irmã Marília, Francisco Moreira. José Adriano, lá em Toritama, Pernambuco, dizendo que por lá está 20 graus, ó. Aqui estamos a 25. Estamos ganhando de você, viu? É verdade. Oi!
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0: Louvor e adoração para você na manhã Renascer. Alô, turma do cafezinho, aquele abraço. Vai cafezinho aí pra gente também. Tá.

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Delícia Caçapa. 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
0: 8:47 e agora tá na hora de trazer informações. Notícias da nossa IEDERNE. Nesta terça-feira, acontece ciclo de oração nas seguintes congregações: Aliança com Cristo, Bela Vista, Belém, Efrata, Betel, Candelária, Capitão Morgoveia, Cidade Alta, Canaã, Farol 2, Felipe Camarão 1, Filadélfia, Fonte de Refrigério, Filhos do Rei, Gramoré, Grande Natal, Guajiru, Gilgal, Igapó, Jardim das Acácias, Jardim das Flores, Jardim do Senhor, Jardim dos Santos, Jardim Leblon, Jardim Paraíso, Jardim Petrópolis, Jardim do Éden, Manaim, Monte Horebe, Monte Líbano, Monte do Senhor, Morro Branco, Nazaré 2, Novo Romo, Nova Cidade, Nova Floresta, Nova Natal 2, Parque da Floresta, Parque das Dunas, Parque do Horto, Parque dos Eucaliptos, Pitimbu, Prolar, Potilândia, Pastor Nelson Bezerril, Redinha Nova, Rei dos Reis, Rocha da Salvação, Rio Jordão, Santarém 2, Shalom, Solidade 1, Tirol, Vale Dourado 2 e Vila de Ponta Negra. Lembrando que os círculos de oração com jovens é no horário da manhã e de crianças no horário da manhã ou à tarde, nas igrejas polos, todos os sábados. Continuamos em campanha de oração nacional, 24 horas ininterruptas de oração durante todo o ano, apresentando a Igreja Nação em nossas orações. O texto base da campanha está em 2 Crônicas, capítulo 7, versículos 13 e 14. Vem orar com a gente e testemunhar a ação de Deus em nossas vidas. Participe todas as sextas-feiras, das 9 da manhã às 11 horas, da consagração para toda a liderança no Templo Central. E a partir das 19 horas tem culto geral de instrução e doutrina no Templo Central da Assembleia de Deus em Natal. Participe. Próximo domingo vamos estudar na Escola Bíblica Dominical a lição de número 12. O Evangelho chega ao coração do Império, para a sala de adultos. Vamos todos à EBD. Participe da 38ª EBD em síntese, evento educacional cristão realizado pela Assembleia de Deus no Rio Grande do Norte e EADERNE por meio do Departamento de Ensino Cristão DENEX, com o tema Deus da Aliança. Dia 26 de setembro de 2026, templo sede da EADERNE no Alecrim e também na Assembleia de Deus em Candelária de Candel, na Rua Barão de Serra Branca, 1380. Horário das 14 às 18 horas. 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

2, 1000 ao contrário, dígito 57. A Igreja Evangélica Assembleia de Deus em Pium, templo sede, promove congresso do DEFAD, Mulheres Crescendo e Servindo em Unidade, dias 17, 18 e 19. Vai ser bênção agora do mês de setembro, dias 17, 18 e 19. Dia 17 às 19 horas, dia 18 também, e dia 19 com programação às 9 da manhã e às 18 horas. Participações: Banda El Shaddai, missionária Samira Santos, Ministério Shekinah. Também teremos a participação da pregadora Jaqueline Gomes, da missionária Vandira, pregadora Carla Luciana e a cantora Rayane Lima. E você é o nosso convidado todo especial. Foram essas as informações da nossa IEADERDE. 8 horas e 51 minutos. Aline Barros, da Manhã Renascer.

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1: Agora são exatamente 8:56 em Natal. Chegamos com mais uma edição do Nordeste Evangélica Informa. Três tremores de terra foram registrados na última sexta-feira nas regiões dos municípios de Bento Fernandes e Poço Branco, no Rio Grande do Norte. Os eventos foram identificados pela rede de estações sismográficas do Laboratório Sismológico da UFRN. O primeiro tremor ocorreu às 2:03 pelo horário de Brasília, na região de Bento Fernandes, e apresentou magnitude preliminar de 1.6 na escala Richter. Menos de 3 horas depois, às 4:55, um segundo evento foi registrado em Poço Branco com magnitude preliminar de 1.8. O terceiro tremor ocorreu novamente na região de Bento Fernandes, às 11:08, também com magnitude preliminar de 1.8. Segundo o LabSIS da UFRN, até a divulgação das informações, não havia relatos de moradores que tivessem sentido os tremores. O laboratório informou que mantém o monitoramento contínuo da atividade sísmica no Rio Grande do Norte e nos demais estados da região Nordeste. A rede também identifica eventos associados à ação humana, como detonações, além de ocorrências relacionadas à queda de objetos espaciais. As magnitudes e demais parâmetros divulgados são preliminares e podem ser atualizados posteriormente pelo laboratório. A biblioteca digital Mac Livros oferece acesso gratuito a mais de 25 mil títulos organizados em 26 categorias temáticas. O acervo pode ser consultado pelo site ou aplicativo e reúne obras de literatura, biografias, poesia, aventura, entre outros. O acesso é feito pela conta gov.br. Lá você vai acessar, né, com a sua senha, seu login, e vai procurar Mac Livros. O leitor pode escolher a obra, consultar informações sobre o título e iniciar a leitura. Para livros com direitos autorais vigentes, o limite é de 2 empréstimos simultâneos por mês e por CPF. Obras em domínio público não têm esse limite. O catálogo pode ser acessado também pelo site maclivros.mec.gov.br. Fácil, né? maclivros.mec.gov.br. O KRN Móvel estará em 5 cidades do Rio Grande do Norte nesta semana, oferecendo atendimento presencial aos clientes da companhia. As unidades móveis oferecem os serviços comerciais e orientações sem necessidade de agendamento prévio. O atendimento ocorre por ordem de chegada, sendo o acesso gratuito. Confira então a programação. Nesta terça-feira, a unidade móvel da KRN estaciona em São Fernando, na rua Joaquim José de Araújo, em frente ao escritório da KRN. Também em Baraúna, nesta terça-feira, na Avenida Jerônimo Rosado, próximo à pousada. Lembrando que em Baraúna a unidade fica até quinta-feira. Hoje, amanhã e a quinta-feira, a unidade estará em Baraúna. Também na quarta-feira, em Timbaúba dos Batistas, na rua Rita Damasceno Batista, em frente ao escritório da KRN. Na quinta-feira, em Equador, na rua Severino Marcelino, número 368, no centro. E na sexta-feira, em Ouro Branco, na rua Manuel Correia, número 246, no centro. O horário de atendimento é sempre das 8:00 às 5:00 da tarde. Pontualmente 9:00 em Natal. Não perca a hora, o compromisso e muito menos a informação. Eu trouxe para você notícias da UFRN, do Ministério da Educação e também da KRN. Próxima edição a partir das 10:00.
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4: 9:03.
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1: Nove horas 10 minutos em Natal, e a informação para você é de que o SESC aqui no estado abriu 200 vagas gratuitas para 10 cursos de qualificação profissional que serão realizados no mês de outubro. As oportunidades estão distribuídas entre as unidades de Cidade Alta, Macaíba, Mossoró, Nova Cruz, São Paulo do Potengi e Zona Norte de Natal. Entre os cursos oferecidos estão arranjos de flores e mesa posta, cerimonialista, decoração de festa infantil, pães artesanais, trunfas, cordões tubulares de tricô, bolos com recheios e coberturas, panetone e frutas cristalizadas, decoração com balões e montagem de árvore de Natal. As aulas começam no dia 5 de outubro, conforme o cronograma de cada turma. As vagas são destinadas a trabalhadores do comércio de bens, serviços e turismo, seus dependentes e estudantes da educação básica, desde que atendam aos critérios do programa de comprometimento e gratuidade. Para participar é necessário estar matriculado ou ser egresso da educação básica.

0: básica, ter renda familiar per capita de até 2 salários mínimos, apresentar a documentação exigida no momento da inscrição. As inscrições seguem até o dia 18 de setembro. Os interessados podem se inscrever nas centrais de relacionamento das unidades do SESC ou pelo site. Anote: sescrn.com.br/cursos. Vou repetir: sescrn.com.br/cursos. Essas informações vêm do Sesc RN.
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2: Bom dia!
0: Muito bom dia, tá no trabalho, muito obrigado por esse carinho todo especial, tá em casa, que bom que você está com a gente, tá no trânsito, vai devagar, viu? Vai na tranquilidade, na paz de Deus, já deu tudo certo. E a você que nos ouve fora do Rio Grande do Norte, quero saber de onde você está falando, tá certo? Vai ser sempre uma alegria muito grande mencionar o seu nome e o nome também da sua família. Todo mundo sempre ligado na sintonia dos 92.5 e estamos conectados através da rede mundial de computadores. Para você que ligou o rádio agora, nesse instante, não sabe ainda, eu falei logo no início da nossa programação, mas a você que está ligado a partir de agora, hoje, no momento da dona de casa, nós vamos passar para você a receita para você aprender a preparar aquela merluza com purê de batata. É uma excelente opção, viu? Para adicionar o peixe à sua dieta. Com essa ideia, você, inclusive, pode variar os pratos do dia a dia e ainda experimentar uma proteína muito saudável. Eu, particularmente, gosto muito de merluza. Você gosta também, meu amigo? Ricardo, diga aí. É, né? Baixa aí um pouquinho hoje. Como é que é? Eita, coisa boa. Ainda tem aí, ó, purê de batata para dar aquele tchan, não é? Então espalha para todo mundo, vai nos grupos do WhatsApp e coloca a seguinte informação. Pessoal, hoje tem merluza com purê de batata. Alguém vai perguntar: menina, onde é que você conseguiu essa receita? E você bate assim no peito com muito orgulho, por sinal, e diz: ah, minha filha da Nordeste Evangélica, desculpa aí, tá? Vai ser bênção. Vamos correndinho pro nosso.

0: Alô, forte abraço para os ouvintes que estão sempre conectados na melhor programação. Bom dia também para o irmão César, a nossa sintonia. Nós contamos com a audiência da irmã Marília, Rui e Isa, ouvem o nosso Renascer. Hermógenes está sempre ligado na melhor programação. Rosa dos Ventos 2, da Assembleia de Deus, do pastor Hélio Teodósio, sua esposa e irmã Francinalva. E ele deixa para meditação da família toda, Salmo 23. Olha que coisa boa. Irmã Núbia também ouve o nosso Renascer conosco na programação. Temos o novinho mototaxista lá em São Tomé, na melhor audiência do rádio. Também Cristina Gomes. Bom dia, irmã Cristina, Deus te abençoe. Pastor Paulo Marcos também ouve o nosso Renascer. Fabiana Vieira ouve o nosso programa. Também Cileide. Alô, irmã Cileide, lá em Mãe Luísa, Farol 1, setor 15. Nosso bom dia para a pregadora Jaqueline Gomes. Era aqui em nossa audiência, também ouve o Renascer. Josué Andrade, também a Fran lá no Igapó, irmã Neves também com a gente, e o Renato Oliveira.
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0: Renato Oliveira está em Minas Gerais. Bom dia. Deus abençoe você e sua família, seu filho, Josué, todo mundo ouvindo Renascer. Sim.

0: Grupo Logos. Inclusive, álbum gravado em 1996, 11º álbum.
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5: 9 horas 38 minutos e ouvinte interage conosco pelo 849-8826-2255. Tem ouvinte no ar. Alô, bom dia, paz do Senhor. Quem tá por aí?
6: Bom dia, irmão Marcílio, a paz do Senhor Jesus. Aqui é irmão Heráclito de Mangabeira, Macaíba. Manda um alô aí para todos da congregação de Mangabeira 2. E no louvor eu peço o hino de Fernandinho, Uma Nova História. Um abraço a todos e um bom dia.
5: Bom dia, Heráclito. Alô, meus queridos de Mangabeira, aquele abraço. Quem também está por aqui, irmão Lucildo. Bom dia, paz do Senhor.
7: Bom dia, meus amigos. Bom dia, Marcílio. Bom dia toda a equipe da Rádio Nordeste Evangélica e todos os ouvintes que estão na audiência do programa, ok? Desejando aqui um belo dia de terça-feira para todos, na presença do Senhor Jesus. Que Deus chegue com providência, com cura, com salvação, com libertação e com tudo que você precisar. É só crer e acreditar. Valeu, irmão.
5: Um abraço, meu querido. Deus te abençoe mais e mais. Leni Dantas, Nova Parnamirim, também é Nordeste Evangélica. Bom dia, a paz do Senhor.
8: A paz do Senhor, Marcílio, todos os ouvintes da Nordeste Evangélica. É um prazer para mim poder estar ouvindo a Nordeste Evangélica aqui, direto de Nova Parnamirim. E eu gostaria de pedir um louvor, se for possível, né?
5: Claro.
8: Venda Vaz, na voz da Shirley Cavalhais. Uhum. E gostaria de oferecer para todos os ouvintes da Nordeste Evangélica. Tenham todos um dia abençoado.
5: O ouvinte pede, a gente toca na programação do Renascer às 9 horas e 39 minutos. Tem Shirley Cavalhais, Venda Vaz. E agora, depois dessa, teremos também Fernandinho, Uma Nova História. Bom dia, Brasil!

0: São da Nordeste Evangélica Anterior, Shirley Cavalhais, Vendavais, 948.
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0: Consumo de álcool e cigarro por um longo período pode causar cegueira. O alerta é um estudo sobre neurooftalmologia, uma subespecialidade médica que une oftalmologia e neurologia. A proposta dessa área é diagnosticar e tratar problemas visuais provocados por doenças no sistema nervoso. Segundo o Conselho Brasileiro de Oftalmologia, o olho é a única parte do corpo humano que permite que o médico enxergue o que acontece no sistema nervoso central. Isso sem utilizar instrumentos ou procedimentos invasivos por meio do nervo óptico. De acordo com a entidade, a anamnese é uma conversa entre médico e paciente que pode levar ao diagnóstico correto de um problema ocular em 90% dos casos. Nela são abordados temas como restrições alimentares, uso de medicamentos, histórico familiar, padrão de consumo de álcool e cigarro, por exemplo. Depois vem os exames clínicos e os complementares. O conselho alerta bebida e fumo, que causam as chamadas neuropatias ópticas, tóxicas e carenciais. Nesses casos, a perda visual é lenta, indolor e atinge os dois olhos ao mesmo tempo. Essas informações vêm do Rádio 2.
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0: Te alegrar, Anderson Freire, na programação da Nordeste Evangélica. Bom dia.

São 9:54 em Natal. Eu sou Sandra Cerqueira e esta é mais uma edição do Nordeste Evangélico Informa. O voucher do programa do gás de setembro já está disponível para as famílias que têm direito ao benefício. O programa garante a recarga gratuita de um botijão de gás de cozinha de 13 quilos em revendas credenciadas. O benefício, no entanto, não é liberado necessariamente para todas as famílias todos os meses. A frequência depende da quantidade de pessoas que compõem a família registrada no Cadastro Único CadÚnico. Famílias com duas ou três pessoas recebem um vale a cada 3 meses. Já aquelas com 4 pessoas ou mais recebem um vale a cada 2 meses. É possível consultar se há um voucher disponível informando o CPF do responsável familiar no site oficial do programa, mantido pelo Ministério do Desenvolvimento e Assistência Social. A situação também pode ser consultada por outros canais, como o aplicativo Meu Social, o aplicativo Benefícios Sociais Caixa e o portal Cidadão da Caixa. Foi sancionada a lei que cria o Cadastro Municipal de Protetores de Animais de Natal, denominado Cadastro Protetor. A norma tem a finalidade de cadastrar protetores independentes de animais domésticos, especialmente cães e gatos, para fins de participação em programas, ações e benefícios promovidos pelo Poder Público Municipal. A lei prevê que o cadastro será implementado por meio de plataforma digital. Os protetores cadastrados podem ter acesso à prioridade em programas de castração de cães e gatos sob sua guarda temporária ou definitiva, prioridade no atendimento de animais sob sua responsabilidade em unidades veterinárias públicas, municipais ou conveniadas, acesso a ações de apoio psicossocial, quando ofertadas pelo município, voltadas aos protetores de animais, e participação em programas, campanhas e ações educativas promovidas pelo município, voltadas à causa animal. Para o cadastro, o protetor independente precisa ter mais de 18 anos e comprovar atuação na área. A sanção da lei consta na

0: edição do dia 10 de setembro do Diário Oficial do Município. E golpes motivaram um alerta do Mar Vermelho atacado à população potiguar. Segundo a empresa, uma quadrilha utiliza indevidamente o nome da companhia para abordar clientes, fornecedores e parceiros por meio do WhatsApp. Os criminosos utilizam os números 99804-1700 e 99809-0607, que foram clonados para enviar mensagens em nome da empresa. Além disso, os contatos apresentam falsas promoções, links suspeitos e solicitações de informações ou pagamentos. Diante dessa situação, o Mar Vermelho Atacado informou que já tomou as providências necessárias junto às autoridades policiais e também ao WhatsApp. A empresa também reforça o pedido para que os destinatários desconsiderem qualquer mensagem enviada por esses números. A empresa também recomenda que clientes, fornecedores e parceiros não forneçam informações pessoais ou bancárias. Da mesma forma, ninguém deve baixar arquivos enviados pelos números denunciados ou realizar pagamentos solicitados por meio dessas conversas. O Mar Vermelho orienta usuários que receberem mensagens dos contatos a bloquear e denunciar os números diretamente no WhatsApp. A medida pode ajudar a interromper a atuação das contas utilizadas pelos criminosos. Eu vou repetir para você os números que foram clonados: 99804-1700 e 99809-0607. Faltando só 2 minutos para as 10 da manhã. Continue na sintonia da Melhor 92 FM, muito bem informado de tudo que acontece na cidade, no Brasil e no mundo. Eu trouxe para você nesta edição informações do Ministério do Desenvolvimento e Assistência Social, também da Prefeitura Municipal do Natal e do Mar Vermelho Atacado. Próxima edição às 11 horas, não perca.
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6: 10:01.
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0: 10h16 em Natal, manhã de terça-feira. Que bom ter a sua audiência, a sua companhia nesta manhã que muito nos alegra. E para ficar mais ainda abençoada a nossa manhã, nós vamos ouvir a palavra de Deus e o canal de bênção. Chama-se Pastor Oaldo Dantas. Família Dantas é enorme, né? Eita, o pessoal pergunta: Pastor Oaldo, é seu irmão, seu primo? Bom, é Dantas, né? Então Dantas é muito conhecido esse sobrenome aqui no Rio Grande do Norte. Eu só sei dizer o seguinte: que meu pai é lá pro lado de Carnaúba dos Dantas. E por aí vai. Mas família Dantas também é abençoada, assim como a sua que nos ouve nesta manhã. Pastor Oaldo, bom dia, a paz do Senhor.
1: A paz do seu irmão Marcílio, bom dia. E queremos também trazer a nossa saudação para todos os nossos ouvintes, né? E dizer que também essa pergunta me é feita. O Marcílio Dantas é seu irmão, é o seu parente? Eu disse, deve ser lá de Carnaúba dos Dantas, se for, é. Dos nossos avós, bisavós, por aí assim, né? Meus queridos irmãos, temos a alegria de podermos compartilhar com todos um texto da palavra de Deus. Quero que você nos acompanhe na leitura de um texto que se encontra na segunda carta do apóstolo Paulo aos Coríntios, segundo Coríntios, no capítulo 13. Nós vamos ler alguns versículos para nossa reflexão e estas recomendações do apóstolo à igreja do Senhor que estava em Corinto. Diz assim a palavra do Senhor, a partir do versículo de número 5, capítulo 13 do 2 Coríntios, segunda carta do apóstolo Paulo aos Coríntios, versículo 5. Diz assim: examinai-vos a vós mesmos se permaneceis na fé. Provai-vos a vós mesmos. Ou não sabeis quanto a vós mesmos que Jesus Cristo está em vós? Se não é que já estáis reprovados. Mas espero que entendereis que nós não somos reprovados. Ora, eu rogo a Deus que não façais mal algum, não para que sejamos achados aprovados, mas para que vós façais o bem, embora nós sejamos como reprovados, porque nada podemos contra a verdade, senão pela verdade, porque nos regozijamos de estar fracos quando vós estáis fortes, e o que desejamos é a vossa perfeição. Portanto, escrevo essas coisas estando ausente, para que, estando presente, não use de rigor, segundo o poder que o Senhor me deu para edificação e não para destruição. Amém. Temos lido até este versículo para nossa reflexão. As nossas orações, elas devem ser norteadas sempre pela vontade do Senhor, porque devemos orar de acordo com a vontade de Deus. Todos nós buscamos a aprovação de Deus, buscamos ser aprovados do Senhor naquilo que nós fazemos, e a oração é um dos meios de nos aproximarmos de Deus, e queremos ser aprovados nas nossas orações. Mas se pergunta: e Deus reprova alguma oração? Ora, a palavra do Senhor nos diz que dois homens saíram para adorar a Deus. E um deles se colocou diante de Deus e começou a orar. E disse tudo quanto ele era, os bens que fazia, como era dizimista, como era fiel, como cumpria os mandamentos. E disse: também não sou como este que está aqui ao meu lado, né? Não sou como este que está ao meu lado. Então, ele se comparou com os outros, superiores aos outros. Mas o outro que estava ao seu lado, ele nem ousou se aproximar do lugar da adoração, mas de longe, ele batia no peito e dizia: Senhor, tenha misericórdia de mim. Ó Deus, tenha misericórdia de mim. E a palavra do Senhor nos diz que ele saiu justificado de diante de Deus. Mas aquele outro não. Aquele outro foi reprovado. Então as nossas orações são como ofertas que fazemos diante do Senhor. Então temos que ter o zelo daquilo que nós estamos pedindo a Deus. E nesta oração Interessante que o apóstolo Paulo, ele ora pelos coríntios e ele diz assim: olha, que vocês possam fazer um autoexame, examinar-se a si mesmo, examinai-vos a vós mesmos, se permaneceis na fé. Porque às vezes dizemos que estamos na fé, mas as nossas atitudes, o nosso comportamento, aquilo que nós fazemos, reprova o que nós dizemos ser, de estar em Cristo Jesus, de estar na fé em Cristo Jesus. Então, ele diz: provai-vos a vós mesmos. Ou seja, você tem que examinar e provar se as suas atitudes condizem com aquilo que você está dizendo, que permanece em Cristo, que tem fé em Cristo Jesus. Porque, diz ele, ou não sabeis quanto a vós mesmos que Jesus Cristo está em vós. Ou seja, Cristo habita em nós. Cristo habita em nós porque nós guardamos a verdade. Nós guardamos a palavra. Nós andamos na verdade. Nós praticamos a verdade. Nós aceitamos a verdade. E vivemos por ela. Então, nós cremos na verdade, andamos na verdade e permanecemos na verdade porque Cristo está em nós. Quem está em Cristo está na verdade. Mas ele continua dizendo aqui: mas espero que entendereis que nós não somos reprovados. Ora, eu rogo a Deus para que não façais mal algum. E aqui está a oração. É como se aquele que fizesse o mal não estivesse aprovado. Ou seja, Deus não aprova aqueles que praticam o mal, aqueles que fazem a maldade. E a maldade, ela pode vir de várias maneiras, até mesmo deixando de fazer o bem. Porque aquele que sabe que deve fazer o bem e não faz, ele comete pecados. Então, se negar a fazer o bem também é pecado. Imagine falar mal do outro, agir contra o outro, para prejudicar o outro, para denegrir o outro. Então é fazer o mal. Fazer o mal. E Paulo está dizendo: eu oro a Deus para que vocês não façam mal, não pratiquem o que é mal. Então esse é um pedido do apóstolo, daquele que era o pastor, daquele que estava orientando, edificando a sua igreja, pedindo para que aqueles irmãos não praticassem o mal, não fizessem o mal. Por quê? Porque Cristo está nele. Eles estão em Cristo, Cristo está nele. Então quem é de Cristo não pratica o mal, não pratica a maldade. Aqueles que são de Cristo saem do meio daqueles que são ímpios. Ele se retira, ele não se assenta na roda do escarnecedor. Ele não fica lá no meio, não vai no caminho deles. Pelo contrário, ele se ausenta do meio dos escarnecedores, do meio dos que praticam a maldade. Para quê? Para que ele possa fazer o bem. Então ele não tem espaço de fazer o bem no meio daqueles que fazem o mal, a maldade. Então o apóstolo roga a Deus. Ele diz: eu rogo a Deus que não façais mal algum. Não para que sejamos achados aprovados de forma alguma, né? Deixando de fazer o mal, que vamos ser aprovados, não. Não, como diz aqui, mas para que vós façais o bem. Então, não devemos fazer o mal, mas fazer o bem. Fazer o bem ao nosso próximo. Todas as nossas ações devem ser voltadas para o bem do próximo. Qualquer coisa que você vai fazer, aproveite a oportunidade para fazê-lo de forma que você possa contribuir para o bem de outra pessoa. Se não for para fazer o bem, melhor não fazer. Não fazer o mal, mas fazer o bem. E esta era a oração do apóstolo diante de Deus, rogando por eles, para que eles não só fizessem o mal, mas fizessem o bem. Não para que fossem achados aprovados pelo fato de não ter feito o mal. Ah, não faço mal algum, mas também não faz o bem. Mas ele diz: mas para que vós façais o bem, embora nós sejamos como reprovados. Ou seja, para os coríntios, eles estavam reprovando o apóstolo. Estava achando ele muito duro, muito exigente, mas ele disse: embora vocês achem que estou reprovado, mas eu quero o bem de vocês. Eu quero o bem de vocês. Eu quero que vocês pratiquem o bem, não façam mal algum. Porque nada podemos fazer contra a verdade, senão pela verdade. Ou seja, nós vivemos na verdade, andamos na verdade, praticamos a verdade, e a verdade habita em nós. E precisamos viver o que nós pregamos, viver aquilo que nós dizemos ser. Portanto, escrevo essas coisas, estando ausente, para que, estando presente, não ouse de rigor, segundo o poder que o Senhor me deu para edificação e não para destruição. Então, o apóstolo, mais uma vez, ele enfatiza: estou fazendo isso para edificação de vocês, não para destruição de vocês. Então, quem ouve estas palavras e as observa, edifica-se a si mesmo, como aqueles que oram a Deus e pedem ao Senhor para os edificar, e certamente Deus ouve as suas orações. Muito bem, feito esta reflexão, vamos aos pedidos de oração com o nosso irmão Marcílio Dantas.
0: Muito obrigado, pastor Waldo Dantas. Deus é fiel, fé, confiar, mesmo sem ver, é descansar nas promessas do nosso Deus, e nós cremos no milagre, porque ele é sempre o mesmo, e aliás, é especialista no impossível. Vamos iniciar pedindo oração pela irmã Fátima, ela está lá no Ceará, a Fátima Fernandes, e também a Márcia Fernandes, que está aqui em Natal. As duas da mesma família, são irmãs biológicas, né? Inclusive teve a perda do seu irmão ontem, e as nossas orações é para que Deus conforte os corações de todos que fazem parte da família. Irmão César pedindo por saúde, Airon e Eleusine pedem também oração, Gilvaneide em Parnamirim, lá no Nova Esperança, pedindo por Cidinha e toda a sua família, Roselene Duarte por Kiara, Nilda, a irmã Maria, a Eliane Alcione, também a irmã Milena lá em Muriú, pedindo pela família, Leni Dantas pedindo pela família também, os seus filhos, Adriana Nunes pedindo pela sua sobrinha, Mihaele Kaline, Glorinha pede por uma criança que está internada lá no Varela Santiago, Eduardo Teodomiro também pede oração, Adelmara Cruz por todas as áreas, Rita Carla pede pela sua mãe que está depressiva, irmã Zélia pedindo por Carlos Bulhões, Rafaela, Paulo Victor, Mário Xavier, Lourdes, Fátima Teixeira, Graça, Maria Flor, Luiz, Emanuele, Theo, a Silvia Amélia pede também oração por toda a sua família e todas as áreas da sua vida. Chegamos também com o pedido de oração para que Deus abençoe cada vez mais a irmã Ceiça, que ouve também o nosso Renascer. Pedido de oração em favor da Ana Lúcia, ela que pede pela sua família, em especial por irmã Francisca, para Deus restaurar a sua saúde. Ana Lúcia está lá em Galinhos, aqui no Rio Grande do Norte, ouvindo o Renascer. Josélia Maria pede por sua cunhada que sofreu um acidente grave, para que Deus chegue na sua vida. A irmã Sônia pedindo oração por toda a sua família e todas as áreas da sua vida, lá do Golandim, que também é nordeste evangélico. Irmã Priscila pedindo oração por um jovem por nome de Felipe dos Anjos. Está com câncer, está entubado, para que Deus chegue na sua vida, lá no Onofre Lopes. Também irmão Edson pedindo oração nesta manhã por toda a sua família. Ele está lá em Santo Antônio, ouvindo a nossa programação. Chega também a solicitação de oração da irmã Neves, que pede por toda a sua família, para que Deus abençoe cada vez mais. Pede oração pela sua mãe, Josefa, enfim, todos os seus. Rosa Ângelo pedindo oração por todas as causas, também pelo seu primo que está na UTI, que pede por saúde, que Deus chegue com providência. A Cineide pedindo oração por libertação, livramento, saúde, e também por todos os seus familiares. Josi pedindo pela família. Chega também a solicitação do irmão Ari, que pede oração por causa da justiça e libertação lá no Novo Horizonte, nas Quintas. Gilvaneide também pedindo oração pela família. Chega a solicitação de oração da irmã Débora, o Marcelo Dias, lá em João Câmara, que ouve o Renascer, sua esposa Lucicleide, Marcos Brito, na Cidade da Esperança, pedindo oração, Lucimar e Luzia também, a nossa amada irmã Elisa, lá na Cidade da Esperança, pela sua tia Ana Lúcia, que vai submeter a cirurgia e que está com uma bactéria no coração. Também pelo seu tio Euclides, que está acompanhando o nosso programa. Também a solicitação da Maria Rodrigues, lá em Nova Cruz, pedindo oração por sua vida, pela sua família. Joselina Nunes pede oração por toda a sua família, para que Deus abençoe cada vez mais. Chega também a solicitação do irmão Paulo Henrique, Rubens Júnior, todos lá em João Câmara. Irmã Marília também ouve o nosso Renascer. A Sara, lá em Catanduva, São Paulo, ouve o nosso programa. Ao Zenita Zenir, por salvação, livramento e também por sua casa. A nossa amada irmã Ilma Janeiro, por abertura de porta de emprego. A irmã Socorro Oliveira, lá do setor 36, por toda a sua família, pelo genro Edson. E para a gente encerrar aqui os pedidos de oração, Josué Andrade, o Renato Oliveira, Admilson Cunha e o irmão Amâncio, juntamente com Pedro e Leia, lá no Santa Catarina. Pastor Aldo.
1: Obrigado, irmão Marcílio. Vamos estar orando, apresentando a Deus todos estes nomes e pessoas que foram apresentadas ao Senhor. Essa é uma forma de você contribuir para o bem-estar da igreja, para a edificação da igreja, para que Deus faça por meio da sua oração, da sua súplica. Querido Deus, amado Pai, nós te louvamos, Senhor, te rendemos graças por mais esta oportunidade que o Senhor nos concede de estarmos aqui diante de Ti em oração, Senhor, juntamente com todos os nossos irmãos que nos ouvem agora e que onde eles estão, Senhor, estão orando a Ti, estão suplicando por nosso país, o Brasil, estamos pedindo por nossa pátria, Senhor, que o Senhor possa libertar esta pátria de toda violência, Senhor, de todo mal, de tudo, Senhor, que é mal, que tem trazido tanta dor e tanto sofrimento a tantas pessoas, que o Senhor remova toda a injustiça, todos os atos de injustiça, de maldade, Senhor, que o Senhor derrame do Teu amor no coração das pessoas, que as pessoas possam, Senhor, praticar o bem. Pai querido e santo, nós te louvamos, Senhor, e te agradecemos por tua ação em nosso meio, por aquilo que o Senhor tem feito, pelas curas, pela libertação, pela salvação de pessoas, por suprir as necessidades. Ó Deus, por confortar e consolar o coração daqueles que estão enlutados, daqueles que estão correntes lá nos hospitais, nas penitenciárias, nas delegacias. O Senhor tem cuidado do seu povo, tem estado com eles nos momentos de dor, de angústia, de aflição. Pai, eu te peço pelos que estão oprimidos nas periferias da nossa cidade, Senhor, aqueles que estão, ó Deus, encarcerados, aqueles que estão presos nos seus próprios lares, aqueles que estão, Senhor, ó Deus bendito, enfermos, que não tem, Senhor, como buscar o sistema de saúde, que não tem como, ó Deus, buscar remédio para si, Senhor. Ó Senhor, que o Senhor chegue na vida destas pessoas, que estão desprezadas por suas famílias, estão sozinhas e precisam de ajuda. Que o Senhor chegue na vida delas, meu Senhor, que o Senhor possa restaurar e completar, Senhor, a sua saúde. Que o Senhor chegue suprindo a necessidade de pão na sua mesa, Senhor, que o Senhor possa falar-lhes ao coração e trazer, Senhor, consolo e conforto, trazer alegria, regozijo à sua alma. Pai Santo e Justo, Tu que conheces todos aqueles que oram conosco agora e sabe as suas necessidades, que o Senhor possa suprir todas as necessidades, encher o coração de bondade, Senhor, remover toda a maldade do coração, Senhor, e fazer com que pratique o bem. Pai Santo e Justo, é o que nós te pedimos e já te agradecendo em nome de Jesus. Amém. Muito bem, queridos, quero agradecer a Deus pela oportunidade que nos concede estarmos aqui juntamente com você para este momento de oração, também de reflexão na palavra de Deus. Agora, agradecer a companhia do nosso irmão Marcílio, do nosso irmão Ricardo e de todos aqueles que fazem a Nordeste Evangélica, desejar a você um bom dia e a paz do Senhor.
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3: Dez horas e cinquenta e quatro minutos. Chega aquele momento delicioso. Eu costumo dizer que é o momento delícia. Então, hoje nós vamos aprender a preparar aquela merluza com purê de batata. E aí? Está satisfeito? Está satisfeita com essa receita de hoje? Promete ou não promete? Uma excelente opção para adicionar o peixe à sua dieta. Com essa ideia, você pode variar os pratos no dia a dia e ainda experimentar uma proteína muito saudável. A merluza é um peixe de água salgada que possui vários nutrientes. Entre eles estão a proteína e os minerais fósforo e potássio. Neste peixe, os níveis de proteína superam os do salmão, você sabia disso? Conhecido pelo seu sabor e por ser nutritivo. A merluza, acompanhada de purê de batata, funciona muito bem. O purê traz uma simplicidade para o prato e o gosto do peixe se destaca. Com certeza, vai agradar muita gente. Vamos até a Copa da Nordeste Evangélica. Aumente o BG, meu amigo RT. Chegando. Caneta e papel em mãos. Vamos anotar os ingredientes. Você vai precisar de 1 quilo de filé de merluza, 100 gramas de farinha de trigo, 100 gramas de fubá, 15 tomates cereja, manjericão e cebolinha a gosto, 700 gramas de batatas, 150 ml de leite, 50 gramas de manteiga, 2 dentes de alho, sal, pimenta do reino e noz moscada ralada a gosto. Vai precisar também de 1 litro de óleo para fritar o peixe, folhas de manjericão para decorar. Vamos iniciar a partir desse momento o modo de preparo. Vamos lá. Por que toda vez que eu falo isso você começa a sorrir, Ricardo? Você tá rindo pra mim ou de mim? Hein? Pra mim? Ah, gostei. Hashtag carinho e gratidão. Porque tem diferença, né? Quando você ri pra alguém, aí isso tem 2 conotações. Aí você pode dizer, tá rindo de mim ou pra mim? Bom, se é pra você, significa dizer que a gente está sorrindo, participando da alegria da pessoa. Se você está rindo de alguém, aí alguém pode perguntar, tá rindo de mim? Aí você que vai dizer se é ou não é, né? Rir de alguém, ou seja, é de uma forma mais intenciosa, para tirar realmente a pessoa do sério, é verdade. Bom, explicações à parte, vamos

Para o modo de preparo, Marcílio Dantas, tempere os filés de merluza com sal, pimenta, manjericão e cebolinha picada. Em seguida, reserve. Cozinhe as batatas com casca até ficarem bem macias. Descasque-as e amasse bem. Em uma panela, aqueça a manteiga, os dentes de alho inteiros, acrescente o leite, o sal, a pimenta e a noz moscada. Depois de aquecer bem, retire os dentes de alho e acrescente as batatas amassadas. Mexa bem até ficar uma massa bem homogênea. Acerte o tempero e reserve, ok? Em um prato, você vai misturar a farinha de trigo e o fubá. Passe os filés de merluza nesta mistura, empanando-os por completo. Aqueça o óleo e frite os filés até que fiquem dourados. Monte o prato com uma porção de purê de batata e o filé de merluza. Decore os tomatinhos cortados ao meio, folhas de manjericão e a cebolinha, tá? Pronto. Você acabou de preparar a merluza com purê de batata. Então, gostou? Essa fonte vem do diadepeixe.com.br. Vai lá no nosso Instagram, acompanha a nossa programação também. E você que quer essa receita, já sabe, pede pelo nosso WhatsApp.

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2: Onze horas, 3 minutos em Natal e agora eu vou falar de algo muito importante que é cuidar de quem a gente ama. Isso é pra lá de importante. 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
3: 11:06.
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Agora são 11:09 na capital de todos os potiguares. Muito obrigada pela sua sintonia. Chegamos com mais uma edição do Nordeste Evangélico Informa. Olha só, o Conselho Curador do FGTS aprovou um aumento de R$500 milhões nos recursos destinados aos subsídios do programa Minha Casa Minha Vida. Com a decisão, o valor disponível passa de R$12,5 bilhões para R$13 bilhões em 2026. Os recursos em questão são utilizados para conceder descontos na compra de imóveis das faixas 1 e 2 do programa, voltadas a famílias com renda mensal de até R$5 mil. O benefício funciona como uma ajuda para reduzir o valor financiado e não precisa ser devolvido ao fundo. Segundo o Ministério das Cidades, o aumento foi aprovado para garantir a execução da projeção de gastos deste ano, estimada em R$12,6 bilhões, além de manter uma margem de segurança para eventuais remanejamentos de recursos ao longo do exercício. Os demais orçamentos do FGTS foram mantidos. O fundo continuará com R$144,5 bilhões destinados à habitação, além de R$8 bilhões para o saneamento, R$8 bilhões para infraestrutura e R$8,5 bilhões para a saúde. A Polícia Civil do Rio Grande do Norte vai devolver cerca de 1.400 celulares recuperados na Operação Última Chamada. Nesta etapa, aproximadamente 1.400 aparelhos serão devolvidos para as pessoas identificadas como proprietárias. Para saber se está entre as pessoas convocadas, o proprietário deve consultar o edital de chamamento ao público, publicado no Diário Oficial do Estado do último sábado, dia 12 de setembro. O documento contém a relação das pessoas identificadas como proprietárias dos aparelhos recuperados e informa o local, a data e o horário para retirada, além da documentação necessária. Além do edital, as vítimas serão notificadas individualmente pelo WhatsApp. A mensagem informará que o aparelho registrado como produto de roubo ou furto foi recuperado pela Polícia Civil e terá o edital anexado com as orientações para restituição. Na Grande Natal, a restituição ocorrerá no auditório da Cidade da Polícia, que fica localizado na Avenida Capitão Mor Gouveia, em Natal, nos dias 18, 21 e 22 de setembro. Em Mossoró, os aparelhos serão entregues na Delegacia Regional nos dias 18 e 21 de setembro. E nas demais regiões do interior do estado, as 13 delegacias regionais funcionarão como pontos de restituição no dia 18 de setembro. A Polícia Civil orienta que as pessoas convocadas observem atentamente as informações do edital e compareçam ao local indicado na data e no horário determinados, levando a documentação exigida. E olha só, o Parque de Capim Macio ganhou neste sábado uma trilha autoguiada voltada à educação ambiental e ao conhecimento sobre a flora de Natal. O projeto Caminhos da Conservação foi lançado em uma parceria entre a Prefeitura, por meio da Censu, e da equipe do Planta Natal. A nova trilha conta com 20 QR Codes distribuídos pelo parque e, ao apontar a câmera do celular,

0: Para os códigos, os visitantes poderão acessar vídeos com informações sobre espécies encontradas na unidade. Os conteúdos apresentam características morfológicas e fisiológicas das plantas. Os materiais também abordam aspectos ecológicos, econômicos e culturais relacionados às espécies presentes no espaço. Dessa forma, o percurso pelo parque passa a funcionar como uma experiência de observação e aprendizado. O visitante pode conhecer as espécies diretamente no ambiente onde elas se desenvolvem e, ao mesmo tempo, compreender a importância da conservação. O Parque Ecológico de Capim Macio, para quem não sabe, está localizado na rua Missionário Joel Carlson, no bairro de Capim Macio, em Natal. Fica ali localizado atrás do supermercado Açaí, na Avenida Engenheiro Roberto Freire. Lembrando que o horário de funcionamento é diariamente das 5 da manhã ao meio-dia e das 14 às 22 horas. São 11 horas e 14 minutos em Natal. Edição e apresentação de Sandra Cerqueira, com informações do Ministério do Trabalho e Emprego, da Polícia Civil do Rio Grande do Norte e da Prefeitura do Natal. Temos um encontro marcado com a notícia à 1 da tarde. Até lá.
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0: 11:15 em Natal, Nordeste Evangélica. Vamos então para mais um culto doméstico em que temos a participação nesta manhã do pastor Samuel Renovato. Vamos saudá-lo com um bom dia, com a paz do Senhor, e vamos ouvir o que Deus tem a falar ao seu coração.
1: Saúdo a você, meu caro ouvinte da Rádio Nordeste Evangélica FM 92.5, com a paz do Senhor, ao tempo em que também apresento a nossa equipe de hoje, na gerência de programação Gerson Câmara, na programação musical Evaristo Filho, na técnica de som Ricardo Torres e na apresentação do programa Renascer, Marcílio Dantas, também cumprimentando a toda a equipe com a paz do Senhor. Quero convidá-lo para junto orarmos ao Senhor neste momento, apresentando o culto doméstico deste dia e a você que nos ouve também. Ore conosco. Querido Deus e Pai, te rendemos graças, Senhor, por este dia, pela tua bondade para conosco, a tua graça, o teu amor. Meu Deus, te pedindo a inspiração do teu Espírito Santo para ministrarmos uma porção da tua palavra a todos os queridos radiovintes da Rádio Nordeste Evangélica FM 92.5. Toma o primeiro lugar em tudo, abençoa, Senhor, fala conosco através dos hinos da ministração da tua palavra. Em nome de Jesus te agradecemos a resposta desta oração, com o perdão dos nossos pecados, da pessoa bendita de Jesus. Amém. Meu caro ouvinte da palavra de Deus, quero convidá-lo a abrir a sua Bíblia no Salmo de número 121. Diz a Bíblia: eleva os olhos para os montes, de onde me virá o socorro? O meu socorro vem do Senhor que fez o céu e a terra. Não deixará vacilar o teu pé, aquele que te guarda não tosquenejará. Eis que não tosquenejará, nem dormirá o guarda de Israel. O Senhor é quem te guarda, o Senhor é a tua sombra, a tua direita. O sol não te molestará de dia, nem a lua de noite. O Senhor te guardará de todo mal, ele guardará a tua alma. O Senhor guardará a tua entrada e a tua saída, desde agora e para sempre. Meu caro ouvinte da palavra de Deus, temos lido o Salmo 121, que tem como epígrafe: Deus é guarda fiel do seu povo. Naturalmente, que o salmista aqui está se dirigindo à nação de Israel. Porém, podemos aplicar perfeitamente as lições desse salmo à nossa vida diária. O versículo 5 diz: o Senhor é quem te guarda. E interessante observar que a conjugação dos verbos aqui está sempre no futuro, com exceção do versículo 5, o Senhor é quem te guarda, que está no presente. E por que não tem também a conjugação do verbo guardar no passado? Porque entendemos que não há necessidade, quando o salmista diz o Senhor é quem te guarda, isto é sinal de que o Senhor já nos guardou antes e ele nos guarda hoje. E na sequência dos versículos observamos que a conjugação do verbo guardar está no futuro: ele guardará. Então, meu caro ouvinte, é maravilhoso sabermos que Deus nos trouxe, eu e você, até aqui e nos guardou de todo mal. E ele continua guardando hoje e vai continuar nos guardando no futuro. E você pode perguntar: mas guardar de quê, né? Aí nós vamos ver que é um leque muito grande de coisas que o Senhor nos guarda. Fique certo que quando você não adoece ou não adoeceu, é porque Deus lhe guardou. E Ele lhe guardará das doenças. Ele lhe guardará da peste perniciosa, da seta maligna. Ele guardará você do homem maligno. Ele guardará você de temores, não é? De infortúnios que possam vir contra a sua vida. É o Senhor que estende a mão. Tudo nós dependemos de Deus. Por mais que o homem ache no seu orgulho, na sua jactância, na sua maneira de enxergar a vida, achando que tudo ele pode resolver, no entanto, a Bíblia Sagrada, a Palavra de Deus, que é viva e eficaz, ela nos mostra que tudo na vida nós dependemos de Deus. Nós dependemos dele, meu caro ouvinte, para respirar, para nascer, para caminhar, para falar, para pensar, para agir, para receber, para dar, para fazer, deixar de fazer, tudo, meu filho, meu caro ouvinte, nós dependemos dele. Tudo, absolutamente tudo, estamos ligados a ele. Você sabia, você que me ouve, meu caro ouvinte, que o ar que você está respirando agora, que é tão valioso, e nós podemos, no ano de 2019, com o aparecimento da Covid, né, e no ano de 2020, né, nós podemos perceber ali, alguns, né, entenderam o valor do ar que nós respiramos de graça. Deus não nos cobra nada. Que Deus bondoso, que Deus maravilhoso. Estava vendo o testemunho na televisão, e os jornais divulgaram isso no mundo inteiro, de um homem muito rico, não sei se na Alemanha, nos Estados Unidos, creio nos Estados Unidos, né? Que ele deu testemunho após sair da UTI e do entubamento que ele se encontrava em função do tratamento contra a Covid, que ele foi acometido naquela época. E quando ele foi sair, a portaria do hospital apresentou a conta a ele, né? Apresentou a conta a ele, e quando ele viu o valor da conta, começou a chorar compulsivamente, né? E aquelas pessoas ficaram admiradas, e alguém perguntou a ele: por que o senhor está chorando tanto? O senhor tem condições de pagar, o senhor é um homem de posses, que a gente sabe, e por que o senhor está chorando tanto? E aquele homem disse: eu estou chorando, não é porque eu não possa pagar, realmente você falou a verdade, eu posso pagar esta conta, eu estou chorando porque a vida inteira eu respirei o ar que Deus me deu, né? E nunca ele me cobrou nada. E agora eu vejo isso aqui, que para respirar eu tenho que pagar esta conta enorme, né? Então, moral da história é que até para você respirar, meu querido, meu caro ouvinte que me ouve nesta manhã, você precisa da ajuda de Deus. O apóstolo Paulo, escrevendo aos Romanos, no capítulo 11, e versículo 36, ele diz: porque dele, por ele e para ele são todas as coisas. A ele, pois, a glória eternamente. Amém. Então veja que tudo nós recebemos das mãos dadivosas de Deus. Tudo vem dele, meu caro ouvinte. Você está vivo hoje, agradeça a ele. Você ser o que você é hoje, agradeça a ele. Você fazer o que você faz hoje, agradeça pela permissão dele. Porque se Deus fechar a mão, você não pode fazer nada. Não adianta os seus recursos, a sua riqueza, tudo. preste atenção, aquilo que nós damos valor enquanto estamos vivos, caminhando, os bens materiais, a nossa profissão, os nossos estudos, a nossa inteligência, a nossa capacidade, a gente diz nossa, mas tudo veio de Deus, né? Quando você valoriza, enquanto você valoriza, melhor dizendo, tudo que está ao seu redor, materialmente falando, se você vier, que Deus o livre, né, a falecer hoje ou amanhã, né, no caixão, você vai valorizar o quê? Tudo aquilo que estava ao seu redor até um minuto, 10 minutos antes, um dia antes, para você não vai ter valor nenhum, não é verdade? O que vale mesmo é a vida que Deus lhe deu. E por isso devemos aproveitar a vida, as oportunidades que Deus nos dá todos os dias para termos um relacionamento estreitado com Ele, aproveitando o nosso tempo, dedicando a nossa vida a Ele. Né? Quantos irmãos, quantos cristãos têm perdido a oportunidade de ouvir a palavra de Deus, tendo tempo, tendo recursos, tendo condições de chegar à casa do Senhor para aprender, seja na escola dominical, seja nos cultos de doutrina, nos cultos de oração, nas reuniões da igreja. Então, como cristão, devemos valorizar a preciosidade do tempo e da palavra de Deus para nós. O salmista Davi, que na minha maneira de enxergar, foi o maior adorador no Velho Testamento, não é? O salmista Davi, ele sabia valorizar as coisas de Deus, por isso ele foi dito pelo próprio Deus como um homem segundo o seu coração. Davi disse no Salmo 27, uma coisa pedi ao Senhor e a buscarei, é que eu possa estar todos os dias da minha vida na casa do Senhor, e aí o mais importante, e aprender no seu santo templo. Que o Senhor nos ajude e nos abençoe, que possamos entender que tudo o que fazemos ou deixamos de fazer na nossa vida, na nossa trajetória terrestre aqui, Deus é quem nos guarda, é Ele que nos protege. E a própria Bíblia ratifica isso, dizendo no Salmo 127, se o Senhor não guardar a cidade, em vão vigia a sentinela. Se o Senhor não guardar a casa, em vão trabalham aqueles que a edificam. Portanto, devemos reconhecer a proteção do nosso Deus e sermos gratos a Ele pelo seu cuidado todo especial para conosco nos mínimos detalhes da nossa vida. Que o Senhor nos ajude e nos abençoe em nome de Jesus. Muito bem, meu caro ouvinte, chegou o momento da oração da fé.
0: Vamos então com os pedidos de oração que nos chegam nesta manhã. Vamos iniciar pedindo oração nesse instante. É por todos os ouvintes que acompanham a nossa programação, não só em Natal, mas também fora, até do Rio Grande do Norte e do Brasil também. Graça Imperial, pedido pelo seu filho Daniel, Bernardo, Fabiano Júnior, Benjamin, Bernardo e toda a família. A solicitação de oração vem da irmã Jô, que pede pela sua mãe, que está com problemas de depressão. A Maria das Graças pedindo por uma providência, né? Na vida de uma pessoa, também a irmã Cecília, Ana Lúcia, lá em Galinhos, pedindo pela irmã Francisca, Sônia Inácio pedindo pelo pastor Mendonça e também por filhos, Elza Maria pedindo por todas as áreas e também pela saúde, pela família e também pelo seu filho, Elizabeth, pedindo oração por Roberto, Samuel, Márcio, Natanael, Osana, Lauceia, Suerda, Elisama, Débora, Dálisson, Antônio, Felipe, Samara, Gael, Guilherme, Nemias, Ágata, Nicolas, Douglas, Aline e Ellison. José Felipe, lá em Lages do Cabugi, pedindo por aposentadoria. Irmã Leonora, pedindo por vida espiritual. Também João Barbosa, em Macharanguape, pede por saúde. Colocamos também a solicitação de oração nesta manhã pela irmã Neves, né? Ela que está em Itaipu e pede oração por toda a sua família. Aproveita e já manda abraços para a irmã Luciana e a sua mãe Josefa, para que Deus abençoe a vida de todos. A Gilvaneide pede oração pelo irmão Gilmar e a sua cunhada, a Vaneide, que mora em Nova Esperança, para que Deus abençoe também a sua vida. A solicitação de oração vem da irmã Leinha, que pede pela sua saúde. Colocamos também a solicitação da irmã Cineide, ela que pede pelo seu filho Tiago Rafael, por Tatiane. Chega também pedindo por Lara e toda a sua família, para que Deus dê conforto, sabedoria, libertação, livramento, salvação e cura. Solicitação da irmã Marleide Maria, pede por Francisco Marcos Ferreira e também por uma causa impossível, e inclui a saúde. A solicitação do nosso amado irmão Júnior na Vila de Ponta Negra, oração em favor do pastor Moisés e também a sua esposa, a irmã Marinês, lá no campo de Macaíba, para que Deus continue abençoando o ministério ali da Assembleia de Deus. Chega também o pedido de oração da nossa amada irmã Ilma Janeiro, que pede por abertura de portas de emprego. A Rosalene Duarte, em Parnamirim, pede por ela, toda a sua família. Oração em favor da nossa amada irmã Priscila, que Deus abençoe a sua vida, irmã Priscila, irmã Ceiça também, para que Deus abençoe a sua vida e a sua família. São esses pedidos que nos chegam nesta manhã através do Renascer.
1: Muito bem, meu caro ouvinte, vamos orar, vamos apresentar os pedidos de oração que foram feitos a nós nesta manhã. E você que me ouve, vai orar conosco, ore conosco. Nosso Deus e nosso Pai, te rendemos graças, Senhor, por este dia, pelo que o Senhor já tem feito na nossa vida, e te pedimos, meu Deus, a tua bênção sobre cada um de nós. Pedimos em favor daquele que pediu oração por um problema de saúde, por abertura de porta de emprego, pela vida no lar, pela restauração de casamentos, pelo que o Senhor tem visto na vida daquele que está necessitado de uma porta de emprego.

0: Chega com providência nesta manhã, Senhor, pelos demais pedidos que foram tantos nominados, Senhor, mas o Senhor sabe de todas as coisas. Queremos entregar nas Tuas mãos todas essas petições, todas estas orações e outros tantos que não puderam, por uma razão ou outra, acessar os nossos meios de comunicação e fazer o seu pedido ao vivo aqui no programa Renascer. Portanto, meu Deus, nós te pedimos tudo isso, entregamos nas tuas mãos e confiamos que o Senhor é poderoso para fazer muito mais além daquilo que pedimos ou pensamos, pelo poderoso nome de Jesus. Amém. Muito bem, meu caro ouvinte, chegamos ao finalzinho de mais uma edição do seu programa Culto Doméstico no Rádio. Convidamos você a permanecer na audiência da Rádio Nordeste Evangélica FM 92.5, na companhia de Marcílio Dantas, e até o nosso próximo encontro. Que Deus lhe dê um bom dia na presença do Senhor. Forte abraço pastoral a todos, em nome de Jesus. Amém.
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4: 11 horas 37 minutos em Natal, tem ouvinte no ar, tem participação pelo 849-8826-2255. Odair José, bom dia, paz do Senhor.
5: A paz do Senhor, aqui é o irmão Odair José, que mora aqui no Centro Suatã, município de Lagoa de Pedra. Eu queria pedir um louvor, soldado ferido, se puder ser. Hoje estou ficando mais novo, estou fazendo hoje 54 anos, viu?
4: Coisa boa.
5: Um abraço para todos da Rádio Nordeste, a paz do Senhor. O meu nome é Odair José, um abraço e um bom dia.
4: Um bom dia, paz do Senhor, parabéns, meu querido. Deus te abençoe mais e mais. Elias Silva, soldado ferido.

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2: Onze horas 46 minutos. Agradecer a Deus por mais uma manhã, por mais um renascer da 92.5. A você que interagiu, participou conosco. Meu amigo Eudes Teixeira, nos comandos técnicos, daqui a pouco, na Nordeste Evangélica, o nosso querido ET. É. Você não ria, não. Você que está em casa. Você não ria. ET. Eudes Teixeira, tá certo? Meu amigo Eudes. Rapaz, eu acho que ele tá vindo de algum acampamento, né? É, essa mochila aí, eu acho que é uma. É uma tenda, amigo. Tem de tudo um pouco, né? Tá certo. Mas eu fiquei impressionado agora, né? Tem uma barraca aí dentro dessa mochila. Essa mochila, aparentemente é uma mochila, mas eu acho que isso é uma barraca, não tem condição não, né? Meu filho, você é maguinho desse jeito, você consegue, né? Levar essa mochila, leva uns 15 quilos aí, né? É isso. Ô, Marcelo, você mata de vergonha. Deixa o rapaz. Deixa o rapaz. Ó, nós amamos e queremos bem. Pronto. Já disse tudo, né? Alô, meu amigo Geraldo Dantas Júnior, aquele abraço, tá aqui, ó. Muito bem. Tá dando abraços para o José Roberto, setor 20, Cidade Praia, informar os professores da EBD da área 6. Tá certo. Ok, vamos dizer que daqui a pouco, 12:30, Voz da Assembleia de Deus com os pastores Joacir Varela, pastor Jonas de Paiva Júnior, pastor Rubem Varela e ainda a participação do presbítero João França. Vamos agora trazer o nosso momento reflexivo.

No Evangelho de Mateus, capítulo 7, versículo 20, está escrito assim: portanto, pelos seus frutos os conhecereis. Você já ouviu falar de testemunho silencioso? Testemunho silencioso, o que dizer? Tem uma coisa que não se aprende em púlpito, aprende-se na vida cotidiana. Você pode falar em Deus o dia inteiro, mas é o seu proceder que fala mais alto. Repare bem nos seus vizinhos. Eles não estão prestando atenção no que você diz. Eles observam como você trata a sua família, como você responde quando alguém te ofende, como você age quando ninguém está vendo. É assim, simplesmente assim. Tem gente que se irrita, que é áspera ao responder uma pergunta simples ou quando é confrontada. Mas quer ganhar almas para Cristo? Observe, ninguém se aproxima de Deus por causa de um discurso bonito. As pessoas buscam o Senhor quando encontram alguém que vive o que fala. O testemunho pode ser silencioso, mas as ações são exemplares. Isto carrega uma mensagem oculta grandiosa. Jesus falou assim: pelos frutos conhecereis. E Paulo completou essa ideia de um jeito que é de arrepiar. Vós sois a nossa carta escrita no nosso coração, conhecida e lida por todos os homens. Você é uma carta que todos leem. Todos os dias, sem abrir a boca, você está sendo lido. Sempre digo que estamos muito expostos o dia todo. A sua vida é a Bíblia que muita gente vai ler hoje, sem nem perceber. E se alguém te louvar, que seja por causa do teu testemunho. Que não seja a sua própria boca que te exalte, mas as suas obras. Pois está escrito: que sejam os outros quem te louvem e não a tua própria língua. E olha o que Jesus fez. Ele não era homem de palco. Não buscava telão nem passarelas. Não corria atrás de fama. Muitas vezes, depois de curar alguém, ele pedia: não conte a ninguém. Ele preferia o quê? O silêncio. E o mais surpreendente é que foi exatamente essa descrição que fez a fama dele correr por toda Israel e pelo mundo todo. Quanto mais ele se escondia, mais era procurado, porque aí sim, meu amado, minha amada, a autenticidade não precisa de propaganda nem da mídia para reluzir. Pois a palavra divina confirma, como diz o Salmo 145, os teus santos anunciem a glória do teu reino e falem do teu poder. Então, eu te faço um convite. Olhe para a sua vida e se pergunte com toda honestidade: as minhas ações têm falado mais alto que as minhas palavras? Se a resposta for não, não se condene. Entregue isso a Deus agora mesmo em oração e diga: Senhor, molda o meu coração, molda o meu caráter, que seja uma carta lida e amada. Isso mesmo, molda o meu coração, que as minhas obras falem de ti antes da minha boca, que sejam os outros que te louvem através de mim. Finalizo te dizendo: tem coisas que só se diz com a vida prática, e a sua vida, meu querido, minha querida, pode pregar o que nenhum púlpito consegue. Assim, fique com Deus, que o seu testemunho silencioso, os seus frutos falem por você.

0: Com trabalhos técnicos, Ricardo Torres, ficamos por aqui, voltando, se Deus quiser, amanhã, a partir das 7:10 da manhã. Tenham todos um bom dia, a paz do Senhor, vem aí nos comandos técnicos, a seguir, Eudes Teixeira. 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
4: 11:59.
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1: Em Natal, meio-dia e 30 minutos, você está em sintonia com a Rádio Nordeste Evangélica, a partir de agora com o programa A Voz da Assembleia de Deus. Este programa vai ao ar de segunda a sexta-feira, tem o patrocínio da Igreja Evangélica Assembleia de Deus no Rio Grande do Norte, que é presidida pelo pastor Martim Alves da Silva. Enviamos a paz do Senhor aqui para todos que fazem parte da diretoria. Deus abençoe as suas respectivas esposas, Deus continue vos abençoando maravilhosamente. Quero agradecer também a você que está longe, você que está perto, você aqui na Grande Natal e você também bem distante de nós, em outro estado, em outra capital, em outra cidade bem distante. Nós queremos agradecer também a você, como é o caso do meu irmão Geazi Lucas, está ali em Pouso Alegre e neste horário está nos ouvindo, e nós agradecemos a sua audiência. Deus te abençoe, Geazi, sua esposa Leonice, seu filho Josué, enfim, a você aí em Pouso Alegre, a minha prima Eliane e o seu esposo pastor Sebastião, que neste horário também não perde esta programação. Quero agradecer aqui também a nossa irmã ali de Candelária, irmã Eudina, todos os dias está ligada conosco, é ouvinte assídua da voz do programa A Voz da Assembleia de Deus. Deus continue te abençoando, irmã Eudina. Muito obrigado a você em Candelária, que não perde esta programação. Irmã Nativa, sempre nativa também, nos ouvindo. Deus abençoe cada um dos amados irmãos. Bom, irmã Fátima Silva, também não perde o programa, está sempre dizendo que está nos ouvindo. Muito obrigado. Irmã Fátima Silva, ali em Afonso Bezerra. Um abraço para você em Afonso Bezerra. Muito obrigado. Deus abençoe, irmã Elaine, Cibele, também que neste horário não perde o programa. Aos amados irmãos aí de Serra Rosado, setor 7, setor 22 também. Enfim, nós agradecemos de coração. Que coisa boa tê-lo e tê-la como nosso ouvinte. Um abraço para todos. Vamos ouvir o hino com o nosso amado irmão, o cantor Vitorino Silva, Consequências.

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1: É Natal, meio-dia e 36 minutos. 36, fechou aqui, 37. Deus te abençoe. Quero agradecer aqui a irmã Maria Rodrigues. Irmã Maria Rodrigues, que está em Nova Cruz e hoje está completando mais um ano de vida. Parabéns, irmã Maria. Deus abençoe a senhora, seu esposo, seus familiares. Deus continue te abençoando em tudo. Eu quero parabenizar também aqui o nosso amado irmão, o pastor Sérgio, que é um dos coordenadores da nossa igreja, da nossa igreja, e está hoje completando mais um ano. Pastor Sérgio, Deus te abençoe, um abraço, Deus continue te abençoando maravilhosamente, que a bênção de Deus esteja sempre sobre a tua vida, com paz, saúde e alegria na presença de Deus. Deus abençoe. Amados, nós queremos só lembrar você que nesta semana nós temos, como sempre, desde a segunda-feira, na segunda-feira sempre nós temos segunda, quarta e sexta, nós temos culto no Templo Central, terça, quinta, nós temos culto nas congregações. Hoje é uma terça-feira, você não pode perder, esteja presente para participar do culto de oração, culto de testemunhos, esteja lá presente para ouvir, para participar em nome de Jesus. Queremos lembrar que sexta-feira haverá consagração de 9 às 11, pastor Martim, diretoria da igreja e coordenadores e dirigentes de congregações que podem participar, e você, meu amado, que deseja também participar, pode estar presente para assim estar conosco, orando, buscando a presença de Deus. À noite, no grande culto da sexta-feira, nós estaremos com a Área 2 participando deste trabalho abençoado, que é o grande culto geral de doutrina. A Área 2 é composta dos setores 5, Candelária, que é a Igreja Polo, setor 8, Congregação Polo Pirangi, setor 16, Congregação Polo Cidade Satélite, setor 22, Congregação Polo Planalto, setor 23, Congregação Polo Ponta Negra, setor 25, Congregação Polo Parque dos Eucaliptos, e setor 29, Congregação Polo Beto Fagé. Toda a liderança desses setores deverão estar presentes, e os grupos que estarão louvando e bendizendo o nome de Jesus. Muito bem, queremos lembrar que estará acontecendo também farol aceso na Área 3. Nosso amado irmão, que está à frente, está lembrando, irmão Edmilson, presbítero Edmilson, lembrando este farol aceso na Área 3, está aqui no plano de atividades. Também lembrando que estará acontecendo mais uma cruzada Natal para Cristo nos setores 3 e 19. Setores 3 e no setor 19. Sábado que vem, geralmente acontece evangelização pela manhã, pela tarde, próximo às congregações, e à noite os irmãos se dirigem ali para o local da cruzada, onde estará acontecendo aquele grande culto, aquele grande trabalho que é a cruzada evangelística. No domingo pela manhã, no sábado ainda acontece também o círculo de oração para a mocidade e também para as crianças. Então, jovem, não esqueça, esteja presente para participar do círculo de oração para os jovens e também círculo de oração para as crianças. No domingo pela manhã nós temos a grande escola bíblica dominical. E logo após a Escola Bíblica Dominical, que acontece a partir das 9 horas, estaremos com um grande culto às 18 horas, culto público, culto onde estaremos lá adorando a Deus. Convido uma pessoa não evangélica para estar presente, para participar desse trabalho. Quero aproveitar e só relembrar que dia 26 estaremos com a 38ª EBD em síntese. 38ª EBD em síntese. Então, já temos ouvido aí a propaganda, né, dos amados irmãos que estarão participando. Mas eu quero chamar agora o meu amado irmão, pastor Jonas de Paiva, que vai estar nos trazendo aí a assuntos relacionados à Escola Bíblica Dominical, da faixa de adultos, alguns assuntos interessantes. Nós estamos em plena campanha política e o nosso horário está bem curtinho. Vamos lá.

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1: Amados irmãos em Cristo Jesus, eu vos saúdo com a paz do Senhor. Estamos estudando a 12ª lição, que será ministrada no próximo dia 20 de setembro, domingo vindouro, Dia Nacional da Escola Dominical, e que tem como tema o Evangelho chega ao coração do império. O textual dessa lição, pregando o reino de Deus e ensinando com toda liberdade as coisas pertencentes ao Senhor Jesus Cristo, sem impedimento algum. Atos, capítulo 28, versículo 31. A verdade prática, nada pode impedir o avanço do reino de Deus quando o evangelho é anunciado com fidelidade, coragem e esperança. O apóstolo Paulo, havendo chegado a Roma, pregou o evangelho e convocou os judeus que haviam sido retirados de Roma, muitos deles, mas que já estavam voltando. O imperador Cláudio mandou que todos os judeus que habitavam em Roma fossem para outros lugares, mas gradativamente, depois do passar de algum tempo, os judeus foram voltando para Roma. E Paulo, 3 dias após chegar a Roma, reúne os principais líderes judeus para explicar as razões de sua prisão. Embora os judeus tivessem sido expulsos da cidade por aquele decreto de Cláudio, muitos já haviam retornado e havia uma expressiva presença judaica em Roma. O apóstolo deixa claro que não cometeu nenhuma ofensa quando reuniu aqueles judeus. Ele explicou que nunca havia cometido nenhuma ofensa contra o povo judeu, nem contra as tradições dos pais. Mas, mesmo assim, estava preso em Roma, foi entregue à autoridade romana lá em Jerusalém, teve que apelar para César, porque os judeus queriam matá-lo lá em Jerusalém. Então, Paulo convoca os líderes para esclarecer a sua situação. E após ser interrogado, poderia ter sido libertado lá em Roma, mas a oposição judaica o levou a apelar para César. Sua atitude revela o amor próprio pelo povo judeu e o seu compromisso com a verdade, ao afirmar está preso em Roma pela esperança de Israel. Paulo aponta para a esperança messiânica e especialmente para Jesus e a ressurreição, despertando o interesse dos judeus em ouvir a sua posição acerca do caminho, acerca de Cristo Jesus, do qual muitos deles já ouviam falar, mas não tinham inteira consciência da verdade. Paulo então prega-lhes o evangelho. E no dia marcado, Paulo passa longas horas expondo o reino de Deus e procurando persuadir os judeus acerca de Jesus, fundamentando-se na lei de Moisés e nos profetas. Sua pregação é puramente bíblica, paciente e centrada em Cristo. Como resultado desta pregação do apóstolo Paulo, alguns judeus creram no evangelho, mas outros rejeitaram. Essa situação de rejeição, de incredulidade do povo judeu, Paulo aplica a Isaías capítulo 6, versículos 9 e 10, denunciando a dureza do coração do povo judeu para a salvação em Cristo Jesus. E por isso Paulo diz que a sua palavra, a palavra da sua pregação, será pregada aos gentios, que a ouviriam e creriam no nome do Senhor. O texto revela que o evangelho avança apesar da resistência humana e que o plano de Deus inclui também todas as nações, inclusive as nações gentílicas, que habitaram ali em Roma, habitavam ali em Roma e que foram alcançadas pela pregação do Evangelho feita pelo apóstolo Paulo. Amanhã, se Jesus não tiver vindo e eu estiver vivo, nós estaremos continuando a exposição desta palavra em nome de Jesus. Amém. Que Deus vos abençoe.
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2: Graças a Deus. Capítulo 3 de Colossenses, vamos ler hoje a partir do versículo número 22. Diz: Vós, servos, obedecei em tudo ao vosso Senhor, segundo a carne, não servindo só na aparência, como para agradar os homens, mas em simplicidade de coração, temendo a Deus. E tudo quanto fizerdes, fazei-o de todo o coração, como ao Senhor e não aos homens, sabendo que recebereis do Senhor o galardão da herança, porque a Cristo o Senhor servis. Mas quem fizer agravo, receberá o agravo que fizer, pois não há acepção de pessoas. Vós, senhores, fazei o que for de justiça e equidade a vossos servos, sabendo que também tendes um Senhor nos céus. É interessante notar que quando Paulo vai trazer uma palavra aos maridos, às mulheres, traz também aqui aos filhos e traz também aos agregados, que na época, ou à época, eram considerados também parte da família, porque essas pessoas serviam dentro das casas ou nas fazendas, né? Eles eram parte da família, viviam a vida toda ali muitas vezes, né? Ou quando não um bom tempo. Por isso que ele agrega esse relacionamento dentro do ambiente familiar, né? Hoje nós temos o movimento de empregados e geralmente quando trabalhamos em empresa ou nós trabalhamos assalariados, já não temos aquele vínculo familiar. Mas observe, os irmãos, que boa parte da nossa vida está no trabalho. Os irmãos percebam, por exemplo, que muitos envolvimentos amorosos se dão no trabalho, que se torna também um ambiente de risco, porque você passa muito tempo ali. E os plantonistas, aqueles que trabalham à noite, esses ainda mais, porque à noite é o lugar de estar em casa, né? E os plantonistas estão no trabalho. E ali tem o cafezinho, tem o almoço juntos, tem o jantar juntos, tem um lanche. E esses movimentos comunitários são muito fortes, de comunidade, né? O sentar-se à mesa é algo muito importante. Eu me lembro sem o celular. Eu me lembro que na sala dos professores, por exemplo, que eu trabalhei como professor, né, ainda trabalho, e já partindo aí para um outro caminho, mas eu me lembro da sala dos professores, era um ambiente reconfortante, né? Era um ambiente reconfortante. E ali se davam os vínculos de amizades e tudo. Então alguém tenha cuidado também, porque o ambiente de trabalho é muito assemelhado ao ambiente familiar. Muito mesmo. Mesmo que nós tenhamos aquele vínculo empregatício, mas o vínculo de pertencimento também ocorre ali de forma muito intensa, né? Então, o que nós vemos aqui é Paulo falando aos servos em primeiro lugar e depois aos senhores. Aos senhores ele gasta um versículo, mas aos servos ele gasta muitos versículos, porque ele incute aqui um princípio importante. E esse é o da obediência, que já vem correndo aqui com os filhos, né? Mas chega agora nos servos. Obedecei também em tudo, ou seja, não pode ser uma obediência parcial. E diz: Senhor, segundo a carne, e não servindo só na aparência, porque servir na aparência aqui já começa um princípio enorme, né, de grande valor, que também pode ser emprestado a todas as outras situações de serviço. Porque alguém pode servir na aparência. Chegou o patrão, o chefe da equipe, né? E todo mundo se levanta e diz: pronto, senhor, né? Estamos aqui em ordem, né, pastor Joacir?
3: É melhor líder, viu, pastor?
2: É
3: porque na hora que se diz que é o chefe, aí a gente só se lembra de índio, essas coisas.
2: Mas
3: aí
2: eu pensei, não dá certo, que o senhor era o chefe. Daqui. O senhor não era o chefe, não? Muito bem, é por isso que eu me referi aqui assim, né? Muito bem. É, então nós vamos observar que assim, na presença daquele que é o líder, né, que é o chefe, que é o importante da história, na presença dele, muitas vezes alguém serve até bem, ajeita o copo, ajeita uma caneca, mostra serviço. Mas na ausência, quando não será premiado, quando não será visto, nos bastidores, me lembro do irmão que eu disse assim para ele: você está disposto a lavar banheiros? Aí ele disse assim: se precisar eu vou, ou seja, não me chame não, né? Porque nós temos que estar pronto para o serviço que será visto e para o que não será visto. Todo serviço, seja o serviço lá de trás, seja o serviço nos bastidores, seja lá no Alecrim para comprar uma mercadoria, seja dentro da igreja para servir algum pastor, seja lá na porta, porque há pessoas que querem servir, mas eles querem servir nos pontos estratégicos, onde ele é visto. Mas se ele for convocado para lavar o banheiro, que não tem ninguém lá para ver ele, nem elogiar, e ele será depreciado, ele não vai não. Entendeu? Ele pode até ir, desde que fulano de tal saiba que ele está indo. Mas para ele ninguém saber que ele estava lá e o nome dele não sair na lista, né, esse não é o serviço que Deus recebe. Esse serviço da aparência, você já recebe o galardão aqui. De quem? Daqueles a quem você serviu. Você não quis aparecer diante deles, não era essa a glória que você queria? Pois toma o seu galardão. Agora eu digo a vocês, quem recebe o galardão aqui, fica sem nada lá. Porque já recebeu aqui. Não vai receber dois galardões, só recebe um. E você não fez, não foi para aqui? Então vai receber aqui. E as pessoas vão lhe aplaudir, as pessoas vão dizer que você é o máximo, né? Eu quero fazer relato aqui e preciso citar o nome. Para esse caso eu preciso citar o nome. O pastor Gildon presta um grande serviço à Igreja de Deus.
4: É verdade.
2: Bendito seja o nome do Senhor. Eu me alegro muito com o serviço do pastor Gildon.
4: É verdade.
2: Pastor Gildon é um evangelista. É um homem que coordenou o setor, dirigiu congregação. Na sua vida profissional ele foi delegado de cidades. É um homem com grande poder de liderança. Com uma grande experiência de liderança. Mas você procura o pastor Gildon num culto, raramente ele está. Mas você encontra ele vestido no estacionamento. Todo mundo sai e ele fica esperando os motoristas retardatários, que às vezes estão conversando ali, até ele chegar, ele está ali. Quando você olha para o outro lado, eu não estou dando galardão ao pastor Gildon, porque ele não faz para isso, e que Deus não receba isso como um galardão de minha parte, porque eu não tenho capacidade de dar galardão a ninguém. Mas preciso trazer o exemplo dele aqui para isso. E aí vai para aquela praça. Naquela praça também tem um trabalho que é realizado ali, que pouca gente dá notícia, não sai nos vídeos, não sai nos cartazes, não sai na mídia, mas eles estão lá fazendo aquele trabalho no meio daquela praça. Eu estou dizendo hoje aqui porque me veio a oportunidade de eu dizer, né? E não se vê aquele trabalho da praça.
5: O trabalho da praça não começa no sábado, não. O trabalho da praça começa muito antes, na sexta-feira, na preparação do mungunzá.
2: O mungunzá que é oferecido àquelas
5: pessoas.
2: Isso
5: aí dá uma mão de obra grande, meu irmão.
2: Um irmão outro
5: Ele
2: dia...
5: e outros irmãos fazem isso.
2: Um irmão outro dia abriu a mala do carro, pastor Jonas, e na mala do carro estava um bocado de pacote de mungunzá. Eu digo, o que é isso? Ele disse, isso é para distribuição que será feita. Isso no Passo da Pátria, nesses lugares... Eu olho para essas pessoas e eu digo que são maiores do que eu.
5: Oh, Jesus, glória a Deus.
2: Porque faz o serviço que eu não faço. É. Né? Agora, eu vou dizer uma coisa a vocês. Se bem soubessem os homens, se agregariam a essas pessoas e fariam esse tipo de trabalho. Porque quando chegar o dia da recompensa eterna, esses trabalhos aparentes que são feitos não receberão glória. Muitos ficaram lá atrás. E nós vamos ver saltar na nossa frente muitos que trabalharam sem receber nenhum elogio da parte de ninguém. E até porque não buscaram isso, né? E eu vejo isso acontecendo, pessoas que distribuem às vezes sopas à noite para um público que não tem relevância nos olhos humanos, não é isso,
5: pastor? É verdade, irmão.
2: E fazem esse trabalho.
5: Sarjeta.
2: Isso.
5: Nas marquises e. Oh, meu Deus.
2: Não é isso? É. Que glória e que honra eu posso ter. Ora, alguém se alegra muito aí o aniversário de um homem rico?
5: Sim.
2: Se for possível, fazendo das tripas coração, para poder fazer, levar um presente do que não tem.
5: É verdade.
2: Não é verdade? De um homem em alta sociedade. E despreza no coração, às vezes, um convite simples daquele que realmente precisa.
5: Precisa.
2: A Bíblia diz que quando você for fazer uma festa, não convide aqueles que podem fazer uma festa de volta para você, não. Convide os que não podem. Irmãos, o evangelho é isso. Se eu quiser entender de outra forma, entenderei, mas não serei aprovado.
6: Muito bem, 12:58, muito obrigado, pastor. Meu pastor que está nos ouvindo também.

0: pastor Rubem Varela e outros. Deus os abençoe. Estamos chegando ao final, nós vamos orar, agradecendo a Deus. E amanhã estaremos na continuação desta semana com o programa Voz da Assembleia de Deus. Pai querido, nós te louvamos, agradecemos por tudo quanto tens feito por nós, por esta grande oportunidade que tem nos dado, Senhor, de hoje estarmos aqui para fazer esta programação. Pedimos a tua bênção para cada um que esteve ligado conosco, o de perto, o de longe. Enfim, que a tua bênção seja sobre cada um dos teus servos, em nome de Jesus. Receba a bênção. A graça de nosso Senhor e Salvador Jesus Cristo, o amor de Deus e a comunhão do Espírito Santo esteja com todos, agora e sempre. Amém. Até amanhã, se Deus quiser. Eudes, muito obrigado aí você que esteve na sonoplastia, nos dando e colocando o melhor para o ouvinte. Um abraço para todos, a paz do Senhor.
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2: Uma ótima tarde para você que acompanha as notícias na 92FM. A partir do mês que vem, os planos de saúde serão obrigados a cobrir exames de mamografia digital para todas as mulheres que tenham indicação médica, independentemente da idade. A determinação é da Agência Nacional de Saúde Suplementar, ANS. A nova regra entra em vigor em 1º de outubro. Atualmente, a cobertura obrigatória desse exame é restrita a mulheres entre 40 e 69 anos. Com a mudança, a exigência da faixa etária deixa de existir, ampliando o acesso a um dos principais exames utilizados para a detecção precoce do câncer de mama. Entre as vantagens do procedimento estão a menor exposição à radiação, o menor tempo de compressão da mama durante o procedimento e a possibilidade de armazenamento digital das imagens, facilitando o acompanhamento clínico e a avaliação por diferentes especialistas. De acordo com estimativas do Instituto Nacional de Câncer, o INCA, o Brasil registra cerca de 73.600 novos casos de câncer de mama por ano. Como na maioria dos casos de tumores malignos, o diagnóstico precoce aumenta as chances de sucesso no tratamento. A 7ª edição do GORN acontece nos dias 18 e 19 deste mês e deve receber mais de 15 mil pessoas, reunir especialistas, startups, empresas, investidores, pesquisadores e profissionais de diferentes áreas no Centro de Convenções de Natal, com o objetivo de integrar negócios. A programação terá mais de 250 atividades, entre palestras, oficinas, painéis, rodadas de negócios e experiências interativas, distribuídas em 13 eixos temáticos. O evento é promovido pelo Sebrae RN e co-realizado por mais de 40 instituições do ecossistema potiguar de startups. Entre os destaques estão conteúdos sobre segurança digital, inteligência artificial, tecnologia, negócios, marketing, liderança, impacto social e empreendedorismo. O evento também contará com um espaço dedicado às energias renováveis, reunindo informações sobre tendências, oportunidades de negócios e educação para o setor. Edição e apresentação Sandra Cerqueira, com informações da Agência Nacional de Saúde Suplementar e do Sebrae RN. Voltaremos às 14 horas com mais notícias.
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4: 13:04.
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Em Natal, 13 horas e 7 minutos, está começando pela Nordeste Evangélica o programa Aleluia. Na apresentação, o pastor Daniel Batista. Pela graça de Deus, estamos sendo o diretor do DEMAD, Departamento de Música da IADERN. E nós, com muita alegria, queremos cumprimentar todos nossos irmãos e amigos radiovintes com a paz do Senhor. O programa Aleluia vai ao ar todas as terças-feiras, das 13 às 14 horas. E neste horário, nós sempre trazemos a meditação na Palavra de Deus, um assunto direcionado a todos os irmãos que trabalham no Ministério de Música na Igreja. E também trazemos a agenda DEMAD, onde nós divulgamos os trabalhos da nossa igreja, onde estão envolvidos diretamente os trabalhos de música, orquestra, corais, conjuntos da nossa igreja. E nós queremos, com muita alegria, cumprimentar nosso pastor Martim, a irmã Fátima, sua esposa, e toda a sua família, pastor Reinaldo, a irmã Lígia e toda a sua família. Que Deus abençoe grandemente nossas lideranças. Nós louvamos a Deus pela sua vida, meu querido.

0: agradecer por esta oportunidade que o Senhor nos concede de estarmos aqui mais uma vez apresentando o programa Aleluia. Ó Deus, nós te agradecemos pela vida de cada um dos nossos ouvintes, aqueles que estão perto, aqueles que estão longe. Também te rendemos graças pela vida do nosso pastor Martim, de toda a diretoria da igreja, da emissora, de todos os músicos e cantores e maestros e maestras que sempre estão na audiência do programa. Ó Deus, nós te louvamos por esta oportunidade, que em tudo seja o nome do Senhor glorificado. Estamos aqui, ó Deus, mais uma vez, na inteira dependência do teu Espírito Santo, para que esteja nos dirigindo em todas as coisas, ó Pai. Em nome de Jesus é que nós oramos e nós te agradecemos. Amém.
1: Em Natal, 13:10, nesse momento nós vamos ouvir o hino Rei dos Reis com o coral Filemon. E esse hino eu quero enviar para o elevo espiritual da irmã Ruth Leite, que está sempre na audiência deste programa, a irmã Tacilda e todas as irmãs ali do coral Filemon. Então vamos ouvir o hino Rei dos Reis.

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1: Treze horas e 14 minutos em Natal, programa Aleluia. Quem vos fala é o pastor Daniel Batista. Nós queremos já divulgar aqui a agenda de MAD, que no próximo final de semana nós teremos ali no Templo Central o aniversário do Conjunto Betel, onde nós mandamos aqui uma saudação especial à irmã Lucilene e toda a sua equipe de regentes que trabalham ali com os novos convertidos. Para quem não conhece, o Conjunto Betel é um órgão de louvor da nossa igreja que está em todas as congregações de Natal. E aonde esse conjunto, ele recebe os novos convertidos. Assim que as pessoas entregam suas vidas a Jesus, elas começam a fazer parte, então, do Conjunto Betel. E no Conjunto Betel, eles aprendem os hinos da harpa, os hinos sacros, os hinos evangélicos, onde nós louvamos a Deus, e tem sido uma bênção. E também nessa interação do Conjunto Betel, também lá existem os líderes do discipulado, do DENOC, onde ministram também aulas, discipulado aos novos convertidos. E tem sido uma bênção esse trabalho na nossa igreja. É um projeto de Deus que deu certo, né, irmãos? Eu tive a oportunidade de, quando foi iniciado esse trabalho aqui em Natal, nós fizemos parte da comissão que organizou toda essa atividade, e nós vemos aí os frutos desse trabalho, né, acontecendo para a glória do nome do Senhor. Então, nós teremos então no próximo final de semana o aniversário do Conjunto Betel do Templo Central. A mano Silene, receba a nossa saudação, e todos os irmãos que fazem parte do Conjunto Betel. Vamos ouvir então o próximo hino. Qual é o hino, Maionice?
2: Sim, Sem Ovelhas, com a Orquestra Filarmônica Evangélica Gênesis, ali do Templo Central, no Alecrim.

0: Meus irmãos, a paz do Senhor, mais uma vez, aqueles que ligaram a rádio agora neste momento, nós vamos ler aqui um versículo que está em Lucas capítulo 15 e versículo 20, que diz assim: a seguir, levantou-se e foi para o seu pai. Ele ainda estava longe quando o pai o viu, o qual, movido por compaixão, correu, abraçou-o e fortemente, eternamente o beijou. Lucas capítulo 15, versículo 20. Este versículo é a finalização da parábola do filho pródigo. E nós vemos, irmãos, nesse trecho o momento do retorno do filho. Mas por trás desse retorno existe um pai que passou tempo esperando. Então o filho não estava preocupado com o pai, não estava lá preocupado com o sofrimento do pai, as preocupações do pai, mas o pai constantemente olhava para o caminho sem saber se o filho voltaria algum dia. Quando finalmente ele aparece, ainda distante, o pai já corre ao encontro dele. Repare que esse pai não estava dentro da casa. O pai estava ocupado com outra coisa, tentando esquecer a dor. Ele estava olhando para o caminho, esperando, pronto para correr no primeiro sinal. Isso mostra algo sobre como Deus trata os seus filhos, que se afastam também dele. Deus não desiste de você, você que está afastado dos caminhos do Senhor, você que não foi mais à igreja, você que tem alguma dificuldade, dizendo alguma reclamação, alguma reclamação com alguma coisa que você acha que não estava certo e deixou de ir à igreja. O Senhor, nosso Deus, ele não desistiu de você. Ele está à espera de você. A porta da esperança está aberta. Ele está aguardando o seu retorno. Você não tem controle sobre a volta. Haverá um momento em que você vai sentir esta necessidade de voltar. Você pode estar aí dizendo assim: não, eu vou ficar por aqui mesmo, está muito bom, eu consigo administrar esta situação, não preciso de igreja. Mas haverá um momento em que algo vai tocar muito forte no seu coração e você não vai ter outra alternativa a não ser voltar, porque o pai está te esperando. Ele continua olhando para o caminho, ele continua orando, ele continua ali com seu coração contrito, aguardando o seu retorno. Glorificado seja o nome do Senhor. Todo pai e toda mãe que já viu um filho que se afastar, pode ser fisicamente, moralmente ou apenas emocionalmente, porque nós temos hoje muitos filhos que deixaram o convívio dos pais, outros que não falam mais com os pais, outros que se isolaram emocionalmente. Todo pai conhece esta dor, todo pai que já passou por esta situação conhece a dor da partida de um filho. Às vezes o filho está presente, mas o filho está ausente. É esperar por passos que não voltam, mensagens que não chegam, orações que parecem cair no silêncio. Parece que Deus não ouve mais as orações. Mas deixa eu dizer aqui uma palavra de esperança. Continue orando, continue crendo no retorno do seu filho, continue crendo que Deus vai fazer uma obra. E na esfera espiritual, você que está distante dos caminhos do Senhor, tenha certeza que o Pai o aguarda. O Senhor está aguardando a sua decisão para você voltar novamente para o caminho. Você que tocava na orquestra, você que cantava no coral, você que era professor da escola dominical e você deixou os caminhos do Senhor, ainda há uma porta aberta para que o Senhor nosso Deus esteja recebendo você. Esta porta, a porta da graça, ainda está aberta para recebê-lo. Que Deus te abençoe. Eu quero agora fazer uma oração por você em nome de Jesus. Nosso Deus, nosso Pai, nós queremos, ó Pai, te agradecer por esta palavra que o Senhor nos concedeu nesta tarde, aonde nós estamos aqui, Senhor amado, falando sobre dois filhos, o filho natural e também aquele filho espiritual, ó Deus, que deixou os caminhos do Senhor. Aonde estiver alguém nos ouvindo agora, Senhor, que está distante do caminho do Senhor, que se entristeceu, que se virou, ó Deus, e foi embora, Senhor, e prometeu nunca mais voltar, mas que nesta tarde o teu Espírito Santo esteja tocando nos seus corações, falando, ó Deus, ao seu coração, para que ele possa retornar à casa do Pai. Ó Deus, sabemos que o Senhor está com seus braços abertos. A tua palavra nos diz, ó Deus, que o Senhor está à porta e bate, aleluia, buscando a quem possa abrir a porta. Ó Deus, que esse coração endurecido, ó Deus, possa abrir a porta para receber novamente a visitação e a presença do teu Espírito Santo. Em nome de Jesus, ó Pai, nós oramos e nós te agradecemos. Amém.
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em Natal, 13:26. Nesse momento nós vamos ouvir com o coral Filemon o hino Ó Pai Celeste.

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São 13:34. Neste momento nós vamos ouvir o hino pelo Coral Saltério, Digno é o Cordeiro.

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1: 13:39 em Natal. Nós estamos, irmãos, há já alguns programas falando sobre as 7 qualidades fundamentais do cantor, do músico e do líder de música cristão. E nós já falamos sobre atitude, espiritualidade, liderança, musicalidade e ministério. E hoje nós estamos dando início a um novo tema que é relacionamento, que é algo muito importante no trabalho cristão. E nós temos as 3 esferas do relacionamento. Quando nós vamos para o entendimento, né, irmãos, da psicologia, nós então aprendemos que existe 3 esferas do relacionamento: a esfera intrapessoal, que é o relacionamento de como você se relaciona consigo mesmo, também chamada de autorregulação e gestão das próprias emoções. Então, é algo muito importante que nós precisamos trabalhar nessa esfera chamada intrapessoal. E também o relacionamento na esfera interpessoal, que é a forma como o ser humano se relaciona com outras pessoas ao seu redor, na convivência social e efetiva. E nós trabalhamos muito esta esfera interpessoal na igreja, no trabalho musical da igreja. E temos também a esfera divina, que é a dimensão espiritual que envolve a conexão e o relacionamento do indivíduo com Deus, onde nós sabemos da importância da vida espiritual, da oração, do jejum, da busca pelo direcionamento de Deus no nosso ministério, na atividade que nós estamos fazendo na igreja. Trabalho musical na igreja não é brincadeira, trabalho musical na igreja não é passatempo, não é hobby, como certa vez um músico me disse que estava praticando um hobby na igreja. Eu falei: hobby não, senhor, aqui não existe hobby, aqui existe ministério, onde você está desenvolvendo um trabalho para Deus. E nós temos então essas 3 esferas do relacionamento: esfera intrapessoal, esfera interpessoal e a esfera divina. Nós temos também os 3 pilares fundamentais de um relacionamento saudável, que é a comunicação, a confiança e o respeito mútuo. Então, só pode haver um relacionamento saudável se houver uma boa comunicação, se houver a confiança e se houver o respeito mútuo. Quando nós falamos de comunicação, é a troca clara e aberta de ideias. Envolve falar o que você sente e escutar o parceiro, o seu irmão, no caso nosso, né, em seus julgamentos. Então, às vezes, nos falta muito essa questão da comunicação. As pessoas não se comunicam, né, uns com os outros. E é um problema sério na questão do desenvolvimento do trabalho musical na igreja. Porque certos músicos hoje, cantores, eles tomam assim atitudes independentes, sem comunicar ao seu pastor, ao seu regente. Por exemplo, aquele músico que toca na orquestra da igreja, ele resolve, num dia de culto, tocar em outra igreja. Ou então, no dia do ensaio da orquestra da igreja, ou do coral da igreja, ou do conjunto da igreja, ele decide, por ele só, de tocar, cantar em outra igreja, ou então na mesma igreja, mas em outra congregação, e desfalca o trabalho naquela congregação. Então veja, ele não se comunica, então ele não pergunta, eu recebi aqui um convite, que o senhor acha, o que o irmão acha, o que o pastor acha, o meu pastor me autoriza eu ir àquela congregação. Ele simplesmente, ele toma assim uma atitude e é independente, e acaba o quê? O trabalho do Senhor sofrendo, né? Então, quando nós trabalhamos na igreja, quando nós assumimos um compromisso musical na igreja, então aquela congregação, ela conta com a presença daquele músico, aquele irmão que toca um teclado, que toca um violão, né? que toca na orquestra. O maestro da orquestra, ele está contando ali que no culto estarão presentes os trompetes, os trombones, os violinos. E aí, cadê aquele músico? Não, ele foi hoje tocar em algum lugar. Então ele não se comunicou. Então, essa questão, então, irmãos, da falta da comunicação, ela evita, ela traz muitos problemas para o trabalho musical da igreja. Então, o que fazer? Quando existe uma boa comunicação, então se evita maus entendidos, resolve problemas, nós nos unimos mais, né? Porque isso faz parte, é a parte fundamental de um bom relacionamento, a comunicação, né? A comunicação. Nós temos um culto na segunda-feira, o culto de doutrina. Então nós temos que estar, a orquestra, ela está oficialmente tocando na segunda-feira. Então todos nós devemos, aqueles que podem, que não estarão trabalhando, não estarão na escola, na faculdade, deverão estar lá no culto ao Senhor, louvando ao Senhor. Mas aí aquele músico, ele fala, não, eu vou tocar hoje na outra congregação. Ele não pediu, não perguntou, não informou, não falou nada. Então há um desgaste nesse relacionamento. Então, irmãos, nós precisamos então resolver, né, essas questões. E quando nós fazemos isso, nós evitamos mal entendidos, problemas, e acima de tudo, nós resolvemos a questão da descontinuidade do trabalho da igreja, né, irmãos? Então nós nunca vamos poder fazer tudo, mas aquilo que nós assumimos para fazer, nós devemos fazer como diz lá, 1 Coríntios 15:58, né, irmãos? Depois os irmãos podem ler esse versículo, certo? Amanhã o Nisson vai procurar aqui o versículo para ler para nós. Confiança, irmãos, é o segundo item, o segundo tema. Confiança é a certeza de que o outro é leal e sincero. Então, um bom relacionamento precisa ter o quê? Confiança, né? Porque cresce essa confiança, né, irmãos? Esse relacionamento, ele melhora muito quando há esta confiança. E como obter confiança? Sendo leal, sendo sincero uns com os outros. Nós precisamos entender, irmãos, que o reino de Deus é um reino que está submetido em lideranças, né? Nós podemos ver isso, né, irmãos? Como funciona o reino de Deus? Deus tem estabelecido as lideranças. Então, quando chega alguém, o pastor chega para mim e fala assim: Pastor Daniel, sobre esse assunto, eu tenho que dar uma resposta ao meu pastor sobre aquele assunto, alguma coisa que está acontecendo. Então, isso vai gerar o quê? Confiança. Então, atitudes honestas, né? Consistentes. Então, ao longo do tempo, constrói esta confiança entre os relacionamentos. E na igreja nós precisamos entender, irmãos, que nós temos que ter confiança. Temos que estar unidos. A liderança tem que estar unida, os regentes, os músicos. Tem que haver esta confiança. Então, cria um espaço seguro, né? Porque não vai existir desconfiança um com o outro, né? Não haverá medo, aquela desconfiança constante. Então isso vai dar o quê? Vai dar suporte a um bom relacionamento. Terceiro, irmãos, respeito mútuo, né? O valor dado aos limites e às diferenças do parceiro. Respeitar o outro, aquele outro músico. Eu costumo dizer lá na orquestra, no coral, que ninguém está autorizado a criticar o outro cantor ou o outro músico porque ele errou a partitura, ou ele desafinou, ou ele tocou muito forte, ou ele tocou muito baixo, ou ele errou o hino. Então ninguém tem esse direito de chegar assim e apontar o dedo para aquele irmão. Né? A única pessoa que tem essa prerrogativa de orientar é o regente, é quem está à frente do trabalho musical da igreja, o maestro, o regente, o líder que está à frente da banda, porque senão, irmãos, vira um campo de guerra. Você imagina uma orquestra como a do Templo Central, que nós temos 80 músicos tocando ali no ensaio. O ensaio começa às 15 horas, termina às 18 horas, todo sábado. Imagine se ali um começa a criticar o outro. Ah, você errou. Ei, agora foi você. Olha, o maestro, tá errado sua partitura aí. Você tá regendo errado, maestro. Ô, fulano, rapaz, de novo você errou. Você imagina, irmãos, então, o que vai acontecer? Vai virar o quê? Um campo de guerra, né, irmãos? Um campo de guerra. Então, o trabalho musical na igreja tem que haver o quê? No relacionamento, o respeito mútuo, né? Respeitar o maestro, a pessoa que está à frente, respeitar as limitações, né? Aquele que sabe mais, ter paciência com aquele que sabe menos. Geralmente, acontece muito em nossas igrejas, músicos... excelentes músicos, podemos dizer assim, exímios músicos, músicos top 10, podemos dizer assim, que ele fala assim: eu não vou no ensaio não, para tocar do lado lá do fulano de tal, cantar ao lado daquela irmã desafinada, e sob a regência do pastor Daniel, misericórdia, eu vou nada naquele ensaio, não é? Aí o que acontece? Ele não entende, irmãos, que Deus deu um pouquinho a mais para ele ajudar o maestro, para ele ajudar o grupo, né? Então, quando Deus concede assim um pouquinho a mais a gente, a você, a mim, a outro irmão, não é para nós nos afastar e dizer assim: eu não vou porque eu não vou perder meu tempo lá de 2 horas de ensaio com aquelas notas desafinadas, com aquele maestro ruim. Não, eu vou porque eu vou somar, eu vou ajudar, né? Então, quando tem assim aquele músico que toca bem, ele estimula os outros músicos a melhorar, né? A desenvolver melhor, né? Às vezes eu tô regendo e alguém chega assim: pastor Daniel, aí acho que é um P, um F, né? Aí deixa eu ver aqui direitinho. Ah, sim, é verdade. Desculpa, viu? Vamos corrigir aqui. Amém, né, irmão? Respeito mútuo, né? Uns pelos outros. Então, o valor dado aos limites e às diferenças do parceiro, ele ajuda no nosso relacionamento. Então, aceitar a outra pessoa diferente e tratar com carinho, né, irmãos, mesmo nos momentos de raiva, porque pastor raiva não combina com a igreja. E você não é humano, não é? Você é de qual linhagem? Se for da linhagem de Adão, E Adão e Eva, né, irmãos? Há esses sentimentos. Quem é que nos ajuda a controlar isso? O Espírito Santo, né, irmãos? O Espírito Santo. O Espírito Santo é que nos dá a graça e nos dá o quê? A condição para que esses sentimentos não sejam colocados para fora, né? Mas existe, irmãos. Nós o tempo todo somos tentados. Não só nisso, na questão da raiva, né? E aí o pastor Rubem pregou numa sexta-feira, se eu não me engano, na Santa Ceia passada, o pastor pregou sobre a questão do eu, né? Que é, aqui e acolá ele dá uns gritos com o eu, que é ele mesmo. Fala assim, ó, eu, vai pro seu canto, vai pro seu lugar. Aqui você não tem vez não, eu. Sai daqui, eu, vai pra lá. Esse eu é o próprio pastor Rubem. Então, irmãos, às vezes a gente tem que falar assim, Daniel, vai pro seu lugar. Cala tua boca, Daniel. Fique quieto. Não dê lugar a esse sentimento, né? Então, irmãos, a gente tem que... O Espírito Santo de Deus é que nos dá, então, essa condição para que nós possamos colocar o nosso eu, esse eu, essa nossa natureza humana, que não é fácil, né? O pastor Raimundo João de Santana, que já dorme no Senhor, dizia que o maior inimigo que ele tinha era ele mesmo. E é verdade, né, irmãos? O maior inimigo que nós temos somos nós mesmos, que essa natureza nossa não quer saber nada de Deus, mas em nós está quem? O Espírito Santo de Deus. Aleluia, glória a Deus, que nos conduz em toda a verdade e nos concede graça para nós respeitarmos uns aos outros. A igreja, irmãos, é o único lugar onde existe esse respeito mútuo. A gente vai em certos ambientes, né, que não há mais esse respeito, né, irmãos? Vamos aqui para a esfera, outras esferas, a esfera de ensino, né, em sala de aula, a esfera política, então, misericórdia, né, irmãos? E outras esferas, não existe mais o respeito à autoridade constituída, né, irmãos? Alguém que está lá liderando aquele julgamento, o juiz, o desembargador, né, irmãos? Não existe aquele respeito. Mas na igreja, graças a Deus, né, irmãos? Através do Espírito Santo, existe, aleluia, esse respeito mútuo, onde nós respeitamos os limites, as diferenças, né? E o pastor Reinaldo sempre fala nos cultos, né, que no culto não existe ninguém grande, né, irmãos? Todos têm a mesma medida diante de Deus, né? Não existe o grandão, o menor, o pequenininho, o mais pequenininho, mas todos estão no mesmo tamanho. Então nós vemos, irmãos, que a importância, então, do relacionamento, as três esferas importantes, né? Que é a esfera intrapessoal, que é quando nós, então, trabalhamos com autorregulação e gestão das próprias emoções. A esfera interpessoal, que é justamente a forma como o ser humano se relaciona uns com os outros, né? Nós nos relacionamos uns com os outros. E a esfera divina, que é a dimensão espiritual, que envolve justamente a nossa conexão, nosso relacionamento com Deus. E é um relacionamento individual de cada um, né? E os três pilares de um bom relacionamento saudável é a comunicação, como nós falamos, a confiança e o respeito. Respeito mútuo. E dentro desta palavra, nós estaremos então agora trazendo este assunto de relacionamento para os termos bíblicos sobre do que a palavra de Deus fala, do que foi que Jesus disse, né, irmãos? Lá em Mateus capítulo 22, versículo 36 a 40, né? Quando aquele rapaz perguntou, mestre, qual é o maior mandamento da lei? Jesus respondeu, ame o Senhor, o seu Deus, de todo o seu coração, de toda a sua alma e de todo o seu entendimento. Este é o primeiro e maior mandamento. E o segundo é semelhante a ele: ame o seu próximo como a si mesmo. Destes dois mandamentos depende toda a lei e os profetas. Mateus capítulo 22, versículo 36 ao versículo 30, ao versículo 40. Então, o que foi que Jesus disse, né, irmãos, do relacionamento? Relacionamento é um dos temas centrais da Bíblia, podemos dizer assim, do Éden à Nova Jerusalém. E os princípios e as leis de Deus falam sobre relacionamento. Toda a Bíblia você vai ver a lei de Deus falando sobre relacionamento. E Jesus chegou e resumiu todos os mandamentos em apenas dois, enfatizando o quê? O amor, como princípio fundamental nas três esferas do relacionamento. Então, nós voltando aqui para a palavra de Deus, nós vamos ver que nós temos o amor, amar ao Senhor, é o primeiro item. Segundo é amar ao próximo e também amar a si mesmo. Amar ao Senhor, amar ao próximo e amar a si mesmo. Então, se nós cultivarmos esses três fundamentais princípios em nossa vida, nós vamos estar dentro de um ótimo relacionamento. Nós vamos então estar falando sobre esta, dando continuidade a este assunto no próximo programa. Que Deus abençoe a todos em nome de Jesus. Obrigado aí pela sua audiência. Não esqueça de orar por nós e nós oramos por vocês. Deus abençoe a todos. A paz do Senhor.
2: A paz do Senhor.
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3: Agora é a hora da informação na 92 FM, está no ar mais um Nordeste Evangélica informa. Brasileiro consegue organizar as contas mensais, mas tem dificuldade para planejar o futuro financeiro. É o que revela um índice criado pela Associação Brasileira de Planejamento Financeiro. O indicador avalia o comportamento de brasileiros das classes A, B e C com acesso à internet. Numa escala de 0 a 100 pontos, foram registrados 52,7 pontos. O levantamento aponta que quanto maior a pontuação, maior o nível de planejamento financeiro. A faixa mais vulnerável nesse sentido é a com idade entre 25 e 44 anos, porque é mais pressionada com relação às finanças. O estudo conclui que organização financeira não significa resiliência e que ter dinheiro não representa por si só uma reserva financeira. Além disso, que existem dificuldades para investir com foco na aposentadoria. O levantamento alerta para uma diferença entre saber organizar receitas e despesas e ter recursos suficientes para enfrentar uma emergência. A Carteira Nacional de Habilitação pode ser suspensa ou cassada em diferentes situações previstas pelo Código de Trânsito Brasileiro. O DETRAN, do Rio Grande do Norte, reforça que as penalidades não são aplicadas automaticamente após a autuação. É necessário instaurar processo administrativo com direito à defesa e aos recursos previstos na legislação. A suspensão pode ocorrer pelo acúmulo de pontos na CNH durante o período de 12 meses. Para motoristas que exercem atividade remunerada ao volante, o limite para suspensão por pontuação é de 40 pontos, independentemente da natureza das infrações. A suspensão ou a cassação da CNH depende de decisão fundamentada da autoridade de trânsito e de processo administrativo que garanta o contraditório e a ampla defesa. Após a instauração do processo, o condutor é notificado e tem prazo para apresentar defesa. Caso ela seja rejeitada, é possível recorrer à Junta Administrativa de Recursos de Infrações. Se o recurso também for negado, o condutor ainda pode recorrer ao Conselho Estadual de Trânsito, o CETRAN, conforme as regras previstas na legislação. Edição e apresentação de Sandra Cerqueira, com informações da Associação Brasileira de Planejamento Financeiro e do DETRAN RN. Contamos com a sua audiência às 15 horas.
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4: 14:05.
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11: 2:06. Boa tarde para você. Estamos iniciando mais um Feliz com Jesus nessa tarde abençoada, tarde de terça-feira. Hoje, dia 15 de setembro, meio do mês, né? 15 de setembro do ano 2026. Este é o dia que o Senhor fez. Regozijemo-nos, alegremo-nos nele. Eu sou Gerson Câmara, ao meu lado está o Eudes Teixeira. Produção musical do Evaristo Filho, na direção geral do pastor Aldo Dantas. Vamos seguindo até as 5:40, adorando a Deus, celebrando a vida, sempre feliz com Jesus, aqui na emissora das Boas Novas, a emissora que faz parte da sua vida.
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11: É isso aí, você nos seguindo no Instagram, também participando conosco pelo WhatsApp 988-26-2255, acompanhando as notícias que estão chegando aí no nosso portal, nordesteevangelica.com.br. Tudo isso e muito mais. Você que nos dá aquela carona amiga, muito obrigado por ter escolhido esta emissora para sintonizar na tarde desta terça-feira. Vamos começando bem, parabenizando também a você que hoje está aniversariando, hoje dia 15 de setembro, comemorando mais um ano de vida. Desejamos saúde, paz, alegria, felicidades para você e toda a sua família. E em comemoração a esse dia tão especial, a gente já começa cantando louvores a Deus, agradecidos ao Senhor por tudo que Ele tem realizado na sua e na minha vida também. 12:08 em Natal, boa tarde.
12: Boa tarde, Gerson.

0: Boa tarde para você, 2:18 na capital Potiguar. Feliz com Jesus é aqui na Nordeste Evangélica, a emissora das Boas Novas. Vamos às notícias da igreja e a gente traz sempre em primeiro lugar aqui as notícias dos círculos de oração, né, que estarão acontecendo amanhã. Amanhã, quarta-feira, já meio de semana também, rapaz. Muito bem, estará acontecendo círculo de oração nas seguintes congregações: Betfagé, Boa Esperança, Boas Novas, Bom Jardim, Congregação Cafarnaum, Centenário, Cidade Nova 2, Cidade Satélite, Congregação Ebenezer, Estrela da Manhã, Efrata, Fonte de Esperança, Fonte de Luz, Golandim, Congregação Geração Eleita, Heróis da Fé, Jardim América, Jardim de Deus, Jardim Progresso, Jardim das Nogueiras, Congregação Lagoa Azul, Lagoa Nova, Mãe Luísa, Maranata, Mirassol, Congregação Monte Jerezim, Morro do Careca, Monte Santo, Congregação Nascidos em Cristo, Nazaré 1, Niterói, Nova Aliança, Nova Canaã, Congregação Novas de Alegria, Nova Descoberta, Nova República, Novo Amarante, Nação Santa, Nova Esperança, Olho d'Água, Pajuçara Sítio, Passo da Pátria, Peniel, Pirangi, Porta das Ovelhas, Porta da Salvação, Presidente Bandeira, Redinha, Rego Muleiro, Rocas, Santarém Bairro, Soledade 2, Sol da Justiça e Vale do Aijalon. Todas estas congregações estão realizando círculo de oração, estarão realizando, né, amanhã círculo de oração, pela manhã consagração, à tarde círculo de oração e com testemunhos, mensagens, né, orações específicas. Vale a pena você estar participando. Lembrando que estamos em plena campanha nacional de oração, 24 horas ininterruptas de oração durante todo o ano, apresentando a igreja e a nação em nossas orações. E o texto base da campanha está em 2 Crônicas 7, versículos 13 e 14. Fica a dica, convite para você participar. Falando em participar, toda sexta-feira você pode participar do culto geral de instrução e doutrina no Templo Central. Às quintas-feiras acontece nas congregações o culto de instrução e às sextas-feiras no Templo Sede, na Praça Gentil Ferreira, no bairro do Alecrim. Domingo tem EBD, Escola Bíblica Dominical, estaremos estudando a lição 12, o Evangelho chega ao coração do Império, tema desta lição bíblica. E você é convidado a participar para aprender mais acerca da palavra de Deus. Lembrando também que está chegando aí mais uma EBD em síntese, evento educacional cristão realizado pela Assembleia de Deus no Rio Grande do Norte por meio do Departamento de Ensino e Educação Cristão, DENEC, com o tema O Deus da Aliança, dia 26 agora de setembro, último sábado do mês, no Templo Sede, na Praça Gentil Ferreira, no Alecrim, também na Assembleia de Deus de Candelária, na Rua Barão de Serra Branca, 1380, no horário das 14 às 18 horas. Você pode se inscrever agora mesmo em ebdensíntese.com.br. ebdensíntese.com.br. Fica aí a dica, o convite para você participar desse momento todo especial que estará acontecendo aqui na nossa cidade. ebdensíntese.com.br. Você pode obter agora todos os detalhes, também fazer a sua inscrição, tá certo? Fica aí o convite para você também estar presente neste grande evento de educação cristã. Bom, vamos seguindo também, lembrando a você que acompanha a gente aqui, adora Deus conosco, que você é convidado a participar da cruzada que estará acontecendo ali na Assembleia de Deus de Potilândia, né? Na quadra de esportes de Potilândia, no bairro de Potilândia, e aí bem pertinho da igreja, né? Bem pertinho da congregação, você participar e adorar a Deus juntamente com os nossos irmãos. Vai ser um momento de, com certeza, de evangelização, e aí você também é convidado a participar. Falando em participar, tem aí um congresso, né? O congresso DEFAD, mulheres crescendo e servindo em unidade. Será dias 17, 18 e 19 agora de setembro, ali na Assembleia de Deus de Pium, Assembleia de Deus Congregação Pium. Então fica aí o convite para você participar desse momento todo especial, tá bom? E adorar a Deus juntamente com os nossos irmãos ali em Pium. E daqui a pouquinho a gente volta, né? Com mais dicas, mais informações para você aqui no Feliz com Jesus.
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0: Quero aqui enviar um abraço para os nossos amados irmãos que estão acompanhando a gente aqui na capital, no interior, a você que nos dá aquela carona amiga de todas as tardes pelas ruas da cidade. Muito obrigado mesmo pelo carinho, pela participação, tá? Você também pode participar conosco pelo 988-26-2255. Um abraço aqui para a Jane Cleia, ligadinha com a gente, adorando a Deus conosco nessa tarde. Muito obrigado também ao nosso irmão Amâncio. Boa tarde, Amâncio. A paz do Senhor para você aqui na cidade do Natal, né? Sempre acompanhando a nossa Nordeste, Graça Imperial na Zona Norte. Um abraço para o José Adriano lá em Pernambuco. Também conosco está Jaqueline Fernandes. Boa tarde, Jaqueline. Enviando o próximo louvor para a meditação do pastor Adailton e todos os amados irmãos e irmãs ali da congregação Rego Muleiro. Maravilha, bênção, hein? Muito obrigado pelo carinho também da irmã Zélia. Boa tarde, irmã Zélia. O nosso querido irmão Francisco Moreira e a Cíntia também, sempre acompanhando a nossa Nordeste. Um abraço especial para vocês. Vamos louvar a Deus e a gente volta já.

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1: Boa tarde, minha gente. Agora 2:49 em Natal, 12:49. Direito do Consumidor chegando. Nessa tarde a gente traz a seguinte informação para você que está acompanhando a nossa programação, a nossa Nordeste Evangélica. O preço da cesta básica em Natal registrou uma queda de 0,65% em agosto e se mantém como a segunda mais barata entre as capitais. Segundo dados do Departamento Intersindical de Estatística e Estudos Socioeconômicos, o DIEESE, o custo total da cesta aqui na capital potiguar foi de R$ 627,42, mas está elevado, né? O preço, o custo da cesta básica está bem elevado mesmo. O valor da cesta básica acumulou uma elevação de 5,07% ao longo deste ano. No acumulado dos últimos 12 meses, a variação registrada foi de 0,87%. O levantamento aponta também que o tempo de trabalho necessário para um potiguar com um salário mínimo adquirir a cesta básica é de 85 horas e 9 minutos. As maiores quedas foram registradas na banana, menos 7,13%, no açúcar cristal, menos 2,75%, no arroz agulhinha, menos 1,31%. Também houve retração no preço do café em pó, de menos 1,01%, no pão francês, de 0,85%, no feijão carioca, menos 0,41%, na carne bovina de primeira, menos 0,25%, ou seja, quase nada, hein? E no tomate de menos 0,21%, tá? As altas também registradas, foram registradas no leite integral, subiu aí quando sobe é 3,98%, né? O óleo de soja subiu 1,89% e nem faz esse bem todo para a saúde da gente. Farinha de mandioca subiu 0,74% e a manteiga 0,35%. Então tá aí, é o custo da cesta básica em Natal no último mês de agosto. Fica a dica para você aqui no Direito do Consumidor.
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1: É isso mesmo, vamos seguindo, feliz com Jesus, coisas não tão baratas não, hein? E às vezes, você viu a questão do azeite de oliva, né? Um dia desses aí, azeite de oliva com preço lá na estratosfera, lá nas alturas, e ainda não era aquele azeite de oliva de qualidade. Pois é, foi feita uma análise, foi observado isso. Que coisa, hein? Poxa, além de caro, ruim. Mas é isso, vamos seguindo, tentando escapar, né? Ai, ai, ai, vamos aqui abraçando as donas de casa que estão acompanhando a nossa Nordeste Evangélica. Um abraço para a Graça Imperial, Lucimar e Luzia, lá no Soledade, e também conosco a Socorro, a Feliz com Jesus, né, Socorro? Graças a Deus, que bom, ficamos felizes também com a sua audiência e participação aqui na nossa programação. Você também pode participar conosco pelo 988-26-2255, WhatsApp da nossa Nordeste Evangélica. Paz do Senhor Jesus para o auxiliar Hermógenes e família lá em Rosa dos Ventos 2, Parnamirim. Em minha nossa saudação para o pastor Júnior e família da Assembleia de Deus em Lagoa de Pedras. Um abraço aí para todo o povo de Deus em Lagoa de Pedras. Boa tarde, boa tarde, boa tarde. 34 graus em Toritama. Ei, rapaz, tá quente, hein? Tá quente, não é isso, Adriano? É isso aí, tá quente. E a tendência é que continue esquentando, né? Porque tá chegando aí a primavera, depois vem o verão e a tendência com esse El Niño, né? As temperaturas ficam mais elevadas, mas é isso, vamos seguindo, pedindo a Deus graça e misericórdia. Também conosco está Maria Sueli, boa tarde, Maria Sueli, boa tarde, boa tarde. Yasmin, também acompanhando a gente, né? Muito bem, pedindo também orações por sua aposentadoria, causa na justiça e uma causa impossível, né? Que para nosso Deus tudo é possível, não há impossibilidades para Ele. Então, coloque diante do altar de Deus e descanse na certeza de que Ele sempre faz o melhor para a gente, não é? E nós vamos interceder sim, tá certo? Por ti, por sua vida, sua causa também, intercedendo uns pelos outros e o Senhor abençoando a todos. Glória a Deus por isso. Agora são 12h54, vamos louvar a Deus? A gente volta já.

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1: Boa tarde para você, tá na hora da informação, 3 horas pontualmente em Natal e quem chega é ela, Sandra Cerqueira com mais um Nordeste Informa, a gente volta já.
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2: Muito obrigada pela sua sintonia, sua companhia de todas as tardes e vamos a mais informações na Nordeste Evangélica. Lei estabelece continuidade e torna política permanente o programa Move Brasil. A iniciativa prevê condições de financiamento para motoristas de aplicativo, taxistas e entregadores de aplicativo na compra de carros, motos e bicicletas elétricas zero quilômetro. Também vão poder renovar suas frotas com taxas de juros mais baixas motoristas de transporte escolar. Pelo Move Brasil, podem ser financiados automóveis novos movidos a etanol, flex, elétricos ou híbridos, de até R$200 mil, com prazo de pagamento de até 84 meses. Para motos, o prazo é de 48 meses. Os juros do programa Move Brasil são de 12,6% ao ano para homens e 11,5% para mulheres. Para mais informações, acesse gov.br/MDIC. Repito, gov.br/MDIC. A Prefeitura de Nísia Floresta, na Grande Natal, abriu 2 concursos públicos que juntos totalizam 91 vagas imediatas, além de 70 oportunidades em cadastro de reserva. As inscrições seguem até o dia 13 de outubro pela internet através do site idib.org.br. Repetindo, idib.org.br. O primeiro edital, realizado em conjunto com a Câmara Municipal, oferece 61 vagas imediatas e 50 para cadastro de reserva em cargos de níveis médio, técnico e superior. O segundo é destinado exclusivamente à Guarda Municipal, com 30 vagas imediatas e outras 20 em cadastro de reserva. No geral, os salários variam de R$ 1.621 a R$ 3.242, com jornadas de 30 ou 40 horas semanais. As taxas de inscrição são de R$ 130 para cargos de nível médio ou técnico e R$ 150 para nível superior. As inscrições devem ser feitas até as 23h59 do dia 13 de outubro. O concurso terá validade de 2 anos após a homologação do resultado, com possibilidade de prorrogação por igual período. Sandra Cerqueira, na edição e apresentação, com informações do Ministério do Desenvolvimento, Indústria, Comércio e Serviços e da Prefeitura de Nísia Floresta. Retornaremos às 16h com mais informações para você.
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4: 15h04.
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2: Jesus em primeiro lugar, 3:18 na capital potiguar. Feliz com Jesus e aqui na Nordeste Evangélica, 31 anos, anunciamos Jesus em primeiro lugar. E você faz parte desta grande família, né? Graças a Deus por isso. Você também pode participar com a gente pelo 988-26-2255, é o WhatsApp da nossa programação, da nossa Nordeste Evangélica. Um abraço aqui, a paz do Senhor, para o Alexandro, acompanhando a gente nessa tarde feliz e abençoada. Também conosco está o Anderson lá em Macaíba, a Graça Basílio lá em Parnamirim. Boa tarde, irmã Graça, que a paz do Senhor esteja contigo também. Deus abençoe a sua vida em nome de Jesus. Aos nossos amados irmãos que sintonizam todos os dias aqui a nossa Nordeste Evangélica. E estamos aqui também esperando sua mensagem, tá? Você pode entrar em contato conosco pelo WhatsApp 988-26-2255. Será um prazer em falar no seu nome, na cidade que você nos ouve, no lugarejo, na fazenda, no sítio, enfim, aonde quer que você esteja, aqui na capital ou no interior, o nosso carinho, o nosso muito obrigado. Vamos seguindo, feliz com Jesus. Vamos a mais dois belíssimos louvores que exaltam, glorificam o Rei dos Reis e Senhor dos Senhores.

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1: 3h43 em Natal, boa tarde para você, ligadinho na Nordeste Evangélica, emissora das Boas Novas. O Parque de Capim Macio ganhou, no último sábado, dia 12, uma trilha autoguiada, voltada à educação ambiental e ao conhecimento sobre a flora de Natal. Olha que legal! O projeto Caminhos da Conservação foi lançado em uma parceria entre a Prefeitura do Natal, por meio aí da Censur e também da equipe do Planta Natal. A nova trilha conta com 20 QR Codes distribuídos pelo parque. Ao apontar a câmera do celular para os códigos, os visitantes poderão acessar vídeos com informações sobre espécies encontradas na unidade. Os conteúdos apresentam características morfológicas e fisiológicas das plantas, e os materiais também abordam aspectos ecológicos, econômicos e culturais relacionados às espécies presentes no espaço. Dessa forma, o percurso pelo parque passa a funcionar como uma experiência de observação e aprendizado. O visitante pode conhecer as espécies diretamente no ambiente onde elas se desenvolvem e, ao mesmo tempo, compreender a importância da conservação. O Parque Ecológico de Capim Macio está localizado na Rua Missionário Joel Carlson, sem número, no bairro Capim Macio, aqui na capital. Fica localizado por trás do supermercado Açaí da Avenida Engenheiro Roberto Freire. O horário de funcionamento, diariamente, das 5 horas da manhã ao meio-dia e das 2 da tarde às 10 da noite. Então fica aí uma informação a mais, um espaço a mais para você visitar aqui na capital potiguar, o Parque de Capim Macio.
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1: É isso aí, você vai participando com a gente pelo 988-26-2255. Quero aqui enviar um abraço para Fátima Silva, acompanhando a gente lá na cidade de Afonso Bezerra. Um abraço, irmã Fátima, que a paz do Senhor esteja contigo. Também conosco, Alberi, lá no Panatis, na zona norte de Natal. Um abraço, Alberi. Alan Pereira, boa tarde para você também, meu irmão, que a paz do Senhor esteja contigo. Também conosco está a Andressa, lá no Tirol, feliz com Jesus, a Vitória, lá em São Paulo do Potengi. Um abração para todo esse povo abençoado que acompanha a gente, que adora a Deus conosco. Muito obrigado mesmo, tá? Pelo carinho, pela sintonia. Rapaz, amanhã tem mais uma cidade potiguar que estará completando mais um ano, né, de existência. E aí você vai conhecer um pouco mais sobre essa cidade amanhã no programa Renascer com o Marcílio Dantas. Vale a pena você acompanhar, tá certo? E conhecer um pouco mais sobre a nossa história, a história do povo potiguar. Quem? E a gente conhecendo a nossa história, nós criamos uma identidade, né? Nós começamos a valorizar cada vez mais a história do nosso povo, a nossa história, tá certo? E conhecer um pouco mais sobre a nossa cultura, que é tão rica, tão bela. Então fica aí a dica pra você, tá? 3h47, vamos louvar a Deus e a gente volta já.

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1: 3h58, vai terminar tudo bem, né? Graças a Deus, porque aquele que está conosco é maior que todo e qualquer problema, toda e qualquer dificuldade. Vamos seguindo, adorando a Deus na beleza da sua santidade. Abraçando aqui a Francisca Souza, ligadinha com a gente. Muito obrigado, irmã Francisca, pelo carinho, pela sintonia. Ela que está ali no Quilombo Nova Descoberta, município de Ielmo Marinho. Está feliz com Jesus, que maravilha. Enviando uma saudação para Aninha, Jucileide, para Severina, Joelma, Aparecida, Noemi, todas ouvintes assíduas da nossa Nordeste. Muito obrigado, viu, pelo carinho de todas vocês. Que Deus continue vos abençoando rica e poderosamente. Um abração para Gilvan Batista. Boa tarde, Gilvan. Paz do Senhor. Também conosco Maria Diana. Um abraço, Maria Diana. Que a paz do Senhor Jesus Cristo seja contigo também. E agora está na hora da informação, né? Quem está chegando é a Sandra Cerqueira com mais um Nordeste Informa. A gente volta já.
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3: 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Do A Nordeste Evangélica informa. Brasil e Estados Unidos voltam a discutir o comércio entre os dois países durante evento ligado ao G20 que acontece entre os dias 30 de setembro e 1º de outubro. A delegação brasileira, liderada pelo ministro do Desenvolvimento, Indústria e Comércio Exterior, Márcio Elias Rosa, vai se reunir com o representante comercial norte-americano, Jamison Green, nos Estados Unidos. O encontro entre as equipes econômicas do Brasil e dos Estados Unidos acontece na reunião ministerial de comércio do G20, no fim deste mês. A cúpula de líderes do G20 será em dezembro em Miami. No mês de julho, o escritório do representante comercial dos Estados Unidos impôs uma sobretaxa de 25% sobre vários produtos brasileiros, como ferro, aço, roupas, calçados, açúcar, etanol, produtos farmacêuticos, maquinário agrícola, entre outros manufaturados. O governo americano justifica a tarifa adicional

0: alegando que o Brasil adota práticas que prejudicam agricultores, trabalhadores e exportadores norte-americanos. Além dessa, uma outra sobretaxa adicional de 12,5% foi aplicada sobre produtos brasileiros, sob a alegação de que o Brasil não adota mecanismos eficazes para impedir a importação de mercadorias produzidas com o trabalho forçado. A Prefeitura do Natal definiu novas medidas para organizar a realização semanal do Corre de Terça, treino de corrida que chegou a reunir cerca de 7 mil pessoas na Cidade da Esperança, na zona oeste da capital. Entre os encaminhamentos está a adoção de um circuito aberto, com o objetivo de manter a fluidez do trânsito e reduzir impactos sobre a circulação de veículos. A Prefeitura também definiu a manutenção do acesso à unidade de pronto atendimento da região e uma rota específica para veículos de emergência. Segundo a STTU, também será utilizado um desvio considerado viável e já conhecido pela população. O Corre de Terça acontece semanalmente a partir das 19 horas na Cidade da Esperança, com concentração em frente ao Estádio Pascoal de Lima, na Avenida Paraíba. O percurso principal tem aproximadamente 5 quilômetros e pode ser feito correndo ou caminhando. Edição e apresentação, Sandra Cerqueira, com informações do Ministério do Desenvolvimento, Indústria e Comércio Exterior e da Prefeitura do Natal. Fique ligado, tem mais informações às 17 horas.
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3: 16:03.
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1: Boa tarde para você, agora 4:13 em Natal. Chegamos àquele momento especial de meditação na palavra de Deus com o pastor Elinaldo. Fique com a gente.
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2: A paz do Senhor para todos. Vamos meditar sobre mais uma bem-aventurança ou como Deus vê a felicidade de uma pessoa. Veremos que precisamos amar aqueles que não tiveram a mesma oportunidade que temos na vida, seja em termos materiais ou sociais. Nós vimos que são bem-aventurados os que ouvem e guardam a palavra de Deus. Ouvir sem guardar, sem obedecer, não significa nada para Deus. Hoje veremos uma outra bem-aventurança sobre a qual lhe convido para refletir. Diz a Bíblia: mas quando fizeres convite, chama os pobres, aleijados, mancos e cegos, e serás bem-aventurado, porque eles não têm com que te recompensar, mas serás recompensado na ressurreição dos justos. Lucas 14:13-14. Num dos seus maravilhosos sermões, Jesus chamou a atenção dos ouvintes para as seguintes palavras: porquanto qualquer que a si mesmo se exaltar será humilhado, e aquele que a si mesmo se humilhar será exaltado. E dizia também que o que tinha convidado, quando deres um jantar ou uma ceia, não somos teus amigos, nem os teus irmãos, nem os teus parentes, nem vizinhos ricos, para que não suceda que também eles te tornem a convidar e te seja isso recompensado. Mas quando fizeres convite, chama os pobres, aleijados, mancos, cegos, e serás bem-aventurado, porque eles não têm com que te recompensar, mas será recompensado na ressurreição do justo. Jesus chamou a atenção para o trato com os excluídos. Aquelas pessoas que não têm acesso às benesses, aos produtos, aos bens e às facilidades, às riquezas de uma sociedade. São eles os pobres, os miseráveis, os deficientes físicos, os deficientes auditivos, os deficientes visuais. Essas pessoas, por causa de suas deficiências, de um modo geral, não têm como ter acesso ao mercado de trabalho, a ter um emprego, a ter renda, etc. São pessoas excluídas e na Bíblia Jesus citou alguns exemplos deles e eu quero refletir com vocês, né? Na ocasião, apareceu um doente, uma doença incurável à época, né? Mas como era sábado, os fariseus achavam que ninguém deveria ser curado, porque entendiam que era um desrespeito à lei. Era um legalismo absurdo. Um homem doente não podia ser curado no sábado. No entanto, Jesus deu uma grande lição e indagou: qual será de vós que, caindo-lhe num poço, em dia de sábado, o jumento ou o boi,

o não tire logo. Era Hipócrates. Socorria um jumento ou um boi, mas não tinha amor para com uma pessoa enferma e pobre. É como os fariseus que elaboraram o projeto Novo Código Penal Brasileiro. Do projeto, se alguém abandonar um cachorro na rua, pode ser preso. Mas se praticar o aborto matando um ser humano no ventre, tem apoio do governo para assassinar um ser indefeso com dinheiro público. Voltando ao texto em análise, os fariseus não puderam responder nada a Jesus. Eles eram orgulhosos, soberbos, né, por se acharem guardiães da lei. Então Jesus lhe disse: qualquer que a si mesmo se exaltar será humilhado, e aquele que a si mesmo se humilhar será exaltado. Com esta palavra, Jesus revelou um dos preceitos mais extraordinários do cristianismo, preciosa lição de vida: aquele que a si mesmo se exaltar será humilhado, e aquele que a si mesmo se humilhar será exaltado. Esta palavra, este preceito é infalível. Sempre aconteceu, acontece e acontecerá. O exaltado é humilhado, e o humilhado é exaltado. Pode até acontecer que alguém se exalte e nada aconteça, mas um dia será humilhado. Alguém se exalta no trabalho, um dia será humilhado. Alguém se exalta na igreja, um dia será humilhado, porque a palavra de Deus não pode falhar. Para completar a lição espiritual, aos fariseus Jesus disse: quando deres um jantar ou uma ceia, não chame os teus amigos, nem os teus irmãos, nem os teus parentes, nem vizinhos ricos, para que não suceda que também eles te tornem a convidar e te seja isso recompensado. Mas quando fizeres convite, chama os pobres, aleijados, mancos e cegos, serás bem-aventurado. É diante de um texto como esse, meu caro amigo telespectador, que ficamos a pensar: estamos realmente cumprindo os ensinos de Jesus? Somos realmente cristãos verdadeiros? Pergunto, você já fez isso? Na festa de 15 anos de sua filha, ou no aniversário, seu aniversário, você chamou os pobres, os cegos, aleijados? No casamento do seu filho, você chamou os pobres, os cegos, os mancos? Não se preocupe em responder, porque eu mesmo não convidei cego nem aleijado para minhas bodas de prata, que já completei, graças a Deus. Não convidei para os aniversários de 15 anos, de minhas filhas, né, os cegos aleijados. Eu nunca fiz isso. Portanto, esta bem-aventurança eu não tenho e certamente não sei se a terei. É por isso que a Bíblia diz: não há homem que não peque. 1 Reis 8:46. Diz ainda: se dissermos que não pecamos, fazemos-lo mentiroso e a sua palavra não está em nós. 1 João 1:10. Estamos sempre falhando. A palavra de Deus é tão elevada, a santidade de Deus é tão sublime, que diante dela estamos sempre falhando. Eu acredito que Deus permitiu isso, sabe para quê? Para que nós não nos exaltemos. Quando quisermos exaltar, o Espírito de Deus vai dizer: você não tem o direito de se exaltar, porque você não cumpre a palavra de Deus totalmente. Assim, quero deixar aqui alguns conselhos práticos. Primeiro, não deixe de convidar Jesus para estar presente nos momentos de alegria no seu lar, nos aniversários, banquetes, almoço, churrasco, feijoadas, etc. Estes momentos são saudáveis e interessantes, principalmente com a presença do Senhor Jesus Cristo. Jesus anunciou seus milagres numa festa de casamento, e ao terceiro dia fizeram-se umas bodas em Caná da Galileia, e estava ali a mãe de Jesus, e foram também convidados Jesus e seus discípulos para as bodas. João 2:1-2. Segundo, mas estando ao seu alcance fazê-lo, não deixe de convidar amigos e irmãos pobres para sua festa. É uma demonstração de amor e atenção para com os humildes. Diz a palavra: porquanto sempre tende convosco os pobres, mas a mim não me havei de ter sempre. Mateus 26:11. Terceiro lugar, pense os excluídos da sociedade e procure fazer alguma coisa em favor deles. Há sempre alguma forma de ajudar de modo efetivo, mesmo que não os convidemos para as festas, não apenas dando peixe, mas ensinando a pescar, como diz um velho provérbio chinês. A Bíblia nos exorta a cuidar de necessitados, dizendo assim: conforme está escrito, espalhou, deu aos pobres, a sua justiça permanece para sempre. 1 Coríntios 9:9. Que Deus abençoe a todos, e eu quero orar por vocês. Querido Deus, nosso Pai, queremos agradecer a Ti, Senhor, por todos os amigos e irmãos, Senhor, que nos prestigiam neste horário. Abençoa todas as suas famílias em nome de Jesus. Amém.
Até o próximo programa, se Deus quiser.

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1: Boa tarde para você, agora 4:42 em Natal, feliz com Jesus e aqui na Nordeste Evangélica, emissora das Boas Novas. Chegando o quadro Educação, em destaque a gente traz a seguinte informação: o SESC Rio Grande do Norte abriu 200 vagas gratuitas para 10 cursos de qualificação profissional que serão realizados em outubro e as oportunidades estão distribuídas entre as unidades. Cidade Alta, Macaíba, Mossoró, Nova Cruz, São Paulo do Potengi e Zona Norte de Natal. Entre os cursos oferecidos estão arranjos de flores e mesa posta, ainda cerimonialista, decoração de festa infantil, pães artesanais. Depois você prepara e traz um pra gente aqui experimentar, né? Pra saber se ficou bom mesmo, né? Pra gente tomar com aquele cafezinho gostoso, tá bom? Trufas, ainda... bolos, olha aí que coisa boa, bolos com recheios e coberturas, panetones e frutas cristalizadas, por aí tá chegando perto do final do ano, né? Decoração com balões e montagem de árvore de Natal. As aulas começam no dia 5 de outubro, conforme o cronograma de cada turma. E as vagas são destinadas prioritariamente a trabalhadores do comércio de bens, serviços e turismo, seus dependentes e estudantes da educação básica, desde que atendam aos critérios do programa de comprometimento e gratuidade do SESC RN. Para participar é necessário estar matriculado ou ser egresso da educação básica, ter renda familiar per capita de até 2 salários mínimos, também apresentar a documentação exigida no momento da inscrição. E lembrando que as inscrições seguem até o dia 18 agora de setembro. Tem pouco tempo aí, né? Até o dia 18, os interessados podem se inscrever nas centrais de relacionamento das unidades do SESC ou pelo site. Também pode ser pelo site, ó, que legal. Você pode se inscrever agora mesmo. sescrn.com.br/cursos. sescrn.com.br/cursos. Fica a dica de educação aqui no seu Feliz com Jesus.
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1: É isso aí, você participando com a gente pelo 988-26-2255, WhatsApp da Nordeste Evangélica, a emissora das Boas Novas. Um abraço para o irmão Carlos acompanhando a gente, o pastor Almir também ligadinho conosco, muito obrigado pelo carinho, pela sintonia, lá em Passagem do Juá, né? O pastor Almir, município de Eloy de Souza, um abração a todo o povo de Deus em Eloy de Souza, acompanhando a gente nessa tarde feliz e abençoada que o Senhor tem nos concedido. Também conosco está o Elígio e a irmã Cleonice na audiência lá no distrito de Cobé, distrito de Veracruz, acompanhando a gente lá em Cobé, distrito de Veracruz, acompanhando a nossa programação. Muito obrigado ao povo de Deus em Veracruz também, acompanhando a nossa 92 FM. Edson, em boa saúde. Olha aí o povo do interior participando, rapaz, coisa boa, né? Edson e Neide, lá em Lagoa de Onça, município de Boa Saúde. Então temos aqui povo de Deus em boa saúde, Eloy de Souza, Nova Cruz. Falta você, hein, meu irmão? Você tá ouvindo a gente, envia aqui a sua mensagem. Quero falar no seu nome, no, na sua cidade também, tá? Surânia Maria, boa tarde para você, a paz do Senhor. Nosso querido Rui, a irmã Isa, ali na Zona Norte de Natal, também feliz com Jesus, graças a Deus. Temos aqui a Maria de Jesus, acompanhando a nossa Nordeste. Deus abençoe. Deixa eu dar uma olhadinha também. Aqui conosco está a nossa querida irmã Creuza Moura. Paz do Senhor, irmã Creuza. Deus te abençoe. Vamos orar por ti também, tá certo? Por sua vida, por sua casa, em nome de Jesus. Agora são 4:47. Vamos louvar a Deus. A gente volta já.

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1: Quatro horas e 53 minutos na Grande Natal, feliz com Jesus, você já sabe, é aqui, não é? É aqui na emissora das Ruas Novas, é aqui na sua Nordeste Evangélica. Obrigado pelo carinho da sua audiência, sua participação faz toda a diferença aqui na nossa programação. Participe conosco pelo WhatsApp 988262255. Daqui a pouquinho teremos a ministração da palavra, né? 5h40 com o pastor Martim, na tarde da sua Nordeste Evangélica. E com certeza edificando a sua vida, né? Com o Evangelho de Cristo. Ainda hoje teremos Sandra Cerqueira com mais uma edição do Nordeste em Forma e a dica do dia. Vale a pena você acompanhar a nossa programação nessa tarde feliz com Jesus. Que bom é tê-lo como nosso ouvinte, é tê-lo aqui conosco todos os dias, todas as tardes. Em 92.5. Vamos a mais um louvor bonito? A gente volta já já. Sorria pra vida, Deus é contigo.

0: 4h59 Natal, boa tarde para você. Feliz com Jesus nessa tarde abençoada do dia 15 de setembro. Este é o dia que o Senhor fez. Regozijemo-nos, alegremo-nos nele. Porque, com certeza, grandes coisas tem feito o Senhor por nós. Por isso, estamos alegres, não é? Graças a Deus por isso. Vamos seguindo, sabendo que Ele está conosco, Ele está nos fortalecendo a cada momento, a cada dia, está nos fazendo em tudo mais do que vencedores. E agora está na hora da notícia, está na hora da informação com Sandra Cerqueira. A gente volta já já.
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2: Você está na melhor da 92 FM e confira agora o que é notícia no Nordeste Evangélica informa. Os gabaritos preliminares do Exame Nacional de Avaliação da Formação Médica (ENAMED) 2026 e da primeira etapa do Exame Nacional de Revalidação de Diplomas Médicos expedidos por Instituição de Educação Superior Estrangeiro (REVALIDA) 2026, segunda edição, serão divulgados nesta terça-feira, 15 de setembro. As provas dos dois exames foram realizadas no último domingo, dia 13. O ENAMED avalia a formação médica e também pode ser utilizado em processos seletivos para programas de residência médica de acesso direto que optarem pelo resultado do exame. Já o Revalida tem duas etapas, uma teórica e outra prática. E o objetivo é avaliar habilidades, competências e conhecimentos necessários para o exercício profissional adequado aos princípios e às necessidades do SUS. Saiba mais em gov.br/inep. Repito, gov.br/inep. O Tribunal

0: Justiça do Rio Grande do Norte suspendeu a prova do concurso público para os cargos de praças da saúde, praças músicos da Polícia Militar do Rio Grande do Norte, marcada para 20 de setembro. A decisão é da juíza relatora da 2ª Câmara Cível e suspende edital de retomada até que o tribunal julgue os recursos que tratam das cotas raciais e das vagas para pessoas com deficiência. Segundo a Defensoria Pública do Estado, autora da ação civil pública que deu origem ao caso, o documento havia remarcado a prova, mas não cumpria as mudanças no edital que já haviam sido determinadas pela Justiça sobre as cotas para candidatos pretos, pardos, indígenas e quilombolas e sobre a reserva de vagas para pessoas com deficiência. O novo edital foi publicado sem que a comissão do concurso alterasse as regras do edital e sem reabrir o prazo de inscrições. Diante disso, a Defensoria pediu ao TJRN que a decisão judicial fosse cumprida integralmente com a alteração do edital ou, caso isso não ocorresse, que a nova prova fosse suspensa até o julgamento final dos recursos. A suspensão vale até que a 2ª Câmara Cível julgue de forma colegiada e definitiva os agravos de instrumento em tramitação. Na apresentação e edição, Sandra Cerqueira, com informações do Ministério da Educação e do TJRN. Às 21 horas, estaremos de volta com mais uma edição do Nordeste Evangélico Informa.
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3: 17:03.
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1: Agora 5:16 em Natal, chegando a dica do dia. Educação profissional e tecnológica em áreas relacionadas ao meio ambiente é a nossa dica de hoje, aqui no Feliz com Jesus, aqui na Nordeste Evangélica. São as chamadas vagas verdes. Interessados nessa área podem se inscrever para as quase 2.400 vagas que estão abertas em cursos ligados ao meio ambiente pelo Programa Nacional de Acesso ao Ensino Técnico e Emprego Pronatec. Agora em setembro estão disponíveis aí 24 cursos gratuitos espalhados em 20

0: e três estados da federação. Entre as capacitações estão empreendimentos florestais de base comunitária, desenvolvimento socioambiental, agricultura orgânica, aquicultura, biocombustíveis, conservação ambiental local, energias renováveis, entre outras áreas ligadas ao mercado de trabalho atual. As vagas e os cursos podem ser acessados no painel de oportunidades do Pronatec, ativando aí o filtro Vagas Verdes. Mais informações no site do Ministério da Educação, em gov.br/MEC. Falando em verde, falando aí em preservação, né? Quero trazer aqui uma informação extra. A Prefeitura de Natal, através da Secretaria Municipal de Meio Ambiente e Urbanismo, participam no próximo sábado, dia 19, de um mutirão de limpeza na Praia da Redinha, na Zona Norte. A concentração será realizada às 8 horas da manhã no Mercado Público da Redinha, com atividades previstas até o meio-dia. A mobilização integra as ações do Dia Mundial de Limpeza e tem como objetivo recolher resíduos descartados inadequadamente na praia, além de chamar a atenção da população para a conservação dos espaços públicos e a proteção do meio ambiente costeiro. O evento vai acontecer neste sábado, ali a partir das 8 horas da manhã, em frente ao Mercado Público da Redinha. Será a concentração, né? E estarão saindo durante, fazendo percurso na Praia da Redinha. A participação é aberta ao público e os interessados podem se cadastrar previamente na página oficial do evento. Você pode fazer a sua inscrição, tá? No site, tá certo? Limpeza de Praia. Você pode acessar agora natal.rn.gov.br e já fazer a sua inscrição, tá bom? Fica aí a dica para você na dica do dia de hoje.
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0: É isso, vamos seguindo, abraçando aos nossos amados irmãos. Sônia Maria, boa tarde, Sônia, que a paz do Senhor esteja contigo. Um abração para o irmão José Duarte, irmã Soledade, os netinhos também, né? Todos ouvindo a gente, adorando a Deus conosco. Um abraço para o irmão Assis Soares, lá no Planalto, setor 22, faz parte da congregação Jardim do Éden. Obrigado aí pela participação. Elza Maria, boa tarde, Elza, paz do Senhor para você. Carminha, tá conosco ali em Monte Alegre, um abração especial para todo o povo de Deus em Monte Alegre, sempre ligadinhos conosco. É um prazer contarmos com a audiência e participação de vocês, tá? Vamos cantar louvores a Deus, são 5:20 agora em Natal. Música.

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1: 5:35 em Natal, estamos chegando ao finalzinho de mais um programa Feliz com Jesus, agradecendo a Deus a oportunidade e a você pela sintonia, irmã Zélia, também conosco aqui, adorando a Deus conosco, né? Também está aqui Feliz com Jesus, a nossa querida Andressa, a Marília Lemos, boa tarde Marília, todos nosso carinho, nosso muito obrigado. Trabalhos técnicos essa tarde a cargo do Eudes Teixeira, produção musical do Evaristo Filho, na comunicação de Gerson Câmara. A gente volta amanhã, se Deus quiser, a partir das 14:00. De uma coisa eu não abro mão, tá? É da sua audiência, da sua participação com a gente, abrilhantando ainda mais a nossa programação. Tenham todos uma noite de paz e alegria e até amanhã, se Deus quiser.

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3: Meus queridos e amados irmãos, radiovintes da Rádio Nordeste Evangélica e das demais emissoras, Boas Novas, Vida e Princesa, quero com alegria saudá-los com a paz do Senhor. Pela graça de Deus, estamos aqui com mais um momento de reflexão, a voz do pastor, sempre lendo, meditando, refletindo na palavra de Deus, nosso Senhor. Vamos ler a palavra do Senhor no Evangelho segundo escreveu João, capítulo 8, a partir do versículo 1, que nos diz assim: Porém Jesus foi para o Monte das Oliveiras e pela manhã cedo tornou para o templo, e todo o povo vinha ter com ele e assentando-se os ensinava. E os escribas e fariseus trouxeram-lhe uma mulher apanhada em adultério e pondo-a no meio disseram-lhe: Mestre, esta mulher foi apanhada no próprio ato adulterando. E na lei de Moisés nos mandou que as tais sejam apedrejadas. Tu, pois, que dizes? Isso diziam eles, tentando-o para que tivesse de que o acusar. Mas Jesus, inclinando-se, escrevia com o dedo na terra. E como insistissem, perguntando-lhe, endireitou-se e disse-lhe: Aquele que dentre vós está sem pecado, seja o primeiro que atire pedra contra ela. E, tornando a inclinar-se, escrevia na terra. Quando ouviram isto, saíram um a um, a começar pelos mais velhos até os últimos. Ficou só Jesus e a mulher que estava no meio. E endireitando-se Jesus, e não vendo ninguém mais do que a mulher, disse-lhe: Mulher, onde estão aqueles teus acusadores? Ninguém te condenou? E ela disse: Ninguém, Senhor. E disse-lhe Jesus: Nem eu também te condeno. Vai-te e não peques mais. Amém. Glórias a Deus. Realmente um quadro bastante interessante do ministério do Senhor Jesus, quando foi alvo de muitas perguntas, de muitas acusações e de muitas censuras também. Neste caso, especificamente, aqueles homens fariseus trouxeram esta mulher perante o Senhor Jesus de uma forma sagaz, unicamente para tentar Jesus saber qual era o seu posicionamento a respeito daquela mulher, porque ela foi apanhada no próprio ato adulterando, e eles deviam ter trazido também o homem, porque na lei está escrito que ambos seriam apedrejados. Mas por que levaram somente a mulher e não o homem também, o adúltero? Foi uma cilada, uma armadilha para pegar Jesus em alguma falha, em algum defeito. Na verdade, Jesus perdoou aquela mulher. O perdão de Jesus não é licença para continuar errando, mas pode haver ou pode viver uma vida nova. Foi o que aconteceu naquele momento, quando seus acusadores foram embora. Jesus disse: Ninguém te condenou? Ela disse: Não, Senhor. Então Jesus disse: Eu também não te condeno. Vai e não peques mais. Dali por diante, um novo capítulo, uma nova vida, uma nova página na vida daquela mulher. O cenário da condenação, realmente, a armadilha, os fariseus usam a mulher para testar Jesus, o mundo aponta com o dedo e quer destruir, nós sabemos disto. Todos somos pecadores necessitando de misericórdia. Os acusadores também tinham seus erros, não resta a menor dúvida, porque não há nenhum ser humano que tenha passado por aqui que não tenha experimentado o pecado. Todos pecaram e destituídos estão da glória de Deus. A mulher estava exposta, sem defesa e sem dignidade. Talvez unicamente por ser mulher. Por que não deixar a mulher levar o homem? Mas se eles queriam ser justos, Por que não levaram ambos, a mulher e o homem também? Mas a vida é assim mesmo. Nós encontramos essas contradições e essas pessoas que querem condenar, que querem acusar e armar ciladas também para ver se pega o justo em armadilha. Mas Jesus, o homem sábio, o próprio Deus humanizado que conhece e sabe todas as coisas. Ali Jesus olha com o olhar da graça para aquela mulher dizendo, nem eu te condeno. Jesus tem autoridade para julgar, mas escolhe o caminho da restauração, não da punição. É isso que ele quer fazer com todos os pecadores. Jesus, ele quer restaurar, renovar, perdoar e não condenar, ou mesmo condenar trazendo uma punição severa. Não, porque ele é amor, ele ama a todos. Jesus não deseja que ninguém vá para o inferno, senão que todos se arrependam dos seus pecados e o aceitem como salvador pessoal. Jesus toma o lugar de juiz e posteriormente paga na cruz pelo pecado dela e pelo nosso pecado também. Quando Jesus Cristo disse, nem tampouco eu te condeno, Jesus estava dizendo, o teu pecado eu absolvo, eu assumo, porque eu hei de morrer na cruz do Calvário, levando os pecados da humanidade, para que aquele que crê em mim, aquele que esteja em mim, não seja condenado, não vá para o inferno, mas tenha a vida eterna. O perdão remove o peso da vergonha. Jesus libertou aquela mulher, mas o ir dele foi algo maravilhoso. Vai e não peques mais. O chamado à ação é imperativo, não peques mais. Um novo padrão de vida. O perdão exige abandono da prática do pecado. Não podemos pertencer ao reino vivendo na desobediência habitual, constantemente, achando que é um cidadão do céu, mas pode viver como um cidadão nas práticas dos pecados deste mundo. Não, de forma alguma. Quem tem um encontro com Jesus nunca mais é a mesma pessoa, porque a vida é transformada. Aquela mulher recebeu aquela grande lição e dali por diante a sua vida foi transformada. Pecado não é reincidência, é mudança. É um alerta contra a gangorra espiritual. Errar, pedir perdão, errar de novo, não. O crente, o cristão, o filho de Deus, a pessoa que teve a sua vida transformada, restaurada, não vive na prática do pecado. Por isso João diz que aquele que é nascido de Deus não vive na prática do pecado. O pecado para um filho de Deus não é premeditado, não é voluntário. O pecado é apenas um momento que ele se descuida, talvez, um incidente, vamos dizer assim, para ele. É um convite à santidade de Jesus para todos nós. Jesus nos chama para viver de cabeça erguida, sem as manchas do pecado. Isso é o que Jesus Cristo fez com aquela mulher e fez com seus discípulos e com todos aqueles que foram a ele. E ao longo da história, do tempo, ele que é amor, que morreu por nós, ele na verdade transforma, liberta, restaura e bota o nosso passado para trás. Vai, foi o que Jesus Cristo disse, receba a nova chance. Creia que você é importante e é perdoado. Seja transformado, a graça não apenas perdoa o passado, ela capacita o futuro também. Viva em liberdade, fomos libertos para não sermos mais escravos do erro. Essa aqui é a verdade. Aquela mulher teve a oportunidade de estar com Jesus e dali por diante tudo mudou na sua vida. Glórias a Deus por isso. Jesus não ignora o pecado, ele o cura através do seu amor. Ouvir e vai, não peques mais, é aceitar a dignidade restaurada e assumir o compromisso de viver inteiramente para o Senhor Jesus. Por esta razão, há uma diferença daqueles que seguem a Jesus e daqueles que seguem o curso deste mundo. Quem segue a Jesus não está debaixo do jugo do pecado, mas quem não segue a Jesus está com esse fardo, este peso, este jugo do pecado. Mas Jesus, ele quer remover esse fardo, este peso do pecado, a exemplo da mulher que foi apanhada de adultério. Jesus quer fazer com cada um. Aquele que se arrepende, chega, pede perdão e recebe uma nova vida, automaticamente, dali por diante, é uma nova vida, é um novo viver, em Cristo Jesus, nosso Senhor. Que Deus nos abençoe, que Deus nos ajude, que possamos viver livremente, distante do pecado, e como seguidor de Jesus, desfrutarmos de uma vida de santidade. Deus nos abençoe, vamos orar e vamos agradecer ao nosso Pai Celestial. Nosso Deus, nosso Pai que está no céu, Senhor, a Ti nossa gratidão, Senhor, pelo que tens feito para conosco. Damos-te graças pelo perdão dos nossos pecados. O Senhor nos perdoou, o Senhor nos restaurou, o Senhor trouxe para nós nova vida, e nós te somos gratos, Pai, porque hoje não andamos segundo o curso deste mundo, não andamos segundo a natureza pecaminosa, mas andamos segundo a direção do Teu Espírito Santo, que a nós nos foi dada a partir, Senhor, da aceitação, a partir do novo nascimento, a partir da regeneração, o Teu Espírito Santo habita em nós. Que vivamos uma vida de santidade e sejamos para este mundo luz que brilha e reflete a Tua glória. Em nome de Jesus, Pai, te oramos e te agradecemos. Amém. Deus abençoe a todos, em nome de Jesus.
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2: 17:52.
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1: 18:50.
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2: 18:58.
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0: em Brasília, 19 horas. Está no ar a Voz do Brasil. As notícias do governo federal que movimentaram o país no dia de hoje.
1: Olá, uma boa noite.
0: Boa noite para você que nos acompanha em todo o país.
1: Terça-feira, 15 de setembro de 2026.
0: Vamos aos destaques do dia.
1: A infraestrutura por trás da tela. Data centers mantém o mundo conectado.
0: E Brasil sanciona a lei que cria regime tributário especial para a instalação desses espaços no país.
1: É o Redata. Medida prevê incentivos fiscais e uso de energia renovável. Pablo Mundim.
2: A nova legislação também contempla serviços de computação em nuvem e operações de inteligência artificial, como treinamento e geração de respostas por modelos de IA.
0: Produção agrícola e pecuária.
1: O Brasil colheu cerca de 361 milhões de toneladas de grãos na safra 2025-26, 2,6% a mais em relação à anterior.
0: E produção de carnes deve ultrapassar 34 milhões de toneladas em 2026 e 2027. Natália Kozlik.
3: De acordo com a Conab, o resultado permitirá um aumento nas exportações sem comprometer o abastecimento do mercado interno.
1: Um refúgio científico no meio da Amazônia.
0: Às margens do Lago Tefé, a biblioteca reúne mais de 28 mil obras ligadas à região. Cleide Lopes.
4: Localizada em uma região cercada por áreas protegidas, ela é o único local com conteúdo científico em um raio de mais de 500 quilômetros.
1: Hoje na apresentação, Luciana Vasconcelos e Nazi Brum.
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1: Sancionado regime especial de tributação para serviços de data centers, o Redata.
0: A lei prevê incentivos fiscais e suspende a cobrança de tributos federais para a compra de equipamentos destinados à instalação, ampliação e modernização dos centros de tecnologia, os data centers.
1: Uma das obrigações das empresas é o compromisso com a sustentabilidade e o uso de energia limpa.
0: Mas você sabe o que são os data centers? Vamos entender na reportagem de Pablo Mundim.
2: Data centers são estruturas que armazenam, processam e gerenciam grandes volumes de dados e aplicações digitais. O Brasil passa a ter um regime especial de tributação para estimular a instalação de data centers no país. A nova lei cria incentivos fiscais para a compra de equipamentos usados nesses centros de processamento de dados. Para ter acesso aos benefícios, as empresas terão de cumprir contrapartidas, entre elas, reservar pelo menos 10% da capacidade de processamento para o mercado interno, utilizar energia de fontes limpas ou renováveis e investir no país. Também haverá exigências de eficiência no uso da água para o resfriamento dos equipamentos. O secretário executivo do Ministério da Fazenda, Rogério Seron, destaca o papel dessa medida na indústria 4.0.
5: É uma crítica muito recorrente quando se discute data centers, a questão do consumo excessivo de água e que isso pode ser um problema. As novas soluções que se chamam de circuitos fechados, o projeto endereça isso de uma forma muito adequada. Então, o consumo de água não será um problema. E a energia, a nossa energia, sim, esses data centers consomem muita energia, mas diferente do resto do mundo, aqui a gente produz energia limpa, de baixo carbono e renovável. Então, novamente, isso não vai ser um gargalo, vai ser uma grande oportunidade.
2: A nova legislação também contempla serviços de computação em nuvem e operações de inteligência artificial, como treinamento e geração de respostas por modelos de IA. Segundo o ministro do Desenvolvimento, Indústria, Comércio e Serviços, Márcio Elias Rosa, o regime prevê a suspensão por 5 anos de tributos na compra de componentes eletrônicos e outros equipamentos de tecnologia da informação e comunicação.
6: Há uma suspensão dos tributos federais. Nós temos a expectativa de que estados nos acompanhem, que os municípios nos acompanhem, mas o fato é que há uma suspensão dos tributos federais sempre que o produto não tiver produção nacional equivalente, desde que seja destinado para o ativo, né, imobilizado desses investimentos, e vale por 5 anos. Ou seja, nós estamos em face de uma grande inovação.
2: A entrada no programa dependerá de autorização do Ministério da Fazenda e as empresas precisam estar em dia com os tributos federais. Reportagem Pablo Mundim.
1: A gente acabou de falar dos incentivos aos data centers, aqueles galpões gigantes, verdadeiros supercomputadores que fazem a mágica da internet, da internet aconteceram de dia, guardando nossas fotos e fazendo funcionar a inteligência artificial.
0: Mas para entender como a gente chegou até aqui, vale a pena voltar um pouquinho no tempo e ver como a internet evoluiu ao longo das décadas.
1: Quem é dessa época vai lembrar. 30 anos atrás, navegar na web era aquela novela da conexão discada, cheia de bips, chiados e paciência.
0: Pois é, Nazi, de lá para cá tudo mudou. Hoje, mais de 90% dos brasileiros estão conectados. E aquela internet lenta deu lugar a uma rede rápida, que está na palma da mão, no celular, no trabalho e no nosso dia a dia.
1: Pois é, confira os detalhes dessa evolução na reportagem de Gabriela Noronha.
7: Quem lembra desse som inconfundível da conexão discada? Há cerca de 30 anos, esses bips estiados significavam que alguém estava se conectando a um mundo novo. No Brasil, a internet começou a se popularizar no final dos anos 90, por meio de modems ligados à linha telefônica. Só na década de 2000, com a introdução da banda larga, foram possíveis conexões mais rápidas e estáveis, como explica Giovanni Almeida, professor da Faculdade de Ciências e Tecnologias em Engenharia da Universidade de Brasília.
8: No início, era a tecnologia discada. Então, quem poderia ter acesso à internet era quem tinha um telefone em casa. E depois, então, começa a ter uma evolução, que é quando surge a tecnologia que a gente, né, chama de rede de telefonia celular. Então, tem desde a primeira geração, né? Aí por isso tem 1G, 2G, 3G, 4G e hoje 5G. Aí, a partir da tecnologia 4G, é que ficou mais forte, aí coincide com o uso do smartphone, surgimento do smartphone, que aí permite que hoje a gente tenha, né, esse acesso na palma da mão.
7: Com a expansão da infraestrutura de internet e a diversificação das tecnologias, cerca de 169 milhões de pessoas no Brasil já estão conectadas hoje. Segundo dados do Instituto Brasileiro de Geografia e Estatística, o IBGE, mais de 90% da população já tem acesso à rede. O que muitos não sabem é que, embora o destino final seja a tela do celular ou do computador, o caminho percorrido pelo sinal varia entre a fibra ótica, a rede móvel e o satélite. De acordo com Thiago Brown, assessor do Departamento de Investimento e Inovação do Ministério das Comunicações, cada tecnologia atende a uma realidade geográfica e a diferentes necessidades de uso.
9: O que é muito importante a gente ter em mente é que todas essas tecnologias, seja satélite, telefonia móvel ou fibra ótica, elas se complementam, né? Então, naquela região onde é mais difícil chegar à fibra ótica, a gente consegue, através de uma comunicação de telefonia móvel, levar conectividade banda larga para a população. E aí, mais difícil ainda, aquela região mesmo remota, de rural, de fronteira, por exemplo, em estados que tem muita densidade de floresta, mas existe gente morando ali, existem brasileiros morando ali, a gente tem a solução via satélite para levar também.
7: O assessor do Ministério das Comunicações destaca ainda que, para além das experiências cotidianas, redes estáveis e ultra rápidas permitem o acesso a serviços públicos digitais, como telemedicina e conteúdos educativos.
9: Com a chegada da internet de alta velocidade, a gente consegue levar saúde. Um especialista da área médica consegue fazer o atendimento desse brasileiro que está numa região rural, por exemplo, né? E aí, acesso à educação nem se fala, né? A internet hoje tem todo o conteúdo de todos os tipos.
7: Para mais informações sobre as tecnologias disponíveis e a qualidade dos serviços prestados, basta consultar a página da Anatel na internet no endereço anatel.gov.br. A agência regula e fiscaliza o setor de telecomunicações, estabelecendo normas técnicas e mediando conflitos entre consumidores e operadoras. Reportagem Gabriela Noronha.
0: O Brasil colheu cerca de 361 milhões de toneladas na safra 2025-26, segundo estimativa da Companhia Nacional de Abastecimento, a Conab.
1: O volume representa alta de 2,6% em relação à temporada anterior. A área plantada também deve crescer, chegando a 83,5 milhões de hectares. Confira na reportagem.
3: A produção brasileira de grãos na safra 2025-2026 fechou o ciclo estimado em 361 milhões e 700 mil toneladas, segundo a Companhia Nacional de Abastecimento, a Conab. É o 12º e último levantamento para o período de setembro do ano passado a agosto deste ano. Os números mostram um aumento de 2,6% em relação à temporada anterior. A área de plantio estimada é de 83 milhões e 500 mil hectares, crescimento de 1,7% em comparação com o ciclo anterior. Os maiores aumentos de área estão nas lavouras de soja e milho. Segundo Nayara Bittencourt, diretora de Política Agrícola e Informações da Conab, as condições climáticas contribuíram para os dados estimados.
10: Então, em relação à soja, nós temos 180,4 milhões de toneladas colhidas. Esse resultado ele decorre tanto de uma expansão de área plantada e também das condições climáticas que foram bastante favoráveis nesse ano, com uma boa produtividade do ciclo. O milho também é uma cultura de destaque aqui, com 144 milhões de toneladas, também com condições climáticas bastante favoráveis nas principais regiões produtoras.
3: A Conab também apresentou uma estimativa para a próxima safra, de 2026 a 2027. A produção brasileira pode chegar a 366 milhões e 600 mil toneladas de grãos. Soja e milho apresentam tendência de crescimento. De acordo com a Conab, o resultado projetado reflete uma maior área semeada, o que compensa uma ligeira perda esperada na produtividade média nacional das lavouras. Quem comenta é o presidente da companhia, Silvio Porto.
11: Nós estamos apresentando aqui uma expectativa de crescimento de área praticamente para todas as culturas, mas nós estamos identificando uma redução de área no Rio Grande do Sul, mas nós estamos identificando também uma compensação dessa redução em outros estados.
3: O IBGE, que faz um levantamento anual da safra, estima para 2026 uma produção agrícola de 352 milhões e 900 mil toneladas, 2% acima do resultado registrado em 2025. Arroz, milho e soja representam 92,9% da produção estimada e ocupam 87,4% da área a ser colhida. Entre as regiões, o Centro-Oeste apresenta maior estimativa de produção, seguido por Sul, Sudeste, Nordeste e Norte. E Mato Grosso é o maior produtor, com 32,1%.

0: volume obtido em 2025 e foi influenciado sobretudo pela avicultura de corte e a suinocultura. De acordo com a Conab, o resultado permitirá um aumento nas exportações sem comprometer o abastecimento do mercado interno. Os dados divulgados nesta terça-feira também estimam alta na produção de ovos no país nos próximos anos. A publicação completa pode ser acessada no endereço www.gov.br/Conab. Natália Koslick para a Voz do Brasil.
1: Atenção participantes da Prova Nacional Docente.
2: O Instituto Nacional de Estudos e Pesquisas Educacionais Anísio Teixeira, o INEP, recomenda aos inscritos consultar com antecedência o local de prova, que será aplicada no próximo domingo, 20 de setembro.
1: As informações estão disponíveis no cartão de confirmação da inscrição no sistema PND.
2: Os portões serão abertos ao meio-dia, no horário de Brasília, e fechados pontualmente à 1 da tarde.
1: O resultado final está previsto para 15 de dezembro.
2: Mais informações em pnd.inep.gov.br.
3: Dicas do Enem.
4: Oi, meu nome é Davi Enzo e a minha pergunta é: quantas horas por dia eu preciso estudar?
1: A professora de Biologia Maria Antônia Ferreira vai responder essa dúvida. Vamos conferir.
5: Para essa pergunta, não existe uma resposta exata, porque isso é muito individual de cada um. Eu diria para vocês focarem mais em qualidade de estudo e menos em tempo. Porque, por exemplo, se você estudar 2 horas por dia, mas essas 2 horas forem bem proveitosas com foco total, é mais eficiente do que 5 horas toda hora oscilando o foco. Então, eu acho que assim, o máximo possível que você consiga manter um bom rendimento, um bom foco ali nesse tempo de estudos. Lembre-se, no dia da prova vocês estarão realizando exercícios. Vocês precisam estar preparados para responder questões. O Enem é muito mais do que simplesmente decorar um monte de teoria. Ele é uma prova de leitura, interpretação e preparação para responder exercícios.
1: As provas do Enem vão ser realizadas nos dias 8 e 15 de novembro. Se prepare e acompanhe as nossas dicas toda terça-feira aqui na Voz do Brasil e também na radiogov.ebc.com.br. Um local de conhecimento no interior do Amazonas, onde é possível acessar obras dos primeiros cientistas que pesquisaram a região.
2: Biodiversidade, populações ribeirinhas e recursos naturais estão entre os temas das pesquisas.
1: A biblioteca que fica em Tefé é um convite para pesquisadores, estudantes e qualquer pessoa que queira saber mais sobre a Amazônia brasileira.
2: Ela é um centro de pesquisa de excelência vinculado ao Ministério da Ciência, Tecnologia e Inovação.
6: Preservar a Amazônia é garantir vidas no planeta, mas para preservar é preciso conhecer. E é justamente esse o objetivo da biblioteca Henri Waterbeats. Às margens do Lago Tefé, no Amazonas, a biblioteca conta com 28 mil obras científicas dedicadas à região. Mais do que reunir livros, a biblioteca é há mais de 3 décadas uma guardiã da memória científica da Amazônia. A bibliotecária Graciete do Socorro Rolim conta um pouco sobre a sua história.
7: Nós temos vários títulos de vários viajantes naturalistas que andou aqui pela região amazônica. Se você quiser fazer uma pesquisa histórica dos primeiros estudos relacionados aqui na região, tanto na parte de biologia, botânica, zoologia, arqueologia, a parte da antropologia, esses livros, eles são fontes riquíssimos dessas informações.
6: O acervo conta com publicações sobre a conservação da biodiversidade, uso sustentável dos recursos naturais, estudos sobre populações ribeirinhas e diversidade socioambiental. A biblioteca é uma fonte de consulta para pesquisadores, estudantes e profissionais de diversas áreas. Localizada em uma região cercada por áreas protegidas, ela é o único local com conteúdo científico em um raio de mais de 500 quilômetros, como explica Graciete do Socorro Rolim.
7: Além da importância dela científica, né, o lugar é muito bonito. Tem os janelões de vidro, então dá a vista direta para o Lago Tefé. A vista é muito linda.
6: Para saber mais sobre a biblioteca Henri Waterbeats, é

0: Só acessar a página mamirauá.org.br. Reportagem Cleide Lopes.
1: Os gabaritos preliminares do Exame Nacional de Avaliação da Formação Médica, o ENAMED, e da primeira etapa do Revalida já estão disponíveis para consulta.
2: O prazo para apresentar recursos termina nesta quinta-feira, dia 17 de setembro.
1: As versões definitivas do gabarito oficial da prova, objetiva e o resultado definitivo serão publicados no dia 4 de dezembro.
2: O ENAMED avalia a formação médica, já o Revalida comprova diplomas médicos expedidos por universidades de fora do Brasil para exercício profissional no SUS.
1: Para mais informações, acesse gov.br/inep.
2: Conhecer o território indígena e seus caminhos pode fazer toda a diferença na hora de salvar uma vida.
1: Por isso, foi implementado um projeto piloto em Dourados, no Mato Grosso do Sul, o SAMU Indígena.
2: A equipe conta com profissionais indígenas e reduzem mais da metade o tempo de resposta em emergências em saúde nos territórios.
3: Com atendimento na língua nativa, o SAMU indígena funciona 24 horas por dia, 7 dias por semana, e atende cerca de 25 mil indígenas de 3 etnias que vivem na Reserva Dourados, em Mato Grosso do Sul. Desde agosto do ano passado, quando foi implementado o projeto piloto, o serviço já registrou mais de 2.400 ocorrências, uma média de 204 atendimentos por mês. A secretária de Saúde Indígena do Ministério da Saúde, Lucinha Tremembé, diz que o SAMU indígena dá mais celeridade aos atendimentos de urgência.
4: Com o SAMU, a gente consegue aí um fato muito importante, que é a redução do tempo de espera.
3: O número para acionar o serviço é o mesmo que funciona no restante do país, o 192. O que muda no caso do SAMU indígena é a equipe. Ao todo, são 14 profissionais da saúde. 7 deles são indígenas e falam fluentemente português e guarani. A equipe também conhece bem a região, o que dá mais celeridade ao atendimento. O Everton Nunes, da etnia Terena, é um dos enfermeiros que trabalham na viatura e fala da importância da rapidez na resposta ao chamado.
5: O que difere é que nós já conhecemos a aldeia, né? A gente sabe por onde conseguimos entrar, até porque em dia de chuva é mais difícil de entrar. Os condutores sabem, por aqui eu não posso passar, porque se eu passar por aqui, a minha VTR vai ficar. Essa questão de logística mesmo, da condução, do condutor levar a equipe até esse atendimento e até também do tempo resposta. Tempo é vida.
3: As comunidades indígenas da reserva de Dourados contam com o suporte de 2 unidades básicas de saúde indígena, um polo base e um distrito sanitário especial indígena. Mas nos casos de ocorrências mais graves, a equipe do SAMU leva o paciente para unidades de saúde e hospitais da região para atendimento especializado. Reportagem Graziele Bezerra.
1: As eleições chegando, é importante reforçar: o voto é livre e secreto.
2: Prática de assédio eleitoral no trabalho é crime.
1: Quem traz os detalhes é a repórter Larissa Graciano.
6: Nos últimos 4 anos, o Ministério Público do Trabalho recebeu quase 5 mil denúncias de assédio eleitoral. O voto é secreto, é um direito previsto na Constituição. Mas tem patrão, tem chefe que usa do cargo e do poder econômico para pressionar empregados a apoiar esse ou aquele candidato. E isso é crime. No começo, a prática do assédio eleitoral envolvia pressões diretas, como ameaça de demissão. Hoje, a maioria dos casos é mais velada, como mensagens do chefe com vídeo ou pesquisas eleitorais postadas em grupos da empresa ou enviadas diretamente ao trabalhador. Falas do patrão no ambiente de trabalho, sugerindo que a situação pode ficar difícil se determinado candidato vencer, é outro exemplo. E para configurar assédio, não precisa ser um ato repetido. É que essa pressão, esse constrangimento, ainda que feito uma única vez, tem potencial de gerar medo no trabalhador e direcionar seu voto, afirmou a advogada da União, Alessandra Lopes.
7: Sobretudo esse medo que a pessoa vai nutrir de ser penalizada, de ser removida, de ser transferida, né, de local, de ir para um local onde tem menos condições, de mudar a sua escala de trabalho, de perder o emprego também. também, né, no final das contas, a gente não quer que ninguém que esteja numa relação hierarquizada, que tenha poder econômico privilegiado, possa coagir outras pessoas e, portanto, desequilibrar o pleito.
6: Uma das provas mais comuns apresentadas pelo trabalhador são as conversas de WhatsApp. Por isso, a orientação para você, que é dono de empresa ou coordenador de uma área e que tem poder hierárquico sobre seus trabalhadores, é saber os limites do que pode e do que não pode, como alerta o procurador do trabalho, Igor Souza Gonçalves.
8: O empregador tem direito à sua liberdade de pensamento, à sua liberdade política, mas quando ele está dentro do ambiente empresarial, ainda que ele esteja num grupo de WhatsApp, numa conversa informal com aquele determinado trabalhador, ele deve se recordar que, em muitos casos, o que está ali não é o CPF dele, é o CNPJ dele. Então, às vezes, esse tipo de brincadeira, esse tipo de mensagem, ele pode ter uma conotação e um potencial de constranger aquele determinado trabalhador. A gente já teve diversas condenações aí a valores vultuosos, né, nas eleições de 2022, de 2024, a responsabilização de empregadores públicos.

0: Mais de 50 palestras em vários órgãos federais. Houve ainda a assinatura de uma parceria para dar agilidade no encaminhamento das denúncias que podem ser feitas, por exemplo, no site do MPT, o Ministério Público do Trabalho. De Brasília, Larissa Graciano.
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2: Fique agora com as notícias do Poder Judiciário do Congresso Nacional. Uma boa noite.
1: Boa noite, até amanhã.
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5: STF analisa petição referente ao relatório da PF no âmbito do caso Master.
6: STJ define que milhas e pontos de programas de fidelidade podem ser penhorados para pagar dívidas.
5: Mesários vão até o dia 3 de outubro para concluir o treinamento para as eleições 2026.
6: Boa noite, eu sou Leandro Bezerra.
5: E eu sou Walter Lima.
6: O plenário do Supremo Tribunal Federal realizou nesta terça-feira uma sessão extraordinária com o objetivo de analisar a petição 16662 referente ao relatório produzido pela Polícia Federal no âmbito do caso Master, relacionado ao ministro Alexandre de Moraes.
5: Na sessão de hoje, os ministros debateram questão de ordem apresentada pelo decano da Corte, ministro Gilmar Mendes.
6: Os ministros, neste primeiro momento, analisam se acompanham ou não o presidente do STF, ministro Edson Fachin, no sentido de julgar a petição 16662 separadamente da petição que faz questionamentos sobre a conduta do ministro André Mendonça nas investigações sobre o caso Master.
5: Depois houve o pedido de vista do ministro Flávio Dino para ter mais tempo para analisar o caso e o julgamento foi suspenso.
6: Milhas aéreas e pontos de programas de fidelidade podem ser penhorados para pagar dívidas.
5: O entendimento é do STJ, Fátima Uchoa.
7: A penhora é um ato processual que vincula bens do devedor ao pagamento de dívidas. Uma empresa credora pediu que operadoras de cartão de crédito e programas de fidelidade de companhias aéreas informassem a existência de pontos em nome de um devedor. O Tribunal de Justiça do Distrito Federal negou o pedido, mas no STJ, a relatora ministra Nancy Andrighi destacou que a lei não impede, em regra, a penhora de pontos de fidelidade com valor econômico, que são considerados bens digitais integrantes do patrimônio do devedor. E no caso julgado, a empresa deverá indicar quais programas pretende consultar para que o tribunal de origem avalie a possibilidade de penhora.
6: Você já teve dificuldade para se desconectar do trabalho?
5: Para chamar a atenção para este problema, o TST e a Universidade de Brasília lançaram uma campanha sobre saúde mental. Larissa Batista.
8: A campanha tem um recado direto: sua saúde é a fronteira que o trabalho não pode ultrapassar. E ela mostra que o descanso também é cuidado. Os materiais serão divulgados durante o mês de setembro nas redes sociais da Justiça do Trabalho, em parceria com os 24 TRTs espalhados pelo Brasil. Não deixe de conferir. E se precisar de apoio emocional, ligue para o Centro de Valorização da Vida, pelo número 188. As ligações são gratuitas e o atendimento é feito 24 horas por dia.
6: Mesários têm até o dia 3 de outubro para concluir treinamento para eleições 2026.
5: Capacitação pode ser feita pelo aplicativo Mesário ou pelo ambiente virtual de aprendizagem do TSE. Fábio Ruas.
9: Além da capacitação à distância, o treinamento também pode ser presencial, de acordo com a orientação de cada cartório eleitoral. O curso virtual reúne informações sobre os procedimentos que deverão ser adotados por quem vai trabalhar nas sessões eleitorais. O conteúdo foi atualizado para as eleições 2026 e contempla o novo fluxo de votação, com orientações práticas para o dia da eleição. Quem concluir o treinamento e trabalhar nos dois turnos poderá acumular 6 dias de folga.
6: Justiça Federal condena líder de esquema financeiro a mais de 23 anos de prisão por lavagem de dinheiro.
5: Decisão atendeu a pedido do MPF e também responsabilizou outros dois envolvidos na fraude. Carla Zanetti.
10: Segundo investigações, o esquema fraudulento operava a partir da cooptação de vítimas para contratação de empréstimos consignados de alto valor em instituições financeiras. Em troca, os suspeitos prometiam quitar as parcelas dos financiamentos e repassar os lucros do investimento para as vítimas. Entre 2019 e 2022, foram movimentados cerca de 156 milhões de reais. O réu líder do esquema foi condenado a 23 anos de reclusão por lavagem de dinheiro. Já os outros dois acusados já estão cumprindo as próprias penas.
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6: A você uma boa noite.
5: E até amanhã.
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12: Eu sou Humberto Pinheiro e estes são os destaques de hoje do Jornal do Senado, que começa agora. Senado deve analisar projeto que protege recursos do Fundo Constitucional do Distrito Federal. Campanha busca conscientizar a população sobre a doação de órgãos. Senado vende mais de 20 mil livros na Bienal de São Paulo. Boa noite. O Senado Federal deve analisar o projeto de lei complementar que busca proteger os recursos do Fundo Constitucional do Distrito Federal. A proposta altera o novo arcabouço fiscal para garantir o funcionamento dos serviços essenciais da capital do país. Repórter Douglas Castilho.
13: O texto tem como objetivo central retirar o Fundo Constitucional do Distrito Federal, o FCDF, das restrições fiscais que recentemente passaram a limitar o aumento dos seus recursos. O FCDF é utilizado para manter as polícias militar, civil e penal, o Corpo de Bombeiros, a saúde e a educação de Brasília, mas passou a ter seu orçamento obrigatoriamente limitado nos anos em que a União registrar contas no vermelho. O consultor de orçamento do Senado, Sérgio Machado, demonstrou cautela com as idas e vindas de exceções às regras fiscais, porque podem prejudicar a transparência orçamentária.
14: O problema da inclusão sucessiva de exceções às regras fiscais é que isso traz prejuízo à transparência, à simplicidade do nosso sistema orçamentário e, em alguma medida, à própria efetividade da medida original. Por outro lado, é claro que há mérito em muitas dessas exceções. Afinal, estamos mesmo tratando de uma obrigação prevista constitucionalmente.
13: A lei do arcabouço fiscal já havia excluído expressamente o FCDF dos limites de controle de gasto. Mas uma lei complementar aprovada em agosto estabeleceu uma regra geral que afetou os repasses ao fundo. O projeto agora apresentado altera esse quadro ao inserir uma exceção expressa para o FCDF, garantindo que seu reajuste volte a acompanhar integralmente a variação da receita corrente líquida. O projeto aguarda envio para as comissões do Senado.
12: Estamos em um mês marcado por campanhas de conscientização sobre diversos temas. Uma delas é o Setembro Verde, que alerta para a importância da doação de órgãos. A campanha busca informar a população e incentivar a doação, um gesto que pode salvar vidas. Repórter Lana Dias.
15: A decisão comunicada de se tornar um doador de órgãos pode orientar a família no momento de luto e, principalmente, salvar a vida de quem aguarda um transplante. É por isso que existe o Setembro Verde, com o objetivo de conscientizar a população sobre a importância da doação. A campanha é relacionada ao Dia Nacional da Doação de Órgãos, em 27 de setembro, e busca, sobretudo, incentivar as pessoas a expressarem a vontade ainda em vida às suas famílias, como explicou a médica nefrologista da Fundação ProRim, Amanda Meyer da Luz.
16: Durante todo esse mês, nós procuramos esclarecer dúvidas, combater mitos e, principalmente, estimular pessoas a ter essa conversa com a sua família sobre o seu desejo de serem doadores. Hoje nós sabemos que existem mais de 45 mil pessoas em uma lista de espera para um rim.
15: A doação pode acontecer em duas circunstâncias. A primeira é com o doador vivo, quando estiver saudável e em condições para que o procedimento não prejudique sua saúde. A outra é com o doador falecido, quando a morte encefálica é decretada. Amanda esclareceu que, nessa situação, a família é acolhida e consultada sobre a doação.
16: Após a confirmação, então, dessa morte encefálica, a família é acolhida e é consultada sobre a doação. Se houver, então, a autorização, são realizados, então, por último, exames para avaliar quais órgãos, né, podem ser aproveitados. Um deles, então, pode ser o rim. Então, a central de transplantes identifica o possível depois receptor, segundo os critérios clínicos, critérios de compatibilidade, tempo de espera e logística para a chegada do órgão na pessoa que será a receptora.
15: A doação e o transplante de órgãos e tecidos são incentivados por lei no Brasil, que prevê, na última semana de setembro, a realização de atividades de conscientização dos estudantes de todos os níveis de ensino. Quem deseja ser doador ou doadora de órgãos deve conversar com a família. Mais de 49.500 pessoas aguardam transplante de órgãos no Brasil, segundo a lista de espera do Ministério da Saúde.
12: Mais de 20 mil livros foram vendidos pela Livraria do Senado durante a Bienal do Livro de São Paulo, realizada neste mês. A Constituição Federal e títulos sobre a história do Brasil estiveram entre as obras mais procuradas. Outro destaque foi a coleção Em Miúdos, que leva a educação cidadã a crianças e jovens por meio de ilustrações e linguagem informal. A 28ª Bienal Internacional do Livro de São Paulo terminou no domingo, dia 13. O Senado levou ao público uma variedade de títulos e também apresentou iniciativas de educação legislativa, preservação da memória e participação popular. A reportagem é de Yasmin Rodrigues.
17: O Senado participou com cerca de 250 títulos publicados pela própria casa. O espaço também recebeu atividades sobre o arquivo e a biblioteca do Senado, a coleção Escritoras do Brasil, Sustentabilidade e o programa E-Cidadania, que aproxima a população do processo legislativo. A servidora do Senado, Paula Oda, explica que a proposta foi apresentar ao visitante diferentes formas de conhecer e se aproximar da casa.
18: O espaço de eventos, ele é muito interessante, porque a instituição tem a possibilidade de conversar com a sociedade aqui. E mais do que vir aqui só e vender livros, a gente está aqui para representar a instituição, a gente está aqui para demonstrar, né, tudo que a gente tem de melhor para o cidadão, que muitas vezes não conhece tudo isso.
17: Entre livros de história e legislação e documentos que preservam a memória do país, a presença na Bienal mostrou que aproximar o cidadão do legislativo também pode começar por algo tão simples quanto a abrir um livro.
12: Um projeto que autoriza porte de arma de fogo para mulheres sob medida protetiva da Lei Maria da Penha avança no Senado. Ao defender o projeto, o relator, senador Flávio Bolsonaro, do PL do Rio de Janeiro, alegou que o agressor se aproveita da vulnerabilidade física da mulher para colocá-la novamente em risco e defendeu a concessão do porte. A reportagem é de Bruno Lourenço.
19: O projeto de lei que está pronto para ser votado na Comissão de Segurança Pública altera o Estatuto do Desarmamento para garantir o direito ao porte de arma de fogo a mulheres sob o amparo de medidas protetivas da Lei Maria da Penha. O texto também reduz a idade mínima de 25 para 18 anos, tanto para aquisição quanto para o porte de arma pelas vítimas. O relator, senador Flávio Bolsonaro, do PL do Rio de Janeiro, alegou que o agressor se aproveita da vulnerabilidade física da mulher para colocá-la novamente em risco e defendeu a concessão do porte.
20: A arma de fogo, caso assim deseje a mulher, sob medida protetiva de urgência, servirá como instrumento equalizador contra a diferença de força física existente entre ela e o agressor. Ressaltamos que o porte de arma de fogo não será obrigatório, mas apenas facultativo, somente para as mulheres sob medidas protetivas de urgência e que cumpram os requisitos arrolados no presente projeto de lei e no corpo normativo do próprio estatuto.
19: A CSP pode acrescentar alteração ao texto aprovado na Comissão de Direitos Humanos para deixar claro que, revogada a medida protetiva de urgência, cessará também a autorização excepcional para a arma de fogo, mas nada impedirá a mulher de buscar a posse da arma dentro das regras gerais do estatuto.
21: Eleições 2026.
12: Nas eleições deste ano, presos em regime provisório poderão votar. No entanto, essa pode ser a última vez que brasileiros nessa condição participam das eleições. Isso porque a lei antifacção, que entrou em vigor em março de 2026, proíbe o alistamento eleitoral e o voto de pessoas presas, seja em regime definitivo ou provisório. Porém, o Tribunal Superior Eleitoral decidiu suspender esse trecho da legislação, permitindo que presos provisórios
0: e adolescentes que cumprem medidas judiciais restritivas votem em outubro. O TSE argumentou que a lei antifacção viola o princípio da anualidade eleitoral, que impede mudanças na legislação a menos de um ano da eleição. O Supremo Tribunal Federal também pode julgar o tema para manter ou anular, em definitivo, o direito ao alistamento e ao voto do preso provisório. A Constituição já proíbe o voto de pessoas condenadas em decisão final. Nos últimos anos, a Justiça Eleitoral instalou cabines de votação em alguns estabelecimentos penais para garantir o direito dos presos. Em 2026, poderá votar o preso sem condenação definitiva que estiver com o título eleitoral em dia e tiver solicitado o voto. O prazo para o pedido terminou em maio. Com trabalhos técnicos de Eliseu Caires, o Jornal do Senado fica por aqui. Acompanhe agora as notícias da Câmara dos Deputados. Boa noite e até amanhã.

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1: O plenário pode votar punição para quem tentar fraudar interdição de idosos.
2: Avança projeto que cria política de reintegração de brasileiros deportados.
1: Gestantes poderão ter direito a condições especiais em concursos públicos.
2: Boa noite. Os deputados estão analisando a proposta que garante condições especiais para mulheres grávidas em concursos públicos. A repórter Fabielle Pires traz mais informações sobre a proposta.
3: Um projeto de lei em discussão na Câmara dos Deputados quer garantir que mulheres grávidas ou puérperas não sejam prejudicadas em concursos públicos por causa da gestação ou do parto. A autora da proposta, a deputada Denise Pessoa, do PT do Rio Grande do Sul, disse que apresentou o texto ao acompanhar notícias de gestantes prejudicadas em concursos. Em 2025, por exemplo, 3 grávidas passaram por dificuldades no concurso nacional unificado ao não conseguirem da banca organizadora autorização para assistir de forma remota ao curso de formação em caso de parto. Pelo texto em discussão na Câmara, candidatas impossibilitadas de participar de qualquer etapa de concurso público em razão da gestação, parto ou puerpério terão direito a participar remotamente da fase do certame quando houver compatibilidade com a situação de saúde, desde que essa forma de participação não frustre o caráter competitivo do concurso. A proposta também permite a realização da prova em segunda chamada, quando a candidata não puder comparecer no dia previsto em edital, com nova data a ser agendada pela banca organizadora. A impossibilidade deverá ser comprovada antes ou imediatamente após a realização da prova, mediante documento assinado por profissional médico. O direito será garantido em qualquer estágio da gestação para todas as etapas do concurso, independentemente de previsão expressa no edital. Segundo a autora do projeto, Denise Pessoa, a segunda chamada e a participação remota de gestantes em etapas de concurso público já vem sendo conquistadas na Justiça.
4: Essa proposta ela é importante porque ela combate e enfrenta uma desigualdade que atinge as mulheres. A gente sabe que essa é um caso que já apareceu, como eu disse, em vários concursos, especialmente no concurso nacional unificado, e que decisões judiciais já garantiram o direito às mulheres. E, portanto, a gente transforma em legislação algo que já vem sendo reconhecido em processos judiciais. É importante que as mulheres elas possam concorrer em condições iguais e elas não precisem ser punidas por uma condição física que não deveria ser um fator de exclusão.
3: O projeto que garante a gestantes ou puérperas condições diferenciadas em concursos públicos foi aprovada pela Comissão de Administração e Serviço Público. O texto ainda vai passar pelas Comissões de Defesa dos Direitos da Mulher e de Constituição e Justiça. Da Rádio Câmara de Brasília, Fabielle Pires.
0: Economia.
1: Josenildo, do PDT do Amapá, defende a aprovação de projeto que cria regras para reduzir a burocracia. Autor da matéria, ele explica que o objetivo é digitalizar processos de licenciamento com prioridade para microempresas, pequenos negócios e empreendedores individuais.
2: Josenildo propõe que os órgãos públicos deixem de exigir documentos já disponíveis bases de dados governamentais. O deputado aponta que a integração dos sistemas vai reduzir custos, acelerar as decisões administrativas e melhorar o ambiente de negócios.
1: Carlos Veras, do PT de Pernambuco, apoia projeto que regulamenta a criação e o funcionamento das cooperativas solidárias. O texto define essas entidades como sociedades sem fins lucrativos e voltadas à promoção social, geração de renda e superação das desigualdades.
2: Carlos Veras entende que o projeto oferece a essas cooperativas tratamento tributário diferenciado e prioridade em licitações públicas. Além disso, a proposta regulamenta a atuação das cooperativas em finanças solidárias e em plataformas digitais de trabalho.
1: João Carlos Bacelar, do PL da Bahia, pediu informações à Casa Civil sobre a regulamentação de incentivos fiscais para sistemas de armazenamento de energia por baterias. Ele quer saber como o governo pretende incluir essa tecnologia no regime especial de incentivos para o desenvolvimento da infraestrutura, o REIDE.
2: O deputado pede esclarecimento sobre o andamento da regulamentação e os estudos técnicos, fiscais e regulatórios relacionados ao tema. João Carlos Bacelar argumenta que a medida pode incentivar investimentos e fortalecer a infraestrutura do setor elétrico.
1: Projeto de Heloísa Helena, da Rede do Rio de Janeiro, proíbe as apostas esportivas online no Brasil. A parlamentar argumenta que a expansão das bets contribui para o endividamento das famílias e para o aumento do transtorno relacionado ao vício em jogos.
5: O que acontece hoje é que as pessoas não precisam nem se deslocar de casa, como se fazia antes, para jogar nos cassinos, nos bingos ou em qualquer lugar. As pessoas com um celular, elas podem ter toda a sua vida destruída. São muitos casos de ludopatia já diagnosticados, casos gravíssimos de famílias inteiras que perdem tudo que têm, muitos jovens suicidam em função dessa jogatina que são as bets. Então, nós entendemos que é de fundamental importância que elas sejam proibidas.
2: Heloísa Helena critica a regulamentação do setor e alerta que a arrecadação tributária obtida com as apostas não compensa os impactos sociais causados pelo vício em jogos. Ela acrescenta que grande parte dos recursos movimentados por essas plataformas vai para o exterior.
0: Trabalho.
1: Delegado Éder Mauro, do PL do Pará, defende a criação de uma política de qualificação profissional e reinserção no mercado de trabalho para pais de pessoas com deficiência após a morte de quem era cuidado. A proposta prioriza esse público em programas federais de capacitação e intermediação de emprego.
2: Delegado Éder Mauro afirma que os beneficiários também poderão receber acompanhamento psicossocial e participar de ações de empreendedorismo. Ele argumenta que a ideia é reduzir a vulnerabilidade de famílias que deixaram o mercado de trabalho para exercer o cuidado contínuo.
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0: Relações Exteriores.
1: A proposta que cria política para a reintegração de brasileiros deportados ou repatriados avançou na Câmara. A repórter Silvia Munhato tem mais detalhes.
7: A Comissão de Previdência, Assistência Social, Infância, Adolescência e Família da Câmara dos Deputados aprovou o projeto que cria a política Reintegra Brasil. O objetivo é apoiar a reinserção social e profissional de brasileiros que retornam ao país após repatriação ou deportação. Em 2025, 3.924 brasileiros foram deportados pelos Estados Unidos e outros 3.050 tiveram que sair da União Europeia. A deputada Rogéria Santos, do Republicanos da Bahia, relatora do texto, destacou que esses brasileiros chegam ao país com dificuldades econômicas, mas também com outros problemas.
8: Existe um outro pormenor também, que na sua maioria eles retornam ao Brasil, inclusive indocumentados, com seus documentos expirados, com dificuldades de acessar o poder público, inclusive em relação à saúde. E aí, a política, ela vem trazendo exatamente esse bojo para acolher e reintegrar esses brasileiros.
7: Entre as medidas previstas está a criação de unidades de recepção nos pontos de entrada no país, com encaminhamento para abrigos temporários ou auxílio para transporte até o município de origem. Também deverá ser ofertado atendimento psicológico e assistência social, além da criação de espaços de convivência para mães e filhos e apoio para a localização de parentes no Brasil. O texto ainda concede atendimento prioritário no Cadastro Único para Programas Sociais e prioridade no acesso ao Bolsa Família e ao benefício de prestação continuada. Outras ações estão relacionadas à empregabilidade das pessoas e à proteção de bens adquiridos no exterior. A proposta que cria uma política de acolhimento de deportados e repatriados será analisada agora pelas Comissões de Finanças e Tributação e de Constituição e Justiça. Da Rádio Câmara de Brasília, Silvia Munhato.
0: Desenvolvimento Regional.
2: Sérgio Brito, do PSD da Bahia, solicita a realização de uma audiência pública para discutir o projeto que transfere às assembleias legislativas a competência para criar municípios. A ideia é impulsionar o desenvolvimento regional de distritos com potencial econômico.
9: A criação de novos municípios tem relação direta com o desenvolvimento regional. Tem distritos e comunidades que comprovadamente têm capacidade de crescer, se desenvolver, gerando renda e progresso para centenas de regiões pelo Brasil. O projeto estabelece critérios claros e responsáveis, assegurando que novas unidades administrativas tenham viabilidade econômica, social e estrutural, garantindo a sustentabilidade e melhor prestação de serviços à população.
1: Sérgio Brito cita como exemplos os distritos baianos de Roda Velha e Rosário para defender a proposta. Segundo o deputado, o projeto estabelece critérios técnicos para a criação dos municípios e pode facilitar o acesso da população a serviços públicos, além de estimular o desenvolvimento regional.
2: Da Vitória, do PP do Espírito Santo, defende a aprovação de projeto que permite transformar a ocupação regular de terrenos de marinha em direito de uso registrado em cartório. Pela proposta de sua autoria, a União permanece como proprietária enquanto o morador passa a ter o domínio útil do imóvel.
1: Da Vitória explica que a medida alcança ocupantes inscritos na Secretaria do Patrimônio da União com posse pacífica há pelo menos 5 anos. O texto mantém a cobrança anual pelo domínio útil do terreno, além da taxa devida quando esse direito for transferido a outra pessoa.
2: Está pronto para a pauta da Comissão da Amazônia o relatório de Dilvanda Faro, do PT do Pará, ao projeto que amplia garantias em desapropriações por utilidade pública. O texto determina processo prévio e proteção reforçada a comunidades tradicionais e famílias de baixa renda.
1: De acordo com Dilvanda Faro, o projeto supera a lógica patrimonial ao incorporar dimensões sociais, culturais e territoriais, garantindo a manifestação prévia dos atingidos e reconhecendo o valor subjetivo da terra.
2: É de Elmar Nascimento, do União da Bahia, projeto para levar perícias médicas do INSS a localidades de difícil acesso. Entre os critérios previstos estão distância superior a 100 quilômetros da agência mais próxima, problemas de deslocamento da população e demanda reprimida pelo atendimento.
1: A proposta de Elmar Nascimento determina que o atendimento ocorra pelo menos uma vez por mês nessas localidades. Ele explica que, ao cumprir a medida, o INSS poderá utilizar unidades móveis, realizar mutirões, recorrer à telemedicina ou deslocar peritos para os municípios.
0: Meio Ambiente.
2: Gleisi Hoffmann, do PT do Paraná, quer proibir a exportação de animais destinados ao abate ou a engorda para abate no exterior. A medida vale para bovinos, búfalos, ovinos, caprinos, suínos e equídeos e prevê multas de até R$ 20 mil por animal, além de outras sanções para quem descumprir a regra.
1: Gleisi Hoffmann ressalta que a proposta não impede a exportação de animais para reprodução, pesquisa e conservação. Segundo a deputada, a iniciativa amplia a proteção e o bem-estar animal e, ao mesmo tempo, estimula o processamento da carne no Brasil, gerando mais valor e emprego no país.
2: Baleia Rossi, do MDB de São Paulo, defende o projeto que autoriza o sepultamento de animais de estimação em jazigos pertencentes à família do tutor, em cemitérios públicos e privados. Ele argumenta que a proposta reconhece o vínculo afetivo entre os tutores e seus animais.
1: De acordo com Baleia Rossi, o projeto estabelece critérios para o sepultamento dos animais, como a comprovação de que a morte não foi causada por doença infecto-contagiosa. Ele afirma que a medida também exige autorização prévia da administração do cemitério.
2: Mário Frias, do PL de São Paulo, é um dos autores da proposta que endurece as regras de proteção aos animais. A ideia é aumentar as penas para crimes de maus tratos, tornar esses crimes hediondos e impunitíveis e determinar a perda da guarda dos animais pelos condenados.
1: O texto, que tem apoio de Mário Frias, também prevê educação sobre proteção animal nas escolas, atendimento veterinário público com castração gratuita e a criação de um cadastro nacional de pessoas condenadas por crimes contra animais.
0: Justiça.
2: Está pronto para ir a plenário o projeto que prevê punições para quem interditar idoso de forma abusiva. A repórter Paula Bittar explica a proposta.
10: A Comissão de Constituição e Justiça da Câmara aprovou um projeto que cria sanções civis e penais para quem tentar interditar idosos de forma abusiva ou fraudulenta. O objetivo é impedir que familiares ou pessoas de confiança utilizem processos judiciais de interdição para assumir o controle de bens e rendimentos de idosos que ainda possuem plena capacidade. O relator, deputado Felipe Carreiras, do PSB de Pernambuco, considerou que é necessário garantir o caráter de medida excepcional para a curatela, com o objetivo apenas de assegurar apoio aos que não consigam praticar atos da vida civil de forma autônoma. Para ele, utilizar a medida com finalidade patrimonial e sucessória representa evidente desvio de finalidade e vulnera direitos fundamentais relacionados à liberdade, à autonomia privada, ao patrimônio e à dignidade da pessoa humana. O texto aprovado define a tentativa de curatela por má-fé como motivo para excluir o herdeiro da sucessão, resultando na perda do direito à herança. Além da sanção civil, o projeto altera o Estatuto da Pessoa Idosa para aumentar a punição nos casos de apropriação ou desvio de bens. A pena para esse crime, que é de reclusão de 1 a 4 anos e multa, será aumentada de 1/3 até a metade se ele for praticado mediante a instauração de processo de curatela abusiva ou fundada em motivos falsos. A proposta também atualiza termos legais e permite que o juiz reconheça a intenção de enganar de forma mais ágil durante o processo, evitando que a lentidão da justiça beneficie herdeiros de má-fé. A proposta, que cria sanções civis e penais para quem tentar interditar idosos de forma abusiva ou fraudulenta, ainda será analisada pelo plenário. Da Rádio Câmara de Brasília, Paula Bittar.
0: Segurança Pública.
1: Projeto de defensor Stélio Denner, do União de Roraima, inclui na Lei Maria da Penha o monitoramento eletrônico do agressor como medida protetiva de urgência em situações de alto risco à mulher. Segundo o deputado, a iniciativa visa conter a escalada do feminicídio no Brasil.
2: Pelo texto de defensor Stélio Denner, o juiz deverá observar novos critérios para conceder a medida protetiva, como casos de ameaça grave, histórico de agressões e perseguição. O texto também prevê a integração da tornozeleira eletrônica com mecanismos de alerta direto à vítima.
0: Direitos Humanos.
1: Amanda Gentil, do PP do Maranhão, recomenda a aprovação de proposta de emenda à Constituição que inclui a primeira infância como etapa prioritária na proteção dos direitos e garantias das crianças. Relatora da matéria, ela propõe reforçar a obrigação do poder público no desenvolvimento integral até os 6 anos de idade.
2: O substitutivo de Amanda Gentil determina que União, Estados, Distrito Federal e atuem de forma integrada em políticas para a primeira infância. O texto também exige a divulgação dos recursos destinados a essas ações e inclui creches e visitas domiciliares entre as medidas previstas.
0: Educação.
1: Jorge Sola, do PT da Bahia, defende a ampliação das escolas públicas em tempo integral, especialmente no ensino médio. Para o deputado, a política é também uma medida de enfrentamento ao crime organizado, já que é nessa faixa etária que adolescentes são mais vulneráveis ao aliciamento.
11: Oferecer escola de tempo integral, ou seja, segunda a sexta, de manhã e de tarde, o dia todo, com alimentação durante todo o dia, com formação profissional, com qualificação em várias áreas, cultura, esporte, línguas, e você com isso permite, né, que esse adolescente tenha uma melhor formação e perspectivas futuras, sendo afastado do risco da cooptação pelo crime organizado.
2: Jorge Sola acrescenta que a Bahia já conta com mais de 70 escolas de ensino médio reformadas ou construídas, com laboratórios, auditórios e espaços esportivos, e que outras 252 serão entregues. Ele aponta que a parceria com o Programa Federal Pé de Meia ajudou a reduzir a evasão escolar.
1: Termina agora o jornal Câmara dos Deputados, produzido pela Rádio Câmara, com trabalhos técnicos de Wellington Teles e apresentação de Luciana Vieira e Val Monteiro. Boa noite.
2: A Voz do Brasil volta amanhã. Uma boa noite para você.
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14: 20 horas. 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

São 20h03. Boa noite, Natal. Boa noite, Rio Grande do Norte. Boa noite, Brasil. Peço licença para entrar na sua casa, no seu carro, onde quer que você esteja. Nesta terça-feira, dia 15 de setembro de 2026. Estamos retornando na sua Rádio Nordeste Evangélica. Este é o seu programa Boas Novas. Aqui na sua 92,5, a sua melhor sintonia. E agora a participação do setor de número 33. É a Igreja Apolo, Jardim de Deus. O nosso coordenador é o pastor Valdir Antônio. Este que vos fala, o seu irmão em Cristo, Geraldo Dantas Júnior. Gerente de programação, Gerson Câmara. Seleção musical, Evaristo Filho. E direção geral é do pastor Oaldo Raimundo Dantas. Participe conosco através do nosso WhatsApp 988-26-2255, o WhatsApp do Povo de Deus. Eu já quero saudar você, meu irmão, com a paz do Senhor, a paz do Senhor, minha irmã. Boa noite para você. Está ligadinho aí na Missionária no Ar, essa é a sua Nordeste Evangélica há 31 anos, proclamando o Evangelho para todo mundo. Vamos começar muito bem, louvando e bendizendo o nome do nosso Senhor e Salvador Jesus Cristo. Você vai ouvir Elias Silva cantando Livre pra Voar, e Desapareceu um Povo, Zirã Araújo. Aumente o volume e adore ao Senhor.

escuta, Elizabeth, setor de número 35. E vamos, aqui é o programa Boas Novas, participação do setor de número 33. O coordenador do nosso setor é o pastor Valdir Antônio. A Igreja Apolo fica em Jardim de Deus. Felipe Camarão 2, presbítero João Maria de Souza. Jardim dos Santos, presbítero Geraldo Vicente de Brito. Jardim Paraíso, presbítero Manuel Nascimento de Melo. Refúgio dos Santos, presbítero Jocélio Ribeiro. E Subnascer de Novo, presbítero Moisés Barbosa da Silva. Vai aquele abração a esses nobres pastores que fazem o ID do Senhor no setor de número 33. Irmão Ivanaldo, a paz do Senhor, boa noite pro senhor, meu irmão. Deus abençoe o senhor, toda a sua casa. Edna Gomes, através do nosso WhatsApp, a irmã Ana em Macaíba, a irmã Ceiça continua aqui conosco, Maria Gorgonho, MR Assisão. A paz do Senhor, meu nobre, boa noite, ele está lá em São Paulo. Lucimar e Luzia Alves, lá na Zona Norte. Laudeci Rodrigues e o irmão Antônio, lá no setor de número 26. Vamos continuar louvando e bendizendo o nome do nosso Senhor e Salvador Jesus Cristo, passaporte para a felicidade, Eula Paula.

hora certa são 20h19 aqui na sua Nordeste Evangélica. Horário certinho, horário de Brasília. E eu quero saudar você com a gloriosa paz do Senhor. É com muita alegria e satisfação que saúdo a todos os ouvintes. A você que nos acompanha através do rádio ou na internet, em sua casa, em seu veículo, a você na Zona Norte, Zona Sul, Zona Leste, Zona Oeste, você no interior do estado do Rio Grande do Norte, você em outros países, queremos dizer-te do amor de Deus para com você. Quero agradecer a sintonia amiga lá do Pastor Dedé, ele está lá em Macaíba, ouvindo a programação, junto com o irmão Denis. A irmã Jeane, quero agradecer a sua sintonia, minha irmã Jeane, Jeane lá no setor 17, setor 17. E um alô todo especial ao Ivanaldo Matos. Continua conosco aqui, meu irmão. Deus abençoe. Tá na sintonia. Assis Soares, a paz do Senhor. Boa noite para o senhor. No Planalto, setor de número 22, Jardim do Éden. Vamos abraçando a você, meu querido e amado ouvinte. Elígio e Cleonice lá em Veracruz. É Juranil, José Lucena e Moisés, todos ligados. Margarida, na sintonia, Tânia no Bom Pastor, a irmã Ana em Macaíba, Lúcia Barbosa, Jaqueline Silva. Sângela do Arenã, a paz do Senhor a todo o povo de Deus aí no Arenã. José Carlos, meu irmão em Cristo, a paz do Senhor. João Felipe, irmã Glória, Maria Glória, Isaura Forte, sempre sintonizada na Missionária no Ar. Quero mandar um alô todo especial a ela, ouvinte de carteirinha, ela quem, Geraldo? Irmã Zélia Gomes, a paz do Senhor, minha irmã, a senhora é uma bênção. Vamos louvar, Eliana Rodrigues cantando O Agir de Deus. O agir de Deus chegando na tua vida.

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Estamos às 20 horas e 30 minutos na sua Nordeste Evangélica, Jesus em primeiro lugar. E nós queremos mandar daqui um abração ao pastor Eliseu Nascimento TX. Obrigado, pastor, pela carona amiga. Macedo Silva, sempre nos acompanhando. Jaci Lopes, ligada. A irmã Ceissa. Ô, irmã Ceissa, paz do Senhor, minha irmã. Josadac Freire, na escuta. Joana Maria, ligadinha na Nordeste. Zé Ailton, a Marinês Lino, Daiane, Marinalva, Emília, a Suzana, Fabiano Ferreira, o Wellington Oliveira, Maria das Graças, Fátima Brito, Ângelo Lima, Romildo Silva e o Wilson. Wilson, a paz do Senhor, meu irmão. E Maria de Deus. Vamos ao momento de reflexão. Tem momentos em que a vida não precisa de muita gente. Precisa apenas de alguém que olhe para você no seu pior dia e diga assim: eu não vou embora. Davi vivia um desses dias. Não era o rei celebrando uma vitória. Era um pai ferido. Sim, um pai ferido, traído pelo próprio filho, deixando Jerusalém sem saber o que encontraria pela frente. E no meio daquela fuga estava Itai. Glória a Deus. E no meio daquela fuga estava Itai. Davi lhe deu liberdade para ele partir. Itai era estrangeiro. Sim, meu irmão, amado ouvinte da palavra, Itai era estrangeiro. Havia chegado há pouco tempo e não precisava carregar aquela guerra. Podia voltar, proteger sua família e seguir sua vida. Mas sua resposta revela quem ele era. A resposta de Itai revelou quem ele era. No lugar em que estiver o rei, meu senhor, seja para a morte, seja para a vida, aí estará também o teu servo. Glória a Deus. Glória a Jesus. Que palavra tocante. No lugar em que estiver o rei, meu senhor, seja para a morte, seja para a vida, aí estará também o teu servo. 2 Samuel, capítulo 15, verso 21. Itai não estava diante de um trono forte. Estava diante de um homem fugindo do próprio filho. Não havia recompensa garantida, promessa de vitória ou qualquer vantagem em permanecer. Mesmo assim, ele ficou. Itai ficou. E talvez seja exatamente aí que essa história começa a mexer conosco. Porque é fácil dizer: conte comigo. É fácil, né, meu irmão? Amado ouvinte da palavra. É fácil dizer assim: conte comigo. Enquanto está perto de alguém que também nos favorece. É fácil falar de fidelidade quando existe uma mesa cheia. Uma oportunidade. Uma porta que pode ser aberta. Ou alguma coisa para receber. A hombridade aparece quando tudo isso desaparece. Ainda assim, você continua sendo quem dizia ser. Glória a Deus. Tem gente que ama o que você proporciona, mas chama isso de amor por você. Permanece enquanto recebe, honra enquanto precisa,
se aproxima enquanto existe alguma vantagem. Quando a fase muda, muda junto. Tem gente que muda, né? De uma hora para outra. Mas nós temos que ser constantes, sempre abundante na obra do Senhor. E devemos olhar para Jesus em meio às lutas, em meio aos sofrimentos. Olhe para Jesus, o autor e consumador da nossa fé. Não olhe para a direita, não olhe para a esquerda. Olhe para o alvo, que é o nosso Senhor Jesus. No mundo tereis aflições, mas tende bom ânimo, porque Jesus venceu por nós. Itai podia ter ido embora, sem ser condenado por ninguém, mas escolheu ficar justamente quando Davi tinha menos para oferecer. E essa história deixa uma pergunta difícil. E eu te pergunto, se amanhã alguém que sempre esteve com você não puder mais lhe oferecer nada, você continuará sendo para essa pessoa quem dizia ser? Porque os verdadeiros e leais não são conhecidos quando a mesa está cheia. São conhecidos por permanecerem em qualquer situação. Itai podia ir embora, mas escolheu ficar. 2 Samuel, capítulo 15, verso 19. A lealdade aparece quando ficar não traz vantagem. A lealdade está escrito na Bíblia. Se está escrito na Bíblia, é bem verdade que foi escrito. A lealdade aparece quando ficar não traz vantagem. E eu digo glória a Deus, glória a Jesus. Bendito seja o nome de Jesus, a poder no nome de Jesus, no sangue de Jesus. João, capítulo 15, verso 13, diz assim: ninguém tem maior amor do que este, de dar a alguém a sua vida pelos seus amigos. Vós sereis meus amigos se fizerdes o que eu vos mando. Palavras do nosso Senhor e Salvador Jesus Cristo. Ele é o teu verdadeiro amigo, que está sempre presente na luta, na vitória. E nesse contexto cristão, Jesus diz isso aos seus discípulos antes da sua crucificação, simbolizando a sua própria entrega na cruz pela humanidade. E eu faço apelo nesta noite: entregue a sua vida ao Senhor Jesus. Confia nele e o mais ele fará. Ele pode transformar a sua vida. E eu te faço um desafio nesta noite: entregue a sua vida a Jesus. Ele vai mudar a tua história, vai mudar o teu destino. Fique com essa mensagem, amigo Denise Cardoso, chegando no seu rádio.

São 20h42, finalzinho da participação do setor de número 33. Vai aquele abração, é o meu nobre pastor Valdir Antônio. Quero agradecer a sua audiência, irmã Glorinha. Jair Tagino, ouvindo a programação, Deus abençoe o John, lá no DF, Distrito Federal, a paz do Senhor, meu irmão. Maria Gorete, Dulce em Pedra Preta, a todos os moradores aí de Pedra Preta, ouvindo a programação, a paz do Senhor, meus irmãos. E vamos encerrar a participação do setor de número 33 com a canção Céu, de Jerusa Barros. Em instantes, o programa Boas Novas segue com o diácono Carlos Bulhões.

Em Natal, 20h45. Programa Boas Novas, com a participação do Setor 6, dirigido pelo irmão Carlos Bulhões. Nós temos a Congregação Paulo ali em Lagoa Seca, dirigida pelo pastor Paulo Roberto. Temos também a Assembleia de Deus de Barro Vermelho, dirigida pelo presbítero Frank William Azevedo, Morro Branco. Presbítero José Herculano Dantas e Novo Alvorecer, Newton Gabriel Borges. E Tirol, Marivaldo Silva de Souza. Estes são os irmãos que trabalham no setor 6 no ano de 2026. Hoje, 15 de setembro de 2026, na apresentação do programa Irmão Carlos Bulhões e na sonoplastia Geraldo Danta Júnior. Agradeço a Deus por estar aqui neste momento e iremos iniciar esse programa com a oração. E espero tê-los até às 21h30 e que Deus abençoe a cada ouvinte que está ouvindo a palavra, vai ouvir a palavra de Deus. Pai, nós te oramos nesta hora e te agradecemos por tudo que tu tem nos dado, Senhor, pelo pão de cada dia, pelo sono. Abençoa o Ministério da Assembleia de Deus, pastor Martins, pastor Arimaldos e os demais que servem ali na diretoria. Ao coordenador Paulo Roberto, ali de Lagoa Seca, pastor Paulo Roberto, e os demais irmãos que compõem o setor 6 e as demais áreas de Natal e do estado do Rio Grande do Norte. Eu te agradeço, Deus, por permitir falar das tuas grandezas nesta noite, em nome de Jesus, amém. Nós iremos, né, Elinho, ouvir o primeiro hino, O Pastor e as Ovelhas, com Cecília de Souza. Este hino, Elinho, eu envio a todos os pastores do setor 6, para nosso professor Humberto, a irmã Vera, a irmã Mari Xavier, a Cláudio Bulhões, a Paulo Vitor e Rafaela, e a irmão Marcos, advogado que está na audiência, a Alba Célia, os irmãos ali do Parque do Horto, que sempre são ouvintes, e também para a irmã Carla Roberta, que está na audiência. Vamos ouvir O Pastor e as Ovelhas, com Cecília de Souza.

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2: Meus amados irmãos, eu convido os irmãos para abrir as vossas Bíblias. Na carta de o apóstolo São Paulo, 2 Timóteo 3. Esta leitura que irei fazê-la agora, ela é muito atual. E nós, não sei se Geraldinho já meditou nela. O título dessa leitura diz assim: extrema corrupção dos últimos dias, dos últimos tempos. E diz-se: sabe, porém, isto, que nos últimos dias sobrevirão tempos trabalhosos. O que é que tu acha, Geraldinho? Tempos o quê? Trabalhosos, irmãos. Nunca vi tempo tão difíceis como esse. Pois haverá homens amantes de si mesmo, avarento, presunçosos, blasfemos. Irmãos, como isto está sendo real nos nossos dias. Pessoas que são amantes de si próprio. E aqui Paulo já escrevia acerca dessas pessoas, certo? A segunda carta de Paulo ao Timóteo é um dos textos mais significativos das cartas pastorais do Novo Testamento. Paulo adverte e instrui a Timóteo sobre os tempos difíceis. Tem gente que tem medo de terremoto, eu também tenho. Tem gente que tem medo de guerra, eu também tenho. Mas ele traz aqui, olha, porque haverá homens amantes de si mesmo, avarentos, presunçosos, soberbos, blasfemos, desobedientes a pai, mães, ingratos, profanos. Irmãos, que coisa tremenda a gente vê neste capítulo. Eles traidores, obstinados, orgulhosos, mais amigos dos deleites que amigos de Deus. Nunca se viu tanta festa, tanto jogo, tanta diversão. E Timóteo foi instruído por Paulo que haveria esses tempos difíceis, os últimos dias. E começa com a declaração: sabe, porém, isto, nos últimos dias sobrevirão tempos difíceis. Ele descreve para nós uma série de comportamentos destrutivos que são comuns entre os homens, incluindo o egoísmo. Quantas pessoas egoístas tem na face da terra? Eu não estou julgando, mas a Bíblia fala, está aqui dizendo, homens egoístas, a avareza, a arrogância e a falta de amor. O amor é algo tão sublime, irmão, que lá em 13 de Coríntios fala que o amor tudo suporta, o amor tudo crê, certo? E ele fala da avareza, da arrogância e falta de amor. Cada uma dessas características, irmãos, é um reflexo de uma sociedade corrupta. Quando Adão pecou, quando o homem pecou, aí os valores foram distorcidos. E nós vemos Paulo escrevendo ao Timóteo sobre essa extrema corrupção dos últimos dias. E, né, homens queriam enganar, incautos. Paulo menciona como falso mestre, que se infiltram nas casas, que capturam mulheres carregadas de pecado, levando a se enganarem. Ele disse: assim como James e Jambres resistiram a Moisés com oposição ao verdadeiro ensino de Deus. Porque hoje a gente tem que ser ensinado pela palavra. Jesus: conhecereis a verdade, a verdade vos libertará. E ele fala nos falsos mestres e lembra Timóteo sobre o seu próprio exemplo de vida. Irmãos, quando se tem exemplo de vida, do modo de viver, do propósito, fé e paciência, é uma porção muito rica. Porque as implicações do pecado na raça humana trouxe para o mundo um modelo devasso. E são muitos seguidores desse modelo. E ele diz quem quiser viver piedosamente em Cristo também sofrerão, que diga, perseguições. Hoje você vê pessoas escandalizando o evangelho na mídia, na televisão, e as pessoas estão deixando de crer, deixando de enfatizar a importância das escrituras, que são úteis para ensinar, para repreender e corrigir. E toda escritura é inspirada por Deus. A autoridade das escrituras na formação do caráter do crente, na ação ministerial. E Paulo fala perfeitamente sobre isso, que as pessoas têm aparência de piedade, mas negando a eficácia dela. E manda aqui, irmãos, até se afastar. Há uma necessidade profunda de não se envolver com essas pessoas, pois a palavra de Deus, ela é a verdade. Nada é contra a verdade, a não ser a própria verdade. E a Bíblia ensina a própria Bíblia. E ele falando nesse cenário cultural da nossa época, marcado por crescente perseguição governos e governo que não dá ênfase à palavra de Deus. É questionável nós refletir que cada um responde por si. Cada um enfrenta os desafios dentro da igreja quanto fora da igreja. As falsas testemunhas, a apatia espiritual. Paulo busca fortalecer Timóteo. Eu acho tão bom, irmão, quando alguém fala incentivando alguém ser firme na verdade e afastar-se das influências negativas ao seu redor. E Paulo dá referência sobre todas essas pessoas que são blasfemas, são desobedientes. E a ideia dos últimos dias pode ser estendida num contexto mais amplo do retorno da vinda de Cristo, que os cristãos hoje em dia devem estar atentos, que a qualquer momento Jesus pode vir. Então fica aí esta palavra: observe os sinais, porque quem lê a palavra de Deus, a Bíblia, quem conhece a verdade, não se engana com a mentira. Porque a Bíblia diz: conhecereis a verdade, que é Cristo, e a verdade vos libertará. Vamos para os comerciais, depois retornaremos com algo vindo da parte de Deus.
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1: Boa noite, chegou a hora da informação no 92 FM. Confira os destaques desta edição. Nova vacina para idosos está disponível no Sistema Único de Saúde, o SUS, para pessoas com 85 anos ou mais. A vacina pneumocóxica 20 valente conjugada, conhecida como pneumo 20, protege contra doença e formas graves, como pneumonia e meningite. Segundo o Ministério da Saúde, a estimativa é de que mais de 2 milhões e 300 mil pessoas façam parte do público-alvo em todo o país. A distribuição das doses começou neste mês de setembro. O envio das próximas doses vai considerar critérios como o número de pessoas que podem ser vacinadas, a média mensal de aplicações e os estoques disponíveis. Para receber o imunizante, é necessário apresentar documento que comprove a idade, sem necessidade de prescrição médica. A indicação da pneumo 20 varia de acordo com o histórico de vacinação contra a doença. Para mais informações, acesse gov.br/saúde. Repito, gov.br/saúde. Natal e qualidade de vida aparecem em destaque no Índice de Progresso Social Brasil 2026. De acordo com o levantamento, a capital potiguar ocupa o segundo lugar entre as capitais do Nordeste. Natal alcançou 66,82 pontos na avaliação e ficou atrás apenas de João Pessoa. O estudo analisou os 5.570 municípios brasileiros com base em 57 indicadores sociais e ambientais. Além disso, a pesquisa considera resultados relacionados às condições de vida da população. O IPS Brasil 2026 avalia três dimensões: necessidades humanas básicas, fundamentos do bem-estar e oportunidades. Nesse sentido, o índice reúne informações sobre áreas como segurança, saúde, educação, moradia, inclusão social e acesso a oportunidades. A pontuação varia de 0 a 100, portanto, quanto maior a nota, melhor o desempenho apresentado pelo município. Natal obteve resultados em diferentes indicadores. Entre os destaques estão a densidade de telefonia móvel, o acesso a ações e programas de direitos humanos e a presença de mulheres com ensino superior no mercado de trabalho. O ranking geral das capitais brasileiras, Curitiba ocupa a primeira colocação com 71,29 pontos. Em seguida aparecem Brasília com 70,73 e São Paulo com 70,64. Na apresentação